0: Lula.
1: O Amazonas vai receber 2 bilhões e 800 milhões de reais nos próximos 5 anos para ampliar a produção de gás natural e também a frota de embarcações para transporte de combustíveis. Os recursos são da Petrobras e da Transpetro. Hoje, o gás natural de Urucu gera 65% da energia elétrica consumida em Manaus e em outros 5 municípios. Segundo a presidente da Petrobras, Magda Chambriá, os investimentos vão garantir a maior reserva de gás do país.
2: Estimamos com esse investimento um aumento de produção de 20% e uma geração de 14 mil empregos nessa região amazônica.
1: O estaleiro Bertolini vai ser o responsável pela construção de 18 barcaças. O presidente Lula destacou a importância da retomada da indústria naval brasileira.
3: Se a gente não fizer essas barcaças aqui, a gente não gera emprego, a gente não gera conhecimento tecnológico, a gente não forma bons profissionais. É a primeira vez que vocês vão produzir uma barcaça aqui e vai entrar no mar.
1: O presidente Lula também anunciou um pacote de investimentos em infraestrutura, energia, desenvolvimento regional no estado e medidas socioambientais. O valor total chega a quase 5 bilhões de reais. Na área de infraestrutura, o destaque é o avanço das obras na BR-319, que conecta Manaus a Porto Velho, em Rondônia. São mais de 380 milhões de reais em recursos do novo PAC. O ministro dos Transportes, Jorge Santoro, garantiu que toda a rodovia vai estar em obras ainda no primeiro semestre.
4: É uma rodovia em que vai fazer com que a gente coloque Manaus com acesso pavimentado ao resto da malha rodoviária nacional.
1: Para a segurança energética, o pacote de investimentos chega a 3 bilhões e 300 milhões de reais. Entre os investimentos, 785 milhões de reais serão aplicados no programa Luz para Todos, levando energia para 75 mil pessoas. O governo do Brasil também apresentou o projeto do novo terminal hidroviário Manaus Moderna, que receberá 876 milhões de reais do novo PAC. Será o maior porto hidroviário de passageiros do mundo, segundo o ministro de Portos e Aeroportos, Tomé Franca.
5: Dando dignidade para quem precisa fazer o transporte nos nossos rios, para quem precisa fazer o escoar da produção, do artesanato.
1: O presidente Lula destacou a importância dos investimentos no estado do Amazonas.
3: É preciso que tenha empresários que acreditam no Brasil, é preciso que tenha dono de estaleiros que acreditam no Brasil, e a gente vai poder falar no mundo inteiro que quem quiser construir balsa de qualidade, venha para Manaus.
1: E a cultura também vai receber recursos. A Petrobras anunciou que vai patrocinar o Festival Folclórico de Parintins, com investimento de 5 milhões de reais. De Manaus, no Amazonas, Luciana Colares de Holanda.
6: A Secretaria Nacional de Defesa do Consumidor instaurou o processo administrativo para punir plataformas de aplicativos que não estão informando a composição dos preços cobrados em seus serviços.
7: Uma portaria da Secretaria estabelece que as empresas devem informar os valores pagos pelos usuários e o quanto é repassado aos trabalhadores.
6: Duas empresas estariam descumprindo a norma, iFood e Kita, e estarão sujeitas ao pagamento de multa que pode chegar a 14 milhões de reais. Outros 7 aplicativos estão em monitoramento.
7: O ministro da Secretaria-Geral da Presidência da República, Guilherme Boulos, afirmou que o cumprimento da portaria não é opcional.
8: Essas empresas têm que oferecer transparência. Não é opcional cumprir uma portaria da Secretaria Nacional de Defesa do Consumidor. A empresa não escolhe se ela vai cumprir ou não a portaria. Cumprir essa portaria é uma obrigação das plataformas e aquelas que não cumprirem pagarão um preço com multa.
6: O consumidor que não identificar essas informações na nota fiscal pode registrar uma reclamação na plataforma consumidor.gov.br ou no Procon da sua cidade.
7: Lei de Acesso à Informação, Portal da Transparência e agora a nova plataforma.

0: informa.br, que vai entrar em apuração agora em junho. Como é que vai funcionar essa plataforma? Como é que ela ajuda o trabalho de fiscalização da CGU? O que é que ela traz de novo?
1: Essa plataforma tem por objetivo facilitar ainda mais a vida dos cidadãos e das cidadãs brasileiros que precisam acessar informações do governo federal, né? Hoje, como vocês mencionaram, nós temos o Fala BR, nós temos o site dos ministérios ou dos órgãos públicos, nós temos também o Portal da Transparência, a Lei de Acesso à Informação. O que essa plataforma nova faz? Ela agrega tudo isso num sistema único usando inteligência artificial. O que, que isso quer dizer na prática? A pessoa pode entrar na plataforma, digitar a informação que ela quer, a pergunta que ela quer. Se essa informação ela já está publicada em algum site do governo federal, em algum portal público de informações, ela vai ser direcionada diretamente para a informação, ou seja, nós vamos entregar a informação direto para ela. Se essa informação não está publicada, mas é uma informação que ela pode ter acesso, ela vai ser direcionada para pedir a informação via lei de acesso à informação. Então, hoje, na situação até agora, ela tem que vai ir na lei de acesso à informação via Fala BR ou tentar procurar no portal da transparência e meio que tentar adivinhar onde vai estar a informação. Agora não. A partir do Informa BR, ela vai só pedir a informação e ela vai ser... Para ela vai ser entregue a informação, ela vai ser direcionada para onde essa informação está.
2: Ministro, embora a gente esteja falando dessa semana de eventos relacionados à transparência da gestão pública, né, a semana Governo Aberto, essa agenda Governo Aberto já ocorre há mais tempo, né, e implementou diversas mudanças nessa área. O senhor pode falar um pouco mais sobre esses ajustes feitos no trabalho da CGU nos últimos anos? Quais foram os ganhos?
1: Na verdade, a parceria do Governo Aberto começa lá com o governo da presidenta Dilma, lá em 2011, é algo muito inovador, muito importante para a cidadania brasileira, porque aumenta a confiança da cidadania no Estado, da população no Estado. Nós já tivemos um resultado recente muito positivo de uma pesquisa da OCDE que diz que a confiança da população nos serviços públicos subiu de 26% em 2022 para 42% esse ano. E no governo federal, de 24% para 38%. Isso se deve, entre outras coisas, a uma série de mecanismos e instrumentos que nós lançamos mão. Por exemplo, o Portal da Transparência. O Portal da Transparência, com as informações que nós colocamos lá, por exemplo, relacionadas a emendas parlamentares, relacionadas a uma série de informações públicas que já deviam estar lá, como, por exemplo, os benefícios fiscais, aquelas pessoas que são beneficiárias de políticas públicas como o Pé de Meia, tudo que está sendo investido nesse tipo de programa está lá no portal. Então, em função disso, o portal, por exemplo, teve um aumento de mais de 30% de usuários. Isso aumenta a confiança da população também nas informações públicas. Outra coisa importante, lei de acesso à informação. Colocamos fim ao sigilo dos 100 anos, né, que era um problema do governo anterior. Em 2022, por exemplo, um governo que era pautado pelo sigilo colocou mais de 7 mil casos em sigilo de 100 anos. Nós reduzimos isso drasticamente. No ano passado, nós tivemos só 70 casos de sigilo de 100 anos. Então, isso é a implementação de uma agenda de transparência do governo do presidente Lula para garantir que a população tenha acesso à informação.
0: Agora, ministro, recentemente a CGU participou de ações da Polícia Federal para combate a fraudes em licitações e corrupção no Ceará, na Bahia, também em outros contratos públicos federais em outros estados, né? Piauí também tivemos. Como é que funciona essa integração da CGU com a Polícia Federal e outros órgãos de investigação?
1: Essa integração ela é decisiva para o combate à corrupção, não só da CGU com a Polícia Federal, como também com o COAF, com a Receita Federal. Todos os órgãos que têm algum objetivo ou alguma missão relacionada ao controle, à fiscalização e à responsabilização de quem comete fraudes ou crimes ou comete algum tipo de ato de corrupção. O presidente Lula ele pediu explicitamente para que nós sejamos intransigentes no combate à corrupção, para que nós não deixemos nada passar, investigamos com muito afinco. E para isso a gente precisa se coordenar. Se cada órgão atuar sozinho, a direção, cada um vai para um caminho, cada um vai para uma direção e não funciona direito. Então, só para vocês terem uma ideia do efeito de conjunta, só o ano passado nós realizamos 76 operações com a Polícia Federal, com um prejuízo de 13 bilhões de reais apurados nessas operações.

0: você somar tudo o que foi apurado em todos os anos anteriores, não chega a um quinto disso. Isso porque nós conseguimos investigar com mais cuidado, colocar a lupa nos casos que vinham de lá de muito tempo. Né? Esses esquemas existiam em governos anteriores. O caso do Master, por exemplo, o caso do INSS, são todos casos que já vinham lá de trás e que nós, felizmente, interrompemos no governo do presidente Lula.
1: Inclusive, ministro, o governo do Brasil vem desenvolvendo um trabalho integrado aí para o combate ao crime organizado, envolvendo vários ministérios e órgãos de inteligência. Como é a participação da CGU nessas investigações, nessas operações?
0: A CGU opera, como eu disse, em conjunto com a Polícia Federal em várias dessas investigações. Muitas vezes nós temos casos de corrupção que estão vinculados a organizações criminosas, em licitações públicas e contratos públicos. Importante dizer aqui também que isso tem sido uma prioridade do governo do presidente Lula, né, do governo brasileiro. Recentemente foi lançado um programa de enfrentamento ao crime organizado com 4 eixos. Um eixo voltado para asfixia financeira, combate a homicídios, controle de armas e também lidando com as questões dos presídios. Esses 4 eixos somados vão comportar um investimento de mais de 10 bilhões de reais, o que é algo inédito no Brasil, que demonstra a prioridade do presidente Lula, e a CGU está envolvida em todos esses esforços.
2: Ministro, para a gente concluir, como é que é a relação da CGU diretamente com o cidadão, né? Alguém que queira, por exemplo, apontar uma irregularidade, denunciar problemas num contrato público que ela tenha conhecimento, essa pessoa consegue falar diretamente com a CGU? Como é que ela pode fazer isso?
0: Ela consegue, nós temos a ouvidoria da CGU, Fala BR, que é um caminho muito tradicional e conhecido, mas que é sempre importante a gente divulgar, que as pessoas podem entrar lá e fazer as suas denúncias, fazerem as suas reclamações, fazerem as suas sugestões. Nós, inclusive, estamos usando todo esse material da ouvidoria que nós recolhemos com essas reclamações para direcionar para os ministérios e acionar os ministérios. Então, na medida em que as reclamações aumentam em relação a um determinado tema, nós já acionamos o ministério para o ministério resolver ou determinado órgão resolver antes que o problema ganhe uma dimensão maior. Nós estamos intensificando esses esforços e tem funcionado muito bem.
1: Muito bem, nós conversamos com Vinícius Marques de Carvalho, ministro da Controladoria Geral da União. Muito obrigado, ministro, pela entrevista aqui à Voz do Brasil.
0: Obrigado.
2: Em 2024, o Brasil atingiu o menor índice de homicídios da série histórica, iniciada em 2014.
1: Mesmo assim, o número continua alto. Foram mais de 42 mil homicídios.
2: Por isso, o governo tem investido em políticas públicas voltadas para a segurança pública, como, por exemplo, o programa Brasil contra o Crime Organizado, com investimento de 11 bilhões de reais.
3: O Brasil registrou em 2024 o menor número de homicídios da série histórica iniciada em 2014. Os dados estão no Atlas da Violência, elaborado pelo Instituto de Pesquisa Econômica Aplicada, IPEA, em parceria com o Fórum Brasileiro de Segurança Pública. De acordo com o levantamento, foram 42.590 homicídios em 2024, uma queda de 7,4% comparada a 2023. Já em relação a 2014, a redução foi de 33,4%. O secretário nacional de Segurança Pública, Chico Lucas, destaca as causas dessa redução.
4: Isso tudo é fruto de uma série de ações e de políticas públicas implementadas. Uma é a maior integração entre as forças de segurança, os entes federativos, com um aporte maior de recursos por parte da União e a cobrança para que esses crimes sejam mais esclarecidos. Sem falar de outra política pública muito importante nos últimos anos, que foi a restrição ao acesso às armas.
3: Mas o documento também traz um alerta importante. Os pesquisadores identificaram um aumento expressivo das chamadas mortes violentas por causa indeterminada, casos em que não é possível afirmar oficialmente se a vítima morreu em acidente, suicídio ou homicídio. De acordo com o Atlas, as mortes violentas 500 por causa indeterminada saltaram para 17.207 em 2024. Na tentativa de melhorar a investigação desses crimes, o Ministério da Justiça e Segurança Pública adotou em fevereiro deste ano critérios nacionais padronizados para os índices de elucidação de homicídios e feminicídios em todo o país. Como explica o secretário nacional de Segurança Pública, Chico Lucas.
4: Algumas mortes acontecem em ambientes inóspitos ou duvidosos ou por meios que não são tão claros. Ora, mas se há dúvida, cabe ao poder público de investigar. A portaria, ela define como critério a morte violenta, ela obriga a toda morte ser correspondida por um inquérito policial e todo inquérito precisa ter um final dentro de um prazo de esclarecimento.
3: O levantamento mostra ainda que a violência continua atingindo principalmente jovens do sexo masculino, negros e moradores de áreas vulneráveis. Em 11 anos, mais de 300 mil jovens entre 15 e 29 anos foram assassinados no Brasil. O coordenador da pesquisa e técnico do IPEA, Daniel Ricardo de Castro Cerqueira, afirmou que muitas vezes a violência que acomete o jovem surge ainda na infância.
5: Muitas vezes, quando a criança nasce, muitas vezes tem problema de negligência dos próprios pais, muitas vezes. Depois começa, a criança muito cedo já começa a ser vítima de violência sexual e depois, mais à frente, violência física, né? Quando eventualmente termina sendo morta à frente.
3: Pelas redes sociais, o presidente Lula destacou a redução histórica na taxa de homicídios, mas afirmou que o número absoluto ainda é muito alto. Lula declarou que a curva descendente aponta para um caminho que tende a se consolidar com a série de políticas anunciadas e em aplicação pelo governo do Brasil ao longo dessa gestão. Entre as medidas citadas pelo presidente está a lei antifacção, que endurece penas e dá agilidade ao confisco de bens de lideranças do crime organizado, o programa Brasil contra o Crime Organizado, que prevê a aplicação de 11 bilhões de reais em 2026 para desarticular estruturas criminosas, o Pacto Nacional contra o Feminicídio e o fortalecimento das ações de inteligência das Polícias Federal e Rodoviária Federal. Reportagem Luana Karen.
1: No combate ao desaparecimento de crianças e adolescentes, cada minuto conta.
2: O Ministério da Justiça e Segurança Pública firmou uma parceria com a Uber para que alertas passem a ser exibidos dentro do aplicativo.
1: Agora, qualquer celular pode ser canal estratégico para salvar vidas.
6: Com a medida, motoristas, parceiros e usuários do aplicativo que estiverem num raio de até 160 quilômetros do desaparecimento vão receber mensagens dentro do aplicativo Uber. O diretor de Operações Integradas e de Inteligência da Secretaria Nacional de Segurança Pública, José Anchieta Neto, destacou a importância de usar a tecnologia a serviço da segurança pública.
7: Esses aplicativos de mobilidade urbana, eles estão gerando renda e são responsáveis por centenas de milhares de deslocamentos, então eles têm que estar dando um passo à frente, um passo a caminho da promoção da segurança pública.
6: As primeiras horas após o desaparecimento de crianças e adolescentes são decisivas para localizar as vítimas. Por isso, o objetivo é acelerar a divulgação das informações e alcançar rapidamente pessoas que estejam próximas da região onde os casos acontecem. É o que destacou o chefe de relacionamento para assuntos de segurança da Uber, Leandro Segala.
8: Quando a gente conversa com autoridades que atuam na investigação de pessoas desaparecidas, tem um ponto comum que eles sempre se referem. O quanto é importante aquelas primeiras horas após o desaparecimento para o retorno seguro desse menor. Essa cooperação coordenada entre poder público, iniciativa privada, comunidade e tecnologia, acho que tem de fato a chance de salvar vidas.
6: A parceria amplia o alcance do chamado Alerta Amber, sistema utilizado para divulgar informações sobre crianças e adolescentes desaparecidos em situação de risco. O mecanismo envia imagens e dados da ocorrência para pessoas próximas ao local do desaparecimento. Pela primeira vez no Brasil, uma plataforma de mobilidade urbana também passa a integrar essa rede de comunicação emergencial. A diretora do Sistema Único de Segurança Pública, Isabel Freitas, falou sobre como a ação pode mudar a realidade das pessoas desaparecidas no país.
9: Uma criança localizada é uma criança que não foi vítima de um crime pior e é uma família que não passou por esse sofrimento.
6: Só no ano passado, mais de 85 mil pessoas desapareceram no Brasil. 21 mil delas eram crianças ou adolescentes. Reportagem Márcia Fernandes.
2: Os gastos números de turistas estrangeiros no Brasil aumentaram 9,2% nos primeiros 4 meses do ano em relação ao mesmo período de 2025.
1: O valor chegou a 20 bilhões e 200 milhões de reais, segundo o Banco Central.
2: E o ministro do Turismo, Gustavo Feliciano, está na China, onde participa de uma série com o objetivo de atrair mais turistas ao Brasil.
1: Recentemente, o governo brasileiro isentou a exigência de visto para turistas chineses.
10: Vamos traçar ações e estratégias para que a gente possa, com a política de isenção do visto do governo federal, aumentar o número de turistas chineses no nosso país.
11: Eu tenho certeza que realizaremos ótimos negócios para promover o destino Brasil aqui na China.
2: O Brasil recebeu 103 mil turistas chineses em 2025, uma alta de 35% em relação ao ano anterior.
1: Apenas nos 4 primeiros meses do ano foram quase 40 mil visitantes, um crescimento de 33%.
2: E essas foram as notícias do governo do Brasil.
1: Uma realização da Secretaria de Comunicação Social da Presidência da República.
2: Com produção da empresa Brasil de Comunicação.
1: Fique agora com o Minuto do TCU. Em seguida, as notícias do Poder Judiciário e do Congresso Nacional. Boa noite.
2: Boa noite para você e até amanhã.
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15: Plenário do STF decide que shoppings devem criar espaço de amamentação para empregadas lactantes.
16: TST define lista com o nome de 3 desembargadores indicados ao cargo de ministros da corte.
15: TSE homologa alterações nos estatutos dos partidos Democrata e Unidade Popular.
16: Boa noite, eu sou o Arthur Filho.
15: E eu sou Walter Lima.
16: O plenário do Supremo Tribunal Federal decide que shoppings devem criar espaço de amamentação para empregadas lactantes.
15: Empresas têm o prazo de até 1 ano para adequar os centros comerciais. Marcelo Della Libera.
17: O plenário do Supremo Tribunal Federal analisou um recurso que discute se a responsabilidade pela instalação de espaços destinados à amamentação e a guarda de filhos de trabalhadoras lactantes em shopping centers deve recair sobre os lojistas ou sobre a administração do empreendimento. A tese fixada foi no sentido de que a expressão estabelecimento, prevista na CLT, abrange os shopping centers em relação às empregadas dos lojistas que integram o centro comercial.
16: Presidente do STJ determina a continuação do curso de medicina ofertado à turma extra do Programa Nacional de Educação na Reforma Agrária, no campus Caruaru da Universidade Federal de Pernambuco.
15: O curso é oferecido a 80 alunos. Fátima Uchoa.
18: A turma extra de medicina iniciada neste ano é uma parceria entre a Universidade e o INCRA, que editaram resolução para a criação da turma e um edital para a seleção dos estudantes. Na ação popular contra essas medidas, um vereador alegou violação à moralidade administrativa. O TRF5 determinou a interrupção das atividades após o fim do primeiro semestre letivo. Mas, para o presidente do STJ, ministro Herman Benjamin, manter essa decisão colocaria em risco a organização administrativa da Universidade Pública, o que ocasionaria lesão à ordem pública. Segundo o ministro, a turma especial do curso de medicina atende ao princípio da igualdade de condições no acesso ao ensino.
16: TST define lista com o nome de 3 desembargadores indicados ao cargo de ministros da corte.
15: Os selecionados são das regiões Nordeste e Norte. Rocine Gomes.
19: Os selecionados estão disputando a vaga da ministra Dora Maria da Costa, que se aposentou do Tribunal Superior do Trabalho depois de 18 anos. Foram eleitos ao cargo a desembargadora Maria de Nazaré Medeiros Rocha, do TRT da 8ª Região, que abrange o Pará e o Amapá. O desembargador Sérgio Torres Teixeira, do TRT da 6ª Região, em Pernambuco. E a desembargadora Hermenegilda Leite Machado, do TRT da 13ª Região, na Paraíba. A lista com os nomes será enviada ao presidente da República. É ele quem escolhe.
16: TSE homologa alterações nos estatutos dos partidos Democrata e Unidade Popular.
15: As duas legendas terão 90 dias para providenciar as alterações. Rimac Souto.
20: Para o Democrata, os ajustes são relacionados ao prazo máximo de vigência de órgãos partidários provisórios, limitado a 4 anos. O plenário do TSE ainda determinou que fique explícito o caráter voluntário das contribuições financeiras à legenda. O TSE também aprovou parcialmente o requerimento da Unidade Popular e determinou que o partido inclua explicitamente nas normas internas o tempo de vigência de seus órgãos provisórios, além de medidas de combate à violência política contra a mulher.
16: Tribunal Regional Federal da 1ª Região condena União e autarquias por demora na titulação de terras quilombolas do Amapá.
15: A decisão é resultado de ação do MPF. Vanessa Pereira.
21: Na decisão, a Justiça condenou União, INCRA, IMAP e Fundação Cultural Palmares de forma solidária ao pagamento de mais de 3 milhões de reais em indenização por danos morais coletivos. Além disso, estabeleceu o prazo de 3 anos para a conclusão de todos os processos de identificação, delimitação e titulação definitiva das comunidades quilombolas do Amapá, sob pena de multa de R$100 mil por mês de atraso.
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16: Uma boa noite a você.
15: Até amanhã.
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1: Eu sou Paula Groba.
2: E eu sou Humberto Pinheiro.
1: E estes são os destaques de hoje do Jornal do Senado, que começa agora.
2: Senado aprova novos modelos de contratação para jovens entre 18 e 29 anos.
1: Dívidas rurais, avança projeto para socorrer produtores endividados por desastres climáticos.
2: Plenário aprova regras para a Copa Feminina de 2027 e homenagem a jogadoras pioneiras.
1: Boa noite.
2: Boa noite.
1: O mercado de trabalho pode ganhar novas regras para ampliar a contratação de jovens sem experiência. O Senado aprovou um projeto que cria o contrato de primeiro emprego para pessoas entre 18 e 29 anos que nunca tiveram carteira assinada.
2: A proposta reduz encargos para as empresas, como a contribuição patronal ao INSS e a alíquota do FGTS. O repórter Douglas Castilho tem mais detalhes.
3: Com 10 milhões de jovens que não estudam nem trabalham, o Brasil ocupa a quarta pior posição no ranking mundial de pessoas entre 18 e 29 anos sem uma ocupação regular, segundo dados da OCDE, entidade que representa os países mais ricos. O projeto aprovado permite que as empresas que contratarem esses jovens sem nenhuma experiência prévia com carteira assinada terão a chamada cota patronal do INSS reduzida a 10%, o que é metade da exigida pelo regime comum. Haverá ainda a redução da alíquota do depósito do FGTS. O autor da proposta original, senador Irajá, do PSD do Tocantins, explicou o dilema enfrentado pelo que chamou de geração nem-nem.
4: Ora, é um dilema. Se ele não tem oportunidade, como é que ele vai ter experiência?
3: O novo regime de contrato diferenciado poderá ter o prazo de 6 a 24 meses, podendo ser renovado por 3 vezes, mas a qualquer momento durante a vigência do contrato, o empregador terá a possibilidade de transformar o vínculo temporário em um contrato permanente. O texto agora vai à sanção presidencial.
1: E avançou no Senado o projeto que mantém os incentivos fiscais da chamada Lei do Bem, usada para estimular investimentos em pesquisa, desenvolvimento e inovação tecnológica no país.
2: A proposta aprovada hoje pelos senadores preserva benefícios tributários concedidos a empresas que investem no setor e evita os cortes previstos na política de redução gradual desses incentivos, aprovada no ano passado. Repórter Patrícia Oliveira.
5: Poderão ser mantidos os incentivos fiscais concedidos a empresas que investem em pesquisa, desenvolvimento e inovação tecnológica. A proposta dos senadores Alci Lucas, do PL do Distrito Federal, impede que esse setor pare de receber apoio por meio de benefícios tributários. Os cortes estão previstos nas regras da política de redução desses incentivos aprovada no ano passado. O relator da matéria, senador astronauta Marcos Pontes, do PL de São Paulo, destacou que a chamada Lei do Bem gera 30 bilhões de reais com investimentos em inovação e tecnologia, eleva a produtividade, a competitividade e a geração de empregos qualificados.
6: Então, são incentivos que precisam ser preservados, é uma importância muito grande também para o Brasil como um todo, para o desenvolvimento econômico e social do país.
5: O senador também destacou que o projeto contribui para a previsibilidade das decisões de investimento em inovação por parte das empresas. A proposta segue para a Comissão de Assuntos Econômicos.
1: E a Comissão de Assuntos Econômicos aprovou o projeto que busca dar fôlego a produtores rurais prejudicados por secas, enchentes e outros eventos climáticos extremos. A proposta autoriza o uso de recursos do Fundo Social para renegociar e quitar dívidas no campo, sem cobrança de multas ou juros de mora.
2: A medida tem como objetivo evitar o endividamento crônico e garantir a continuidade da produção agrícola no país. O texto segue agora para o plenário do Senado com pedido de urgência. Repórter Alexandre Campos.
7: Pelo texto, poderão ser beneficiários da linha de crédito especial os produtores rurais, associações e consórcios que, no período entre 2019 e 2025, tenham registrado em 2 ou mais safras perdas de no mínimo 30% da renda bruta. Para produtores, a linha de crédito terá valor máximo de 10 milhões de reais e para associações, 50 milhões de reais, com prazo de 10 anos e juros entre 3,5% e 7,5% ao ano. O relator, senador Renan Calheiros, do MDB de Alagoas, destacou a incorporação ao texto de medidas que impeçam exigências excessivas e restrições infralegais durante a regulamentação da matéria.
8: O projeto, sem dúvida nenhuma, oferece uma opção para que o governo atue permitindo a retomada da capacidade produtiva e a preservação da segurança alimentar nacional.
7: Líder do governo, senador Jax Wagner, do PT da Bahia, lamentou que as negociações com o executivo não tenham avançado.
9: Do jeito que está escrito o projeto, é para quebrar os bancos públicos, porque na taxa que eles querem é para botar um prejuízo lá em cima.
7: Pelo projeto, o governo também poderá ampliar sua participação no Fundo Garantidor de Investimentos para a cobertura de operações de crédito rural contratadas por produtores afetados por eventos climáticos adversos.
1: O presidente do Senado, Davi Alcolumbre, cobrou dos partidos a indicação dos integrantes da nova CPI da pedofilia, que terá 11 membros titulares e 7 suplentes.
2: O colegiado vai investigar crimes sexuais e outras violências cometidas contra crianças e adolescentes. Repórter Pedro Pincer.
10: O colegiado tem o objetivo de investigar crimes cometidos contra crianças e adolescentes, incluindo pedofilia e abuso online. A CPI foi criada em agosto do ano passado, mas ainda não começou a funcionar por falta de integrantes. Alcolumbre ainda destacou que a proporcionalidade das bancadas deve ser respeitada durante as indicações.
11: Para que as lideranças partidárias possam fazer as suas indicações, para que o mais rápido possível a gente possa fazer a instalação desta comissão parlamentar de inquérito que vai investigar a pedofilia no Brasil.
10: O pedido de criação da CPI foi apresentado em conjunto pela senadora Damaris Alves, do Republicanos do Distrito Federal, e pelos senadores do PL Jaime Bagatoli, de Rondônia, e Magno Malta, do Espírito Santo. A primeira CPI da pedofilia funcionou entre 2008 e 2010.
1: E parlamentares repercutiram a decisão da primeira turma do Supremo Tribunal Federal, que acabou com a aposentadoria compulsória remunerada como punição máxima para magistrados.
2: Com a medida, juízes que cometerem infrações graves poderão perder o cargo e também o direito ao salário. Repórter Henrique Nascimento.
12: A aposentadoria compulsória era alvo de críticas porque permitia ao magistrado continuar recebendo salário proporcional ao tempo de serviço, mesmo após punições disciplinares. Relatora de uma proposta sobre o tema na Comissão de Constituição e Justiça do Senado, a senadora Elisiane Gama, do Maranhão, afirmou que a decisão corrige uma distorção histórica.
13: Nós não podemos permitir castas de servidores públicos com privilégios.
12: Já o senador Sérgio Moro, do PL do Paraná, ponderou que é preciso diferenciar crimes graves de infrações administrativas.
14: Um juiz que comete uma mera infração disciplinar, aí ele perde o cargo e perde também a aposentadoria, mas ele contribuiu. Não faz sentido que ele perca o benefício nessas circunstâncias.
12: A Comissão de Constituição e Justiça do Senado já aprovou uma proposta que também acaba com a aposentadoria compulsória como punição para magistrados e integrantes do Ministério Público. O projeto aguarda votação no plenário.
1: O Brasil avançou na preparação para a Copa do Mundo Feminina de 2027. Foi aprovado o projeto que define regras e garantias do poder público para que o torneio seja realizado no país.
2: A proposta prevê apoio à cidade-sede do primeiro Mundial Feminino da história na América do Sul. Repórter Rodrigo Rezende.
15: O projeto trata de diversos temas relacionados à Copa do Mundo, como venda de ingressos, proteção de direitos autorais, regras para captação e distribuição de imagens do campeonato e garantias aos torcedores e profissionais, como a facilitação para obtenção de vistos temporários de turismo e trabalho. A relatora da proposta, senadora Leila Barros, do PDT do Distrito Federal, afirmou que o país irá se beneficiar do evento, principalmente com a experiência adquirida na Copa de 2014.
16: A expectativa da FIFA é de receber mais de 3 milhões de torcedores, movimentar a economia e projetar o Brasil como potência esportiva contemporânea.
15: A proposta também traz uma compensação financeira às jogadoras que representaram o país na primeira edição da Copa do Mundo Feminina, em 1991, e no primeiro torneio global feminino organizado pela FIFA, em 1988. Cada ex-jogadora receberá R$500 mil.
1: O plenário ainda aprovou a proposta da senadora Leila Barros, que estende o mesmo benefício de R$500 mil às jogadoras que participaram da Copa do Mundo de 1995.
2: Edição de Paula Groba. Trabalhos técnicos de Eliseu Caires. O Jornal do Senado fica por aqui. Acompanhe agora as notícias da Câmara dos Deputados. Boa noite.
1: Boa noite e até amanhã.
17: Jornal Câmara dos Deputados. Plenário da Câmara debate projeto que reduz jornada semanal de trabalho.
18: Deputados aprovam reconhecimento de diabetes tipo 1 como deficiência.
17: Proposta votada inclui festas juninas nordestinas no calendário de turismo.
18: Plenário amplia estoques de alimentos e produtos para alimentação animal.
17: Boa noite. Os deputados aprovaram um projeto para ampliar estoques públicos de alimentos e de produtos para alimentação animal. A repórter Daniela Lessa acompanhou a votação.
19: A Câmara dos Deputados aprovou o projeto que muda a regra sobre estoques públicos de alimentos e amplia o programa de venda em balcão, usado para dar acesso de pequenos criadores de animais aos produtos vendidos pela Companhia Nacional de Abastecimento, a Conab. O projeto amplia o público atendido pelo programa de venda em balcão. Além dos pequenos criadores de animais, poderão participar cooperativas de produção agropecuária e associações de agricultores familiares, que terão acesso à compra de itens como sacaria, milho, sorgo, caroço de algodão e farelo de soja. Para pequenos criadores, o limite de compra será de até 27 toneladas por mês. Para cooperativas e associações de agricultores familiares, o limite será de até 80 toneladas mensais. Outra mudança autoriza a União, por meio da Conab, a comprar de produtores rurais e de cooperativas os produtos básicos incluídos na política de garantia de preços mínimos. A compra poderá ser feita por preço de até 25% acima do preço mínimo em vigor no estado onde ocorrer a aquisição, em leilões públicos. O objetivo dessas compras é permitir a formação de estoques públicos para garantir a compra do produtor, assegurar o abastecimento e ajudar a regular os preços no mercado interno. O relator da proposta, deputado Wilson Santiago, do Republicanos da Paraíba, defendeu que a medida fortalece a política brasileira de estoques públicos de alimentos.
20: Em um país como o nosso, e avançou na luta contra a fome, a manutenção e estoques estratégicos também estruturados, reafirma esse compromisso histórico, garantindo que alimentos essenciais permaneçam acessíveis à população mais vulnerável e consolidando o direito humano à alimentação adequada.
19: Emenda do deputado Ayrton Faleiro, do PT do Pará, foi acolhida pelo relator e, com isso, o texto também passou a autorizar a venda direta de produtos dos estoques públicos para programas e ações de abastecimento e segurança alimentar. Essa venda poderá atender micro e pequenas indústrias de alimentos e micro e pequenas empresas do varejo alimentar, cooperativas e associações. O Partido Novo votou contra a proposta por considerar que o projeto cria um controle artificial de preços. O projeto que amplia o programa de venda em balcão e muda as regras para a formação e venda de estoques públicos agora será analisado no Senado. Da Rádio Câmara de Brasília, Daniele Lessa.
17: Justiça.
18: Jandira Fegali, do PCdoB, defende a instalação de uma CPI na Câmara para apurar suspeitas relacionadas ao Banco Master. Ela também pede que os órgãos de investigação aprofundem a apuração no Rio de Janeiro, com a devida responsabilização dos que praticaram irregularidades.
17: Jandira Fegali cobra investigação sobre denúncias envolvendo recursos do Rio Previdência aplicados no Banco Master pelo governo estadual. Ela aponta que o dinheiro dos servidores públicos locais não pode ser usado para favorecer interesses privados.
21: Saúde.
18: A Câmara aprovou a possibilidade de reconhecimento de diabetes tipo 1 como deficiência. A repórter Daniela Lessa acompanhou a votação.
19: A Câmara dos Deputados aprovou o projeto que estabelece direitos para pessoas com diabetes mellitus tipo 1, incluindo a possibilidade do reconhecimento da condição como deficiência. A proposta apresentada pelo senador Randolph Rodrigues, do PT do Amapá, não atesta automaticamente a deficiência, mas autoriza o reconhecimento após avaliação biopsicossocial, nos critérios previstos pelo Estatuto da Pessoa com Deficiência. Projeto anterior, aprovado na Câmara e no Senado, que classificava a diabetes tipo 1 como deficiência para efeitos legais, foi vetado integralmente pelo presidente Lula em 2025, com a justificativa que a deficiência não é medida por uma condição médica crônica, e sim pela interação da pessoa com as barreiras sociais, algo que atualmente é medido pela avaliação biopsicossocial. Relator da proposta, o deputado João Cury, do MDB de São Paulo, argumentou que o projeto amplia condições para tratamento adequado e prevenção de complicações, além de garantir direitos específicos, sem criar equiparação automática com a condição de pessoa com deficiência.
0: Em conformidade com a Lei Brasileira de Inclusão, e também tivemos o cuidado de conformar este relatório à Convenção sobre os Direitos das Pessoas com Deficiência. Essa cautela é relevante, pois condição crônica por si só não assegura automaticamente os direitos reservados às pessoas com deficiência.
19: O diabetes tipo 1 é uma condição crônica em que o corpo deixa de produzir insulina, hormônio responsável pelo controle da glicose no sangue. Geralmente é percebida na infância ou na adolescência, mas o diagnóstico também pode ser feito na idade adulta. Cerca de 600 mil pessoas têm diabetes tipo 1 no Brasil. Sem tratamento adequado, a doença pode provocar complicações graves. Entre os principais pontos do texto aprovado está a garantia de acesso pelo Sistema Único de Saúde a medicamentos e insumos necessários ao tratamento, como sensores de monitoramento de glicose, insulina e materiais para aplicação. O projeto, que estabelece direitos para pessoas com diabetes mellitus tipo 1, incluindo a possibilidade de reconhecimento da condição como deficiência, já foi aprovado no Senado e na Câmara, seguiu para a sanção presidencial e pode virar lei. Da Rádio Câmara de Brasília, Daniele Lessa.
21: Desenvolvimento Regional.
17: Wellington Prado, do PSD de Minas Gerais, anuncia o início da operação do SAMU em Uberlândia e afirma ter garantido recursos para viabilizar o funcionamento do serviço. Segundo o parlamentar, a cidade era a única do país com mais de 500 mil habitantes sem atendimento do sistema de urgência.
18: Wellington Prado também destaca investimentos em infraestrutura de saúde no município, incluindo a ampliação do Hospital de Clínicas da Universidade Federal e construção de centros especializados de atendimento. Ele afirma que os projetos ampliam o acesso a serviços de alta complexidade e prevenção.
17: Eduardo Bismarck, do PV, comemora a decisão do governo do Ceará de abrir rotas intermunicipais do litoral leste e do Vale do Jaguaribe para mais empresas de ônibus. Ele pontua que a medida responde a reclamações de passageiros sobre falhas frequentes, atrasos e problemas de segurança.
18: Eduardo Bismarck garante que a entrada de novas empresas de transporte para municípios como Aracati, Limoeiro do Norte, Russas e Morada Nova pode melhorar a qualidade do atendimento sem o aumento das tarifas.
17: Cultura. A Câmara aprovou um projeto que cria o Circuito Nordestino de Quadrilhas Juninas. O repórter Antônio Vital acompanhou a votação.
22: Há menos de uma semana do início de junho, mês dos tradicionais festejos juninos Brasil afora, a Câmara dos Deputados aprovou o projeto que institui o Circuito Nordestino de Quadrilhas Juninas. O circuito, de acordo com a proposta apresentada pela deputada Fernanda Pessoa, do PSD do Ceará, é composto pelas cidades de Juazeiro do Norte e Maracanaú, no Ceará, Campina Grande e Patos, na Paraíba, e Caruaru e Petrolina, em Pernambuco. O projeto inclui o circuito formado por esses municípios no calendário oficial de eventos do Ministério do Turismo e na lista de patrimônio cultural imaterial da região Nordeste. O objetivo é incentivar o turismo cultural e regional, preservar e difundir as tradições nordestinas e fortalecer a economia criativa e as cadeias produtivas locais, como disse o relator do projeto, o deputado Yuri do Paredão, do MDB do Ceará.
23: O projeto de lei aqui analisado tem o objetivo de reconhecer a relevância cultural, social e econômica da cultura tradicional junina na região Nordeste, especialmente das quadrilhas juninas, tão importantes e tradicionais na região. Os festejos juninos das cidades citadas se destacam nacionalmente e internacionalmente por sua grandiosidade e estrutura profissional, com importantes impactos positivos no fomento à economia local por meio da geração de empregos e dinamização dos setores de serviço do turismo.
22: O projeto foi aprovado de maneira simbólica pelo plenário, sem votos contrários. O deputado Eduardo Bismarck, do PV do Ceará, disse que no futuro outros municípios podem ser incluídos no roteiro.
24: Muitas outras cidades também, muitos outros destinos do meu Ceará, como a minha cidade do Aracati, poderiam estar contemplados no parecer. mas entendo que estão lá as mais relevantes nesse momento e tradicionais, e que no futuro outras tantas serão inseridas e que podem aí tá trazendo mais visibilidade para esses eventos culturais.
22: O projeto que institui o circuito nordestino de quadrilhas juninas seguiu para análise do Senado. Da Rádio Câmara de Brasília, Antônio Vital.
3: Votação.
18: Aprovada no meio da tarde em comissão especial, a proposta de emenda à Constituição que reduz a jornada de trabalho para 40 horas semanais prevê a implantação do novo modelo em duas etapas.
17: Segundo o texto, 60 dias após a promulgação da nova emenda constitucional, a jornada semanal no país passará para 42 horas, já com 2 dias de repouso remunerado por semana. Depois de 12 meses, a nova carga máxima de trabalho por semana no Brasil cairá para 40 horas.
18: O relatório aprovado é um texto elaborado pelo deputado Léo Prates, do Republicano da Bahia, para duas propostas que previam a redução da jornada semanal de trabalho.
17: O presidente da Câmara, deputado Hugo Mota, afirmou que a aprovação da 6x1 será a maior entrega do parlamento para a classe trabalhadora. O repórter Luiz Gustavo Xavier tem os detalhes.
4: O presidente da Câmara, Hugo Mota, afirmou que a aprovação da proposta de emenda à Constituição, que reduz a jornada de trabalho para 40 horas semanais e acaba com a escala de trabalho 6x1, será a maior entrega da história da Câmara para a classe trabalhadora do país. Segundo Hugo Mota, o parlamento já aprovou muitas reformas econômicas, mas a aprovação da PEC terá consequências na qualidade de vida dos trabalhadores.
5: Sinto que esse é o sentimento majoritário da casa, né? Você pode ter um ponto ou outro que tenha divergência, é natural, é do debate democrático, mas aquilo que para nós é fundamental, que é a redução da jornada de 44 para 40 horas, a mudança na escala, o fim da escala 6x1, garantindo 2 dias de descanso para o trabalhador sem redução salarial. Isso, na minha avaliação, eu sinto que tem ampla convergência política.
4: Em relação ao prazo proposto de 60 dias para a transição da mudança na jornada, Hugo Mota afirmou que o período curto não terá efeitos na economia. Segundo ele, os que se colocam contra a mudança sempre dizem que haverá consequências catastróficas e esse discurso se repete sempre quando algum interesse é ferido.
5: Eu não acredito, primeiro, em mudança na transição. Eu penso que essa transição de um ano, ela é uma transição justa. Há muito tempo a classe trabalhadora espera por essa mudança. É importante lembrar que por diversas vezes, em 2004, em 2010, se tentou reduzir a jornada de trabalho e não foi possível. E eu penso que essa medida é uma medida que você tem que ter coragem de enfrentar. Nunca terá o tempo perfeito para se discutir isso.
4: Hugo Mota afirmou ainda que haverá, na própria Constituição, previsão de que eventuais flexibilizações sejam regulamentadas por projeto de lei. Ele explicou que alguns setores que serão afetados poderão ter regras específicas. Da Rádio Câmara de Brasília, Luiz Gustavo Xavier.
18: Melon Solano, do PT do Piauí, considera o fim da jornada 6x1 como um avanço histórico para os trabalhadores brasileiros. No entendimento do parlamentar, uma escala de 40 horas semanais sem redução salarial vai aumentar a produtividade e melhorar a qualidade de vida da população.
17: Jorge Sola, do PT da Bahia, argumenta que os ganhos de produtividade gerados pelos avanços tecnológicos devem se reverter em qualidade de vida para os trabalhadores, o que inclui a redução da jornada de trabalho. Ele assinala que as elites econômicas sempre foram resistentes a conquistas sociais.
18: Ayrton Faleiro, do PT do Pará, acusa a oposição de tentar inviabilizar a redução da jornada de trabalho ao propor uma escala de 4 dias trabalhados por 3 de descanso. O deputado reforça que a prioridade é garantir a escala 5x2, com 40 horas semanais e sem redução do salário.
17: Juliana Cardoso, do PT de São Paulo, avalia o fim da jornada 6x1 como uma conquista essencial para a dignidade e a saúde mental dos trabalhadores. A deputada também considera que a oposição age com demagogia ao apresentar propostas alternativas para tentar atrasar a votação.
18: Jaque Rocha, do PT do Espírito Santo, afirma que a Câmara tem a oportunidade de devolver o protagonismo ao trabalhador, ao ouvir o clamor das ruas pela redução da jornada. Segundo ela, os sindicatos patronais pressionam por isenções fiscais e desonerações e se omitem no bem-estar do trabalhador.
17: Paulo Teixeira, do PT de São Paulo, também ressalta a redução da jornada de trabalho e exalta os programas do governo federal para diminuir as desigualdades sociais. De acordo com o parlamentar, o Brasil não voltará
6: voltará a um passado que atacou sindicatos, achatou salários e diminuiu oportunidades.
18: Rosângela Moro, do PL de São Paulo, classifica a proposta do governo federal de redução da jornada de trabalho como populista e eleitoreira e sem o debate profundo da matéria. A parlamentar defendeu a PEC 44, que estabelece o pagamento por horas trabalhadas e preserva a liberdade de escolha do profissional.
6: Renildo Calheiros, do PCdoB de Pernambuco, afirma que a redução das horas trabalhadas no país será uma conquista histórica. Ele destacou que a medida visa combater a desigualdade estrutural do Brasil, rompendo com mentalidades arcaicas da elite econômica.
18: Florentino Neto, do PT do Piauí, considera o fim da escala 6x1 um passo histórico para garantir mais qualidade de vida à classe trabalhadora. Ele afirma que a medida dará ao povo brasileiro mais tempo de descanso, possibilitando maiores períodos de convivência comunitária e familiar.
6: Kiko Seleguin, do PT de São Paulo, sustenta que a escala 6x1 prejudica o desempenho da economia por aumentar a rotatividade nos setores produtivos. Ele considera que a redução da jornada de trabalho para 5 dias semanais representa um avanço na qualidade de vida dos brasileiros.
18: Valdenor Pereira, do PT da Bahia, defende a aprovação da PEC do fim da escala 6x1 sem diminuição dos salários. O parlamentar afirma que a iniciativa, além de estimular a geração de empregos, pode melhorar a saúde dos trabalhadores e reduzir a pressão sobre o SUS.
6: Dr. Francisco, do PT do Piauí, pede apoio do Congresso ao fim da escala 6x1 e destaca a mobilização política em defesa da medida. Ele acredita que a mudança pode melhorar a qualidade de vida dos trabalhadores, com mais tempo para convivência familiar, lazer, saúde física e mental.
18: Gilmar Tato, do PT de São Paulo, relembra marcos históricos das leis trabalhistas e destaca a atuação de movimentos sociais e sindicais na defesa da redução da jornada semanal de trabalho. Ele afirma que a proposta amplia o tempo de convivência familiar e contribui para a redução das desigualdades.
6: Orlando Silva, do PCdoB de São Paulo, parabeniza a mobilização de sindicatos e movimentos sociais em defesa do fim da escala 6x1, afirmando que a mudança pode ampliar oportunidades de emprego. Ele sustenta ainda que avanços tecnológicos permitem reorganizar o trabalho sem redução de salários.
18: Benedita da Silva, do PT do Rio de Janeiro, lembra que a luta pelas 40 horas semanais de trabalho vem desde a Assembleia Constituinte de 1988. De acordo com a deputada, a atual escala reflete uma relação de submissão do trabalhador em relação ao empregador.
6: Para Talíria Petrone, do pessoal do Rio de Janeiro, a escala 6x1 provoca desgaste físico e emocional, especialmente entre mãe solo. A deputada relembra o período em que trabalhou em telemarketing para relatar jornadas exaustivas, baixos salários e a dificuldade de conciliar trabalho e vida familiar.
18: Na opinião de Aloysio Mendes, do Republicanos do Maranhão, o fim da escala 6x1 pode garantir mais qualidade de vida aos trabalhadores sem prejudicar empresários e empregados. Após a aprovação na Câmara, o deputado espera que o Senado acelere a análise da proposta para beneficiar os trabalhadores.
6: Nas palavras de Arlindo Quinária, do PT de São Paulo, a proposta da oposição para a jornada 4x3 esconde uma transição longa e o aumento das horas semanais. O deputado acredita que os parlamentares contrários ao fim da escala 6x1 tentam reduzir os direitos da CLT.
18: Carol D'Artora, do PT do Paraná, classifica a escala 6x1 como um mecanismo de exaustão física e social que retira do trabalhador o direito à vida. Ela destaca que o modelo atual prejudica especialmente mulheres e populações periféricas, roubando tempo de convivência familiar e saúde mental.
6: Alice Portugal, do PCdoB da Bahia, celebra a discussão histórica pelo fim da escala 6x1, classificando a jornada atual como exaustiva e prejudicial à saúde do trabalhador. Ela questiona a eficácia do modelo para a produtividade e destacou a injustiça enfrentada por categorias como comércio e enfermagem.
18: Juninho do Pneu, do PSDB do Rio de Janeiro, também defende o fim da escala 6x1 como medida essencial para garantir dignidade ao trabalhador. Ele ressaltou que a transição deve ocorrer sem redução salarial, permitindo maior convívio familiar e saúde daqueles que movem a economia nacional.
6: Daniel Almeida, do PCdoB da Bahia, celebra a redução da jornada semanal e destaca que as mudanças favorecem o convívio familiar, o descanso e a qualificação profissional, trazendo mais produtividade econômica.
18: Sargento Gonçalves, do PL do Rio Grande do Norte, defende que o debate sobre a redução da jornada inclua a escala 4x3. O deputado afirma que esse modelo daria ao trabalhador mais tempo para descanso, estudo, convivência familiar e complementação de renda.
6: Sargento Gonçalves afirma que partidos de esquerda rejeitaram a proposta mais ampla de redução da jornada. Ele também defende maior flexibilidade na relação entre empregadores e trabalhadores, com pagamento por hora trabalhada.
18: Bongás, do PT do Rio Grande do Sul, defende a redução da jornada de 44 para 40 horas semanais, sem diminuição de salário. O deputado rejeita o argumento de que a medida prejudica a economia, comparando a crítica à resistência histórica contra a ampliação dos direitos trabalhistas.
6: Enfermeira Rejane, do PCdoB do Rio de Janeiro, afirma que o fim da da escala 6x1 beneficia principalmente trabalhadores submetidos a jornadas exaustivas. Ela alerta que a situação atual prejudica profissionais de atividades essenciais, além de comprometer a qualidade do atendimento à população.
18: O fim da escala 6x1 é uma das propostas incluídas na pauta do plenário da Câmara. As informações sobre o resultado das votações de hoje estarão na edição de amanhã.
6: Termina agora o Jornal Câmara dos Deputados, com trabalhos técnicos de Everson Urani e apresentação de Márcio Aquiles Sardi e José Carlos Andrade. Uma ótima noite para você.
18: Boa noite, a Voz do Brasil volta amanhã.
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2: Marília. 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
2: Ei! É, nunca veio assim, não.

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1: É, gente. Se um dia a sua mulher pedir desculpa pra você, você pode ter certeza que vai cair um pé d'água.

sumir.

0: sabe, galera?
1: Quem aprendeu aí? Quem aprendeu? Ó, acende daquele jeito que acendeu aquela hora lá pra nós, só pra nós enxergar o povo aqui. Aí apaga esse seguidor só um pouquinho aí pra nós, só pra nós vir. Joga a mão em cima, todo mundo assim, Barretão. Pra você que tá, que ainda tem esperança da sua mulher assumir que você tá certo, joga a mão em cima. Pro lado, pro outro, pro lado, pro outro. Isso é Barretão.
2: Essa já.

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Boa noite a todos! Que menino maravilhoso, hein, gente? Doçura isso aqui.

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ligada em todo o Brasil! Excelente dia de A a Z, de 0 a 100, que é pra de ninguém esquecer! É o Fernando Riquetti, turma, chegando por cá com toda a sua comitiva para mais um Brasil Caminhoneiro aqui na capital. É quinta-feira, gente, alvorada do dia 28 de maio de 2026. Virada de mais uma página da Folhinha. Tá magrinho, magrinho mês de maio. Já, já, ó, é festa junina. Legal! É outubro brasileiro. Outubro não, gente. É outono brasileiro. Outubro brasileiro. Quer correr com o tempo, Riquete? É, tá doido. Tamo no outono, gente. Temperatura de 14 graus aqui pelos lados da Avenida Paulista. Segundo a Climatempo, vamos chegar hoje à máxima de 21. O sol? Ha! Pinta já já pelas bandas do leste às 6 horas e 39 minutos e se esconde atrás da Serra da Cantareira pelos lados do oeste às 17 horas e mais 28 minutinhos. Comigo fazendo essa edição do Brasil Caminhoneiro lá do outro lado do vidro, meu querido Luiz Jesus. Bom dia, Jesusinho. Tudo bem aí? Suave na nave? Legal? Hã? Boa, tamo junto, meu irmãozinho. Tamo junto no balaio do gato. Ela tá lá tomando o cafezinho cavalo dele. Ah, daqui a pouco vou dar uma saboreada no meu lá também. Você tá doido? Pois é, gente, hoje, dia 28 do maio, lembramos isso, hoje é dia do hambúrguer. Pô, mas não é que dá vontade de comer um hambúrguer, cara? Rapaz do céu. Hã? Ei, que é gostoso, hein, cara? O preferido meu? Ah, cara, eu gosto daquele. Bota um hambúrguer, uma fatia de queijo. Se tiver ali um bacon ali, é bom demais também. Ah, umas folhas de alface, um tomate ali. Tá chique. Já sei aquele do Jingle lá, do dois hambúrguer, alface, queijo, molho especial, não. Pra ser o mais simprão, aí tá bom, tá valendo. Falar nisso, né, cara? A gente não perde a oportunidade. Eu lembro, acho que a primeira vez que eu fui no querido do MC Donald's lá. O cara falou, ó, o MC Donald's, falei, não é mais McDonald's, é MC Donald's. Cara, eu lembro que era uns lanchão grandão, cara, esse do Big Mac ali, cara. Cara, eu era moleque, cara, 17, 18 anos, a gente comia mais que lima nova. Cara, eu lembro que você comprava aquele lanche lá, não era barato, não era barato. Mas, cara, você comprou aquele lanche, você ficava empanturrado, cara. Tá cheio. Olha, cara, você vai comprar aquilo ali pra um lanchinho pequenininho, cara. Não diminuiu o tamanho daquilo lá, não, Jesus, você que é mais novo? Diminuiu, né? Aí, e o preço continua caro, né? Até aquele Beirute do Habib's lá também. Aquilo ali, eu lembro que eu trabalhava na época, eu trabalhava no esporte, lá na Record, e eu passava, cara, quando acabava a jornada eu passava, então eu comprava lá um Beirute pra eu comer em casa, e quando tinha, né, e levava, às vezes levava esfirra, levava quibe lá pra minha esposa comer, né, meu filho era pequenininho, eu comprava lá um pichuleco lá pra ele comer lá também. Cara, mas eu lembro que o Beirutão também saciava, cara. Esses dias atrás eu fui comer um, pô, parece uma panquequinha ali, cara. Ah, tudo bem, tem que comer mesmo, mas dá uma queda no preço lá também. Tá doido. Eu sei, compadre, gosta do hambúrguer aí? Eu sei, compadre, teu dia a dia aí na parada aí no petroleiro. Sempre manda um hamburgão pra baixo? Ah, legal, ó. Não vai abusar muito não, que isso aí é rico em colesterol. Aí entope tudo as veias do coração e fica todói aí. Hoje também é dia do ceramista. Ah, manda um abraço pro pessoal lá de Porto Ferreira. Ah, tá o bolão lá que acompanha a gente lá em Porto Ferreira, lá tá cheio de cerâmica ali também, viu? É, tá nóis, viu? Hoje também é Dia Internacional de Luta pela Saúde da Mulher e pela redução da mortalidade materna. E, gente, que a gente fala em mortalidade materna, isso aí é um indicador aí da qualidade de saúde ofertada, né? Porque isso aí acaba sendo influenciado pelas condições, né, que muitas mulheres acabam vivendo, né? E segundo o pessoal aqui do Ministério da Saúde, em média, de 40% a 50% das causas podem ser consideradas evitáveis, assim como o principal objetivo da atenção, né, do pré-natal, e para poder, né, garantir o bem-estar materno e a saúde do piazinho ou da piazinha que está lá no ventre da mãe, né? É isso daí. Ó, levando em conta que hoje é dia da luta, né, pela saúde da mulher e pela redução da mortalidade materna, hoje a gente se lembra o dia de São Germano. E olha só a história de São Germano, gente. A história conta que a mãe dele tentou abortá-lo tomando veneno. Mas Germano, ele acabou resistindo, sobreviveu e foi criado pelo primo mais velho. E seguindo os passos dele, ele também passou 15 anos de sua vida como um eremita, enquanto aprendia ao máximo a doutrina cristã.
E Germano morreu no dia 28 de maio, né, do ano de 576, com 80 anos. Viveu bem, hein? Viveu bem. Aí, ó, dia de combate aí à mortalidade infantil, né, da gente lembrar da saúde de vida da mulher, da proteção aí às crianças. Hoje a gente lembra de São Germano, né? São Germano aí, com certeza, o padroeiro aí dos recém-nascidos aí também, né? Isso é legal, bacana, bacana. Tem aniversário de cidade aqui, ô Jesus, vamos nós? Ó, cidade de Maracanã, no Pará, feriado por lá hoje. Sabia que tem uma cidade chamada Maracanã, não? Pra mim era só o estádio. Ó, cidade de Senhor do Bonfim, na Bahia. Ei, salve todos os baianos, salve as baianas, legal. São José do Calçado, no Espírito Santo, aí eu já passei por ali. Valinhos, ali colado com Campinas, hoje feriado por lá. No Rio Grande do Sul, os municípios de Machadinho e Viadutos, também feriado. E Corumbaíba, no estado de Goiás, hoje feriado por lá também. É legal. Então, parabéns a todos vocês que nasceram, vocês que moram nessas cidades. Cuida sempre desse cantão onde você nasceu, onde você morou, viu? A gente sempre fala isso porque é quando a gente zela, a gente cuida do canto onde a gente mora. É que a partir daí a gente começa a tomar mais consciência como patriotas, a gente começa a pensar em cuidar melhor desse nosso Brasilzão, que precisa demais, gente, precisa demais. Aproveita, mandar um abraço aqui para os aniversariantes desse dia 28 de maio, em especial para minha tia Luísa, ela que mora lá no município de Itaberá, no sudoeste do estado de São Paulo, hoje completando mais um ano de vida. Ô tia Luísa, um beijo grande para a senhora, viu? Que Deus a abençoe e a proteja sempre com muita paz, com muita saúde. E que a senhora seja sempre essa mãezona, essa vozona aí pra toda essa família dos Messores de Adovas por aí, tá bom? Beijo grande pra senhora, tia! Tamo junto sempre! Ei, saudade da minha tia! Eita doido! É isso aí, turma! Além do meu querido Luiz Jesus, que tá aqui, ó, na sonoplastia aí, ó, pilotando a mesa de som, Reinaldinho Alves tá lá na Central Técnica, Jeová e Batatinha estão lá aí, ó, fazendo plantão nos transmissores ali no bairro El Dourado em Diadema. É frio lá, rapaz do céu, cê tá doido! É isso aí, gente, apresentações feitas, barriga vazia, mão lavada, simbora nós acelerando o carrão no FM 77.5, 1040 kHz na M, pra você que nos acompanha pelas redes sociais, pelo aplicativo, pra você que tá sempre conosco aí também pelo YouTube, youtube.com/capitalcomvocê. Obrigado pelo carinho, obrigado pela beira, tamo junto no balaio do gato sempre. Tá vendo? Quantas opções pra você tá sempre ligadinho aqui com a gente. Rádio Capital é isso, parceiro, sua rádio multiplataforma, Capital, haha, conectada com o mundo. Ligada? Ligada sempre você. E a gente abre a seleção musical de hoje com eles, João Carreira e Capataz. Tô chique bacanizado. Vamos lá, Jesus! Apega o rei aí, meu irmão!

Tá aí João Carreira e Capataz com Tô Chique Bacanizado. E você tá chique bacanizado aí também? Claro, tá na melhor sintonia, tá chique por demais. Participa aqui com a gente então pelo DDD 11 983345777. Anotou? DDD 11 São Paulo 983345777. Legal? Enquanto Jesus prepara aí os primeiros recados, gente, queria falar um pouco hoje sobre a questão da escolha do implemento certo aí pro teu caminhão ou pro tipo de puxa de trabalho que você faz no teu dia a dia, viu, gente? Porque é o seguinte, no transporte, gente, cada decisão tem um impacto direto no desempenho da operação e principalmente no futuro do seu negócio. E aí tudo conta, né? É o custo de manutenção ao valor de revenda. E quando o assunto é implemento rodoviário, escolher marcas consolidadas e com soluções completas, olha, pode ser um grande diferencial. Agora com a digitalização, né, gente, o transporte acaba também vem incorporando, né, recursos cada vez mais avançados. Hoje, muitos dos implementos já saem de fábrica com um sistema de monitoramento inteligente, permitindo o acompanhamento em tempo real da frota, né? Então, através de toda essa tecnologia, o gestor consegue ali prever falhas, acompanhar rotas, otimizar o uso do equipamento com base em dados concretos. E um ponto frequentemente mencionado por operadores, gente, é a durabilidade. Então, quanto mais o implemento está disponível para rodar, maior é a produtividade. E aí, quando o equipamento precisa de manutenção frequente, o que acontece? O custo operacional vai lá, lá para cima, explode, vai que nem o foguete do Elon Musk. Então, gente, um produto robusto, né, que se mantenha na pista, ele gera resultado de forma contínua, tá? Embora peças paralelas sejam à primeira vista mais baratas, ó, o custo-benefício a longo prazo nem sempre compensa, viu? Lembrando, gente, que implemento rodoviário não se desvaloriza facilmente não, viu? Porque quando ele está em boas condições, quando chega a hora de trocar, o giro, ó, é rapidinho, rapidinho. O que facilita também a renovação de frota de implementos também. Legal? Gostou da dica? Cuida do teu implemento aí, meu parceiro. Usa sempre peças genuínas, indicadas aí pelo fabricante. Leva ele sempre para poder fazer uma manutenção correta. Ou seja, tem o mesmo cuidado que você tem com o teu cavalo mecânico ou com o teu caminhão. Você tem aí com o teu implemento rodoviário, com a carretinha, com o tanque, com o sider que você tem. Zela dele direitinho, viu, gente? Porque, olha, o pessoal aí da logística sempre comenta, viu? Uma das grandes causas, né? Não vou dizer que é a maior, porque eu também não tenho como afirmar de forma categórica, tá? Mas uma das grandes causas do caminhão ficar aí, ó, no prego, no acostamento, muitas vezes é problema no implemento, tá legal? Fique atento, então. Vamos de moda? Olha o Sérgio Reis chegando, participação especial aí do Mike Lian, Chico Mineiro, sessão Viola Bruta pra você. Vamos ouvir!

0: Tá aí o Sérgio Reis, participação especial do Mike Lian com Chico Mineiro, clássico da nossa música sertaneja aqui na sessão Viola Bruta, que você curte aqui na programação da Capital, conectada com o mundo, ligada, ligada sempre você.
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0: É, gente, hoje no Minuto Agrojornal, queria começar falando a respeito aí, ó, da soja, né? Agora com a colheita aí da safra de inverno, né, o pessoal já começa a abrir espaço no campo para poder aí, ó, promover um plantio aí da soja que, segundo os especialistas, vai ser uma safra recorde. Só que os produtores, gente, através de algumas associações aí, ó, estão dando um tiro no pé. Ah, lá, lá, lá, lá, viu? Deixa eu explicar para vocês o que está acontecendo. A gente sempre está falando aqui a respeito do biodiesel, né? O biodiesel, ele é feito basicamente ou do óleo de mamona ou geralmente é feito aí do óleo diesel, né? Sem falar muitas vezes dos rejeitos, né? Da produção da carne bovina também, né? Então o que que acontece? Ano após ano, o governo sempre aumenta aí, né, um percentual, 1% normalmente, de adição do biodiesel no diesel convencional, né? Ele amplia essa mistura aí, né? E isso aí está no centro das discussões do setor de biocombustíveis, né? Só que, olha, eu sou um cara que meto pau no governo, mas nesse momento aqui, viu, gente, eu tô dando o meu voto de confiança aí para essa questão do governo federal, viu? Porque agora, nesse momento, eles estão mantendo uma cautela e estão condicionando, né, novos amansos à conclusão dos testes técnicos previstos aí na Lei do Combustível do Futuro. Por conta dessa questão de adição, né, do biodiesel no diesel, né? Então o pessoal está com uma certa cautela. Só que os representantes da indústria, o que estão fazendo? Estão defendendo que uma maior agilidade na implementação do B16, dizendo que o Brasil, ó, possui uma capacidade suficiente para poder atender essa mistura maior. E eu peguei aqui até alguns depoimentos de algumas associações aqui, ó. A Biov diz que seria possível avançar para o B16 com procedimentos mais simplificados. Tá, daqui a pouquinho eu vou comentar a respeito desse aí com você, tá? Só que atualmente o governo defende a realização dos testes do B20 antes de autorizar novos aumentos na mistura, né? Então não adianta nada você ir aumentando de forma gradativa se você lá na ponta, se você no B20 ainda não tem ainda um reflexo direto de como isso vai repercutir no motor de um caminhão, de um ônibus, de uma máquina agrícola e até mesmo de um gerador que está lá no hospital. Então, gente, essa posição aí do governo, ela está alinhada, né, às exigências previstas na Lei do Combustível do Futuro, né, que está aí condicionando uma ampliação do percentual do biodiesel no diesel, até mesmo de acordo aí com o Conselho Nacional de Política Energética, né? Só que é o seguinte, as montadoras, as fabricantes de caminhões, de ônibus e de motores, elas não têm essa mesma agilidade, né, para poder fazer isso. Não é porque é falta de capacidade, é porque não tem tempo hábil para você fazer toda essa análise. Porque cada 1% de biodiesel que você coloca no diesel convencional pode não aparecer, mas é um novo combustível que você está botando lá no tanque. Ah, Cat, a motor diesel funciona até com óleo de batatinha. Tá, funciona, mas e o prejuízo que você vai causar ali no motor? Entendeu? Essa é a grande questão aí. A Biov está falando aí, né, que esse cenário internacional aí lá do Estreito de Hormuz, barril de petróleo lá em cima, então eles estão querendo que cada vez mais o Brasil meta mesmo biodiesel aí para poder depender o quanto menos é de diesel importado. E quem também está pressionando o governo e criticando os atrasos do cronograma é a Probio, né? Eles têm aquele argumento que a entidade, da entidade dizendo que o biodiesel é mais barato que o diesel que a gente tem. Tá, tudo bem, daí eu concordo, né? E que existe uma necessidade para dar um destino aí para proteína animal. E também para o preço da soja, né? Querendo valorizar a soja, então tá querendo elevar aí a mistura aí, né? Bom, falando aí dos danos, né? Os principais problemas, né? Que você botar muito biodiesel no diesel convencional, tá? Formação de borra, tem corrosão, tem entupimento de filtros. Então, para não estender muito o assunto, depois da reza eu vou comentar mais a respeito disso daí, tá? Sobre os danos que o biodiesel pode trazer no motor a diesel do teu veículo, até mesmo da tua picape aí, tá bom? Bom, gente, o que que o cronograma atual está dizendo? Ela está prevendo que o relatório final dos testes relacionados ao B20 sejam concluídos em fevereiro do ano que vem. Só que enquanto isso, o setor está ali, ó, pressionando por uma solução intermediária que permita o avanço do B16 antes da finalização de todas as etapas previstas. Complicado isso, viu? Complicado. E só para fechar, ó, nessa mesma nota, o governo na segunda-feira confirmou que vai ter uma reunião do conselho, né, da conselho da, do CNPE, né, que é o Conselho Nacional de Política Energética, para discutir aí o aumento da mistura de etanol na gasolina. Vai passar de 30% para 32%. Isso aí deve acontecer na primeira quinzena de junho. Ou seja, cada vez mais a gente não vai ter mais gasolina, vai ter um combustível sabor gasolina. É igual que você vai comprar leite em pó. Tem um saquinho mais barato lá que é essência, é soro de leite, sei lá o que que é. É tudo, mas menos leite em pó. Daqui a pouco gasolina tá a mesma coisa, né? Ah, Keto, os motores é tudo bio, com motor flex. Tá, mas tudo bem, você tá pagando por gasolina que não é gasolina. O motor vai funcionar direitinho? Vai. Só que você vai perceber a questão, por exemplo, da diferença do etanol para gasolina. A gasolina é um combustível mais caro, ela te dá mais autonomia. O etanol não, dá uma melhora até no desempenho do carro, o carro ganha mais potência, mas o consumo do etanol é maior. Agora, e quem tem carro a gasolina? Tu não tá esquecendo da turma que tem uns pau velho aí. Eu mesmo tenho um lá, cara, tem um 96, um Chevroletzão lá. Cara, você ainda tem que ficar botando essas gasolina Power, Mega, Player Plus, não sei o que aí, aditivada, não sei lá das quantas. Senão o carro não vai, não vai. Aí é mais despesa com o mecânico. Tá, vamos acompanhar de perto essa discussão aí. É o Minuto AgroJornal, pegando sempre uma beira, uma carona na bolé do Brasil Caminhoneiro, FM 77.5, 1040 kHz na M, pelas redes sociais. Olha ela chegando aí, ó, sortando o gogó. Moça bonita, Bruna Viola, mulher do agro, sapeca o dedo aí, Jesus, vamos ouvir.

0: Tá aí a Bruna Viola com Mulher do Agro, marcando presença aqui na Bolé do Brasil Caminhoneiro. Vamos pro intervalo, tomar uma água, cafezinho, cavalo. Na volta tem a nossa reza aqui no programa. Não vai longe não, que o intervalo é rápido e eu volto já.
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2: Calma e confiança. A filha daquele casal fora vítima de microcefalia, e essa microcefalia foi causada pelo vírus da toxoplasmose. Embora tida como desconhecida de muitos no passado, essa doença, gente, a toxoplasmose, ela atrofia o cérebro e deixava, né, como deixa ainda, sequelas impossíveis de serem revertidas. Então, lutas incríveis marcaram a trajetória da menina e também da sua família numa época em que não existia nenhum tratamento para minimizar as consequências da doença. Mas os pais se dispuseram a cumprir o seu papel junto àquela filha que passou a ser o objeto principal do seu carinho e também da dedicação daquele casal. E o tempo passa muito, muito rápido, né? Ele vai cumprindo sua missão e o que inicialmente parece impossível aos olhares humanos acaba acontecendo naturalmente. A filha desse casal, gente, estava às vésperas de completar 48 anos quando a mãe lhe descobre um nódulo bastante desenvolvido num dos seios. 50% de chance, diz ela. Bom, embora com um aperto no coração, né, com essas palavras da médica, né, que acabou dando esse diagnóstico depois de exames, de procedimentos médicos, né, antes mesmo do resultado da biópsia, a médica já tinha, né, sentenciado a menina, né, a 50% de chance, porque havia diagnosticado ali um tumor maligno. Bom, embora com um aperto no coração, a mãe respira fundo e acrescenta: bom, temos outros 50% de probabilidade que não seja, né? E ao marcar a data para fazer, né, o prosseguimento do tratamento, a médica observou o equilíbrio emocional daquela senhora, né, diante da adversidade que se lhe apresentava. E de fato ela estava calma, né, confiante de que tudo correria bem, embora lhe doesse profundamente ver a filha passar por aquela situação. E ela mentalizou, né: pai, seja feita a tua vontade. Sê conosco, dá-nos tuas bênçãos para que não nos deixemos abater. E o seu pensamento lembrou a exortação do Mestre Jesus para que não se angustiasse o nosso coração, ensinando-nos que a confiança em Deus deve ser o nosso lema. Nunca faltam motivos para preocupações, né? Inquietando o coração, perturbando a vida. Mas se a gente confiar a Deus na nossa vida, turma, você pode ter certeza que tudo transcorre normalmente. E se algo perturbador acontece, a serenidade assume o controle da situação e age com acerto. Aquela mãe, gente, ela tinha o seu coração ligado ao coração de Jesus e de Maria. Ela também é mãe. Maria sabe o que se passa. Sempre fora junto a ele que buscara se fortalecer para prosseguir na sua caminhada. E em suas orações, se entregava confiante a Jesus, ao mesmo tempo em que procurava fazer o melhor que estivesse ao seu alcance. E a sua dedicação à filha, portadora de limitações, nunca impediu aquela mãe de compartilhar a luta de outras mães que passem por provas semelhantes, de acarinhar, de auxiliar outras crianças, também portadoras de qualquer limite físico ou mental. Turma, sempre importante a gente dizer que somos senhores e senhoras de nossos atos. E nos compete assumir as suas consequências com responsabilidade e principalmente com coração equilibrado. A gente não pode esquecer de que Deus a tudo provê e a ninguém, ninguém deixa no abandono. Forte isso daqui, né? Pois é. Eu só não tenho a conclusão dessa história. Mas eu acredito que pela fé, pela garra, pela determinação, pela confiança dessa mãe, eu acho que tudo deve ter dado certo, né? E essa menina, né, hoje já uma senhora com 50 e poucos anos, deve ainda estar, né, aos cuidados da mãe. Isso se a mãe já não cumpriu a sua jornada por aqui também, né? Mas aqui vale a nossa reflexão, né, turma? Por mais que pintem os problemas, né, se atropelem aí as circunstâncias, nunca percamos a fé, a serenidade, a calma e a confiança em Deus. Que é isso que vai fazer a diferença no nosso dia a dia, como cristãos, como cidadãos, e a gente conseguir passar por esse vale de lágrimas, né? Como diz a oração da Salve Rainha. Vamos então nesse momento, gente, colocar aí, coloca o seu problema, a sua angústia, o teu sofrimento, a tua aflição no colo de Jesus e de Maria. Coloque também o nome de uma pessoa que tanto precisa de nossas orações. Você que está ouvindo a gente aí do outro lado do rádio aí também, está corujando, está tocando o cargueiro, está acordando agora, está indo para o trabalho, compartilha com a gente também o nome dessa pessoa. Bota lá no colo de Jesus e de Maria. E vamos rezar com fé, gente, com esperança, que eu tenho certeza que o nosso Pai Celestial vai ouvir sim a nossa prece. Opa, ele está de olho atento. Ele sabe a necessidade de cada um dos seus filhos. Afinal de contas, ele sabe de tudo. Até quantos fios de cabelo tem no nosso cocuruco? Não vai saber das nossas angústias, dos nossos sofrimentos? Sabe sim, sabe sim. Vamos rezar então, gente? Ave Maria, cheia de graça, o Senhor é convosco. Bendita sois vós entre as mulheres. Bendito é o fruto do vosso ventre, Jesus. Santa Maria, Mãe de Deus, rogai por nós, pecadores, agora e na hora da nossa morte. Amém. Pai nosso que estais no céu, santificado seja o vosso nome. Venha a nós o vosso reino. Seja feita a vossa vontade, assim na terra como no céu. O pão nosso de cada dia nos dai hoje. Perdoai-nos as nossas ofensas, assim como nós perdoamos a quem nos tem ofendido. E não nos deixeis cair em tentação, mas livrai-nos do mal. Amém. Que Nossa Senhora, Mãe de todas as glórias e graças, São José Operário e seu esposo, São Germano, santo que nós reverenciamos nesse dia 28 de maio, e São Cristóvão, padroeiro dos viajantes e dos motoristas, que eles nos abençoem e nos protejam por todos os dias de nossas vidas, que assim seja. Amém.

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1: É isso aí, gente, de volta com o Brasil Caminhoneiro e hoje no Minuto Agrojornal, né, você que está acompanhando a gente aí desde um pouquinho mais cedo, nós falamos a respeito aí, né, da ampliação da porcentagem de biodiesel no diesel convencional, né? E eu fiquei de explicar para vocês aí as consequências disso para um motor diesel, tá? Então vamos lá. Bom, gente, o biodiesel, ele é um combustível altamente higroscópico. Que é isso, Riquete? Que é higroscópico? Vou explicar. Ele absorve água do ar com muito mais facilidade do que o diesel mineral, viu? E essa umidade, gente, lá dentro do tanque, ele vai favorecer a proliferação de bactérias e com isso a formação de borras, né? Uma espécie de lodo que se acumula e pode inclusive travar o motor. Então, gente, o biodiesel, ele, além de ter essa formação de borra lá no fundo do tanque, ele vai entupir bico, vai entupir o filtro, porque essas partículas de borra, né, e soltas ali pelo sistema do combustível, eles são transportadas para as áreas mais sensíveis do motor. E aí vai acontecer o quê? A saturação dos filtros, o entupimento dos bicos injetores, e isso aí vai resultar em perda de potência e falhas mecânicas. Tem também a degradação de componentes de borracha, viu, gente? E eu explico por que que isso acontece. Porque as altas concentrações de biodiesel, elas aceleram o ressecamento, a corrosão e a degradação das mangueiras, das bombas de combustível, dos anéis de vedação, das juntas do motor. E agora no inverno, um outro problema acontece, viu, gente? O que que acontece? Nas regiões mais frias, as partículas de água, né, presentes no biodiesel, elas podem se cristalizar. E isso vai causar o quê? Dificuldade na partida a frio e baixo desempenho dos veículos. E para prevenir prejuízos, minimizar riscos e evitar de você ficar aí na estrada, né, os especialistas recomendam. Nunca deixe o teu caminhão, tua máquina agrícola, teu gerador parado com o tanque cheio por longos períodos, viu? Outra dica. Faça a drenagem periódica da água acumulada lá no filtro separador do carro, tá bom? Você que tem um veículo a diesel, né? O chamado filtro Racor. Isso aí você tem que fazer todo dia, gente. Agora, mais com esse negócio de biodiesel no inverno, isso aí tem que ser feito todo dia, sem falta. Porque se você não fizer isso, o que que vai acontecer? Aquela água vai voltar para o sistema e vai causar problema como se não tivesse o filtro separador ali também, tá legal? Então a dica é essa, mantenha a manutenção, a troca dos filtros sempre em dia e procure sempre abastecer um posto de confiança aí para não ficar botando diesel adulterado aí no teu dia a dia. Tá legal? Olha, quero deixar claro, eu não sou contra o biodiesel. Mas eu sou a favor que você tenha pelo menos só aquele 7%. É isso que é praticado nos países da Europa, é isso que é praticado, por exemplo, no Chile, é isso que é praticado aí nos países que já adotaram essas novas medidas de redução de CO2 e funciona bem. Agora, se você ficar inventando de querer chegar em B20, isso aí vai trazer um problema, um transtorno, principalmente para os caminhões mais antigos aí, viu, gente? É só problema que vai acumular. Solução mesmo que é bom? Pode ter certeza que não vai ter. Gente, a gente hoje tem esses caminhões Euro 5, Euro 6, que já são fabricados desde 2012. Como esses caminhões já reduziram a emissão de CO2, gente? Vamos parar de ficar olhando aí caminhão, ônibus, máquina agrícola como os grandes vilões do negócio, gente. Para com isso. Tem tantas outras coisas aí produzindo CO2 aí num volume tão grande, ajudando aí no aquecimento global. Fica todo mundo aí ó, vendo os tratores, caminhões como grandes vilões. Aí a gente tá falando, por exemplo, de um dano, de um prejuízo no motor a diesel, num caminhão, de um ônibus, de uma máquina agrícola. Agora você imagina um gerador desse no hospital. Tá lá trabalhando lá, tem uma queda de energia. Você depende daquele gerador. Aí a pouco o gerador... Pronto. Acaba uma energia no meio de uma cirurgia. E aí? Hã? O que você faz? Hã? Sente e chora. Dá tempo de mais uma moda aí pra gente encerrar o programa, ô Jesus? Vamos? Olha, essa música é legal, que é o Zezé de Camargo e Luciano. A música é Vestido de Noiva. O clássico do João Mineiro e Marciano. Música legal pra Dedé. Vamos ouvir!

0: Legal, legal. Tá aí o Zezé de Camargo e Luciano com vestido de noiva. Clássico aí do João Mineiro e Marciano. Olha, ó. Tá aí a prova de que se o Zezé gravar em tons mais confortáveis, não precisa aí de tantos ajustes computadorizados aí, viu? Olha, parabéns, a produção musical ficou espetacular. Você gostou? Eu gostei também. Eu só não gostei de uma coisa. Acabou o tempo. Não tem problema não. Amanhã eu e meu querido Luiz Jesus estaremos por cá para mais uma edição do Brasil Caminhoneiro inédito para você, tá bom? É, amanhã já é sexta-feira, hein? Melhor dia da semana, última sexta-feira do mês. E tamo junto no Balaio do Gato sempre. Jesus, obrigado pela beira, pela parceria. Tamo junto no Balaio do Gato. A todos vocês que rodaram conosco nessa hora cheia, obrigado pela beira. Tamo junto no Balaio do Gato. Amanhã, se Deus quiser, ele há de querer, tamo de volta com mais uma edição do Brasil Caminhoneiro. Bota a cada pra quem tá no trecho. Fique com Deus. Até amanhã.
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2: Não tá dando certo, vamos terminar. Vem aqui em casa suas coisas buscar. Aproveita e traz as minhas que ficaram aí também.

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1: 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Um ótimo dia aos ouvintes da capital. Atenção com a Avenida dos Bandeirantes. Tem veículo quebrado no sentido rodovia Anchieta Imigrantes, na passagem pela Avenida Maracatins. O motorista vai enfrentar lentidão. Duas faixas estão bloqueadas. O motorista tira o pé do acelerador desde a rua Ribeiro do Vale. Fiquem atentos. Quem está na Avenida dos Bandeirantes e vai no sentido contrário, trânsito intenso já na saída do túnel Maria Maluf até a Miruna. Depois, o caminho é tranquilo. O corredor da jornalista Roberto Marinho é uma boa opção para o motorista. 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
2: Destaque para as rodovias que cortam o estado de São Paulo. A chegada à capital paulista pela rodovia dos Bandeirantes, o motorista reduz a velocidade a partir da Avenida Mutinga. Esse trânsito vai carregado até o acesso à Marginal Tietê devido ao excesso de veículos. A Anhanguera funciona como opção, mas tem trânsito intenso entre a Praça de Pedágio, quilômetro 22, logo depois do Rodoanel Mário Covas. Esse trânsito volta a ficar intenso ali no quilômetro 17 e segue assim até o acesso à Marginal. Para Campinas Interior, essas duas rodovias funcionam bem até o momento. 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
3: 7 horas tem rodízio válido para veículos com placas finais 7 e 8. Esses não podem circular no centro expandido de São Paulo até as 10 da manhã e depois entre as 5 horas da tarde até as 8 horas da noite. O destaque agora é para a Zona Leste de São Paulo. A Avenida Aricanduva já tem trechos de intensidade no sentido marginal Tietê, entre o Parque do Carmo e a Avenida Itaquera. Esse trânsito volta a ficar intenso ali na Rua Rodeio e segue assim até o viaduto Engenheiro Alberto Badra. Destaque para a Radial Leste, que também já tem trânsito intenso a partir do metrô Vila Matilde até o metrô Carrão. Esse trânsito volta a ficar intenso ali na passagem pelo metrô Belém e segue assim até a ligação. Depois do viaduto Bresser, o trânsito piora, viu? Rua da Moca e Celso Garcia são opções para o motorista. Para o bairro, quem está na Radial não vai enfrentar dificuldades. 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
1: Luciano, fala, Zezé.
2: Rapaz, hoje eu tô afim de ferver num som, viu?
1: Eu também tô nessa, Zezé, mas só nós dois?
2: Não, Luciano. Tá aqui comigo hoje a galera Felicidade, rapaz.
1: Tá todo mundo aqui?
2: Tá todo mundo.

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0: acontecer.
1: É isso, deixa acontecer. 7:03, já estamos ao vivo aqui pela Rádio Capital. Vai se jogando, meu amor, você que tá aí no busão, você que está no metrô, você que está indo agora pro seu trabalho, ou você que está voltando, se joga. Vai se jogando porque hoje é quinta-feira, batendo na porta aí, já do nosso fim de semana. Se joga!

0: que acontecer, né, minha gente? Tem que fazer acontecer, porque esses somos nós. Olha, eu tô gripadinho aqui, então você... meu lenço sumiu aqui. Então você vê eu falando aqui gripado, é assim, é a onda da gripe, minha gente. Mas a gente não deixa a peteca cair, não, porque nós estamos aqui para fazer esse programa maravilhoso. E agora se joga, Reinaldo Alves. Bom dia.
1: Ô, Vini, bom dia. Eu também tomei o baleadinho também, porque essa gripe pega todo mundo. A gente tá naquela fase do se espirrar saúde, né?
0: É verdade.
1: E um vai passando pro outro, mas se não pegar aqui, vai pegar na rua. Se não pegar na rua, vai pegar na escola. Então, mamãe, papai, vovô, vovó, vocês, por favor, vacinem. Acho que o governo já liberou a vacina para todos, porque o número de pessoas procurando a vacina tá baixo. Então bora pro posto, bora vacinar, gente. É preciso, principalmente agora.
0: É verdade, rei. Então se joga, 7:05. Quinta-feira. E aí, tá gelado aí, gente? Tá frio? E aí, Reinaldo, você acha que tá frio?
1: Deu uma esfriada, né? Eu vou falar para você. Ontem à noite, eu já vi gente voltando para casa com mais roupa do que deveria. E hoje... as coisas acho que pioraram, né? Pioraram bastante. Pelo menos eu saí aqui agora e dei uma olhada e vi um monte de pinguinzinho. Parece pinguinzinhos andando.
0: Uhum.
1: Então o povo tá com umas blusas, um povo elegante, bonito. Dá gosto de ver, mas tá frio, né, Vi?
0: Tá frio. Meu Deus do céu. Eu não queria acordar, não, gente.
1: E pra tomar banho nesse frio?
0: Meu pai eterno. Ah, inclusive, né? Deixa eu só falar a temperatura, porque eu quero voltar nesse assunto.
1: Fala.
0: Aqui. Que o senhor levantou aqui esses dias aqui, né? Se o povo toma banho ou não toma banho.
1: Ah, você não tomou, né?
0: Eu tava ouvindo, eu vi a enquete, tá? Você tá achando o quê? Olha,
1: eu,
0: gente.
1: Eu só lembrei de alguém.
0: Máxima de 21 graus hoje e mínima de 14 graus, gente, é isso mesmo. Consegue ver? Eu não sei, ainda a gente consegue ver?
1: Vou dar uma olhadinha no termômetro ali, parece que estava travado, mas o da prefeitura mesmo, pra gente ter uma noção, só um minutinho.
0: Exatamente, gente, então máxima, olha, é de 21 graus, tá? E a mínima de 14.
1: Estamos na mínima, então.
0: Estamos 14 na mínima. Graus agora aqui no Paraíso, em São Paulo, né? Sem contar a sensação térmica, que nossa, dependendo do local aí, ela é mais baixa, né, Reinaldo?
1: Exatamente. A média na cidade, a gente fala 14 aqui. A gente está aqui na Avenida Paulista, é um ponto até alto. Mas a média de temperatura, 12 graus. Essa é a temperatura da Grande São Paulo, né? 12 graus com aquela sensaçãozinha de 9, sabe? Tem lugares mais próximos que é mais quente, próximos do centro. Agora, quem mora lá para Parelheiros, Capela do Socorro, Ermelino Matarazzo, pessoal da Zona Norte também, aí já tá com 8 graus de temperatura, sensação térmica. Mas tá friozinho mesmo, bota um capote mais grossinho que vale a pena, viu? Você não vai se arrepender, não.
0: É verdade. Então, gente, tá aí, né, hoje, e não vai passar disso, tá bom, gente? Não vai passar disso. Você que tá em casa, que gosta do frio, aproveite.
1: João
0: então.
1: Ferreira tá feliz hoje.
0: Tá feliz, né? Já dá pra fazer aquele caldo verde, aquele caldo de feijão.
1: Caldo de pinto.
0: Né?
1: Já tomou?
0: Eu não.
1: Procura. Aqui ao lado tem caldo de pinto, caldo de quenga.
0: Caldo de quenga eu conheço.
1: O caldo de quenga, o caldo de pinto, praticamente são a mesma coisa.
0: Ah.
1: A única coisa que muda é quem faz. Você entendeu? É nada mais, nada menos que é tipo um caldo de galinha mesmo,
0: entendi,
1: né?
0: Entendi.
1: Só que aí alguns chamam de quenga, outros... Porque assim, lá no Paraguai, em cidades vizinhas, onde faz muito frio e as pessoas tomam chimarrão quentinho, quando eles vão fazer um caldo, eles fazem caldo de pinto. Por quê? Porque o paraguaio, esse povo de lá, chamam os frangos de pinto.
0: É assim que eles são chamados. Não entenda mal. Então tá aí, minha gente. Já tomou um caldo de pinto... ou caldo de quenga, nesse frio é gostoso. Já a gente tá terminando, né? A gente inicia aí o mês de junho na próxima semana. E aí a gente começa também as festas juninas. Eu
1: Exatamente.
0: Já comecei a encontrar curau, né? Amendoim doce aí pelos mercados da vida. E você que está nos ouvindo e nos assistindo, eu já quero aquele bom dia maneiro aqui pelo 983345777. Aquele beijo maravilhoso para vocês que já estão aqui no YouTube. Rodrigo está aqui conosco, o Francisco, Fábio, aqui de Londrina, gente. Olha, Fábio lá de Londrina, tá? Aqui é o programa Se Joga, Fábio, com Ângela Matos e hoje comigo Vivi De Lacarte, tá? Monique também está aqui, Jandira Lopes, Carmen, muita gente já se conectando aqui no YouTube e é claro que eu quero muito áudio de vocês que estão aí ligados, conectados pelo FM 77.5, AM 1040 e pelo YouTube Capital com você, Alexa da Vida. A gente já desenrolar uma das coisas que nós vamos falar já já, Reinaldo Alves, é a escala 6x1, né? Escala 6x1
1: tá que dando ontem falar, teve... né?
0: É, deu o que falar. Ontem nós tivemos já também votação na Câmara, né? A Câmara que aprovou a PEC que pode acabar com a escala 6x1 e reduzir aí a jornada semanal de trabalho, né? Milhões de trabalhadores já comemoram dizendo que finalmente vão poder descansar e viver mais com a família. Já já nós vamos falar sobre isso também e vamos falar também do que movimentou aí, Reinaldo, o entretenimento na TV, que foi Sônia Abrão lá na Record, na Casa do Patrão.
1: Pois é, menino, a aparição de Sônia Abrão deu o que falar, né, Vini?
0: Deu o que falar e tem uma pergunta bombástica, eu quero saber tudo de vocês aqui, além também, e Neymar já preocupa a seleção, sabia disso?
1: É, eu tô sabendo que ele já não treinou, né?
0: Pois é, né? E aí,
1: já queremos... Tem até uma teoria da conspiração, sabe qual é?
0: Qual é?
1: A teoria é a seguinte, ó, a Ancelotti vai chamar o Neymar vai aceitar, e aí, obviamente, não tem condições de jogar... E no final das contas ele não vai treinar, vai lesionar e vai estar lá, mas não vai jogar.
0: Vai então, ser só um nome na Copa.
1: Um nome na Copa
0: o e
1: para tirar essa pressão de cima do... Ah, chama Neymar, não chama Neymar, será que vai, será que não vai? Aí criaram essa teoria da conspiração. Será, Vini?
0: Será, será? E olha a outra coisa, alerta de febre amarela assusta São Paulo, gente, é isso mesmo, tá? O assunto cresceu, tá? O alerta voltou a preocupar moradores aqui de São Paulo após o reforço da vacinação em algumas regiões. Então nós vamos debater vários temas hoje aqui, vamos falar porque, gente, amanhã é pra isso, pra gente já acordar informado, já acordar fofocando, porque tudo que eu quero hoje na quinta-feira, véspera aí já de feriado, de fim de semana.
1: Capitão. Cadê o feriado que eu já quero?
0: Tá chegando, né? Tá chegando. Semana que vem, tá chegando, né? Mas o seu fim de semana já está batendo na porta, meu amor. Hoje é quinta-feira porque amanhã é sexta.
1: É isso aí.
0: Vini,
1: você tá muito chique, sabe?
0: Você acha?
1: Bom dia. Não, calma, além da roupa. Ó, bom dia, Reinaldo, Vini. É, aqui, boa tarde. Estou na Espanha, estou em Catalunha. É até Caloreiro, mandando um beijo pra você e melhoras pra Ângela.
0: Beijo, um beijo pra Espanha, um beijo pra essa nossa ouvinte maravilhosa. Eu gosto assim, né, de multiplicar.
1: Multiplicar sempre. É na Espanha verdade. Que tem uns touros lá, tourada, essas coisas todas? Madrid, né? Madrid. Ainda tem, será?
0: Ah, eu acho que deve ter. Alguns lugares deve ter. Eu acho que alguns, algumas regiões lá devem ainda... trazer essa cultura.
1: Essa cultura. Né? Tem áudio? Quer áudio?
0: Opa, já quero aquele bom dia maneiro.
2: Oi, Vini. Pra esquentar. Oi, Rei, bom dia.
1: Bom dia.
2: Vini, esse friozinho é bom, né? Pra tomar uma sopinha quente, chocolate quente. Eu falo pra você, eu até curto o frio, assim, pra dormir. É bom. Mas pra levantar cedo, meu menina, amigo.
1: Na hora de tomar banho.
2: Complicado, né? Mas. Estamos na época, né, meu querido? Um beijo pra vocês, é a Silvana.
0: Beijo, Silvana, beijo. Olha, eu acho que tudo que a Silvana falou é eu assino embaixo, porque assim, eu até gosto do frio, acho que a gente fica mais elegante, ó. Fazia tempo que eu não tirava, por exemplo, essa jaqueta aqui, ó, do guarda-roupa, não,
1: isso né? Aí é aquela jaqueta chique de motoqueiro, né?
0: É, então. Aí fazia tempo, eu acho que a gente fica mais elegante, mas... Pra mim, a parte mais difícil do frio é acordar cedo.
1: Sério? Eu achei que fosse o banho.
0: Não. E voltando nesse assunto do banho, Reinaldo Alves, você levantou uma enquete aqui esses dias de quem toma banho...

0: Cheguei em casa por volta das 11 da noite,
1: que
0: eu
1: tive
0: o podcast Café com Benefícios, né? É, um beijo, Stephanie, um beijo pra todo mundo lá.
1: Beijo.
0: Aí eu cheguei em casa, fui conversar, jantei, fui dar atenção pros meus filhos de quatro patas, né? Ainda fui instalar uns interruptores em casa, só sei que assim...
1: Tu faz isso?
0: Ah, eu?
1: É?
0: Eu sou formado em eletricista.
1: Eletricista?
0: É,
1: eu
0: meu
1: não
0: filho.
1: Sabia, não.
0: E ainda fiz um curso de automação, tá?
1: É mesmo, Vini?
0: É,
1: que
0: meu
1: chique.
0: Filho. Aqui é Bombril.
1: Marido de aluguel?
0: Exatamente. E aí, eu só sei que eu fui tomar banho por volta da 1 hora da manhã.
1: Que isso?
0: Aí eu tomei aquele banho, fiz minha skincare, você entendeu?
1: E dá tempo?
0: Coloquei aquela minha meia que é toda peludinha, assim. Aí eu fui pra minha cama, dormi gostoso.
1: Uhum.
0: Acordei, é escovar o dente, arrumar o cabelo, fazer skincare, passar um filtro solar no rosto, passar os meus cremes, vestir a roupa e vim.
1: Mas me diz uma coisa, qual que é o segredo? Porque você chega aqui com cara de quem tomou banho. Você não chega com cara de quem... Tem gente que tem cara de que não toma banho. Você não. Você chega com cara de que acabou de sair do chuveiro.
0: Aí é outros 500, né? Agora, não vou negar pra você que aquele... Quando a gente tá naquele verão de 36 graus, que você dorme, que você não aguenta... Aí, gente, não tem como, né? Aí não tem como, porque é até higiênico o negócio, né? Porque você tá suando lá, porque tá muito quente... Aí eu não aguento. Primeiro que eu não tô. Você nem consegue dormir. Aí você acorda e já vai logo debaixo do chuveiro. Agora, rei. Não. Não. Você tomou banho, né?
1: Eu tomei. Tomo toda manhã.
0: Não consigo. Gente!
1: Eu tomo porque se eu não tomar, eu pareço que eu tô sujo, porque minha pele é oleosa. Eu sei que eu preciso fazer skincare, assim como você. Mas eu não consigo. Meu tempo eu sei que o seu também é, mas eu não consigo. Eu não administro bem o tempo dentro de casa.
0: Uhum.
1: Então eu tenho que tomar banho, pelo menos o banho, porque depois eu tenho uma sensação de
0: não,
1: que
0: mas eu
1: tô
0: eu
1: brilhando.
0: Admiro, eu admiro eu muito brilhando. Pessoas como você que levanta de manhãzinha, porque eu acredito que você deve levantar ali por volta da.
1: 4h30.
0: É, 4h30. E ir pro banheiro, ligar o chuveiro, tomar aquele banho. Ai, como eu queria, gente.
1: Mas a água é quentinha em casa.
0: Ai, lá em casa também é quente, mas nossa.
1: Não tem box?
0: Tem box.
1: Fecha o box.
0: Ai, mas mesmo assim, eu sinto muito frio. Depois da bariátrica, então...
1: Pior,
0: morro de frio, morro de frio.
1: Gente, do céu.
0: Pois é. Olha, eu vi que tinha muita gente que não tomava e tem muita gente que chega em casa e quer dizer, que acorda e toma banho. Mas, gente, vamos falar da Sônia Abrão. Da Sônia Abrão, que entrou lá na casa do patrão, né? Essa casa, esse reality do Boninho lá na Rede Record, né? Eu confesso pra vocês que eu não estou assistindo. Eu tentei começar a assistir, mas achei tudo muito clichê, tudo muito igual. Mas eu achei muito interessante, muito legal essa proposta que o Boninho trouxe, né? Até porque Sônia Abrão, vamos falar, né, gente? Ela faz a propaganda desses realities dia a dia. Tudo bem que a audiência vai pra ela também, mas Sônia Abrão entrou de surpresa na casa do patrão Reinaldo Alves e colocou fogo no jogo, né? Ela criou dinâmica da fofoca, perguntou quem era falso, quem estava apagado e até confrontou participantes.
1: Fez o papel da fofoqueira.
0: Fez o papel da fofoqueira, acusando até de esconder comida. Depois da saída dela, o que que aconteceu? Óbvio também que era uma criação ali do Boninho, né, gente? O elenco passou horas, mas horas brigando e trocando indiretas, tá? A internet foi a loucura porque muita gente adorou ver alguém falando tudo na cara, enquanto outros acharam que Sônia pesou um pouco a mão. E você que acompanha um reality, você que não acompanha, mas vendo Sônia Abrão da Rede TV, né? Que tem um programa ali de fofoca, da programa da tarde, que inclusive fiquei sabendo que vai ganhar uma primeira edição a partir de junho agora, do meio-dia às 13 horas. Você tá sabendo disso?
1: Não tô sabendo.
0: Vai ganhar. A tarde é sua, vai, que entra, eu não sei o horário da tarde é sua, mas entra por volta das 3 horas, 2 e pouco.
1: É mais meio da tarde.
0: Então, mas agora ganha a primeira edição do meio-dia, até as 13 horas, lá nessa nova programação que a Rede TV lançou aí, que vem para este semestre, segundo semestre. E

0: A pergunta é uma só, né? Você teria coragem, Reinaldo Alves, você ouvinte, teria coragem de falar na cara da pessoa tudo o que você pensa? Porque assim, é fácil você ir lá nas redes sociais da fulana e escrever o que você quer. Isso aí é fácil. Isso aí todo mundo faz. Eu já fiz, você já fez, todo mundo já fez. Agora, a minha pergunta não é essa. A minha pergunta é o seguinte, Reinaldo Alves...
1: Ah, é pra mim a pergunta?
0: E pra todos os que estão nos ouvindo e assistindo. Você teria coragem, você aí que está me ouvindo, teria coragem de falar na cara da pessoa tudo o que pensa igual a Sônia? Ou prefere fingir amizade para evitar confusão? Mande mensagem pra gente no 983345777. Essa é a minha primeira pergunta desta manhã. Eu falo na cara e não tô nem aí? Ou eu prefiro fingir amizade e evitar confusão, Reinaldo Alves?
1: Olha, ultimamente eu ando mais diplomático, mas eu não procuro não esconder. Não. Se tiver alguma coisa para falar, eu falo para a pessoa na posição da Sônia Abrão. Até mais fácil, porque ela não tem nenhum vínculo com os convidados, participantes. Mas eu procuro falar assim, peco pelo excesso, não sou sincericida, mas se precisar falar alguma coisa para alguém, eu falo. Inclusive, se eu não gostar da pessoa, eu falo. Assim, ó, não gostei.
0: É mais
1: do que
0: fácil
1: você
0: assim,
1: fez.
0: Né?
1: Eu prefiro assim. Eu mudei bastante ao longo dos anos, a gente vai crescendo, vai ficando mais maduro, a gente vai evoluindo. Então, mas eu não sou o cara que fica fazendo média não com todo mundo. Se A é A, se é B é B, não trato ninguém mal, procuro tratar todo mundo com cordialidade, não tenho inimizade, mas se tiver que falar alguma coisa, falo com maior tranquilidade. Prefiro assim, do que gente que dá tapinha nas costas, meu querido, meu amigo, e lá, enfiando a faca nas nossas costas, que isso, coisa feia.
0: É verdade. E você, hein, Reinaldo, já deu a opinião dele aqui, eu quero saber de você. Você tem coragem de falar na cara da pessoa o que você acha, ou você prefere fingir amizade? Nós já estamos aqui, ó, a Monique Venturelli falou, tô evitando confusão, só falo se for minha amiga, com muito cuidado para não magoar. E você, 983345777, quero ver se vocês têm coragem de falar em rede aberta, em rede nacional, na maior rádio aqui de São Paulo, Rádio Capital, se você tem coragem de botar o dedo na cara da pessoa e falar assim, ó, você é isso, isso, isso, isso, e pronto, essa é a minha opinião. Ou se você é mais diplomata,
1: contido,
0: assim como o Reinaldo e eu, né, que fala, mas tem uma diplomacia, hein? Conta aqui pra gente no 983345777.
1: Até porque, já tem áudio chegando aqui, inclusive do banho, o seu banho. Até porque, sabe aquela história de que assim, a pessoa fala, ah, eu sou assim mesmo, e se quem quiser que goste de mim...
0: Sim.
1: Eu não sou obrigado a gostar.
0: É verdade.
1: Eu não sou obrigado a conviver com pessoa grossa, com pessoa...
0: É verdade.
1: Ou grosso, né? É grosso, pior ainda. Mas eu não sou obrigado a compartilhar e a ouvir coisas dessas pessoas só porque elas se sentem no direito de achar que elas devem falar
0: e que
1: você
0: todo
1: deve
0: mundo
1: ouvir.
0: Tem que engolir do jeito que tem que ser, né?
1: Então,
0: não é assim.
1: Sempre quando eu vou falar, eu procuro ser mais diplomático, mas falo sim.
2: Bom dia, Vini, meu amor. Bom dia, Reinaldo. Oi. Ô, Vini, eu tenho coragem de falar na cara da fulana tudo que eu acho dela. E depois que eu falar, eu quero que ela reaja pra mim.
1: Olha,
2: react. Sabe, Vini, pra mim fazer aquela massagem na cara dela, sabe? Você entende, né, Vini? Eu tenho coragem, sim, e muita vontade. E muita vontade. Só que eu também sou pretinha e não sou burra. Eu preciso da oportunidade. E essa oportunidade eu aguardo, tá? Eu sou de escorpião, o mundo dá volta.
1: Aí, Vini.
2: Nós ainda vamos se trombar de frente. Tenho coragem, sim, Vini, Sueli Pretinha. Um beijo.
0: Um beijo, meu amor. Amor, Sueli, é maravilhoso. Conheço a Sueli e tem coragem. A mulher tem coragem mesmo. Não
1: tem café no bule.
0: Tem café no bule. Nem fica de redemoinho, não. Fala o que quer. Eu conheço. Um beijo, meu amor. Saudade.
1: Todo mundo fala, por exemplo, mal do Ratinho. Ele fala umas besteiras. Ontem ele fez uma brincadeira que eu não faria. Por uma questão de ele tava falando lá sobre primeiro amor, tal, que não sei o que lá, ele mandou assim, a minha primeira vez foi com uma cabrita. por exemplo. Uhum. Eu não faria essa brincadeira. Mas ele fala, isso é ser verdadeiro, isso é falar. E muito pelo contrário, às vezes ele tá falando num contexto de brincadeira. Você pode ter certeza que essa fala dele vai repercutir hoje de forma negativa e as pessoas não vão entender que aquilo foi uma brincadeira.
0: É verdade.
1: Não é? É.
0: Tem que ter cuidado.
3: Oi, Vini. Ai, não, Vini. Se eu não tomo banho de manhã, aí, eu não acordo.
1: Falando a verdade.
3: Pelo amor de Deus. E olha que eu moro em chácara e a água é que de choque. Poço, hein?
0: Bela não,
3: moça. Bora tomar um banho de manhã. É tudo, Mônica de Imbuguaçu.
0: Beijo, Mônica. Menino, um
1: água
0: beijo.
1: De poço.
0: Olha, Nina, você sabe o que ela me fez lembrar? Uma memória afetiva?
1: Qual?
0: Gente, vocês estão vendo aqui, né? Vocês falam, o Vini é isso, o Vini tem uma pele, uma coach. São palavras de vocês. Mas eu já fui do tempo que na chácara que eu convivia, tomava-se banho com bule. Não tinha chuveiro, não, meu filho. Era o bule, não. Um regador. Um regador pregado lá em cima. Enchia de água. Era só aquela quantidade de água.
1: Era quentinha, pelo menos?
0: Quentinha?
1: Não.
0: Tá bom. Aí você puxava a cordinha assim, ó. O regador descia. Era só pra dar aquela molhada.
1: Banho checo.
0: Você passei, saboava e você puxava a cordinha. O regador descia pra você tirar o sabão.
1: Meu Deus.
0: É, eu já fui dessa época. E era no sítio. E até o banheiro... Era privada, não tinha o vaso sanitário. Era aquela madeira com aquele buraco no meio, assim, ó, que tinha que ficar de cócoras.
1: Eu sei como é que é.
0: Sabe?
1: Já fiz.
0: E fazer as necessidades ali.
1: Daí veio aquela expressão que eu não posso falar, vá a mato.
0: É.
1: É aí, ó.
0: E eu, né, criança, só imaginava que podia vir um monstro ali daquele buraco.
1: Já pensou, gente? Mas olha, o seu banheiro é aquelas que a gente aprendia na escola, quando não tinha saneamento básico, que era tipo uma casinha, tem um nome aqui.
0: É esse mesmo, é esse mesmo.
1: É esse mesmo.
0: É uma casinha que tem um buraco. Lá no meio lá no meio assim, ó, fora da casa, você tinha que andar assim fora da casa, lá no meio do mato, assim, aquele banheiro, sabe? Que fedia, sei lá.
1: Nossa, aquilo era um latrina. Estranho.
0: Latrina.
1: A Dalva da Vila Ema tá falando aqui. Latrina era o nome. Meu Deus
0: é isso.
1: Do céu.
0: Você tá achando o quê? Eu já vivenciei isso. E agora a nossa amiga falando do banho no sítio, no, na chácara. Meu Deus, amiga. Olha, quero quando eu crescer, quero ser que nem você.
1: Agora, a gente tá falando sobre essas épocas difíceis, né? Mas agora, mais difícil ainda. Olha como é que são as coisas. Eu lembro que o sítio onde meu irmão morava... era assim, que a gente, filho de pais diferentes, né? Então era o poço que a Mônica falou, poço de água, com a cordinha, aquele baldinho e tal. E a poucos metros, de uma distância assim, mais ou menos de uns 10 metros, era onde ficava a latrina, até perigoso, né? Então a gente vivia em condições que realmente... E tem gente que ainda vive nessas condições. Tem o pessoal do Nordeste que se não tiver uma cisterna não tem água, né? É muito difícil, né, Vini? E não pensavam, né, nessa questão do saneamento básico.
0: É verdade.
1: Muito triste. Tem mais áudio aqui das pessoas que falam a verdade. Quer ouvir?
0: Vamos lá.
4: Bom dia, bom dia, bom, bom dia, meus amores. Estou aqui costurando, ouvindo vocês. Ô, Vini.
0: Eu.
4: Falar na cara tudo que a gente pensa é muito difícil, né?
0: É, né, amiga?
4: Porque a pessoa não aceita, sai magoada. Então eu prefiro não falar. Eu prefiro deixar pra lá e deixar a pessoa ser feliz do jeito dela, porque não vai me incomodar. Mas se fosse pra falar e ficar tudo normal, eu gostaria de falar muita coisa. Beijo, beijo, beijo.
0: Um beijo, maravilhosa. Olha aí.
5: Vini, bom dia, bom Vini. Dia. Que delícia. Opa. Você aí,
0: bom
5: hein,
0: dia,
5: Vini?
0: Bom dia, gata.
5: Nossa, que delícia. Você tá fazendo o programa da Angela Marques. E ela, cadê ela? O que
0: tá
5: aconteceu?
0: Melhorando.
5: Ela tá doente?
0: Tá,
5: menina. Beijo, Vini. Beijo, beijo, beijo. Reinaldo. Maravilhoso beijo. Ouvir você, Vini.
0: Maravilhosa.
5: Te amo. Beijo.
0: Obrigado.
5: A Luciene, do Parque Inicial Cocaia.
0: Olha, um beijo, Luciene. Um beijo, pessoal de Cocaia. Ai, tô amando também. Angela Marques tá se recuperando. Ontem ela mandou mensagem pra gente, tá, já está bem melhor.
1: Só venha quando tiver boa.
0: É, tá? Falei pra ela descansar, porque ela é maravilhosa, precisa estar bem, né?
1: Já estamos.
0: Então, eu estou aqui com vocês hoje e amanhã, segunda, ela está Capitão. De volta. E eu quero saber, Sônia Abrão entrou fazendo aquele estardalhaço na casa do patrão, lá na Rede Record, tá? E falou... Todas as verdades, as fofocas, tudo que ela assiste por fora, ela contou lá e colocou todo mundo um contra o outro. A minha pergunta é uma só. Você tem coragem de falar na cara da pessoa? Sabe aquela reunião de família? E aí você viu aquela tua cunhada.
1: Menino.
0: Aquela tua cunhada, aquele teu cunhado, que você falou assim, peraí, ele tá achando que ele é quem na fila do pão? Ô, fulana, vem aqui. O que você tá achando que você é? E aí você metralha ali e tá tudo bem? Ou você simplesmente torce o bico, faz cara de paisagem e vai embora pra o circo não pegar fogo? 983-345-777, são 7 horas e 29 minutos. Vamos fazer o seguinte, vamos rapidinho pro intervalo. Eu vou ali tomar uma cápsula e eu já volto.
1: Posso fazer uma coisa?
0: Por favor.
1: Sabe a frase que eu mais ouço na família?
0: Qual?
1: Eu falo, e eu falo mesmo.
0: É, toda a família fala mesmo.
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10: Muito bom dia, Vini de la Carte, bom dia, Reinaldo e todos os ouvintes da capital. Tudo bem com vocês? Eu chego para destacar o trânsito nesta manhã de quinta-feira. Fria, hein, Reinaldo? Para falar de problemas no transporte público. Em linha 7, Rubi, os trânsitos estão com problemas ali, trafegando com velocidade reduzida devido à falha de equipamento de sinalização em Caieiras. Portanto, entre as estações Franco da Rocha e Perus, quem utiliza a linha 7 vai perder mais tempo, saia mais cedo de casa. Isso não impacta as demais linhas do metrô, CPTM e Via Mobilidade. Destaque para a Marginal Tietê, que já tem trânsito carregado no sentido rodovia Castelo Branco. Entre a ponte Aricanduva até o Sambódromo, volta a ficar intenso no acesso à rodovia dos Bandeirantes e vai assim até o Cebolão. No sentido contrário, intensidade entre a rodovia Anhanguera e a ponte Piqueri. Depois, o caminho é bom. 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
10: Bom dia, Vini. Bom dia, Reinaldo Alves.
11: Bom dia.
10: Aqui é a Val do Guarapiranga. Ei, Chavini, hoje em dia esse povo aí tudo com papel neve. Na minha época era sabugo e era latrina. Você ia ter que andar não sei quantos metros fora da casa. Hoje em dia as pessoas são ricas e não dá valor no que tem, né, Vini?
11: Sabugo.
10: Tô adorando você de manhã, Vini, terrível.
11: Bom
10: beijo,
11: dia,
10: rei.
11: Maravilhosa.
10: Beijo, estima as melhores pra Ângela.
11: Obrigado.
10: Fica com Deus.
11: Um beijo.
10: Uma boa semana.
11: Obrigado,
12: Val
11: gente.
12: Val do Guarapiranga.
11: Olha, a Val do Guarapiranga, com aquele beijo maravilhoso. É bem isso. Eu peguei a latrina, eu peguei o
12: sabugo?
11: Não, o...
12: Ah.
11: O regador, mas o sabugo já tinha passado, viu, Reinaldo?
12: Como é que é o sabugo? É o sabugo do milho que ela falou?
11: É o sabugo do milho, porque assim, ó, eu já ouvi falar, minha mãe me contava muito, as pessoas comiam milho naquela época, milho, muito milho na espiga, né? Comiam milho
12: tá,
11: na espiga.
12: Tá, não é igual a gente compra na rua aqui.
11: É, exatamente, cozinha, espiga, bota o salzinho com manteiga.
12: Que delícia.
11: E aí não fica aquele sabugo, não fica o sabugo lá?
12: Onde o milho tá grudado, aquele é o sabugo.
11: É, aquele sabugo. Aí, meu filho, passava o sabugão, catava aquele sabugão assim, ó, e vinha tirando tudo e pá, jogava um. Pegava outro sabugo, pá, jogava um.
12: Rapaz, era assim que... E não esfolava?
11: Não, tava molinho.
12: Tava o sabugo...
11: Já.
12: Ah, o cozidinho.
11: É, e limpava, viu?
12: Ele limpava? Oh, não usei sabugo.
11: Meu filho. E aí eu ficava com cheiro de curau.
12: Próximo! Ai, meu Deus!
13: Bom dia, Vini. Bom dia, Beraldo. Beraldo não, desculpa, Reinaldo.
12: Sou eu.
13: Então, o banheiro que ele tá falando aí, o chuveiro, era esse chuveiro advém antes do chuveiro elétrico, porque as pessoas não tinham chuveiro elétrico. Levantava, lá na minha casa, nos anos 50, a gente colocava água fervendo lá dentro, puxava a cordinha, amarrava e tomava banho. E o banheiro que você está falando lá fora é a popular privada de buraco.
12: Isso.
13: Era um buracão, nossa. Uma vez caiu um pintinho lá.
11: Era, amiga.
13: Gente, não deu pra tirar o pintinho lá de dentro. Judiação. É, coisa interiorzão, Rosalinde.
11: Beijo, meu amor. É isso mesmo. Olha, a Rafaela escreveu aqui no YouTube, né? Vini, agora eu entendo porque você usa perfume forte pra esconder que você não toma banho.
12: Olha que fala a verdade.
11: Olha só, aí esqueci, você é igual os franceses, tomar banho só de perfume. Não, meu amor, não. O meu cheiro de perfume é porque eu gosto mesmo, eu amo. E eu tomo banho, tá, Rafaela? Eu não disse que eu não tomo banho, eu não disse que eu não gosto de tomar banho pela manhã, tá, meu amor?
12: Exatamente.
11: Mas eu tomo banho, sou cheiroso, sou gostoso, sou fofinho, tá? E quem já experimentou, quer bis, tá, meu amor?
12: Desculpa aí, querida.
11: Beijo.
12: Bom, a maior prova que a gente tá ficando velho, você tava falando desse negócio do banho aí, do regador. Sabe o que eu lembrei que tinha em casa? Acho que tinha, provavelmente tinha na sua também. Sabe aqueles ferros de passar roupa que você colocava o carvão dentro?
11: Meu querido.
12: Tinha isso lá?
11: Lógico. Além do ferro, tinha o tal do encerão.
12: Que você esfregava a casa?
11: Aham, pesado.
12: pesado. Isso, era uma academia, né, limpar a casa.
11: Eu já passei por tudo isso, tá? Eu, esse ferro de passar roupa que você falou aí, que abria cheia de brasa.
12: Exato.
11: Fechava ele e, ó, passava a roupa. Você tinha que tomar cuidado ainda pra essa brasa sair, manchava a roupa.
12: Exato. Saiu um vaporzinho assim, não.
11: Passei por tudo isso. A máquina de costurar que ficava fazendo assim, ó, no pé.
12: No
11: assim,
12: pé
11: ó.
12: Mesmo, não tinha nada eletrônico.
11: Nada eletrônico. Nada. Até aquelas peras. O nome era pera mesmo. De ligar a luz assim, ó. Fazer assim, ó. Ficava pendurado um fiozão.
12: Era isso.
11: Com aquela perinha assim, ó. Você tac, ligava.
12: Acendia a luz.
11: Reinaldo
12: hoje tem lâmpada de LED, hoje é tudo chique.
11: Aqui é muito procedimento facial.
12: Mas é da roça, né, Vini? Vai mais áudio aqui, ó.
4: Bom dia, Vini. Bom dia, Ângela, Reinaldo, Vicky, todos da capital. Estamos aqui na escuta. Ângela, melhoras para você até a segunda. Beijo, Monique. Beijo para vocês todos. E eu sou a Joselina de Franco da Rocha. Beijo. E você tá muito chique mesmo, Vini.
12: Todo mundo falando
4: isso. Amo o friozinho. Frio, chuva é comigo mesmo.
11: Um beijo. Oxe, olha só, o nosso querido Fernando Jobs está aqui perguntando se a gente lembra da enceradeira.
12: Opa, você não conhece tudo.
11: Como não lembrar, gente? Olha, já passei muita cera e encerei muito aquele piso vermelho.
12: Passava verde, aquela cera parquetina, e lembra?
11: Ficava brilhando, ficava bonito, aquele cheiro gostoso, né?
12: Você passava cera existe, de pasta ou aquela de líquida?
11: Tinha as duas. Líquida. A de pasta era na lata, se eu não me engano, e tinha a líquida. As líquidas foram aparecendo com mais flexibilidade. Mas,
12: de
11: sim,
12: joelho no chão?
11: De ou joelho, com
12: o negócio de passar?
11: Tinha os dois, né? Tinha os dois, mas... Eu já passei por tudo isso, tá, gente?
12: Joelho,
11: já
12: eu tenho
11: passei
12: que rezar.
11: Por tudo isso. Tem áudio chegando.
14: Oi, bom dia. Bom friozinho pra vocês. Bom programa. Tô gostando muito de vocês.
12: Glória
14: a Deus. Você é muito. Você palpa qualquer obra. Eu fico admirada de ver a tua energia. Que Deus abençoe você sempre com esse pique, com essa coisa pra cima que você não consegue ficar quietinho. Né? Bem, tomara que a Ângela fique bem, logo vai estar bem. Eu também peguei uma gripe aí a semana passada, fiquei 3 dias na cama, mas hoje assim, ainda não estou bem, mas estou melhor, né? Mas Vini, eu preciso falar algumas coisas para uma pessoa que é muito próxima a minha, é eu e ela, minha irmã, então eu prefiro não falar, eu prefiro me afastar e a pessoa vai perguntar para mim por quê. Então eu vou ter oportunidade de dizer para ela o que eu penso. Então assim, a gente tem que ser o que a gente é. Não engolir que as pessoas querem que você goela abaixo. Tá bom? Beijo. Bom dia para vocês, é Dalva da Vila Ré.
11: Oi, tchau, Dalva, maravilhosa. Tchau, tchau. Obrigado pelo obrigado pelo carinho. Mas a vida é essa mesmo. Eu sempre pensei, minha mãe desde pequeno, né? A gente tá falando aqui um pouco das lembranças do passado, mas tem uma coisa que eu sempre ouvi da minha mãe. Meu filho, levanta, sacode a poeira e vai assim mesmo. As coisas têm que acontecer, porque se você não se movimentar, ninguém se movimenta por você.
12: É verdade.
11: Né? Então, é isso, minha amiga. E outra coisa, né? Eu aprendi também uma grande professora que eu vou falar aqui pra vocês quem é, muita gente já conhece, que é a Milene Sintra, que está no meu programa todas as terças-feiras, né? E ela sempre falou assim, tem que tirar o drama. Ela tem uma palestra sobre drama que eu já assisti, que é, se você tira o drama, não sobra mais nada da sua vida. Então vamos parar de ser dramático. A vida já é um drama. Se você ser mais dramático que a vida, não sobra mais nada pra você. Então é isso. Deu ruim? Deu ruim. Vai fazer o quê? Resolver, a vida continua. Então é isso, meu. Somebody love.
12: Se vira nos 30. Ó, tem gente aqui com você. Bom dia, Rei. Bom dia, Vini.
11: Bom dia.
12: Eu sou da turma do Vini também. Não tomo banho. Acordo cedo, 4h30 da manhã. E aí? Deus me livre de entrar no banho. Diferente do calor. Beijos, ótimo dia pra vocês.
11: É isso que a gente Janaína tá falando. Matos. Beijo, Janaína. Janaína das minhas. Não consigo. Eu não sei. Sabe por quê? Eu penso assim, olha... Eu levanto... falando isso... Gente, eu comprei um edredom tão gostoso, Reinaldo.
12: É mesmo?
11: Ele me abraça.
12: É mesmo?
11: Você já teve um edredom que te abraça?
12: A Beth.
11: É. É. Não, mas esse é um edredom mesmo, sabe? Ai, ele me abraça assim.
12: Como é que é isso? Você podia botar na live, trazer uma foto.
11: Ele é meio edredom. Tecnológico, sabe? É sério.
12: Não sei.
11: É. Aí, você. Nossa, mas ele é muito fofinho, gostoso. Aí eu levanto assim, sabe? Vou me espreguiçando. Aí eu vou fazer a pergunta pra vocês agora, já que vocês estão falando tanto de banho. Quem é que dorme pelado?
12: Everaldo.
11: Eu não durmo.
12: Você não
11: Everaldo?
12: Dorme?
11: Esse
12: que dorme pelado, falou aqui na
11: Jesus, minha. Jesus, Maria José. Olha, mas eu durmo de cuequinha, rei.
12: De cuequinha?
11: Aí eu levanto cinco. Ah, eu gosto de usar aqueles meião de
12: meu Jesus.
11: Que tem. Não é aqueles meião de jogador, não, tá? Aquelas que tem cheio de pluma, assim, sabe? Peraí,
12: tu dorme tipo galinachas?
11: Aí eu acordo assim, aí eu levanto, coloco o pé naquele tapete todo peludinho.
12: Uhum.
11: Aí eu vou despertando.
12: Tu contempla o dia, tem um
11: exatamente,
12: ritual.
11: Exatamente, vou despertando. Aí a minha cafeteira já ligou meia hora antes. Como? Já passou meu café.
12: Como isso é possível?
11: Ela se programa.
12: É automatizada?
11: É. Ah. Aí já tomo aquele cafezinho, pensando como vai ser o dia. Aí eu já vou, escovo o dente, faço a minha skincare, passo meu desodorante, já vou olhando ali pra prateleira. É, qual perfume que eu vou usar para aquele dia. Tipo, arrume-se comigo. Eu vou fazer um dia esse na internet.
12: Isso é legal, sabe? Isso é legal.
11: E aí eu vou... Chuveiro!
12: Já passa
11: meu
12: longe.
11: Meu querido!
12: Você podia programar o chuveiro para ligar antes para esquentar para você.
11: Ligar e esquentar, tudo bem. Agora, programar eu para entrar debaixo dele, eu não sei se vai dar certo.
12: Acho que não dá não, Mili? O box já vai ficando quentinho com vapor, bobo. Para! É bom tomar banho de manhã, gostoso.
11: Tá, eu vou fazer o seguinte, então. Não. Amanhã eu vou levantar.
12: E vai tomar banho?
11: Vou tomar banho.
12: Sexta-feira, hein? Sexta, como diz o
11: de jogo. Manhãzinha.
12: Como
11: e eu diz... vou contar pra vocês como que foi assim, então, essa minha experiência.
12: Então aproveita que amanhã é sexta-feira. Como diz João Ferreira, eu nunca entendi essa frase, até hoje. Sexta-feira, dia de namorar. Tem dia de namorar? É sexta-feira, dia de namorar?
11: Ultimamente é tá, não tá tendo dia. Não.
12: Vamos pro áudio, acho que é melhor. Mas...
15: Bom dia, meus amores. Como é bom ficar sempre com vocês.
12: Bom dia,
15: na Rádio Capital.
12: Tem foto com você, ela.
15: E acordar com vocês participando das nossas vidas é uma maravilha. Então, enceradeira é para sabe. Rico. Era para rico.
11: É verdade.
15: Entendeu? Eu passava a cera no chão, aquela nossa. Cera de pasta, entendeu? E passava aquele escovão. Fazia musculação direto. Ficava brilhando, maravilhoso, mas dava um trabalhinho, viu? Não é pra qualquer um, não. É a glória de Sapopemba.
11: Isso, banho, Glorinha.
15: Só à tarde.
11: Aê, Glorinha, junto comigo, igual a Rosana Coppola. Olha, chuveiro, quando acordo... Parece um bicho papão olhando pra mim.
12: Imagina, já pensou? E o cara que dorme de cuequinha?
16: Bom dia, Vini. Bom dia, Reinaldo. Bom dia, ouvintes da capital. Bom Geraldo dia. Silva por aqui. Daqui a pouquinho já tô chegando na Rádio Capital. Muito trânsito em São Paulo.
12: Uh-huh.
16: Ó, ô rei, eu durmo com roupa.
12: Sei.
16: Eu quero ir pro céu.
12: Você sabia dessa história? Eu tava brincando que eu sabia que ele mandava um áudio. Ele falou que as pessoas que dormem nuas, como vieram ao mundo, ou só de cueca, assim, no caso, de meia, de pelinho, diz que não vão pro céu. Você acredita que o Everaldo falou isso? Mandou uma dessa aqui ao vivo?
11: Acredito.
12: Acredita?
11: Acredito.
12: Cara, só tem uma pessoa que compartilha assim as coisas igual o Everaldo. É o Laércio Maciel. São duas pessoas que serão... O Everaldo não, porque pertence a outra religião. Mas o Laércio, com certeza, beatificado, canonizado, santificado.
11: Não, é os dois. São os dois. Eu já falei que vou mandar fazer duas estátuas, colocar lá na frente da rádio desses dois.
12: Everaldo de um lado, Laércio do outro, né? Do outro. Meu Deus, você tá doido.
17: Oi, Vini. Oi, Rei.
12: Oi.
17: Bom dia.
11: Bom dia.
17: É a Aline de Ribeirão Preto. Eu sou um tipo de pessoa que eu sempre prezo o diálogo, né? Eu prefiro falar. Mas eu hoje em dia tô falando para as pessoas que têm alguma importância, que fazem sentido na minha vida, que vou ter um convívio, que eu sei que vai ouvir, que vai. Que é uma pessoa receptiva. Agora sair falando por falar gastando meu latim, estressando por uma pessoa que eu vou ver uma vez agora, outra vez, outra, sabe lá quando. Então, não. Se fizer sentido, importância na minha vida, eu falo, senão eu deixo pra lá.
11: Boa.
17: Tá bom? Beijo pra vocês, fiquem com Deus e ótimo dia.
12: Beijo.
11: Beijo maravilhoso.
12: Eu sou assim, igual a Aline.
11: É verdade.
12: Igual
11: isso
12: a Aline.
11: É bom.
12: Se é uma pessoa que veio pra somar, pra agregar, tá? A gente vai dar uns toques, ajuda. Ouve, eu ouço muito, ouço mais do que falo. Compartilha experiência, tenta ajudar. Se tiver que falar uma verdade, eu vou falar. Agora, se eu ver que não vai levar pra lugar nenhum, uma vez eu ouvi eu li uma frase que acho que resume bem minha vida. Nunca discuta com uma pessoa ignorante, porque ela vai ganhar de você pela experiência. E ponto final.
11: De ser ignorante.
12: Exatamente. E ponto final.
11: Pois é. 7 horas e 47 minutos, virando aí a notícia de hoje. Vamos agora para a próxima, que eu quero muito o palpite de vocês, Reinaldo Alves. Olha só. Fim da escala 6-1, minha gente. É, fim da escala 6-1. Dividiu aí o Brasil. A Câmara aprovou a PEC que pode acabar com a escala 6-1 e reduzir a jornada semanal do trabalho. Milhões de trabalhadores comemoraram dizendo que finalmente vão poder descansar e viver mais com a família. Mas empresários e comerciantes reclamaram que isso pode aumentar preços e causar demissões. Nas redes, teve trabalhador dizendo: agora o patrão vai sentir. E patrão respondendo: quero ver fechar a conta no fim do mês. A pergunta é uma só, para você que está aí nos ouvindo e nos assistindo. Diante de toda essa repercussão, diante dessa PEC da escala 6-1, a minha pergunta é: você acha que o trabalhador brasileiro vive para trabalhar ou trabalha pra viver?
12: Rapaz!
11: É! Quero você falando aqui no Se Joga 983-345-777. Você acha que o trabalhador brasileiro vive pra trabalhar ou trabalha pra viver? E aí, Reinaldo Alves, você que é experiente, você que é um trabalhador nato, um profissional incrível, né? Você acha que o brasileiro vive para trabalhar ou trabalha para viver?
12: Olha, eu acho que o trabalhador, ele trabalha, na verdade, isso eu tô falando num modo geral,
11: geral.
12: Tá? Trabalha para sobreviver, não é nem para viver, né? Porque as coisas, elas não tão fáceis em todos os setores. O que mais a gente se vê, o que mais a gente vê hoje em dia é que eu tenho observado bastante isso. Não tem como você ter uma vida sozinha. Você fala muito em renda familiar e isso conta muito na economia para fazer empréstimo, financiamento, de carro, de casa, seja o que for. Então, se você não tiver a renda familiar, o que é a renda familiar? É você trabalhando, marido, dinheirinho do filho, da filha, exatamente, da esposa, soma tudo para pagar as contas. Então, eu acho que trabalha para sobreviver. E referente à escala 6-1, eu estava até comentando com a Beth no carro hoje. Eu acho que seria válida uma alteração ou alguma coisa. E o trabalhador, porque assim, tem uma nova geração que prefere ser PJ, pessoa jurídica. Outra geração prefere ser CLT. Então, na hora do contrato, que é uma coisa muito simples de fazer, escuta aqui, você prefere trabalhar em escala 6-1 ou você prefere trabalhar CLT? Você prefere trabalhar 8 horas por dia ou você prefere trabalhar 6? Que é a 6-1.
11: Dar esta opção.
12: Não é uma coisa muito difícil de acontecer, né? Então eu acho que nesse caso, todo mundo sai ganhando. Porque se você chega hoje para um trabalhador que trabalha 8 horas por dia e tem uma carga horária semanal, obviamente que o empregador, o patrão, vai querer tirar do salário dele. Agora a lei não permite. E como é que fica? Quem trabalha menos, obviamente, teoricamente, ganha menos. E é isso que o patrão falou. Ah, eu quero ver a conta fechar no final do mês. Por quê? É legal você ter dias de descanso, em casa, para ficar com a família, mas a gente trabalha por horas. São horas trabalhadas.
11: É verdade.
12: A partir do momento que você trabalhou menos horas, você vai ganhar menos, cabeção. É isso.
11: Eu assino embaixo tudo que você falou. E eu só queria aqui falar, dar uma opinião no meu caso. Eu amo viajar. Se tem uma coisa que eu adoro, Reinaldo, é viajar. Vou viajar em outubro, as minhas férias, né?
12: Delícia,
11: porque eu mereço.
12: Delícia!
11: Então, vou viajar, vou pro Peru, né? E é
12: tu
11: o seguinte...
12: Tu vai com o tio?
11: Oi?
12: Tu vai com o tio? Ah, foi. Não, o tio tá querendo fazer uma viagem internacional lá.
11: Ah, é?
12: É Peru.
11: Eu vou pro Peru.
12: Uruguai, uma coisa assim.
11: Eu vou.
12: Sei que vocês iam juntos.
11: E aí... Mas eu vou te dizer uma coisa, Reinaldo. Eu não consigo ficar em casa, cara. Não consigo. Eu prefiro vir trabalhar. Eu venho de sábado, eu venho de domingo. É uma coisa minha e tá tudo bem. Possa ser que quando eu tiver 60, 70 anos, eu vou descansar. Minha mãe sempre falou pra mim assim, olha, trabalhe pra quando você tiver seus 60, 70 anos, você descansar. Não descanse agora, porque se você descansar agora, quando você tiver 60 e 70, aí você vai ter que trabalhar pra sobreviver.
12: É verdade.
11: Então, eu fui criado assim, né? Eu não tô nem defendendo e nem contra a escala 6x1. Eu estou falando do Vini de la Carte. Eu amo trabalhar, eu amo estar aqui, nas outras empresas também. É óbvio, né, que a gente tem casos e casos, né? E eu acho que você falou muito bem sobre a escala 6x1. E agora a pergunta é para você que está nos ouvindo. E aí, minha gente, o que você acha, né? Aqui no Brasil, o trabalho, você vive para trabalhar ou trabalha para viver?
12: Já tem gente falando aqui.
11: Quero
15: bom
11: saber.
15: Dia, Vini. Bom dia, Rei.
11: Bom dia, meu amor.
15: Melhora, meu amor. Um beijo no seu coração. Vini, eu creio que o brasileiro vive pro trabalho. Eu comecei a trabalhar com 13 anos de idade, até os 30 anos, não de idade, mas sim de trabalho. Trabalhei 30 anos e vivia pro trabalho. Não sabia o que era domingo, não sabia o que era família. Minha filha foi criada em escola, só pegava à noite, colocava de manhã. Então eu vivia pro trabalho. 30 anos da minha vida trabalhando, autônoma. Então, a maioria do brasileiro vive pro trabalho, porque eu vivi pro trabalho. Hoje eu tenho 50 anos, hoje eu tô em João Pessoa. E hoje eu estou dormindo, hoje eu estou curtindo vocês, mas eu te digo que eu só vivo aqui porque tenho renda aí em São Paulo, senão eu não vivi aqui, porque aqui tudo é muito caro, aqui é uma cidade turística, muito difícil de viver, mas eu vivi pro trabalho, então eu mereço isso.
11: Óbvio.
15: Por dia de João Pessoa.
11: Beijo, meu amor, beijo.
12: João Pessoa.
11: Eu acho que é disso que eu tava falando antes, né? É você... fazer de um limão uma limonada. Ela disse, eu vivi pro trabalho, mas agora eu vou viver a vida, né?
12: É.
11: Então, e aí, ó, olha, aqui no YouTube temos bastante opiniões. A Beth disse assim, Vini, o brasileiro trabalha para sobreviver, porque parte do que ganhamos fica tudo em impostos, infelizmente.
12: Mas aqui, ó, todo mundo fala dos Estados Unidos, mas eu vejo lá também falar muito de imposto lá, viu? Principalmente nos dias atuais. Não é esse mar de rosas que o sonho americano prega, não, viu, gente?
11: É verdade.
12: Funciona.
11: São 7 horas e 55 minutos. A gente vai rapidinho pro intervalo e a gente já volta. Amo vocês.
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20: Você sabe como funciona o adicional de 25% na aposentadoria por incapacidade permanente? Hoje eu quero falar sobre um direito muito importante que ainda é desconhecido por muitos aposentados do INSS. Quem recebe aposentadoria por incapacidade permanente, a antiga aposentadoria por invalidez, e depende da ajuda de outra pessoa para atividades do dia a dia, pode ter direito a um adicional de 25% no valor do benefício. Esse aumento é previsto em lei e serve para ajudar nas despesas com cuidados permanentes, como acompanhantes, cuidadores ou familiares que auxiliam o aposentado. Esse adicional pode ser concedido para pessoas que não conseguem realizar tarefas sozinhas básicas, como tomar banho, se alimentar, se vestir, se locomover ou que necessitam de supervisão constante por causa da doença. Entre as situações mais comuns estão os casos de AVC com sequelas, Alzheimer, Parkinson avançado, cegueira, doenças neurológicas graves, paralisias e outras enfermidades que geram grande dependência. E atenção, esse acréscimo pode ser concedido mesmo quando a aposentadoria já está no valor máximo do INSS. Outro detalhe importante é que o aposentado não recebe automaticamente esse aumento. É necessário fazer um pedido na Previdência e passar por perícia médica para comprovar a necessidade de assistência permanente de outra pessoa. Por isso, é fundamental reunir laudos médicos, exames, receitas e relatórios detalhados sobre as limitações do segurado. Caso o segurado peça o adicional e o INSS negue, o ideal é procurar um advogado especialista em previdência para requerer o benefício pela via judicial com o pagamento de todos os retroativos devidos. E se você tem dúvidas sobre esse ou qualquer outro assunto da previdência, entre em contato com a nossa produção pelo WhatsApp 96501-1000.
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2: Vini Della Carte, a chegada a São Paulo pela rodovia Regis Bittencourt. O motorista reduz a velocidade entre Itapecerica da Serra até Embu das Artes. Depois esse caminho dá uma boa melhorada, volta a ficar intenso ali no Largo do Taboão, no trechinho final da Regis, e segue assim até a passagem pelo metrô Vila Sônia. Tem ocorrência registrada por ali, isso vai dificultar a vida do motorista já na Avenida Professor Francisco Morato. Depois o caminho melhora. Para o Curitiba, a Regis funciona muito bem. A Raposo Tavares também tem trânsito intenso entre o 23 ali na Granja Viana até a Avenida Escola Politécnica. Fica ruim novamente no 14 e segue assim até o acesso à Rua Sapetuba. Para o interior, a Raposo está livre. 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
7: Bom dia, EV. Vicky, Vini, tudo bem? Gente, sobre esse tema, eu trabalho de garçom no escritório, sou garçom de diretoria, trabalho de segunda a sexta. Eu falo por mim, que eu amo trabalhar, final de semana eu faço meus eventos particulares. Eu amo trabalhar por quê? Pra na minha velhice, eu tenho uma velhice digna, não tem que trabalhar com 50, 60 anos e sim descansar, né, gente? Mas sobre a escalação expulsa, eu entendo, pessoal que trabalha em shopping, em farmácia, eu sou a favor em alguns pontos, né? Eu penso dessa forma, né? Porque eu amo trabalhar. Mas enfim... Um beijo, seus lindos. Aqui é o Rogério Garçom.
8: Ô, Rogério! Obrigado, querido, pela sua opinião. Eu adoro esses ouvintes da capital, porque falam. Quando a gente chama, eles vêm pra guerra.
9: Se liga nisso aqui. Aqui não é da Atena, não.
10: Bom dia, Rei. Bom dia, Vini. Melhoras pra Ângela. Adoro Se Joga. Adoro com a Ângela, mas com você, Vini, tá muito bom também.
8: Obrigado, viu? Amor.
10: Eu concordo com o Rei. A gente trabalha pra sobreviver. E triste, hein, cara? Triste escutar esses empresários falando que quer ver como é que a gente vai viver. Então, no fundo, eles querem que a gente morra de trabalhar, né? Pra eles ficarem cada vez mais ricos. Andréia da Barreira Grande.
8: Um beijo,
10: Tomara que
8: Andréia.
10: Meu áudio vai ao ar. Porque Opa. Nunca vai, viu, Vini?
8: Foi. Ah, meu amor, foi, paixão.
9: Aqui um o beijo. Buraco é mais embaixo. Você liga nessa análise aqui, ó.
8: É.
11: Ah, escala 6x1 não vai mudar nada, pô. Ao contrário, vai ferrar a vida de mais gente ainda. No nordeste do país, metade da população vive de Bolsa Família. Agora vem com essa de querer diminuir a carga trabalhista, né? Trabalhadora. Se não aumentar a renda do povo, não adianta nada. Se não tirar a carga tributária, esse monte de imposto...
8: Eu também acho.
11: A conta não vai fechar e o patrão vai demitir um monte de gente mesmo, vai mandar embora e não quer nem saber. Empresas vão embora pro Paraguai, como tá saindo os montes, que não vai ficar aqui.
8: Quem é esse cara aí que tá
11: pagando
8: falando?
11: Esse monte
8: Muito
11: de impostos para esses políticos corruptos desviarem. Então, não adianta nada, tem que aumentar o salário mínimo, que é defasado. Se não fizer isso, aumentar o poder de compra do brasileiro, esquece, meu amigo.
9: Você concorda, Vini?
8: Opa, em número, gênero e grau. Sabe por quê? Olha, eles ficam desviando a atenção do povo brasileiro do que é para ser discutido e do que é para ser resolvido, do que é para ser posto na mesa e ser discutido para como esse cara aí falou, você entendeu? Eles estão falando aí da escala 6x1, tá todo mundo ovacionando, mas o que é de fato que é reduzir impostos, tributações, você entendeu? Dar poder de compra, cadê o povo discutindo? Cadê o povo fazendo? A gente vai trabalhar menos, vai ganhar menos e vai pagar mais.
9: Esse é o problema, né, Vini? A gente acaba sempre pagando mais. Belo comentário do nosso querido ouvinte Hernandes. Tem mais gente aqui.
12: Porque aqui tudo é muito caro.
13: Bom dia, Vini. Bom dia, Rei.
8: Bom dia.
13: Eu, a Marilda Bertazzo, viu? Então, eu vivo pro trabalho. entendeu? Fiz meu capitalzinho, tô com 59 anos, graças a Deus não dependo de ninguém, né? Sou viúva, vivo sozinha, tenho meus filhos, né?
8: Uhum.
13: Cada um tem sua vida, mas eu vivo ainda pro trabalho, entendeu? Não consigo ficar sem trabalhar, eu fico doente se eu não trabalhar, eu entendeu? E é isso, e é bom. Comecei com 12 anos trabalhando, né? E agradeço a Deus de estar até hoje, né? Beijos, Marilda Bertazzi.
8: Um beijo, bom fim Marilda. De semana
13: pra todos aí, que já é quinta-feira, né?
8: Um beijo.
13: Tchau, Vini. Tchau,
8: tchau.
13: Tchau, todos aí.
8: Eu quero dar uma atenção aqui pro YouTube por também. Favor. Olha, a Carmen Maria tá aqui, Monique Venturelli, a Nicole. Bom dia, amados. A Marli Hélio falou exatamente se esse rapaz do áudio disse tudo, né? Adriana Leite, um beijo, meu amor. Né? A Maria Quitera falou, o povo vai passar fome, escala 6x1, nós estamos discutindo aqui porque ontem, gente, né, a Câmara aprovou a PEC que pode acabar com a escala 6x1 e reduzir a jornada semanal do trabalhador. Milhões de trabalhadores comemoram dizendo que finalmente vão poder descansar e viver mais com a família. Mas empresários e comerciantes reclamam que isso pode aumentar preços e causar demissões. Nas redes sociais, teve os dois tipos de comentário, tá? Do trabalhador, agora o patrão vai sentir, fecha aspas, né? Já do patrão, abre aspas, quero ver fechar a conta no fim do mês, fecha aspas. E a pergunta é uma só para você, né? Você acha que o trabalhador brasileiro vive para trabalhar? Ou trabalha pra viver, né? Tem áudio chegando e eu quero ouvir você aqui no Se Joga.
3: Na minha opinião, bom dia, Vini.
8: Bom dia, maravilhoso.
3: Bom dia, Rê.
8: Bom dia.
3: Na minha opinião, o trabalhador, ele trabalha pra sobreviver, porque não é fácil, as contas são muitas. Pra mim veio R$990 de água. Claro que eu não devo
8: já
3: isso.
8: Já pensou?
3: Mas eles cobram o que eles querem. E eu estou desesperada.
8: Meu Deus, amiga.
4: Pensou não. Pagar R$990 de água?
8: Tem que abrir uma reclamação aí. Tem que abrir uma reclamação, pedir para averiguar. Mas é isso. Quando vocês dizem sobreviver... Gente, se você pegar uma nota, um cupom fiscal, se você pegar qualquer coisa, você vai ver a quantidade de impostos que nós brasileiros pagamos. Né? E a gente está discutindo, olha só, e nós estamos discutindo se trabalharemos mais ou menos. E os impostos continuarão mais.
4: Sempre mais.
8: Sempre mais. Olha só como eles desviam a atenção da gente. Vocês estão percebendo? Enquanto nós estamos ali torcendo para que haja, né, um favorável ou não... Essa escala 6x1 para trabalhar foco menos ou mais?
4: É outro, né?
8: Qual é o foco, Reinaldo?
4: O foco principal é se a gente vai pagar mais ou menos impostos.
8: Exatamente.
4: A gente
8: está
4: preocupado com a quantidade de horas e quantidade de dinheiro a menos ou a mais que a gente possa ou não ganhar. E o principal não é discutido, né?
8: Exatamente. O principal não é discutido, né? Porque se a gente tivesse em paralelo... Ah, olha, vamos discutir aqui o tempo de trabalho do ser humano no Brasil e também, em contrapartida, estamos discutindo aqui que precisa baixar impostos, tributações, tal. Você ainda tem um equilíbrio. Agora, a gente tem que parar de ser besta, tá bom? 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
5: Bom dia, Vini. Bom dia, Reinaldo. Bom dia, todos os ouvintes da Multiplataforma Rádio Capital. Esse ouvinte aí falou tudo. Concordo com ele com número, gênero e grau. Não adianta mudar essa escala 6x1 se não cortar os impostos, se não der uma renda e um salário digno para o trabalhador. Tá certo? Eu vejo que isso aí é mais ano eleitoral, é trocar 6 por meia dúzia. Tem muitas empresas aí que estão saindo fora. Estou indo para o Paraguai. Tem 10 amigos meus que estão lá no Paraguai. Na Argentina, lá, fizeram ajuste fiscal. Nos Estados Unidos, você ganha pelo que você trabalha. É um acordo direto com o patrão. Ou seja, quanto mais você trabalha, mais você ganha. Aqui no Brasil é o contrário. Quanto mais trabalha, mais se retira.
0: Exato.
5: Bem, essa é a minha opinião. É isso, quem fala querido. É o Ricardo de Araçariguama.
0: Ô, Ricardo de Araçariguama, um beijo pra você. E olha só, eu quero mandar um recado, porque comigo o papo é reto, tá? Eu quero mandar um recado pra esse ouvinte que tá aqui na live, o Iaganaldo, que não sabe metade de quem sou eu. Eu entrei aqui na Rádio Capital através, sabe do quê, meu amigo? Foram 10, 12 anos trabalhando no call center. Eu trabalhei 12 anos no call center. Foca em mim, produção, por favor. 12 anos, tá? Trabalhando no call center. Eu sei o que é o call center de olho fechado. E foi através do call center que eu estou aqui hoje na posição que eu estou. Porque eu fiz do limão uma limonada. Então eu sei o que é trabalhar no call center. Eu sei o que é sair de casa 5 horas, pegar 2 metrô, 2 ônibus para atender um telefone e clientes que estão insatisfeitos com a qualidade de trabalho aqui de todos os operadores de celular, tá? A qualidade de qualquer outro produto que se vende aqui nesse país, eu sei o que é atender atrás do telefone, ouvir xingo na minha mãe, xingo de família, eu sei muito bem o que é isso, que eu trabalhei, não foram 2, nem 3, nem 4 anos não, foram 12 anos no call center, tá? Eu não tinha carro não, eu tinha que pegar ônibus, metrô, como todo mundo faz, só que eu não fiquei no mimimi e nem reclamando e nem sendo dramático da vida não, eu fui estudar, eu fiz 3 faculdades, eu tenho 3 faculdades, tá? E trabalhando no call center, tá? Porque eu saía do call center 6 horas da tarde, pegava 2 ônibus, 2 trem pra ir pra faculdade. E saía da faculdade 11h30 da noite, chegava em casa 1 hora pra estar no call center 7 horas da manhã, gente. Foram dias e dias e dias de luta. Dias e dias de luta e minha mãe ecoando aqui, ó, que eu ouvia, meu filho, trabalhe pra você descansar. Então, meu querido, eu sei o que é call center, eu sei o que é trabalhar em call center, eu sei que eu trabalhei 6x1 por muitos anos da minha vida e hoje eu não trabalho 6x1, hoje eu trabalho 7x7, tá bom? Se você acha que eu sou diretor ou que eu sou apresentador, eu não trabalho 6x1, eu trabalho 7x7, de segunda a segunda-feira. Pronto, falei.
6: Vini. É, sabe aquele ditado? Todo mundo vê as pingas que eu tomo, mas não vê os tombos que a gente leva.
0: É óbvio, ninguém tá defendendo, a gente tá colocando pra discutir aqui, entendeu? As pessoas estão colocando ponto de visão, cada um tem o seu. Se a gente não for democrático, a gente continua
1: no
0: errado.
1: Bom dia, Vini, aqui é a Margarete do bairro do Limão. Tudo bem, meu gato lindão?
0: Um beijo, meu amor.
1: Deixa eu te dizer uma coisa, eu trabalhei 35 anos, 6x1 em call center. Eu acho que o problema não é o trabalho, o problema são as pessoas, a supervisão, perfeito, a gestão, amor, que não olha para o funcionário. Eles não têm um apego maior com o funcionário. O problema não é trabalhar, todos queremos trabalhar. Se é 6x1, se é 8, não importa.
0: É isso.

0: O importante é as pessoas, supervisores, gestores, patrão, olhar um pouco mais para o funcionário. Eu acho que o mundo ficaria bem melhor. E vamos tirar esse salário de R$45 mil de senadores. Meu amor, vamos dividir com a gente. Beijos, meu amor,
1: tá
0: te
1: vendo?
0: Amo.
1: Um beijo. É isso daí, gente. Que opinião linda, né? É sobre isso, né, que nós estamos falando. É sobre isso. Agora, se a gente trabalhar, se a gente reduzir a escala 6x1 e reduzir os impostos. Se a gente reduzir também, a gente não, eles, né? Reduzir as tributações, ah, meu amor, vai ser uma maravilha, também quero, tá? Porque eu não trabalho 6x1, não. Estou mentindo, Reinaldo?
2: Não, você trabalha bastante. Aliás, quando eu acho que trabalho muito, eu olho para você e tenho outros amigos também, e colegas até, que trabalham muito mais do que eu, porque você não trabalha só aqui, você trabalha aqui, você trabalha lá, você trabalha cá, e o dia inteiro, e é só acompanhar seus stories, só acompanhar sua vida no dia a dia, que você vai ver, é uma pessoa que não é aqui 6 horas por dia só de trabalho, não, muito pelo contrário, aqui fica muito mais do que isso, e lá fora tem outras coisas que faz, e é assim a vida de tanta gente, a minha também.
1: Exatamente, né, a gente não tá defendendo e nem do contra, mas a gente tá expondo o que são de verdade, né? O que a gente tem que olhar. A gente tem que olhar só para uma direção. São pessoas assim que olham só para uma direção e acaba onde acaba. A gente tem que olhar para todas as direções, né? E aí, tudo bem, vamos diminuir aí a escala, mas cadê os impostos que estão aumentando?
2: Exatamente.
1: E a tributação? Tá aumentando, gente. E aí, tá todo mundo quieto?
2: É, o que precisa é que os políticos e as, né, e as pessoas que possam fazer alguma coisa, junto até os sindicatos aí, e vai aqui um puxão de orelha, por exemplo, a gente tem muitos casos também, muito além de reduzir uma escala de trabalho, de horas, e quantidade de horas trabalhadas que a gente ganha menos, tem muita empresa aí danada que não paga hora extra e põe o funcionário no banco de horas, mas aí tudo bem, permitido por lei. O problema é que muitas vezes o funcionário não consegue tirar as horas de descanso. E faz o quê? Quem defende esse povo?
1: Então, e aí?
2: O buraco é mais embaixo.
1: Você tá vendo? É isso que nós estamos falando. Tem milhões de outras coisas que estão lá, ó, por debaixo dos panos. Tem áudio chegando nos ouvidos.
3: Bom dia, gente linda. Tudo bem? Bom, eu trabalho autônomo, né? Ou 6x1 ou 1x1, isso aí não influi nada. O negócio que a gente vive só para trabalhar. Sou a Edna de Osasco. Ai, Vini, adorei quando você comentou do sabugo. Bom dia, gente.
1: Bom dia, meu amor. Bom
2: que
1: dia.
2: Cheirinho de curau.
4: Bom dia, Vini charmoso. Reinaldo, você é maravilhoso.
2: Tacando fogo.
4: Rick, todos da equipe. Ângela, recupera bonitinha, segunda você volta com todo vapor. Vini, eu trabalhei 32 anos em banco, me aposentei cedo, tô com 60 e continuo trabalhando. Sabe o que eu estou fazendo? Faço bolos de aniversário para fora. Não dá para ficar parada, Vini, a cabeça tem que funcionar e o corpo também. Um beijo, viu?
1: Um beijo.
4: Parabéns, o programa tá maravilhoso.
1: Um
4: Jane da Vila Maria.
2: Um beijo. Jane, um beijo pra você.
1: E somando a isso, sabe, eu trabalhei em shopping. Sabia que eu trabalhei em shopping?
2: Não.
1: O horário de shopping é pior. Eu não sei, é 6x1 também, né, no shopping, né? Ah, mas tem aquele negócio que você falou, né? Funcionário falta. Aí, ah, você... Aí você é bom, né? Porque você trabalha bem. Ah, e você não consegue cobrir? Aqui eu te dou o banco de horas, né? E esse banco de horas não, nunca chega,
2: não,
1: né?
2: Não tenho razão?
1: Opa! Trabalhava em shopping. E olha, aí eu ia sorridente. Gente, quem gosta de trabalhar? A gente trabalha porque a gente precisa e faz do ambiente do trabalho um ambiente gostoso, uhum, as amizades, para que se torne tudo bem. Porque se for ruim, pelo amor de Deus, né?
2: Não é, menino?
1: A gente cai aí nesses problemas mentais que estão acontecendo hoje com as pessoas. Então, assim, eu dava risada, todo mundo queria. Ah, o Vini vai vir hoje? Ah, o Vini tá de folga, que raiva, hoje não vai ser engraçado. Sabe, trabalhei em shopping, trabalhei em supermercado comigo. Sabe qual foi o meu primeiro emprego?
2: Qual?
1: Empacotador.
2: Nossa, na época do empacotador.
1: Da geladeira? Eu era empacotador. E trabalhava, empacotava. E eu conversava com o povo. E do empacotador eu virei operador de caixa. Porque eu era o empacotador feliz. Empacotava felicidade. Era o meu apelido.
2: É, sabe? Mesmo, Vini?
1: É.
2: Empacotava felicidade?
1: Empacotava felicidade. Aí eu fui promovido a operador de caixa, que eu amava trabalhar como operador de caixa.
2: Sempre tive dúvidas.
1: Ai, cansa, mas é tão gostoso você ver pessoas, sabe? Você ver promoções, né? Porque você não tem conhecimento, quando você tá dentro de casa. Uhum. Você vê, nossa, esse item tem promoção, meu Deus, que
2: já
1: legal.
2: Separa pra mim.
1: Sabe? Eu amava. Trabalhei como confeiteiro em padaria, sabe? Depois, eu nunca contei como eu virei confeiteiro. Um dia eu conto aqui pra
2: Por
1: vocês.
2: Por favor, já tô,
1: né,
2: curioso.
1: É isso, a gente tem que fazer. A vida é difícil. Ainda tem esse povo que deixa mais difícil. Tem imposto. Você ganha 2 pra pagar 5, né? Então, você tem que fazer o quê? Você tem que correr atrás, porque senão tem um monte de gente correndo atrás e passa por cima de você, tem auto chegando. E
2: os boletos não perdoam.
5: Olá, bom dia, Rádio Capital, amo vocês. Ângela do Granjaú.
2: Fala,
5: meu filho é trabalhador há muitos anos de uma empresa coletiva urbana daqui de São Paulo como motorista. Minha filha cobra muito dele, trabalha muito. Vai puxar carro direto para ter um dinheirinho a mais para poder suprir as necessidades da casa, não é para poder fazer coisas, nada mais não. Só que estava cobrando cada vez mais o imposto. Aí ele falou, parei. Eu me falei, para com isso, meu filho, você vai acabar com a tua saúde. Não é fácil dirigir o dia inteiro em São Paulo.
1: Nossa.
5: Coletivo, 7 horas puxada. Para com isso. Então, o que que vale? O governo tinha que respeitar mais o trabalhador e os empresários também. Mas, infelizmente, nós estamos num país que só dá valor aos que não fazem nada.
1: Um beijo, querida. Um beijo pra você. Olha só, gente. 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
6: Menino Rinaldo, bom dia para vocês. Tudo bem aí? Aqui, tudo. Professor trabalha 40 horas semanais e ainda tem que carregar um monte de coisa para casa. Prova, caderno de aluno, problema de aluno, né? E a gente trabalhei 34 anos dando aula e 34 anos foi essa vida. Trazer bolsas e bolsas pesadas para casa para corrigir provas, né? E nem por isso, né? A gente não deixa de... continuo trabalhando. Estou aposentada e continuo trabalhando, porque o salário também não é aquela grande coisa, não.
7: A gente sempre esbarra no valor.
6: Adorei a tua fala aí, sabe? Muito obrigada, um bom dia pra vocês. É a Rosângela de Itaquera e a Dona Maria. Beijo.
7: Oi, Rô, que saudade, Rô, Dona Maria. E olha, beijo. A Rosângela falou algo e eu preciso falar. Gente, olha pra você. E não é brincadeira, tá? Eu fui professor também, tá? Sabe o que eu fazia? Eu rodava mimeógrafo. Sabe o que é rodar mimeógrafo?
8: Ah, eu conheço o senhor bem.
7: Pois é, meu querido. Rodava mimeógrafo, não tinha impressora, mas era só pra quem tinha,
9: matricial, aquelas
7: barulhinhas. Tinha que fazer aqui, como chamava aquilo mesmo? Não era carbono? Era, mas tinha... Matriz. Você comprava a matriz, você tinha que escrever, fazer a prova bonitinha naquela matriz, depois você botava ali no mimeógrafo e rodava 40 folhas, botava álcool 80 folhas, corrigia, levava pra casa aquele papelada. Hoje as provas... É tudo online.
9: É mais ou menos, né?
7: Né? A maioria.
9: A maioria.
7: E aí você rodava, levava. É isso mesmo, amiga. Você falou tudo. A gente, além de trabalhar, levava trabalho pra casa. Até hoje o professor leva trabalho pra casa. Entendeu? E quando não é trabalho, presta atenção. Antigamente, quem foi professor antigamente, que é professor hoje, vai entender o que eu tô falando. Antigamente você levava papéis. Hoje você leva papéis, situações, emoções, tá? Porque você, além de resolver a vida do aluno, além de ser formar a vida do aluno, você ainda tem que tratar a vida psicológica do aluno.
9: É verdade.
7: Da escola, dos colegas de trabalho e a sua vai pro ralo.
9: É a escola da vida, né, Vini? E você tava falando aí do trabalho, porque o professor... Ele leva para casa muito trabalho, tem lá, aí faz as provas em casa, aí dependendo da escola tem um departamento de digitalização onde faz as provas, às vezes não tem, é o próprio...
7: Que bonito, departamento de digitalização.
9: Às vezes não tem, é o próprio professor que coloca no sistema online de provas, geralmente, popularmente mais usado nas escolas o tal do Moodle, então todas as provas vão para lá, me corrijam se eu estiver errado. Mas é um trabalho incansável, porque depois que saem as notas, tem que conferir com o gabarito também, que é online, e quando é no papel, é no papel.
7: E sempre dá um belozinho, né?
9: Dá.
7: Sempre dá um belozinho.
9: Aí o coordenador, né, do ensino médio, do fundamental, vai chamar a sua atenção.
7: Ah, né? Porque ele não vê nada, tá?
9: Sim, ele tá. Geralmente estão lá pra isso, né? Estão lá pra isso. O professor passa, né? Geralmente passa pra gráfico, digitalização, aí ele tem que conferir. O responsável, o coordenador, tem que conferir. aí passa um negocinho e tal, aí vai chamar o funcionário na chincha, aí a culpa é do professor, a culpa é da gráfica, de todo mundo, menos do bonito, ou da bonita, né? É,
7: que ele mesmo poderia, ele dá uma corrigida, ele mesmo podia arrumar ali, ponto.
9: Tá pago, né? Pra
7: que é o papel dele.
6: Bom dia, Vini, bom dia, Rei, bom dia, Rick.
7: Bom dia.
6: Aqui em Palhaçada.
7: Meu amor.
6: Olha, é muito triste ver que a gente tem que pagar tanta coisa, tanto imposto, tanto... um custo de vida tão alto como aqui no nosso país. Um país riquíssimo, um país bom, tá? Apesar de tudo. E a gente vive aí. A gente sobrevive.
7: É isso.
6: Né? Eu acho muito injusto, depois de tantos anos trabalhando, você ter que continuar trabalhando. Não é porque você quer, para você não ficar em casa. Sim, porque ou você trabalha ou você morre.
7: De fome.
6: De fome. Tá? Eu fui para Portugal, lá o salário mínimo é 940 euros e você faz uma compra com 150, 200 euros por mês todo. Uma família que vai comer muito bem, obrigado, e com as marcas, as melhores marcas que existem. Então é muito triste. Um beijo, minha Renata.
7: Olha, é isso que a amiga falou, e ela me lembrou de algo muito interessante aqui, que eu fui ao Chile, gente, 4 horas daqui de avião, Chile, aqui do lado, o Chile. E aí eu cheguei lá, eu sou curioso, né? Porque curioso também ganha vida. Eu comecei a perguntar, aqui tem CLT, PJ? Eu queria entender como que funcionava o país. Por que que eu quis entender? Porque foi assim, primeiro que o sol lá se põe...
9: Tarde.
7: É 9 horas da noite.
9: É tarde.
7: É. Então, tipo assim, 8h30, 9, ainda tá sol. É muito interessante isso. Só que 8 eu estava no shopping. E o que que nós fazemos no shopping, Reinaldo? Por exemplo, hoje eu vou sair aqui da rádio 9 horas da noite, tá?
9: Meu Deus.
7: Ah, não, mas eu tenho que trabalhar.
9: Tu chegou aqui,
7: não, não, mas eu não trabalho, horas. Reinaldo. Eu vou sair 9 horas. Aí eu vou ao shopping. 9 horas no Chile, o shopping é fechado.
9: Ah, não tem mais nada aberto?
7: Não, o shopping fecha 8 horas da noite.
9: Acabou.
7: Sabe por quê? Aí eu perguntei. Eu parei lá pra um rapaz que trabalha lá, um guarda, eu perguntei, por que que os shoppings aqui fecham 8 horas da noite? Porque 7 horas começa a avisar. Eles começam a avisar, daqui 1 hora vamos fechar, né? Eu falei, que loucura, como assim, moço? Eu vou pro shopping 9 horas da noite. Ele não, porque aqui nós precisamos ter qualidade de vida.
9: É isso, é sobre isso.
7: E você sabe que lá não tem fundo de garantia. Lá não tem seguro-desemprego. E lá não tem férias. Você tem que negociar com o seu patrão. É uma forma de emprego diferente, que agora não vou me lembrar o nome. Mas eles prezam pela qualidade de vida. Os impostos, gente, eu nem vou relatar aqui no microfone valores de coisas que aqui são 3, 4, 5 vezes mais. E eu perguntava assim, mas e aí, como que você consegue ter um dinheiro para se acontecer um problema? Não, aqui a gente tem qualidade de vida, aqui a gente tem um salário bom, aqui não tem imposto, e tem os impostos deles, óbvio, mas não como aqui. E a gente guarda dinheiro, a gente paga plano de saúde. Eu tô falando do Chile, gente. Entende o que nós estamos comentando aqui? Tem áudio chegando.
9: Tem muito áudio chegando, as pessoas revoltadas, tem inclusive um professor.
10: Bom dia, Vini. Vanderlei de Suzano, professor Vanderlei.
7: Oi, Vanderlei.
10: Sempre falo aí com vocês aí. E é isso, cara. Professor é isso. Todas as bagagens você carrega. Mas é uma profissão maravilhosa. Pena que o valor é mínimo. Mas vamos que vamos, junto na capital. Bom dia.
7: Bom dia, maravilhoso! Obrigado. Ai, gente, esses ouvintes são muito inteligentes, são maravilhosos. Gente, eu tô adorando.
9: Muito bom.
7: E eu quero convidar vocês para acompanhar o Chega Pra Cá das 16 horas às 18 horas comigo, com Pedro Casagrande. Angelita está voltando, né? Está descansando, voltando, se recuperando. E assim, primeiramente, né? Eu sei que eu tenho muitas coisas para cumprir, mas eu quero agradecer o... o carinho de vocês, o respeito de vocês, né? Quero agradecer a audiência de vocês. Vocês são maravilhosos. Vocês sabem, quem me conhece sabe quem eu sou e sabe o quanto eu venero cada um de vocês. Mas agora eu quero dar um recado muito importante, assim porque eu gosto de vocês também. 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
13: Atualizando o trânsito para os ouvintes da capital, destaque para a chegada a São Paulo pela rodovia Presidente Dutra. Tem trânsito carregado já desde o quilômetro 227, ali na passagem pela Fernão Dias, até o acesso à Marginal Tietê, devido ao excesso de veículos. A Ayrton Senna é opção, mas também já tem trânsito intenso entre a L. Smith, passando ali pelo Parque Ecológico, até o acesso à Marginal. No sentido Rio de Janeiro, essas duas rodovias funcionam bem. O trechinho final da rodovia Fernão Dias é intenso também na chegada a São Paulo, desde o Parque do Chaves até o acesso à Dutra, devido ao excesso de veículos. 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
7: Olha só, vamos se jogar no Teatro Liberdade neste sábado. Se joga no Teatro Liberdade, no teatro, né, no musical Diana, gente. Falei ontem aqui, vou falar pra você de novo, né? É esse musical sobre a Lady Di, que revolucionou a monarquia britânica e transformou dor em voz. Quer ir ao Teatro Liberdade neste sábado, às 16 horas. Lembrando, às 16 horas, sábado, dia 30/5, a gente vai dar dois pares agora. Quer ir ao teatro assistir o musical? Mande agora, mas tem que ser agora, não pode ser depois. Agora, menina! 983345777. Eu quero ir sábado às 16 horas. A produção vai escolher duas pessoas que levarão aí um par cada um para conferir esse musical incrível, Diana, a Princesa do Povo. 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
21: 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Se o sangue estiver limpinho, ó, ele não vai ter dificuldade de circular. 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A gente já sabe, né? O infarto, se for no cérebro, o AVC, o acidente vascular cerebral, o derrame. 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
7: Olha só, olha só, olha só, olha só. Neymar virou assunto após treinar normalmente com... Após não treinar normalmente com a seleção às vésperas da Copa. Bastou isso para a internet já entrar em desespero. Tem torcedor, Reinaldo, dizendo que ele precisa ser preservado. Outros afirmam que o Brasil não pode depender sempre de um jogador só. Enquanto isso, Carlos Ancelotti segue sendo elogiado por tentar mudar o clima dentro da seleção. Aí eu pergunto pra você, Reinaldo, o Brasil ainda depende demais do Neymar? Porque é Neymar pra cá, Neymar pra lá? Ou já passou da hora de parar de tratar ele como salvador da pátria?
9: Pois é, na minha opinião, o futebol são vários jogadores, né? Assim que é formado um time. Claro que tem uma estrela lá, o papel dele é importante. Se eu falar mal aqui, a Ângela vai me crucificar segunda-feira, que ela é a única defensora do Neymar nessa história. Mas é como eu já disse em outras ocasiões aqui. Tem outros jogadores bons. O técnico já foi, né, muitas vezes campeões aí da Champions com todos os times da Europa, é uma pessoa preparadíssima, deve ter um plano B, C, caso o Neymar não seja o plano A, né? E eu acho que isso é mais questão do saudosista do povo, do saudosismo do povo brasileiro, achar que o Neymar é salvador da pátria. Eu acho que tem outros jogadores melhores.
7: Reinaldo Alves, uma pergunta que não quer calar. Na história da vida, qual a sua posição no jogo?
9: Atacante.
7: Atacante?
9: Atacante.
7: Aê, fazendo um atacante. Golaço. E aí, já se perguntou isso? Você que está me ouvindo?
9: E você?
7: Qual é a... Né, já, eu também sou atacante. Adoro jogos estratégicos. Jogada estratégica. Tem que atacar, eu gosto de atacar. Mas um volante também é muito importante, né?
9: É, não tenha dúvida.
7: Opa! Né? Então você, e aí, já se perguntou para você mesmo? Hein? Na posição da vida, qual é a sua posição no jogo, hein? Muito importante saber disso. Mas eu acho que eu tenho, acho que tem um pouco de estratégia de marketing aí nesta questão de Neymar na Copa do Mundo. Porque aí a Copa é de 5 em 5 anos?
9: De 4 em 4. 4 em 4.
7: Daqui 4 anos, né, nós vamos de novo, né, tá falando de Neymar, Neymar, Neymar, Neymar?
9: Eu acho que sim, viu? Eu acho que sim. Porque o povo não desgruda disso. Sabe a história do Galvão?
7: Eu,
9: Galvão, é a mesma coisa.
7: Eu vou me pôr no meu lugar, não entende futebol. Então,
9: nada? Posso ser
7: que... Não.
9: Mas entende pode estratégia.
7: Ser... É, estratégia. Pode ser que eu esteja a falando que a aqui abobrinha, né? Mas, é... não sei, né? Eu que não entendo, tenho essa minha opinião, né? Agora, você falou algo muito importante no início do programa, que eu não esqueço, viu?
9: O quê?
7: É... Já pensou se dá... na hora de jogar...
9: É o que eu tô falando.
7: No primeiro
9: aqui.
7: Jogo.
9: Ah.
7: Não aconteceu isso? No, em algum jogo aí, ele. Acho que foi na Copa
9: foi
7: mesmo.
9: Foi na Copa.
7: Na Copa, né?
9: No comecinho, bum,
7: ai, tornozelo, ai, vamos preservar Neymar pras finais, pras oitavas de finais, quartas de finais, né? E aí, minha gente, será que o Brasil tá dependendo demais só dele, esquecendo todo o time, né? E então, aí fica pra você pensar, porque a gente não tem mais tempo.
9: O brasileiro, ele fica arrumando desculpa. Primeiro o Neymar, aí depois teve lá, ai, será que o término do Vini Júnior com a Virgínia não vai afetar o desempenho na Copa? Pelo amor de Deus, né, gente?
7: Eu vou perguntar pra ele, que já está aqui, João Ferreira, já está aqui nos estúdios da Rádio Capital. Será que ele acha, hein? Será que o Brasil ainda depende demais do Neymar ou já passou da hora de parar de tratar ele como salvador da pátria, hein? Pensa aí na sua casa e responde pra você mesmo, gente. Porque pra quem gosta de jogo, né, entende das regras, entende quem é Neymar. Eu não entendo bolufas nenhuma, né? Mas vou torcer pro nosso Brasil, né, vencer a Copa, que eu tô querendo, mas eu quero o Hexa.
9: Eu também. Mas você sabe que o Neymar...
7: Você tá de Brasil hoje.
9: Eu tô de Brasil. Sou, não vou falar que eu sou aqui, senão as pessoas vão interpretar mal. Mas eu visto a camisa do Brasil, né?
7: É.
9: Ó, eu ia falar uma coisa, não é melhor não. Deixa eu te falar. O Neymar é tipo aquele elefante mais velho que tem que estar no time pra tomar conta dos mais novos. Tem uma história muito, muito famosa na Índia. Os elefantes estavam invadindo vilarejos, acabando com tudo, matando até pessoas, coisas que os elefantes não faziam. Aí um pesquisador, um cientista, depois de muito estudo, chegou à conclusão que, na época, matavam-se muitos elefantes adultos. Então os elefantes que estavam lá eram jovens, e eles não tinham aquele negócio de liderança. Então, a partir do momento que colocaram um elefante mais velho para tomar conta dos elefantes, pararam de ser invadidos vilarejos de pessoas morrerem. Então o Neymar é o mal necessário, é o elefante que a gente precisa.
7: João Ferreira, o Brasil...
0: Alô, Vinão! Bom dia,
7: Rei, bom dia, Biquinha! O Brasil ainda depende do Neymar ou já passou a hora de parar de tratar ele como salvador da pátria?
0: Vinão, detalhe é o seguinte, para quem não sabe, ontem à noite, Neymar foi levado às pressas para um hospital no Rio de Janeiro. Lá, ele iria fazer exames de imagem. Ele está com um problema delicado na coxa, um edema grau 2. E o mais impressionante, fecharam a clínica, né? Não podia entrar nem sair ninguém. E todos os profissionais envolvidos tiveram que assinar um termo de confidencialidade. Não pode vazar nada. Então, sinceramente, eu vou te falar. Se eu tivesse que, nesse momento, fazer uma aposta, eu acho que o Neymar não vai à Copa. Vamos aguardar, Marinho.
7: Vamos aguardar.
0: Nesse momento, o Brasil hoje é a sexta força na Bolsa de Apostas. Uhum. Sempre foi o favorito. A gente não tem um craque, eu não vejo o Vini Júnior como salvação. Então, confesso a você, tô bem desanimado com a Copa. Se ganhar, comemora. Mas já tô preparado pra decepção.
7: Perfeito, João. E agora são 8h59, tamo junto, tá chegando aí. Mas antes, eu queria encerrar o programa hoje com uma mensagem pra fazer você pensar. Reinaldo, João e todos os nossos ouvintes.
0: Antes da sua mensagem, eu posso falar uma coisa rapidamente? Por favor. A Vic tem uma filosofia que diz assim: aqui ninguém larga a mão de ninguém. E a gente é uma família que está o tempo todo jogando junto. Hoje, pela primeira vez, desde que eu comecei a apresentar o Tamo Junto, eu vim para cá sem tomar banho. Foi a primeira vez em solidariedade a você.
7: E amanhã eu vou tomar banho de manhã e vou falar como foi.
0: Foi a primeira vez. Porque eu falei, olha,
7: obrigado,
0: o Vinão...
7: João, obrigado.
0: Eu não sabia qual era a sensação de vir sem tomar banho. Falei, hoje eu sou solidário ao meu irmão, ninguém larga a mão de ninguém.
7: Aê! E olha só, esse que eu vou falar é para todos vocês pensarem. Vicky, João, Reinaldo e você que está aí nos ouvindo. João, você sabia que após a morte, o cérebro humano vive por 7 minutos para viver as melhores memórias da vida? Qual seria a sua memória nesses 7 minutos?
0: Caramba, tem tanta coisa, mas eu acho que... O dia que eu comecei no rádio, que era o maior sonho da minha vida desde criança, eu sonhava, dormia com rádio, acordava com rádio. Então, no dia que eu pude descobrir que eu ia viver do meu sonho, esse eu iria guardar para sempre, Vini. O dia que eu comecei no rádio e tô nele há 40 anos.
7: Olha aí, e você, gente? Quem seria seus 7 minutos? A gente volta amanhã. Fica agora com Tamo Junto. Beijo do Vini, tchau e...
0: Beijo, Vini!
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0: Alô, Brasil! Alô, alô, Brasil!
25: Bom dia!
0: Alô, minha família brasileira! Bom dia! Bom dia, bom dia! Manhã gostosa!
25: Bom dia!
0: Manhã de quinta-feira, estamos quase lá! A última do mês de maio, quinta-feira, dia 28 de maio. De 2026. Até aqui, houve, não, hoje tava em quinta de TBT, falou de enceradeira, falou de chuveiro, falou de perfume, né? Recordou aqui tanta coisa boa, né? E a gente, eu que sou bem mais velho que ele, tudo que ele falou, eu lembro demais, por muito tempo fez parte da minha vida. Alô, EV, bom dia, boa quinta. O rei tá indo embora. Tchau, rei, vai com Deus. É, até amanhã, se Deus quiser. Se Deus quiser. O rei que é TMC. Sabe o que é TMC? Tamo misturado na caminhada. Tamo misturado na caminhada. É, tem o TMJ, tamo junto, né? É. E tem o TMC.
7: Ô, João Ferreira, bom dia pra você. Bom dia, rei, bom descanso. Bom dia, Vicky. A Vicky tá por aqui, foi pegar o cafezinho aqui pra gente tomar junto com o pãozinho de queijo. Bom dia pra você, ligado aqui na Rádio Capital de São Paulo. Tamo junto no ar. Hoje, quinta-feira, dia 28 de maio, dia mundial do hambúrguer.
0: É a nossa enquete de hoje. Você já deu um spoiler.
7: Ah, é?
0: Já estragou a surpresa.
7: Ah, João, desculpa aí.
0: Gente, por favor, mas faz de conta que você não ouviu nada.
7: Mas é a vontade de comer esse negócio aí.
0: Né? 9696. Tamo junto. Daqui a pouco, doutora Maria Faioque. Doutora Maria Faioque, referência previdenciária. Olha, se você quiser encaminhar um e-mail para a doutora Maria Faioque, pode mandar já, que aí eu deixo aqui já reservado, separado, eu que abro o meu e-mail, joaoferreira@capitalcomvocê.com.br. joaoferreira@capitalcomvocê.com.br. E tem o nosso WhatsApp, 983345777. E tem também a nossa live. Ontem, por falar em INSS, ontem a polícia achou uma mala com 300 mil reais desviados do INSS. Até agora não se sabe de quem é o dinheiro. Você viu o malote, Evê?
1: Eu vi, você viu? Dinheiro em espécie, rapaz.
0: Não, tudo nota de 200.
1: Que coisa, hein?
0: Né? Eu acho que até hoje, desde que foi lançada a nota de 200, eu só tive uma até hoje. Uma.
1: Eu peguei talvez uma meia dúzia aí, mas sabe quando você pega, cai na tua mão e em menos de 24 horas já vai embora.
0: Você gastou 200 reais em 24 horas?
1: Não, assim, chega. Pera, é lógico que você vai pagar uma conta de água,
0: 200 reais em 24 horas por mês, 10 dias dormindo. Dá... Pô, você gasta 60 mil por mês.
1: É um pouco menos, João.
0: Ai, ai, 9797. A frase que abre o nosso programa de hoje. Comece o dia com energia positiva. E não permita que nada, nada, nada possa roubar sua alegria.
1: Tem rodízio hoje, hein? Até as 10 da manhã. Placa final,

0: A previsão do tempo. Tem a doutora Maria Faioque, tem o padre Juarez, tem notícia, tem fofoca.
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0: Bom dia, bom dia, bom dia. Bom dia ao papai e à mamãe. Bom dia ao vovô e à vovó. Bom dia, garotada.
2: Bom dia, Joãozinho.
3: Bom dia, João Ferreira. Oi, pessoal, beijo.
0: Bom dia, bom dia, bom dia ao quinteto fantástico comandado pelo Chicote de Ouro do Rádio Brasileiro. Nosso amado tio Amauri. Tio Amauri Vinão volta logo mais às 4 com o Pedro no Chega Pra Cá. E amanhã ainda no Se Joga, Angela Lala. Tá se recuperando da influenza A. Volta na segunda, se Deus quiser. E já falei, para de seguir essas influências negativas. Médicos, saúde. Médicos, padre Juarez, meu irmão. Bom dia. Boa quinta, padre.
4: Me aguarde aí, hein? João Ferreira, bom dia pra você. Tô chegando aí pra gente estar junto nessa manhã gostosa e com muita conversa.
0: E vamos à nossa enquete. Já já tem a previsão do tempo.
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0: São 9h10. Agora há pouco o EV lembrava... Hoje é Dia Mundial do Hambúrguer. Dia Mundial do Hambúrguer. O EV sabe quantos anos tem um hambúrguer, EV?
7: Não tem ideia, João.
0: Só sabe que é Dia do Hambúrguer.
7: Dia do Mundial do Hambúrguer, isso.
0: O hambúrguer tem 124 anos.
7: Tudo isso?
0: O hambúrguer surgiu para o mundo no dia 28 de maio de 1904, em São Luís. Foi ali que nasceu o hambúrguer. E eu queria muito saber de você, nosso quarto apresentador. Aqui a gente conversa muito e através desse bate-papo diário, a gente vai se conhecendo. Você sabe mais da minha vida, do EV, da Vic, do Rei, e a gente sabe mais de você. O hambúrguer, ele é considerado uma paixão mundial, mas ao mesmo tempo ele é considerado um vilão, porque o fast food hoje é apontado como uma das causas mais importante para a obesidade, principalmente a obesidade infantil. Mas o mundo, a cada ano que passa, está tendo mais obesos e fast food é uma das causas. Então eu queria saber de você, com que frequência você come um hambúrguer? Né? Você gosta demais de hambúrguer? Gosta demais? Considera também um vilão da obesidade? Como é o seu hambúrguer? O meu preferido, que eu mais gosto, tem uma casa ali na Doutor Arnaldo, não é barato, então não dá para ir sempre, normalmente uma vez a cada 2 meses, eu passo lá para comer essa paixão que eu tenho. É um hambúrguer com catupiry e bacon. Hambúrguer com catupiry e bacon, eu sou apaixonado por esse lanche. Então queria saber de você, com que frequência você come um hambúrguer? É apaixonado por hambúrguer? Né? É apaixonado? Como é o seu hambúrguer favorito? Favorito, conta pra gente o que é que não pode faltar no seu hambúrguer. E o hambúrguer é vilão ou o hambúrguer é uma paixão, realmente uma paixão mundial? Evê, com que frequência você come um hambúrguer?
7: Uma vez a cada 15 dias.
0: Uma vez menos. A cada 15 dias?
7: Pelo menos, às vezes até mais. Quando não fora de casa, nessas hamburguerias aí mais tradicionais, às vezes a minha filha faz em casa, ela compra carne moída, patinho, alguma coisa lá, manda moer, né? Eu vou no açougue, manda moer a carne 2 vezes, no caso o patinho. Aí ela faz os hambúrgueres lá, a gente come em casa também, às vezes, com pãozinho ali e tudo. Mas é uma delícia.
0: Mas não fica igual, em casa não fica igual. Não... Tem alguma coisa assim que...
7: É verdade.
0: Na rua tem um segredo.
7: Não, tem algum tempero, alguma coisa, é muito bom. Agora, o hambúrguer que você compra no mercado pra você fritar lá em casa, ou assar, sei lá, na sua casa... O certo é você comprar aquele hambúrguer de caixinha, geralmente vem 1 ou 2 unidades, ele já vem sem tempero. ele não pode ter tempero, sabia?
0: Não.
7: Dessas marcas tradicionais, que às vezes é 10, 15 reais cada caixinha, mas vem dois só. Dois hambúrgueres. É 100% carne bovina.
0: Aí a pessoa tempera.
7: Aí ele já vem sem tempero, tempero e a pessoa tempera em casa. Geralmente com sal, às vezes um pouquinho de pimenta do reino, é o suficiente.
0: Então já quero te ouvir. O EV a cada 15 dias come um hambúrguer. Nosso Carlos Malho tá na linha.
7: Isso.
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0: Ah, não
1: que
0: sabia, Silvio
1: realmente
0: Brito vai
1: lá
0: ser vovô.
1: Vai ser vovô, Silvio Brito. Nossa Senhora, uma felicidade, uma bênção total. 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
2: Amém, amém para todos aí dessa ultra equipe, Ultra João Ferreira.
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0: A Viquinha tá chegando com a previsão do tempo. Hoje eu fui traído ali pela doutora Arnaldo, ali pela rua do metrô Sumaré. Tava ventando. Falei, ah, vou aproveitar que tem aqui um casaco no carro. Tô sentindo esse vento aqui, traiçoeiro. Mas agora eu tô sentindo calor. Foi o único momento que eu senti frio, foi ali na doutora Arnaldo. Mas acho que agora tá quente. O EV já tirou a roupa, o EV que dorme pelado. Né? Soube dessa?
5: Não, tô descobrindo agora.
0: O Reinaldo e o EV teve uma fase da vida que eles moraram juntos.
5: Ah, é?
0: E aí o EV, o Rei hoje revelou aqui pro Vini, pra quem tava ouvindo, que ele, independente da estação do ano, EV sempre dormiu pelado.
5: Meu Deus! Tudo bem, eu não vou julgar, EV. Tem homem que precisa, né? Tá falando aqui. Tá berrando que é mentira.
0: Não,
5: ele
0: Reinaldo,
5: quer ir pro céu.
0: Pergunta
5: aí, mas quem dorme sem roupa não vai pro céu? Ah, falou que corre o risco de não ir.
0: Então pergunta na lata, Reinaldo é mentiroso?
5: Olha só. E aí, Reinaldo, vem aqui dar sua réplica.
0: João. Mas tá calor, né, Viquinha?
5: Ah, pra mim não tá calor. Tá um clima agradável nesse momento, 9 horas e 20 minutos. Os termômetros marcam 15 graus em São Paulo. Pra muita gente frio, mas pro João Ferreira, um clima aí já um pouquinho mais de calor.
0: Já vou fazer até um apelo. Se eu esquecer meu casaco ali, que alguém guarde pra mim, por favor. Tá ali na cadeira, né, Vê?
5: É isso aí, João. Mas apesar desse clima mais frio, uma coisa que a gente vai perceber a partir de hoje, João, a partir dessa quinta-feira, é a presença mais constante do sol aqui na capital paulista. E por conta disso, realmente as temperaturas ficam agradáveis, não tem previsão de chuva, porém, os termômetros não sobem muito. A máxima para hoje é de apenas 20 graus. O dia deve ser de nuvens com aberturas do sol, como nesse momento aqui na região do Paraíso. A gente vê o sol brilhando entre nuvens, mas esse sol não vai ser suficiente para causar um aquecimento diurno significativo. Por conta disso, máxima hoje é apenas de 20 graus e como eu venho comentando ao

0: Ao longo da semana, a gente vai passar aí nos próximos dias por uma nova frente fria associada a uma massa de ar polar. Então, João, as temperaturas realmente não devem subir muito nos próximos dias. Inclusive, elas devem cair ainda mais no final de semana. Amanhã, por exemplo, sexta-feira, mínima de 13 graus, máxima também de apenas 20 graus. No sábado, mínima de 14, máxima de 19 graus. E no domingo, mínima de 14 e máxima de 21 graus. Nesse final de semana, João, de hoje, quinta-feira, até o domingo, a gente não tem previsão de chuva, o tempo deve ficar firme. Até aquela garoa chata que a gente enfrentou aí no decorrer da semana, a gente não deve passar mais por isso. O tempo realmente vai ser de sol entre nuvens, porém de temperaturas baixas, né? Serão dias aí de pequena amplitude térmica, quando a gente não tem muita diferença ali entre a temperatura mínima e a máxima, que não deve superar 20 graus. Então, para o restante da semana, essa é a previsão do tempo: clima seco, sol entre nuvens e frio aqui na capital.
1: Ô, Viquinha, hoje é aniversário? Hoje é aniversário de uma pessoa que a gente gosta demais, Viquinha.
0: Quem, João?
1: Nossa Rádio Capital tá em festa.
0: Ah, eu sei quem é.
1: Hoje é aniversário do Tacone.
0: Feliz aniversário, Tacone.
1: Olha, muito o Tacone, especial ele, Viquinha, né? Você, talvez você não saiba da história do Tacone, porque você é muito jovem. O Tacone, quando começou trabalhando em agência.
0: Sim, ele o Tacone era do marketing, né?
1: Não, ele tinha. Sabe com quem ele negociava? Negociava com Roberto Marinho pessoalmente.
0: Sim, eu conheço um pouquinho da história dele.
1: Então, doutor Roberto Marinho fechava direto com o Tacone. Tacone é um dos nomes. Tacone foi professor.
0: Foi, sabia? Professor?
1: Foi professor. E ele deu aula, sabe pra quem?
0: Pra quem, João?
1: Pra quando, na época, eles tinham aproximadamente 16, 17 anos. Tacone já professor.
0: Uhum.
1: Deu aula pra Washington Oliveto.
0: Olha só.
1: Roberto Justus.
0: Meu Deus.
1: Lisan Guanais. Então, ele influenciou muito, muito, muito,
0: muito mesmo.
1: Né, profissionais que se tornaram nomes dos mais importantes, como Tacone, né?
0: Exato.
1: Então, Taconinho, a gente gosta demais de você.
0: Muito.
1: Tem muito orgulho, muita admiração pela sua história, pela sua trajetória. Seja sempre esse cara maravilhoso. A gente chama de Tacone. Mas, segundo o Léo, ele é conhecido no Brasil inteiro, no mercado publicitário, como Antônio.
0: Antônio. Mas pra gente é Tacone.
1: É, Tacone, né? Porque Antônio tem muitos, né?
0: Muitos. Tacone só tem o nosso.
1: Só tem o nosso.
0: E então... Taconinho, então? Meu Deus.
1: Bom, parabéns. E olha, eu não sei se você gosta, Vicky. Eu não sei se você gosta, mas o Tacone tá oferecendo hoje um almoço.
0: Ah, cardápio, é na conta dele.
1: Cardápio definido, dobradinha.
0: Vamos, bora.
1: Você gosta? Vou,
0: eu gosto, gosto.
1: Gosta?
0: Sim. O Everaldo aqui tá babando já.
1: Aí, então hoje, Taconinho, muito obrigado pelo convite, né? Toma a liberdade de estender esse convite ao Reinaldo, a Vicky, ao Ever, porque nós gostamos muito de você. E hoje, a Padaria Viana, em festa, o Daniel já prometeu que a festa é por conta dele. Parabéns, Tacone! Feliz aniversário, meu querido! A gente se encontra na dobradinha.
0: Beijo, Viquinha. Tem áudio aqui da enquete, João.
1: E você, Viquinha, quero saber de você. Se você... Qual é a sua relação com o hambúrguer?
0: Ai, João, aí a gente entrou num tópico sensível, porque eu amo hambúrguer.
1: Mas
0: é a minha segunda comida favorita.
1: O hambúrguer tipo fast food aqui da letra M, do BK... Ou hambúrguer artesanal?
0: Não, pra mim tem que ser o hambúrguer artesanal. Eu até gosto do fast food, né? Eu como de vez em quando, mas o hambúrguer artesanal é pelo menos uma vez na semana.
1: Que isso? É caro, né?
0: É caro. Tem uma hamburgueria pertinho da minha casa, João. Não vou divulgar nomes aqui, né?
1: Mas... Você tá pagando a conta, né, pô?
0: Exato. Mas é muito bom o hambúrguer deles. E que nem você comentou aqui com o EV, eles usam um molho, João, que a gente tenta reproduzir em casa,
1: não
0: mas
1: consegue.
0: Não fica a mesma coisa. Então, toda sexta-feira à noite ou no sábado à noite, a gente tem o costume de comer um hambúrguer, sim.
1: E o que é que não pode faltar no seu hambúrguer?
0: Ai, queijo. Queijo e, por incrível que pareça,
1: queijo
0: salada.
1: Queijo normal ou queijo cheddar?
0: Queijo cheddar, queijo mussarela,
1: algum
0: queijo
1: tipo
0: prato.
1: De queijo?
0: Tem que ter um tipo de queijo e eu gosto de salada no hambúrguer também, João.
1: Jura?
0: Juro. As pessoas acham meio estranho. Eu sempre achei normal. X-salada,
1: eu
0: adoro.
1: Eu amo. No meu não pode faltar bacon.
0: Bacon? Ah, é, bacon eu já não sou muito fã, assim, no hambúrguer, mas...
1: E maionese?
0: É, maionese também. E ketchup, não pode faltar, de jeito nenhum.
1: Jura?
0: Aham. Tem áudio aqui, vamos ouvir.
2: Oi, João, bom dia para você, para Vicky, para todos os ouvintes, para todos da rádio. Eu me chamo Carla, moro aqui na Vila Ré.
1: Oi, Carla.
2: Então, eu como um hambúrguer uma vez por mês ou a cada 15 dias. Inclusive, nós fizemos hambúrguer caseiro aqui em casa, né? E o hambúrguer, eu acho que ele acaba sendo um vilão, depende das coisas que você põe nele. Queijo, bacon, maionese. Enfim, vai muito assim da quantidade de ingredientes que você vai consumindo ali no seu hambúrguer. Mas é muito bom o hambúrguer, né? Ah, eu gosto. Tudo de bom pra vocês. Um dia abençoado.
1: Amém.
2: Na paz de Jesus e no amor de Maria.
1: Beijo, Carla. Oi, Vê, sabe uma coisa que eu amo de paixão? Eu já tentei fazer em casa e não fica igual?
3: O quê?
1: Maionese verde.
3: Ah, uma delícia, hein? É gostoso.
1: Eu adoro aquela maionese verde.
3: Eu também.
1: Já tentei, me deram uma vez a receita.
3: E não fica igual?
1: Não ficou igual.
3: Rapaz, é uma delícia aquilo lá, né, João? Rapaz. O meu irmão mandou uma mensagem ontem pra mim, ele tava no shopping de Guarulhos, eu fui essa semana também lá, e ele falou que tava atrás de um hambúrguer lá e achou num desse fast food famoso aí, sem ser um M grandão, um outro, ele achou o hambúrguer de fraldinha. Rapaz, eu fiquei com vontade de comer esse hambúrguer. Disse que é muito bom, vale a pena. Ontem ele comeu
1: hambúrguer. Tem hambúrguer de picanha.
3: De fraldinha, nunca tinha visto, rapaz. Eu vou, não sei não, se hoje eu não vou dar uma passadinha lá na Marginal Tietê. Tem uma hamburgueria famosa, e passar lá e experimentar esse hambúrguer de fraldinha.
1: Será?
3: Ah, se eu for passar lá e comer, eu vou tirar uma foto e vou colocar no meu Instagram, no meu Facebook.
1: Agora, sabe um tipo de hambúrguer que eu não acho graça?
3: Qual?
1: Aqueles que vendem em mercado. Sadia,
3: Ah, Seara. Não, ali não. Ali é assim, João. Você tá com vontade de comer um hambúrguer e não achou, você vai e faz em casa lá. Mas sabe por quê? Aquele lá tem mistura de carne de bovina, carne de boi, carne de frango e carne suína. Ele mistura tudo. Então vai todo tipo de mistura ali. Ele não é ruim, mas ele não é aquela carne 100% carne bovina. O que é 100% carne bovina é bem mais caro.
1: Aquele ali com... E é muito fininho.
3: É fininho. Pra comer, tem que comer uns 5 daquele lá, né?
1: Ah, não. Pra fazer uma graça, tem que empilhar.
3: É, pois né? Agora tem um também famoso aí, mas é caro, hein? Como que é? Acho que é madeiro, uma coisa assim. É uma delícia.
1: Ah, é caro, é caro.
3: É caro, mas é gostoso. Só o lanche, é quase R$50 só o lanche.
1: Hoje é dia mundial do hambúrguer. Hambúrguer comemora hoje 124 anos de história. Hambúrguer, qual é a sua relação com hambúrguer? Com que frequência? A Vicky confessou aqui toda semana, né? Não tem uma semana que não coma um hambúrguer, pelo menos no dela não pode faltar queijo. E você, o que não pode faltar no seu hambúrguer? Hambúrguer é herói, é paixão ou é vilão? Já que aumenta a obesidade no mundo.
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1: Comi domingo lá.
3: É uma delícia.
1: Comi domingo um cheeseburger no pão francês.
3: Não é gostoso?
1: Maravilhoso.
3: É uma delícia.
1: Comi domingo, né? Comi um cheeseburger no pão francês. 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
19: Bom dia, João Ferreira. Bom dia, ouvintes.
1: Bom dia.
19: João, é muito importante essa data do dia do hambúrguer, mas eu tenho que falar para todos vocês. O hambúrguer já foi melhor. Hoje ele está muito ruim, muito sem gosto, não tem o gosto que tinha antigamente. Eu não vou falar a marca aqui para não fazer propaganda, mas é aquela marca famosa, né, que todo mundo sabe, né? E o meu hambúrguer preferido é sem molho e sem salada, porque eu não como salada. Então esse de catupiry com bacon, que delícia, hein? João Ferreira, aqui é Ângelo, deficiente visual do Ipiranga. Eu conheci você o ano passado aí na rádio. Um grande abraço.
1: Ângelo, que legal, Ângelo. Um abração apertado pra você. Né? Aliás, eu recebi uma mensagem. Eu recebi uma mensagem hoje. Deixa eu abrir aqui, Ângelo. Né? Ângelo, um dia a gente vai combinar. É ali na Doutora Arnaldo, em frente ao Instituto do Câncer. Né? Lá faz esse hambúrguer com catupiry e bacon. Não é barato. Por isso que dá para comer um a cada 2 meses. Mas um dia você é meu convidado. Ofereça esse hambúrguer com catupiry e bacon para você, Ângelo. Ah,
3: fiquei com vontade, hein, João Ferreira. Ô, João, saiu na internet aqui, acho que foi hoje ou ontem, os 25 melhores endereços para comer hambúrguer no mundo, né? Os melhores. E em segundo lugar ficou São Paulo, você acredita? Segundo lugar ficou São Paulo, Holly Burger. Fica aqui na Consolação. Vila Buarque, região da Consolação, acho que é isso. Hollyburg, nunca ouvi falar. Uma portinha pequena, eu vi o endereço aqui. Segundo melhor hambúrguer do mundo.
1: Mas aí, será que comeram todos os hambúrgueres do mundo?
3: É, então, acho que tem aquelas coisas, melhores restaurantes do mundo, melhores.
1: Porque tem uma pizzaria aqui em São Paulo, e até perto da minha casa, que é considerada uma das melhores do planeta. Eu confesso a você que, particularmente, eu não gosto da pizza lá.
3: Então,
1: muito
3: é
1: cara,
3: isso, né?
1: Muito, ali do lado do campo do Palmeiras.
3: Em primeiro lugar, o melhor hambúrguer do mundo fica em Valência e Madrid, na Espanha.
1: Ô, Viquinha, você consegue dar um minutinho aqui rapidinho no estúdio? Queria que você lesse. Eu recebi uma mensagem às 5h49 da manhã, que ela, pra mim, ela traz uma coisa assim de alegria, de superação, de querer ser feliz, né? Eu vou ler a mensagem. A mensagem diz o seguinte: bom dia, João Ferreira. Estou chegando de Fernando de Noronha, onde deixei meu fígado e o meu rei. Tudo muito caro em Fernando de Noronha. Mas tudo muito bonito e prazeroso. Um dos lugares mais bonitos que eu já conheci. Bom dia, Joãozinho. Joãozinho, meu amigo. Então a mensagem diz: estou chegando de Fernando de Noronha, onde deixei meu fígado e o meu rei. Tudo muito caro, mas tudo muito bonito e prazeroso. Um dos lugares mais bonitos que eu já conheci. Sabe quem é que mandou essa mensagem?
3: Quem?
1: Geraldo Magela.
3: Ah, é o Magela?
1: Então, assim, me chamou a atenção o fato dele dizer assim, né? Um dos lugares mais bonitos que eu já conheci. Tudo é muito bonito lá. Então, depois eu quero que ele me diga, assim, como é que é essa leitura que ele fez da beleza de Fernando de Noronha, ele sendo um deficiente visual. Porque eu conheço ele, eu sou amigo íntimo dele, e sei que ele está falando aqui de verdade. Tanto é que ele disse: deixei um fígado e meu rei, tudo muito caro. Sabe que é um lugar que eu não tenho vontade de conhecer?
3: Eu também não, rapaz, eu também não. Não tenho vontade.
1: Eu gosto de lugar mais agitado, né? Precisa ter um movimento. Diz que lá é muito quieto, lá é muito calmo. Durante o dia, à noite, então, praticamente, não sei se tem aquelas atividades que costuma ter em Salvador,
3: volta à noite,
1: Recife,
3: né?
1: Isso, né? Porto Seguro. 9h39. Olha, para o pessoal entender, vê, a Câmara dos Deputados aprovou ontem o fim da jornada 6x1. Foi aprovado por 422 votos a favor, 22 votos contrários. O que acontece agora, para o pessoal entender? Vai para o Senado. No Senado, é provável que essa proposta tenha uma resistência maior no Senado. Basta lembrar que, recentemente, o governo perdeu na indicação de Jorge Messias para o Supremo Tribunal Federal. Se o Senado aprovar, para o pessoal entender, vê, em 60 dias há uma transição. Então, se passar no Senado, daqui a 60 dias, sai da jornada semanal de 44 horas... para 42 horas. Então já não é para 40, é para 42 horas. E depois de um ano, a redução então da jornada para 40 horas depois de um ano. Então, situação de momento. Passou na Câmara dos Deputados, vai para o Senado. No Senado, a resistência é maior, né? Há quem diga que tem que se ouvir setores produtivos, a discussão tem que ser com calma. Então a gente está acompanhando tudo isso. Mas se o Senado aprovar, em 60 dias. A redução de 44 horas semanais para 42 e um ano depois de 42 para 40 horas. Vamos continuar acompanhando.
3: E ontem no grupo do condomínio, uma discussão muito grande sobre esse assunto, né? No grupo no Zap. E eu acompanhando ali, e pessoal que é da direita, né? Defende o lado político da direita, a favor da escala 5x2. Pra você ver, o pessoal agora...
1: Na direita queria 4x3.
3: Não, fala assim, o povo em si, né? Os colegas meus, que eu sei que são da direita mesmo, apoiando a escala 5x2.
1: É, não. Que coisa. Quem for contra nesse momento vai ser linchado, vai ser cancelado.
3: É, geralmente quem é contra é mais quem tem empresa mesmo, né, João? O cara que tem empresa, geralmente ele dificilmente vai apoiar.
1: Vamos aguardar agora o que vai acontecer no Senado. Né? O Everton tá chegando. Junto com ele, boa visão. 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
21: Muito bom dia, João Ferreira. Bom dia, Everaldo e todos os ouvintes da capital. Tudo bem com você, João Ferreira? Antes de falar do trânsito, eu quero dizer o seguinte, que hoje a CET está comemorando 50 anos aí. Quero aqui estender a homenagem aqui a todos os agentes, né? São mais de 1.700 agentes operacionais da CET, né? Que estão trabalhando aí nas ruas de São Paulo e também nos outros serviços aí.
1: 50 anos,
21: parabéns a todos da CET.
1: Jubileu de ouro.
21: Destaque para o trânsito do Corredor Norte e Sul, João Ferreira, para falar da... que tem trânsito carregado no sentido Zona Norte, tem ocorrência ali no Parque Ibirapuera, o trânsito é ruim desde a saída ali da Washington Luiz, esse trânsito piora depois da Vicente Hall, passando ali pelo aeroporto de Congonhas e vai assim até o Parque Ibirapuera. Tem duas ocorrências nesse trecho. Problemas no transporte público ainda, linha 7, Rubi. Os trens estão trafegando com velocidade reduzida entre as estações Franco da Rocha e Perus. 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
22: João Ferreira. Oi, João Ferreira. Bom dia, Everaldo. Bom dia. Ouve minha mensagem, Everaldo. Vocês nunca ouvem.
3: Tamo ouvindo.
22: Já mandei 1000 mensagens, vocês não ouvem nenhuma.
1: Briga com o EV.
22: Eu gosto, gosto, mas eu não como de sempre. Eu como de vez em nunca quando eu vou no Mac. Eu adoro muito do Mac. Eu gosto. Mas nem em casa eu faço, nunca, é muito difícil, eu acho que de 2 em 3 meses, eu gosto de todos, mas não tenho o hábito de comer, nem compro em casa. Luciane Paquim do Céu Cocaio, escuta minha mensagem.
1: Tá no ar, aprenda. Tá no Beijo. Ar. Olha, aquele molho também da letra M lá, também é muito bom aquele molho, né?
3: Rapaz, outro dia vende, acho que ainda tá vendendo. Ele vende como se fosse aquele tubinho de ketchup. Eu comprei ali um sábado, quando eu saí.
1: Não sabia?
3: Ele vende, é uns 15 reais, mas vale a pena, porque o sabor é igualzinho, cara.
1: Você coloca no hambúrguer em casa, vai
3: eu achar coloco que... em cima do arroz e feijão com ovo mesmo, parece que eu tô comendo hambúrguer. Sério,
1: e conserva
3: mesmo.
1: Bastante?
3: É gostoso, hein, João?
1: Eu acho que consumir vende, rápido.
3: Não, deixa na geladeira lá, ketchup, igual ketchup, dura uns 15 dias, 10 dias lá.
1: Olha, amanhã, a Vicky, nossa produtora, ela marcou uma entrevista amanhã às 10 horas da manhã, porque eu fui... Gente, o que está acontecendo é muito grave, é muito sério. Né? Eu conversei com algumas pessoas, o Gabriel Ganley, o fisiculturista que perdeu a vida com 22 anos de idade, ele foi mais uma vítima dessa indústria, né, que consome anabolizante, insulina, é o corpo perfeito. Né? Atrás, por trás, normalmente, dessas pessoas... Tem gente ganhando dinheiro porque são milhões de seguidores, são publicações de publicidade. Então, esse rapaz podia estar vivo. E amanhã a gente vai conversar sobre isso. O que que está acontecendo? O que que está acontecendo? Né? Como é que funciona? Por que que não há Por que que não há repressão à quantidade de anabolizantes oferecidos dentro de academia? Treinadores, enfim, vale a pena você acompanhar, porque não foi o primeiro e não será o último. Vocês não têm ideia de quantas pessoas têm o mesmo corpo desse rapaz que perdeu a vida por causa de bomba, né, por causa de alimentação inadequada, insulina, né? Insulina é para ganhar músculo, mas deve ser usado por quem tem diabetes, né? E ele usava para ganhar massa e foi aumentando, dilatando o coração também. Dani, bom dia, Dani!
0: Bom dia, João!
1: Sabe quem é que completa hoje 124 anos e nós estamos comemorando aqui, Dani?
0: Quem?
1: O hambúrguer!
0: Uau, delícia, hein?
1: Com que frequência o hambúrguer faz parte aí da vida de vocês?
0: Ah, eu acho que uma vez por mês, às vezes tem meses que a gente nem come, João.
1: Verdade?
0: Verdade, a gente de vez em quando ainda no lanche, eu gosto daqueles artesanais, às vezes faço em casa com os meus filhos, né? Mas é gostosinho, um hambúrguer, mas tem que tomar aquele cuidado, né?
1: Sabe o que eu acho uma afronta no hambúrguer artesanal? Você vai em determinada hambúrgueria, aí vem um hambúrguer com um pouco de batata frita, vem ali uma salada, aí você paga R$70. Por R$70, bota mais 10, come um rodízio.
0: Pois é, caro, né, João? É caro. Carne tá muito cara, né, João? Meu Deus do céu, não é fácil, não.
1: E o que é que não pode faltar no seu hambúrguer?
0: Olha, eu gosto da salada, né? Eu amo com alface, gosto da cebola. O basicão, né? A carne, o alface, o tomate, que eu acho que dá aquela quebrada boa, a cebola, acabou. Não precisa mais nada, nem um molho. De vez em quando, aquele molinho agridoce também eu acho que dá um gosto bacana junto com queijo, mas o mais básico possível. Não quero aqueles monstrão, carne do queijo, assim. Ai, Deus me livre, só de olhar me dá um negócio.
1: Hambúrguer não é escola de samba pra alegoria e adereço, né?
0: Não, é basicão.
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0: 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A gente vê até quem tem, às vezes, colesterol, que antigamente, quando estava numa determinada taxa, tomava esse remédio. Aí foi diminuindo, então, às vezes, hoje tem médico que defende tomar remédio, tem médico que não defende, que não precisa. A gente fica nessa jogada da indústria e a gente tem que evitar, fazer bem a nossa parte, comer bem, comer comida de verdade. Eu falo que o melhor remédio é a nossa alimentação. Você quer ser forte, você quer ser saudável, ter nutrientes no corpo, como é a sua alimentação? Ah, eu vou comer hoje um hambúrguer, eu vou comer, de repente, a pizza, vou comer o pastel, mas tudo com muito equilíbrio. 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E aí, falta no prato nutrientes. O que que a gente faz? 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
23: Bom dia, João Ferreira, Everaldo, tudo bem?
1: Quem bom dia.
23: Aqui é o amigo de vocês, Leonardo, do Tremembé.
1: Ô, Léo.
23: Olha, eu como hambúrguer de vez em quando, né? Esses tempos atrás eu tive lá no Burger King, eu comi um Whopper, às vezes eu como um cheeseburger. Na padaria também, e é muito bom também, né? Mas assim, só que como o hambúrguer é muito forte, a gente tem que evitar. Eu tenho 41 anos e agora a saúde tem que ser controlada. De vez em quando eu vou comer um hambúrguerzinho também, né? Mas não é sempre, porque às vezes você tem que controlar também. É gostoso, mas é no limite também, né? É isso aí. Um bom dia pra vocês. Lembrança para minhas amigas Nanazetes, Raida Ribeiro, Marlene Dias, Fátima Araújo do Guarapiranga, Sueli Soares e Fran Reis Naturalvim. Fique com Deus e até logo.
1: Tchau, Léo. Um abração aí pro seu irmão também, que tá sempre na escuta, acompanhando o nosso programa. É, agradecer aqui a participação hoje, 124 anos do hambúrguer. Agora, uma coisa é certa, pode ser gostoso, mas não é nada saudável.
3: Ah, é verdade.
1: Né? Você vai, por exemplo, o povo americano hoje é um povo basicamente obeso. É comum você andar pelas ruas lá dos Estados Unidos e casais de obesos, porque lá, né, o fast food, para muitos, é a refeição principal todo dia. Tem pois gente que se alimenta todo dia do fast food.
3: Já no café da manhã, né?
1: Já no café da manhã.
3: Pois é. O João Ferreira, ele falou de um lanche aí, do
1: BK.
3: Do BK, o Whopper. Uma vez eu tava indo pra Lins, em Boituva, onde tá o nosso amigo Samuel Gonçalves, tem uma parada ali que tem esse BK aí. Rapaz, eu parei ali com uma fome, tentando ganhar tempo pra chegar mais cedo lá em Lins. Eu não comi nada aqui em São Paulo, eu fui direto, mas me deu fome, tive que parar em Boituva. Aí eu parei nesse BK, pedi um combo. Tava eu, minha esposa e minha filha, pedi um combo desse Whopper aí, batata e refri, comi. E não deu vontade de eu comer de novo, mas eu pedi só mais um Whopper. Comi 2 Whoppers, sendo que um combo. Eu não acreditei aquele dia, cara. Eu demorei, ó, uma viagem que era de Boituva pra Lins, levar 1h30, 2 horas, eu levei 3 horas. Eu não aguentava, sem brincadeira, mas era muita fome, mas o lanche tava muito bom.
1: Olha, queria fazer um apelo, se houver algum médico acompanhando o nosso programa, que possa reduzir o estômago do EV, Porque dois combos desse, nem hipopótamo no zoológico não, come dois não, combos.
3: Pera, deixa eu explicar. Foi um combo com Whopper, batata e refri. E nesse dia acho que eu tomei 4 copos de refri também, aquele refil. Só que daí, não satisfeito, eu pedi mais um lanche, um Whopper, só o lanche. Então não foi dois combos, um combo completo e um lanche à parte. Então não é muita coisa.
1: Você precisa, se eu marcar uma consulta com a Patrícia, você vai, né? Vai ser pro seu bem, eu acho que vai ser importante um trabalho espiritual, porque nem o zoológico tem esse orçamento. Vou falar em Patrícia Vidente, Evê, ela tá chegando, irmão.
6: Graças a Deus e a você, a sua ajuda, as suas orações. Ele tá no horário da manhã agora na escola, não tem mais reclamado da escola. O ano passado foi uma loucura, ele queria sair de todo jeito, não queria mais ficar na escola. Esse ano, graças a Deus, ele não tá reclamando. Tá assistindo a aula uma boa, fazendo os trabalhos, continuo fazendo as orações. E os sagrados nos abençoe. Tchau, um abraço, fica com Deus.
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12: Bom dia, João Ferreira e Everaldo. Ah, que a gente come hambúrguer a cada 15 dias, às vezes. Tem vezes que a minha filha pede antes, mas é quando vem os filhos do meu genro, sim, que eles gostam. E é num lugar aqui que é artesanal, muito bom, viu? Eu que não sou muito chegada até com... É muito bom mesmo. E com salada... vem com, né, com tomate, alface, pepino, é uma delícia. E bastante ketchup. Que delícia. Fiquem todos com Deus, tenham um ótimo.
1: Você também, você também. Ô, Evê, tô recebendo aqui uma pergunta, né, da Samira. Samira, eu vou aprofundar o assunto. Confesso a você que eu não vi. Né? Eu acompanho muito o noticiário, eu fico ligado no noticiário, né, o tempo todo que eu tô acordado, já falei aqui que eu nunca vi uma série, eu gosto de notícia. Mas se por acaso isso aqui for verdade, é a falência da segurança em São Paulo. Evê, você ficou sabendo de alguma coisa? De um arrastão dentro do vagão na linha amarela?
3: Eu vi alguma coisa na internet, sabe? Só a manchete, mas eu não
1: abri. Mas será que aconteceu isso?
3: Não sei.
1: Porque, gente, se acontecer um arrastão dentro de um vagão do metrô em São Paulo, é a falência da segurança. Porque já tem a própria segurança do metrô. Você imagina, você tá ali nas estações, você vê a quantidade de seguranças, né, do metrô. Tem um outro aspecto, teoricamente, dentro do vagão, pela quantidade de gente, a fuga é mais difícil. Né? Uma coisa é você roubar na rua, e sair correndo. Passa para alguém, tem uma bicicleta, desce uma ladeira. Agora, um arrastão dentro de um vagão do metrô, da linha amarela, que é privatizada. Se isso realmente for verdade, Samira, né, o evento que viu na internet, a gente sabe que hoje, você, tudo aquilo que você vê na internet, você precisa checar. Então, eu estou sendo muito sincero, não vi essa notícia. Mas se for verdadeira a informação de um arrastão dentro de um vagão do metrô em São Paulo, repito, aí é a falência. A gente já, né, já está extremamente desesperado com a insegurança. É roubo de celular, é roubo de aliança. O bairro de Pinheiros... já não sabe mais o que fazer. No entorno dali da Praça Benedito Calixto, as pessoas não podem mais sair de casa com celular. É uma loucura. É um assalto. Quem está em casa vê um assalto atrás do outro. E não há repressão. Então, eu vou apurar, tá, Samira? Se alguém soubesse, houve realmente um arrastão dentro de um vagão, é a falência da segurança. É o fim do mundo.
3: Segundo o site Metrópolis, um site muito conceituado também, houve mesmo esse arrastão na estação Luz da linha 4 amarela, no caso a linha privatizada, né, João Ferreira? E uma passageira aqui relatou que não encontrou seguranças no vagão e não soube muito o que fazer após ter o celular e os cartões roubados na manhã dessa terça-feira, no caso ontem, né? No caso. Rapaz do céu, que situação, hein? Na hora eu não soube muito o que fazer, como eu já estava dentro do vagão, eu não sabia se descia na próxima estação. Eu não sabia quem procurava, eu nunca tinha sido assaltada antes, minha reação foi vir o mais rápido possível para o trabalho, liguei para os meus pais e cancelei os cartões, afirmou a vítima. Lamentável.
1: Olha, você que eu uso o metrô quase que diariamente, você entra no vagão, tá todo mundo ali com seu celular, todo mundo, se a moda pega, né? Bandido, a gente sabe como é bandido, um viu que deu certo, outro depois quer imitar. Então só faltava isso, nem dentro de um vagão do metrô você pode ter mais a tranquilidade de usar seu celular, de ver suas coisas. É ano de eleição, gente! E eu sempre lembro aqui que não há crítica maior ao atual governo do que a segurança. 10h08, vou falar com o cabelo mais bonito da televisão brasileira. Quem é que se encarrega de cuidar desse cabelo? Já recebeu proposta até para um concerto, tocar piano com o cabelo, com o violão é fácil. Oi, Tata, bom dia, meu amor, boa quinta.
13: 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Nada melhora. 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
1: Meu pai!
13: Isso eu tô te falando assim de verdade, gente. Não é uma história, não é um conto da carochinha, não, não é acredito. Parábola. É verdade, João. E assim...
1: Que pena que é verdade, né, Tatá?
13: Ele foi cortar, ele falou, nossa, seu cabelo tá bem torto, de um lado é maior, do outro é menor, vou acertar agora. 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
17: Oi, João. Oi, Vicky, Virado. Bom
1: dia. Oi, amor.
17: Juscelina do Limão, estou te ouvindo, aqui trabalhando, te ouvindo. Minha opinião de hambúrguer. Olha, eu gosto muito de hambúrguer, só que a gente não come muito aqui em casa, né? Quando eu como, quando nós comemos aqui em casa, é hambúrguer feito esse caseiro, né? A gente pega a carne e faz tudo direitinho, bonitinho. Mas gosto de hambúrguer, sim, com muito queijo, viu, Vicky? Aqui em casa pode faltar queijo. Todo tipo de queijo tem, qualquer tipo de queijo.

0: gostoso. Mas é difícil a gente comer, por causa também devido do preço, né? É muito alto o preço. E tem que evitar, né? Esses hambúrgueres assim, coisas na rua, eu evito muito. Mas uma vez ou outra nós comemos esse hambúrguer, muito bom também, tá? Então eles têm uma batata que é muito interessante, a batata deles. Tá bom, Vicky? Amo vocês. Viu, João? Beijo,
1: Beijo, meu
0: Severina
1: amor, te
0: Lima.
1: amo. Ó, uma coisa que não é importante para mim no hambúrguer é a batata. Batata tendo ou não tendo, não faz falta para mim no hambúrguer.
2: Ô, João Ferreira, quem mandou uma mensagem para mim aqui no meu Facebook, no caso Instagram também, Everaldo Silva, radialista, foi a Nadir Gouveia. Ela falou: Ever, bom dia. Você que gosta de hambúrguer, fala para o João também que lá no Madeiro tem um de carne de cordeiro, é uma delícia.
1: Deve ser uma grana, deve ser bom mesmo, que eu
2: Deve ser
1: adoro
2: bom.
1: cordeiro.
2: Eu também gosto.
1: Mas deve ser caro.
2: Uma hora eu vou comer esse daqui de carne de cordeiro.
1: Agora, uma curiosidade: se eu vou na padaria, se eu como na padaria, eu gosto do pão francês. Como eu disse aqui, que eu comi um cheeseburger domingo na padaria Viana, no pão francês. Adoro. Ó, Evê, vê se você acha
2: Oi.
1: aí. Daqui a pouco eu vou contar a história. Você acha, por favor? Sabe quem é que está completando 35 anos?
2: Quem?
1: Engraçado, eu fui ver a história, tá comemorando 35 anos. E eu fui ver a história, e quando ela foi criada, ela causou muita polêmica dentro da emissora,
2: Quem será, hein?
1: né? Uma parte ficou dividida. Gente, não vai dar certo. Isso é muito assustador. Não vamos colocar no ar porque não vai dar certo. Uma outra corrente disse: é exatamente isso que vai fazer com que a pessoa corra para a televisão para ver o que que está acontecendo. Aí um outro chamado Borjalo, que foi um gênio também da TV Globo, disse assim: eu garanto que no momento que esse som for para o ar, as pessoas vão correr da sala e não querem nem saber o que está acontecendo. Já tem ideia do que seja, Vê?
2: Pensando em vários nomes aqui.
1: 35 anos do tan tan tan tan tan tan tan tan tan tan. A vinheta do plantão da Globo está completando 35 anos. Daqui a pouco eu vou contar quem é que
2: Tudo
1: fez
2: isso?
1: 35 anos, e ela foi feita em apenas um dia por um maestro que na época tinha 25 anos de idade. Daqui a pouco, a homenagem. Você tem. Agora, uma coisa é certa: quando a gente usa a vinheta do plantão da Globo, a primeira coisa que vem na cabeça é que morreu alguém. É
2: É
1: tragédia,
2: bem isso.
1: né? Meu querido amigo, meu irmão, Dr. Neviton, nosso anjo da saúde. 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
3: 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Aí é sofrido, aí é terrível, compromete a família, compromete o emprego. Eu contei a história do meu cunhado aqui, 60 anos, jovem, né?
1: Jovem.
3: Viajou o mundo todo, o mundo todo empresário. E não tinha tempo para se cuidar da saúde.

0: Gente, ele caiu doente. 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Ele tinha 60 anos, parecia um maracujá de gaveta. 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
1: vai
0: 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E você faz tempo que não vem, meu amigo, hein?
1: Tô te não, vou marcar, agora, vou minha. Marcar, a gente vai se ver.
0: Tá bom,
1: saudade,
0: meu irmão, muito
1: tá?
0: obrigado.
1: E obrigado por cuidar da minha família e de mais 500 mil famílias, hein?
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1: 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Meu anjo da saúde, bom final de semana, hein?
0: Você também, meu irmão. Fique com Deus.
1: Fica com Deus.
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4: Bom dia, João. Bom dia a todos.
1: Bom dia, amor.
4: Francisca Dorto. Olha, eu não como hambúrguer com frequência, não. Se eu comer hambúrguer umas 3 vezes por ano, eu como muito. Mas quando eu como, tem que ter muito queijo. E não pode ser cheddar, porque eu não gosto de queijo cheddar. Beijo pra vocês.
1: Olha, queijo é uma coisa muito relativa.
5: Tá aí que ela encontrou outra pessoa que não é muito chegada a cheddar. Eu não sou muito chegada a cheddar.
1: Ó, tem dois tipos de queijo que eu não gosto. Aquele cream cheese, não gosto daquele sabor. Né? Quando eu vejo alguma coisa que leva aquilo, eu peço pra não colocar. E não gosto de ricota. Ricota também, não vejo graça.
5: Agora o cheddar não dá, hein? Ah, é muito enjoativo.
1: Deixa eu mandar um beijo aqui, Elaine Canani. Elaine mandou uma pergunta à doutora Maria Faioque. Doutora Maria Faioque entrou em contato com a Vicky, dizendo que está viajando e que não conseguirá vir ao programa, nem ao Eli, nem ao Vini mais tarde, que ela volta na quinta-feira que vem. Elaine, vou guardar sua pergunta, tá bom? Vou salvar aqui no meu e-mail e vou fazer para a doutora Maria Faioque na semana que vem. Beijo no coração, boa viagem para a doutora Maria Faioque. O Everton, diga lá, Vicky.
6: Antes do Everton, João, rapidamente aqui, só falar para os nossos ouvintes que eu tenho 2 pares de ingressos hoje para quem quer assistir o musical da Lady Di lá no Teatro Liberdade. Esses 2 pares são para o sábado agora, dia 30, às 20h30 da noite. Se você quer participar, manda o seu nome completo e o seu RG aqui no nosso WhatsApp, 11 983 34 5777, e no final do programa eu trago aqui o nome dos contemplados.
1: Então,
6: João,
1: é para depois de amanhã.
6: É depois de amanhã.
1: Depois de
6: já.
1: Amanhã.
6: Exato.
1: Então, hoje é quinta, dá uma olhada na sua agenda, veja se sábado você tá de bobeira, se tiver, para não tirar o lugar de quem quer ir, né?
6: É importante falar isso, viu, pessoal? Só manda aqui o seu nome e o seu RG se você tem condições de ir. Se não for, nem manda, porque aí, senão, você vai estar tirando o lugar de alguém que quer participar e aí não consegue.
1: Volta já já, né? Duas pessoas. 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
9: João Ferreira, chegada a São Paulo pela Rodovia dos Bandeirantes. O trânsito é ruim ainda a partir da Avenida Mutinga. Tem ocorrência registrada por ali. Esse trânsito vai carregado até o acesso à Marginal Pinheiros. A Rodovia Anhanguera é opção. Funciona bem melhor na chegada a São Paulo. Para Campinas, essas duas rodovias funcionam bem. A Castelo Branco tem um trechinho final ruim também, desde Osasco ali a partir do quilômetro 18 até o acesso ao Cebolão. Para o interior, motorista que está na rodovia Castelo Branco vai fazer boa viagem. 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
10: João Ferreira. 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
10: Ferreira. 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Olha, se não der tempo hoje, se não der tempo, a gente coloca amanhã a vinheta do Plantão da Globo, comemorando 35 anos. Você faz parte daquele grupo que quando escuta a vinheta fala, morreu alguém? Porque na maioria pode ser até uma notícia importante, né? O aviso aí de alguma decisão tomada em Brasília, alguma prisão, mas normalmente é tragédia, tragédia, tragédia. E amanhã a gente mostra então, faz a homenagem aos 35 anos da vinheta da Globo. Daqui a 3 minutinhos, Padre Juarez, maravilhoso. Padre Juarez vem aí, antes vem a Ju, com semente de uva, Ju.
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13: 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Muito obrigada.
10: Obrigada a você, meu amor. 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
10: 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Beijo, Ju!
12: Beijo, João!

0: Juarez, meu irmão, bom dia!
1: Bom dia, João Ferreira, bom dia para você, bom dia para todos. Deus nos abençoe hoje e sempre.
0: E hoje, 28, se comemora também, como todo 28, seu santo preferido, hein?
1: Dia de São Judas Tadeu, todo 28 é dia de São Judas e 28 de outubro é o 28 maior.
0: Padre, a Carolina quer saber o seguinte, ela viu uma matéria sobre dieta bíblica, que é uma tendência, cada vez mais gente adotando a dieta bíblica, e ela confessa que não conhecia essa expressão. Ela pede que o senhor fale se a Bíblia passa algum tipo de dieta, se o senhor já ouviu falar na dieta bíblica, e como é que ela faz para saber quais são os ingredientes da dieta bíblica.
1: Quando se fala de dieta, tem que ter um cuidado danado, porque dieta está muito ligado com moda. Cuidado, cuidado mesmo.
0: Essa coisa da tendência, né?
1: É, tendência. Ah, já teve dieta da Lua, já teve dieta de Beverly Hills, já teve dieta do abacaxi, já teve dieta do... Nossa Senhora, tem dieta para tudo quanto é lado. Há um tempo atrás, João, popularizou o chamado jejum de Daniel, né? Jejum de Daniel, que é uma descrição bíblica, né? Sobre um jejum que aparece ali no livro de Daniel, né? Logo no comecinho de Daniel, na verdade, não aparece como... Não é para emagrecer, né? Parece como um propósito ali, né? Que seria um tempo de 21 dias, né? De 21 dias de jejum, né? E praticamente é um jejum muito duro de se fazer, né? Um jejum muito duro de se fazer, que é ficar sem comer um monte de coisa e basear a alimentação em fruta, legume, verdura. E esses grãos, cereais. Tem que ter um cuidado danado, porque a pessoa se priva de proteínas, e quando você fica sem proteína, você fica vai perdendo justamente força, né? Então, cuidado com essa coisa de jejum de Daniel, jejum, dieta bíblica, né?
0: Posso ler uma coisa para o senhor aqui?
1: Sim.
0: Eu fiz uma pesquisa rápida, eu vou ler só um pedacinho da pesquisa e queria depois a sua explicação, por favor. Na pesquisa que eu fiz apareceu dieta bíblica, que eu particularmente nunca tinha ouvido falar também, é hoje uma tendência que inspira cardápios nos ensinamentos das escrituras. O padrão foca em alimentos naturais, evitando aditivo químico e baseia-se no consumo exclusivo de ingredientes mencionados na Bíblia.
1: Na verdade, isso não é dieta bíblica. Isso é dieta que deve ser feita. Primeiro, a gente deve... Qualquer nutricionista que está escutando a gente vai dizer, ó, você precisa não comer coisas processadas, você precisa descascar mais e desembalar menos, você precisa comer mais coisas naturais. Isso não é bíblico. A gente não faz mais do que obrigação, né? A pessoa dá o nome de bíblico porque na Bíblia, quando você lê os textos bíblicos, né, de 2000 anos atrás, de 3000 anos, 4000 anos, não tinha alimento processado. Então, o que a pessoa comia? A pessoa comia muito cereal, que o alimento era muito baseado nos cereais, né? Muito alimento seco, fruta seca, figo seco, né? O damasco seco, a tâmara seca, né? Que isso é muito bom, né? E comia proteína na medida certa, que é, e se comia uma proteína magra, que é proteína de ovelha, que se comia, né? Não se comia porco, isso é ruim, porque o porco é uma carne muito saudável e uma carne magra, né? Então aí, se você for fazer dieta bíblica, você não vai comer porco. O porco é uma
0: adoro.
1: Uma carne, além de ser muito saudável, é muito gostosa, né?
0: Então, também acho.
1: Então, na verdade, é mais um modismo que dão para dizer, dieta bíblica. Dieta bíblica é o quê? O que você falou é comer fruta, verdura. Coisa, não, isso é a dieta que a gente deve fazer.
0: Só pode comer o que está na Bíblia.
1: O João, o que a gente não pode deixar... São três, eu sempre falo às vezes muito, falo muito no programa que eu faço. São três coisas que todo médico fala pra gente para ter uma vida saudável. É comer bem, dormir bem, dormir, as pessoas não veem o quanto que isso é importante. E fazer exercício físico. Você pode fazer a dieta da lua, a dieta da Bíblia, a dieta do Alcorão, a dieta do que você quiser, mas se você não fizer exercício físico, se você não se mexer, você não adianta nada, não adianta nada. Tem que fazer exercício, tem que andar, tem que diminuir um pouco o celular, tem que dormir à noite. À noite não é para você deitar na cama com o celular e ficar olhando feed de Instagram, tem que dormir. Senão não adianta. A dieta bíblica seria essa. Viver como nos tempos bíblicos, sem celular.
0: Padre, o senhor é sensacional. Olha, eu estava aqui dando risada aqui, eu, o Evê e a Vika, a gente dando risada. Porque se coloca os nomes, né? Dieta bíblica. Nada mais não. É o que o nutricionista passaria de uma dieta saudável, né?
1: Isso é, ué. É isso, o nutricionista. Coitado o nutricionista, estuda 4 anos. 4 anos, faz você aproveitar, aí faz uma dieta bonitinha pra você. Aí o outro chega depois e fala assim: ah, não, eu vou fazer a dieta da Bíblia. Ah, que é isso? Coitado de nutricionista.
0: Olha, vamos rezar agora e rezamos hoje por uma amiga nossa que fez uma festa que parou São Paulo e não contou nada pra gente. Ontem foi aniversário de Magda Zorzella, padre.
1: Então, nem eu fui convidado.
0: Nem eu também. Se o senhor não foi, imagina eu. Né?
1: Eu só fiquei sabendo depois, uma festa de arromba.
0: Eu vi no SPTV aí, tá, segunda edição. Beijo, Magda. A oração hoje é para você.
1: Vamos rezar junto agora e vamos apresentar a Deus os nossos pedidos, a nossa oração nesse momento que a gente confia no grande amor de Deus por nós. A gente reza pedindo a Nossa Senhora hoje mais uma vez. Maria, passa na frente e vai abrindo estradas, portas e portões. Maria passa na frente e leva todos os filhos sob a sua proteção. Maria passa na frente e resolve aquilo que somos incapazes de resolver. Maria passa na frente e cuida de tudo aquilo que não está ao nosso alcance. Maria passa na frente e vai acalmando, serenando, amansando os corações. Maria passa na frente, acaba com ódio, com rancor e com as mágoas. Maria passa na frente, termina com as dificuldades e tristezas. Maria passa na frente, tira teus filhos da perdição. Maria passa na frente, cuida, ajuda e protege a todos os teus filhos. Maria passa na frente, conduza, leva, ajuda e cura os filhos que tanto precisam de ti. Ninguém pode dizer que foi decepcionado depois de ter te chamado ou invocado. Só tu, com o poder do teu filho, podes resolver as coisas difíceis e impossíveis. Amém. Senhor nosso Deus, nós te pedimos, abençoe e santifica a nossa família, a nossa casa, os objetos de devoção. Abençoa, Senhor, o nosso lar para que seja lugar da graça, da bênção, da felicidade completa. Afasta o mal e nos ensina, Senhor, a viver segundo a tua justiça e amor. Abençoa essa água, em nome do Pai, e do Filho, e do Espírito Santo. Amém. Pai nosso que estais no céu, santificado seja o vosso nome, venha a nós o vosso reino, seja feita a vossa vontade, assim na terra como no céu.
0: O pão nosso de cada dia nos dai hoje. Perdoai-nos as nossas ofensas, assim como nós perdoamos a quem nos tem ofendido. E não nos deixeis cair em tentação, mas livrai-nos do mal. Amém.
1: Ave Maria, cheia de graça, o Senhor é convosco, bendita sois vós entre as mulheres, e bendito é o fruto de vosso ventre, Jesus.
0: Santa Maria, Mãe de Deus, rogai por nós, pecadores, agora e na hora de nossa morte. Amém. Essa luz, Padre, amanhã já abrimos a sua participação com o Evangelho de domingo. E como diria aquela nossa grande amiga em recuperação, semana que vem já é a festa do tapete, hein, padre?
1: Já é festa.
0: É. Lembra que ela, até hoje, coitadinha, ela fica com medo que o senhor dê uma bronca nela. Ela fala, pelo amor de Deus, não lembra isso.
1: Não é festa do tapete, né?
0: Amanhã, então, o Evangelho de domingo e semana que vem, Corpus Christi, hein?
1: Corpus Christi. A gente se... E é uma semana curta, semana que vem, gente. Ó, termina na quarta-feira, semana.
0: Não pra nós dois, né?
1: Pra nós não. Pra mim, pra mim é mais trabalho.
0: Até amanhã, se Deus quiser.
1: Se Deus quiser, Deus abençoe.
0: Fica com Deus, Padre Juarez, maravilhoso. Então, Carolina, dieta bíblica, né? Segundo o Padre Juarez, é uma alimentação saudável que qualquer nutricionista pode passar. Vicky, Vicky, Vicky, quem é que vai ao teatro no sábado à noite?
2: João, é a Eunice Santana e a Leila Aparecida Vieira. Meninas, bom espetáculo. Aproveitem e depois mandem fotos aqui pra gente.
0: Olha, o EV me mandou uma foto aqui de um hambúrguer, Vicky. Eu vou precisar comer um hambúrguer, né? Não sei se no almoço, mas hoje à noite vou prestar minha homenagem ao hambúrguer. Hoje à noite, os 124 anos do hambúrguer. EV, fica com Deus até amanhã, se Deus quiser, hein?
3: Até amanhã, João Ferreira. Hoje, o Dia Mundial do Hambúrguer. Eu vou estar lá, nas minhas redes sociais, logo mais à tarde, à noite, tirando uma foto do hambúrguer. Hambúrguer, é isso. Everaldo Silva, radialista.
0: Valeu, EV. Obrigado aí mais uma vez por tudo. Tamo junto. A Nani tá chegando! Com ela, altos papos. Hoje é quinta, tem debate e todos os seus convidados. Beijo no coração, fica com Deus, obrigado por tudo. Você é a razão da gente estar aqui. É a voz mais importante. Como assim?

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0: Brasil!
1: Bom dia!
0: Bom dia pra você que tá ligadinho já na capital, que tava com o nosso amigo querido João, gente. Quem não ama o João, né? Nossa, conheço o João há tantos anos, tantas décadas. Vou falar pra você que ele sempre foi esse meninão. Sempre foi alegre, feliz, do bem. Ele é muito gente boa, né? Gosto muito dele. Pra você que tá aí, ó, no motorista de aplicativo, obrigado àquele que me trouxe agora, que veio acompanhar na rádio comigo. Muito obrigada pelo carinho. Alibe. Como que era o nome dele? Alieb. Obrigada, Alieb. Obrigada a todos vocês que estão ligadinhos aí, também acompanhando a gente pelo nosso chat. Então compartilhem, curtam, que é muito importante. Telefone fica liberado, 983345777. Começou o programa, até o final. Essa é a nossa linha, nosso contato, nossa linha direta. Hoje tem debate, sabe que o negócio vai esquentar aqui hoje, tá? Então já sabe que você pode ir mandando perguntas, participem, porque nós vamos falar de assuntos muito, muito sérios. Olha só. Gente, presta atenção que é uma pauta muito importante, de suma importância para todos nós. É, o aumento do HIV, olha isso, gente. Em pessoas 50 mais, tá? Então, todo cuidado é pouco. A gente fala, gente, desde que eu me entendo por gente em televisão, eu tô 37, 38 anos na televisão. Eu falo desde o início e a gente tem que falar de cuidados, prevenção. E eu fico assustada, eu vou falar para vocês de verdade, fico assustada de ver que as coisas, ao invés de estarem sob controle, tá diminuindo, fica aumentando, gente. Então, o que falta? Informação a gente leva, lembrar a gente lembra, agora a pessoa tem que fazer a parte, né? Então, hoje eu tô com o infectologista, doutor Vinícius Borges, tá? Super conceituado, bem engajado no tema para tentar ajudar, para respaldar, para a gente alertar. E a gente vai falar sobre isso. Claro que eu deixo aberto o leque de perguntas para vocês com o doutor Vinícius. E também hoje a gente vai ter no nosso debate professores no limite. Professores no limite, que também é triste, né? A gente tem que falar isso, né? O mestre, né? O professor não está conseguindo fazer o trabalho dele, né? O ofício dele com tanto amor como sempre foi feito, né? Hoje fica uma rotina invisível por trás da educação brasileira, né? É com medo dos alunos, é aluno batendo em professor, perdendo seu respeito, o mestre, né? E também, as bets estão destruindo as famílias brasileiras? É uma pergunta, e esse é o nosso debate, tá? Vai estar o coronel Roberto Alves, a psicóloga Jéssica Oliveira Santier, a cantora e apresentadora Paula Gauss, o ator e diretor de teatro Ariel Mosch para o nosso hoje debate. Então você está mais do que convidado. Mas eu começo o programa, vou começar o programa falando desse assunto que tem deixado muitas pessoas preocupadas, né? Esse aumento. O número de casos de HIV, gente, presta atenção, de HIV com pessoas com mais de 50 anos tem aumentado nos últimos anos, principalmente pela falta de prevenção e informação nessa faixa etária. Mas eu discordo que é informação, sabe por quê? Uma pessoa 50 mais tem toda a informação do mundo. A gente vive num mundo de tecnologia, a gente vive num mundo que a gente sabe que o HIV, eu nem sei quantos anos que tem, já tem quase uns 40 anos por aí, ou mais, porque eu lembro que eu morava no Rio de Janeiro, eu era adolescente. Então, quer dizer, como a gente vai falar que é desinformação? É falta de empenho mesmo. Então, não, na minha cabeça, tô dando o meu respaldo pessoal. Na minha cabeça, não, eu discordo que é falta de informação. Então, não é falta de informação, não. É consciência mesmo e achar que com a gente, essa geração mais antiga, que nada acontece. Então, ó, falta de prevenção e informação nessa faixa etária. Muitos ainda acreditam que o HIV atinge apenas jovens, o que reduz o uso de preservativos. Preservativo é para todo mundo, viu, gente? E o cuidado com a saúde sexual. O alerta, então, a importância do diagnóstico precoce, do combate ao preconceito e conscientização sobre a prevenção em qualquer idade. Doutor Vinícius, que é o Doutor Maravilha, tá? Que é o site, a rede de trabalho dele, vai falar para gente. Por quê, doutor? Bom dia, obrigada por você ter vindo aqui.
2: Bom dia, Nani. Um prazer estar aqui. Bom dia, ouvintes da Rádio Capital. É uma honra estar aqui para falar desse tema que, como você mesma disse, Nani, já são 40 anos, né, da epidemia de HIV. E até hoje a gente tem pelo menos 10 mil mortes por AIDS por ano. E já é bom começar diferenciando para os ouvintes.
0: AIDS de HIV. O que é AIDS e o que é o HIV?
2: Exatamente. A HIV é um vírus, igual o vírus da gripe, influenza, da Covid, e a AIDS é a doença. Então, se eu me infectar hoje com o vírus, vai levar 8, 10 anos para eu adoecer. Então, a AIDS é uma doença que leva tempo. Se todo mundo tivesse o diagnóstico e iniciasse o tratamento, que hoje é disponível pelo SUS, 1, 2 comprimidos por dia, ninguém ia adoecer. Só que no Brasil, as pessoas ainda têm muito medo de se testar devido à questão do preconceito, do estigma.
0: É uma doença que ainda que rola, gera preconceito,
2: né? A gente vê quando, às vezes, a pessoa abre a sorologia, fala que ela foi diagnosticada, às vezes sofre rejeição no ambiente de trabalho, na família, né? Nos relacionamentos. Então, a gente não pode negar que isso aconteça. Mas a gente tá aí, né? Pra combater e mostrar que é possível viver bem com HIV, sim. Hoje, por exemplo, eu sou infectologista de formação e agora tô me especializando em geriatria. Por quê? Porque eu tô vendo que está tendo um envelhecimento do HIV. No Brasil, a gente estima já que pelo menos 25% das pessoas, estão cerca de 250, 300 mil pessoas vivendo com HIV no Brasil, já tenham mais de 50, 60 anos. Porque pensa comigo.
0: Porque veio 40, né?
2: Exatamente. 40 anos. As pessoas estão vivendo mais, porque o remédio é bom, é eficaz. E outra coisa, hoje as pessoas também estão tendo mais vida sexual. A gente antes achava, né? Fez 50, 60, 70, já é vozinho, vozinha. Não, hoje as pessoas estão tendo vida sexual ativa por muito mais tempo. A gente sabe que a questão do estilo de vida, exercício, as terapias, por exemplo, para disfunção erétil, as questões de reposição hormonal, nas mulheres...
0: Mudou a questão, a vida, né? A qualidade de vida está outra, né?
2: Hoje, uma mulher de 60 anos é muito diferente de uma mulher de 60 anos de 30 anos atrás. Hoje, né, ela consegue ter uma vida muito mais ativa, tanto afetivamente, sexualmente, e os homens a mesma coisa. E será que a gente fala, né, com as pessoas 60 a mais sobre sexo, sobre prevenção?
0: Não se fala, né?
2: Exato.
0: É meio tabu, eu não entendo por quê.
2: É.
0: Doutor, vou pedir só licença aqui pra eu liberar pro público, mandar perguntas pra vocês. Uhum. Gente, tá liberado, vocês podem fazer as suas perguntas, aproveita que nós temos um dos melhores infectologistas e já perceberam que ele é maravilhoso, doutor Maravilha, pra falar. Então ele é uma pessoa bem claro, bem rápido, bem objetivo. A gente tá falando sobre HIV, mas a gente pode falar de DSTs, toda qualquer doença sexualmente transmissível, né? Porque a gente tem que lembrar também que a sífilis voltou, gente. Doenças que tinham sido erradicadas, tá? Ó, tá de volta. Por quê? Sífilis, gonorreia. Isso mesmo, gente. Parece uma coisa absurda de quando a gente era... Eu era criança, menina, que a gente ouvia falar desse nome. Foi erradicado e tudo tá voltando, as doenças estão voltando. Por que será, né? Então, telefone 98334-5777, tá liberado. E eu só vou fazer uma pergunta. O que nós temos na caixa misteriosa, meu povo? Bom dia, Edê.
1: Bom dia, Nani. Bom dia, doutor. Bom dia, ouvintes da capital. O que será que tem hoje, hein?
0: Hoje eu acho que é impossível adivinhar.
1: Não, hoje vão levar. Hoje... Ah, não acredito.
0: Eu já acho difícil.
1: Ah, não. Tem que ser fácil. Onde foi
0: eu
1: difícil?
0: Acho, eu acho que hoje tá mais difícil.
1: Quem escolheu?
0: Eu.
1: Ah, então tá fácil.
0: Tá difícil hoje.
1: Não, vamos ver, então.
0: A correria?
1: Dá uma dica fácil. Dá dica fácil.
0: Vou dar uma dica aqui, mas...
1: Vamos lá.
0: A única aqui é a Vicky. A Vicky acertaria. A Vicky acertaria. E por favor, Ever, você chama o tio pra ligar esse ar aqui, que nós estamos num calor aqui que tá insuportável.
1: Aí é que tá frio lá fora, o pessoal.
0: Não, mas aí desligaram. Nós estamos aqui num. Não é, doutor?
2: Tá mais quentinho.
1: Vai dar uma gelada. Aí.
0: Nossa, o doutor é gentil mesmo, ó. Ou nós vamos tirar assim, vou até arrancar isso aqui. Vai ter, né?
1: Será que você não tem um ventilador aí dentro da caixa?
0: Mas não tem nem ventilador aqui, viu? Porque agora tá tão quente aqui.
1: Não, mas daqui a pouco ele já vai dar uma gelada.
0: O telefone aí tá liberado, 98334-5777. As dicas da caixa são. Hoje em dia a gente não pode falar assim, só mulher usa, só homem usa, porque tá tudo tão diferente hoje. Usamos para para ir pra festa. Eu acho assim. Não sei não, tá, doutor? É só pros ouvintes, tá?
2: Já fiquei curioso aqui.
1: Mais uma dica, ficou vaga.
0: Mais uma dica. Eu acho que as mulheres amam porque fica mais bonito. E aí, gente?
1: Dá mais uma, vai.
0: Aí, vê você também, hein? Deixa eu ver aqui. Chegou meu salvador da pátria aqui. Eu amo esse tio. Vem aqui, deixa eu te dar um beijo. Muito obrigada.
1: Ah, o tio na live aí, ó. Capital com você.
0: Olha o tio, gente. Olha o tio aqui, ó.
1: No YouTube. Quanto tempo, gente.
0: Você viu que tava desligado agora aqui? Tá pegando fogo, rapaz. Pô, aqui tem uma marcação comigo. É o João. É o João.
1: O que tá acontecendo com o João,
0: Porque
1: hein?
0: Não deram um hambúrguer pra ele, que ele falou que hoje é 127 de anos do hambúrguer. É. Não mandaram um hambúrguer pra ele, ele tava mundial. Chateado. Aí ele desliga tudo, ele
1: dia
0: sai desligando tudo.
1: Dia mundial do hambúrguer, ele tá lá, foi pra padaria Viana e já comeu um hambúrguer.
0: Ele foi lá na padaria Viana, com certeza.
1: Foi.
0: Então, tem que ser de excelente qualidade. Pronto. Não vou dar mais dica, não. Vamos lá, doutor. Vamos falar agora. Vamos voltar. A gente fala com leveza, a gente brinca, mas agora o assunto é sério, viu, gente? Então, podem mandar as perguntas de vocês. Vamos lá, gente. Olha pra você ver, doutor.
2: Uhum.
0: Marino Pereira falou, nossa, eu pensei que não tinha mais essa doença.
2: Então, na verdade, ela sempre esteve aí. Agora, o que a gente está vendo também, que no Brasil, com o Ministério da Saúde, né, eu até faço parte de um comitê do Ministério, a gente está falando de prevenção combinada. Porque pensa, Nani, qual que é o método de prevenção que todo mundo conhece? A camisinha.
0: Sim.
2: Só que a camisinha, ela tem um grande problema, um defeito. Para funcionar, tem que usar. E será que todo mundo usa?
0: Não.
2: Que a gente tá falando da camisinha há 40 anos e os casos, como você mesma disse,
0: aumenta.
2: De sífilis, gonorreia, HIV, tão altos. Então a gente precisa agora ter outros métodos de prevenção, que a gente chama de prevenção combinada. Hoje tem um comprimido chamado PrEP. Exatamente. PrEP. Profilaxia pré-exposição, que você pode comprar na farmácia ou retirar no SUS, que você consegue tomar um comprimido uma vez por dia e você diminui a chance de transmissão do HIV em cerca de 99%. Então, pensando principalmente...
0: Mas isso aí, quem toma? Quem já é soropositivo?
2: Não, quem não...
0: Quem convive com uma pessoa que tem um parceiro que é soropositivo?
2: Uma ótima pergunta. Então, a PrEP é para quem não tem HIV.
0: Tá.
2: Então, uma pessoa que não é soropositiva e ela... os critérios são... Você pode ter um marido, uma esposa que tem o vírus, que está iniciando o tratamento, que pode transmitir. Porque também já está provado que a pessoa que faz tratamento, depois de 6 meses, o vírus fica tão pouquinho no sangue que não transmite mais. A gente fala que ela
0: isso
2: fica...
0: Isso é comprovado?
2: Sim, é comprovado. Já são estudos já de mais de 10 anos. Chama indetectável igual a intransmissível. Ou indetectável igual a zero. Então, hoje no meu consultório, tem muitos casais que, por exemplo, o homem tem, a mulher não tem, a mulher tem e o homem tem, não tem. Ou casais gays, casais lésbicas, que não transmite. Porque o vírus está tão pouquinho, depois de 6 meses de tratamento, que a gente
0: direitinho.
2: Pode falar. Isso. Mas, por exemplo, se você ainda está conhecendo uma pessoa, ou se você é uma pessoa que sai muito, tem muitos parceiros. Hoje a gente sabe que tem pessoas também que fazem algum tipo de trabalho relacionado ao sexo. Produtores de conteúdo, trabalhadores profissionais do sexo. Você pode usar esse comprimido e que aí associa associado à camisinha, né, você consegue proteção, porque a PrEP protege só do HIV. A camisinha, ela protege
0: de todas
2: sífilis,
0: as outras.
2: De todas as outras. Mas é muito bom, porque por que eu gosto de falar isso para a população 50+? Porque é uma geração, pensa, que não foi muito ensinada, talvez, a usar a camisinha. E também, depois dos 60, 70, a gente há de convir também que já tem uma dificuldade, eu penso nos homens, como, por exemplo, com o uso da camisinha, né, que tem a questão da ereção, tem a questão da questão da potência sexual. Eu não falo que isso é desculpa, né? Porque
0: não.
2: Às vezes tem muito homem que

0: tá em tratamento, né? Como eu disse, transmite. Então eu acho que é bom falar de camisinha sim, mas a gente precisa mostrar que camisinha é, infelizmente, não é todo mundo que vai usar. Tem que entender que cada pessoa é um universo.
1: Doutor, tem uma pessoa na linha. Gente, mandem as perguntas, esclareçam as dúvidas. Quando a gente tem um médico assim, totalmente à vontade, né? Apto a responder qualquer pergunta, não precisa, às vezes está com vergonha, não quer, né? Falar seu, não precisa falar seu nome, não se identifica, fala um nome fictício, tá? Mas esclareça a dúvida. O momento quando a gente tem um médico assim, a gente está falando de saúde aqui, saúde sexual, de HIV, de DSTs, que são as doenças sexualmente transmissíveis, aproveita, liga, esclareça qualquer pergunta. Não tem esse bloqueio, esse preconceito aqui. É só você mandar a sua pergunta. Alô?
2: Doutor, bom dia, querida Nani.
1: Bom dia.
0: Bom dia.
2: Esse comprimido pode ser tomado por qualquer pessoa, não tem efeitos colaterais? E perguntar também, né? Por que que as pessoas, principalmente de mais idade, não gostam de usar preservativo?
0: Então, foi exatamente o que a gente estava falando, né? Então, a PrEP, essa que a gente tem na farmácia e no SUS,
1: Pode comprar, chega direto, compra, tem que passar por um médico,
0: é
1: como
0: bom
1: que é?
0: passar num médico, né? Pode ser um infectologista, que é um médico especialista na parte de infecções, ou alguém que saiba, né, prescrever, um bom clínico, um médico do postinho também, pode prescrever. E aí a gente tem que ficar atento, principalmente aos rins. Então, se você tem um problema renal, já tem uma taxa de o seu rim tá filtrando menos, tem que ficar mais de olho. E também quem tem problema de osteoporose, né? Falta de cálcio nos
1: Isso
0: ossos.
1: é um problema, hein?
0: Exato. Então aí a gente pensa, né? Essa população 60 mais e
1: 60
0: tal,
1: mais.
0: 50, já tem mais tendência a ter. Mas aí tem como a gente fazer um acompanhamento, faz os exames, a gente pode repor vitamina D, repor cálcio, tem maneiras para você conseguir tomar o remédio sem correr tantos riscos assim. E agora também no Brasil, né, já tá em avaliação, negociação para chegar a PrEP injetável, que é uma
1: Nossa,
0: injeção que você toma
1: isso é
0: no
1: novidade, hein?
0: bumbum e isso a cada 2 meses e dá uma proteção altíssima também. E aí tem menos efeitos colaterais também. Então é
1: Fantástico,
0: mais uma
1: doutor.
0: opção. E isso é muito importante. Então, respondendo ao ouvinte, tem como usar sim, é seguro, mas tem que fazer acompanhamento. Quem usa PrEP tem que fazer as testagens, né? Testar HIV, hepatite, sífilis a cada 6 meses e olhar os rins e os ossos. E a questão de não usar camisinha, eu acho que é cultural. Outra coisa também, Nani, que eu posso falar, que eu vejo que às vezes as pessoas acham que HIV é uma doença de grupos, né? A gente sabe, né? Na década de 80,
1: Estão
0: 90.
1: perguntando, né? Que eu só vou te falar, porque está dentro da sua resposta,
0: É.
1: quer ver? Ó, doutor, acontece mais com casais héteros ou com todos os gêneros?
0: Exatamente, é isso. Eu acho que ficou cultural no Brasil, porque na década de 80 a gente perdeu tantas personalidades, artistas para
1: Sim.
0: AIDS, que ficou marcada. Ah, não, isso é doença de homossexuais,
1: Homossexual,
0: é
1: né?
0: doença das travestis, das pessoas trans, das trabalhadoras do sexo, e não é. O vírus não chega para você perguntar: ah, você é gay, você é hétero, você gosta de homem, de mulher. Não, ele acontece com todo mundo que transa sem camisinha, seja sexo vaginal, sexo anal. O sexo oral, o risco é mínimo. Isso eu acho importante como infectologista falar que é claro que se, o ideal seria usar a camisinha no sexo oral também para prevenir as ISTs, mas transmissão de HIV por sexo oral realmente é mínima, beira zero. Mas o sexo vaginal e o anal transmitem sim. E aí eu vejo que ficou nessa mentalidade. Por exemplo, às vezes eu estou atendendo um paciente que às vezes é um paciente já que é já, sei lá, já teve uma família constituída, um homem heterossexual, e aí ele tá solteiro agora e começou a ter relações com outras mulheres. Aí eu falo que é importante se testar, e ele
1: Sim.
0: acha: ah, não, mas isso nunca vai acontecer comigo, eu não
1: Ai,
0: sou
1: gente.
0: gay, né? Eu não faço esse
1: Eles
0: tipo de
1: ainda
0: sexo.
1: têm essa cabeça,
0: Ainda
1: né?
0: tem essa
1: É um
0: cabeça.
1: machismo enraizado para tudo, né?
0: Exatamente. E hoje a gente tá vendo que a infecção tá aumentando justamente nesses grupos que acham que estão protegidos, que é as pessoas casadas, porque a gente sabe que tem puladas de
1: Pular de
0: cerca
1: cerca,
0: também,
1: sim.
0: relação extraconjugal, homens mais velhos, mulheres mais velhas, que são justamente essas pessoas que achavam: ah, não, isso é questão de gente jovem, isso é questão de gay. Não, todo mundo que tem, né, vida sexual
1: Todo mundo que
0: ativa
1: transa
0: tem que.
1: pode
0: É,
1: pegar. Se
0: exatamente.
1: não tiver com os cuidados, com a
0: É
1: prevenção.
0: exato. Então, é importante desmistificar. que não existe grupo de risco. É, hoje a gente fala que grupo de risco é ser humano. Se você transa, é isso. Hoje tem comportamento de

0: Isso. Se você transa sem camisinha, se você tem, né, múltiplas parcerias e acaba acontecendo sem, pode acontecer com você.
1: Doutor, mito, vamos falar desses mitos
0: Claro.
1: antigos, mitos e verdades. Beijar. Se você beija uma pessoa que tem, que é soro positivo, né, que tem o HIV ou que tem a AIDS, pode passar?
0: Com certeza não, não transmite. Pode ser beijo de língua, demorado, rapidinho, selinho, que não transmite.
1: E se você tiver com a herpes?
0: A herpes transmite. A herpes transmite. Ah, não, a transmite a herpes, não o HIV, né?
1: Não.
0: Porque mesmo que a pessoa tenha HIV e herpes, não transmite o HIV, só a herpes. Que a herpes é muito contagiosa e no Brasil a gente suspeita que 70% dos brasileiros já tem o vírus da herpes, o de boca.
1: Sexo oral com uma pessoa soropositiva, se você tem uma gengivite.
0: Isso, exatamente. É esse o porém. Se você tiver uma ferida na boca
1: É isso que a gente tem que
0: e
1: esclarecer.
0: contato com líquidos, né? Líquido vaginal, o líquido seminal, o sêmen, aí pode transmitir, mas é baixo.
1: É baixo,
0: Mas não é
1: mas
0: zero.
1: corre-se o risco se não tiver aquele ciclo. Sexo a gente tem que falar, né? Sexo totalmente seguro. Então, sexo oral, né?
0: É sexo.
1: Sexo oral. Mas se você tá, por exemplo, o parceiro tem soro positivo. Você não, mas você tá com a gengivite. Entendeu? Gengivite é quando sangra, né? Tá, de repente, sei lá, você encosta do nada seu dente começa a sangrar. Pode correr o um risco mínimo, mas é um risco mínimo. Então, cuidado, gente.
0: É uma porta de
1: É
0: entrada.
1: uma porta de
0: Isso.
1: entrada. Tem que tomar cuidado.
0: Exatamente.
1: Tudo que é o sangue, né? Contato direto com o sangue. Doutor,
0: Exatamente.
1: vamos lá, tem perguntas aqui. Então, nós já falamos negócio de gênero, não existe, é qualquer pessoa. Pensei que não tinha mais essa doença. O problema é, a Jocelina falou, o problema é que as pessoas acharam que não existe mais a doença, né? Só que tá aí, né?
0: Enquanto as pessoas, né? As pessoas têm vida sexual, elas transam e vão transar por muito tempo. Então essas doenças vão circular. Então a gente tem que nunca parar de falar. A gente parece que só fala disso no carnaval e no dezembro, que é o dezembro vermelho, né? Que é o mês de prevenção. Eu acho que é importante que os médicos, né? Porque eu acho que às vezes a pessoa não tem condição de ir no infectologista, num geriatra, mas eu acho que o próprio clínico, tipo, se você faz hemograma, exame para diabetes, por que que não inclui também um teste para HIV, para sífilis, né? Eu acho que vale a pena o profissional de saúde perguntar, porque não é só porque a pessoa fez 50, 60 anos que não tem mais chance, né, de ter. Eu acho que tem que colocar. Vai fazer os exames de rotina, pede para o médico incluir, o ginecologista, o urologista.
1: Doutor, a Juscelina, tem uma pessoa na linha, mas antes eu vou perguntar aqui que a Juscelina perguntou: a mulher grávida, a criança pode nascer com a doença? Quais os casos que a criança então pode nascer com a doença?
0: Isso é bem é importante falar, porque tem uma notícia muito bonita, né, Nani, que antigamente a gente sofria muito com isso no Brasil, que é a transmissão vertical, que é quando a mãe transmite para a criança, seja na gestação, na hora do
1: No parto,
0: parto,
1: né? Parto normal.
0: que é a hora que mais transmite, porque tem sangramento, aí troca um pouco de sangue da mãe para o bebê, e na amamentação. E aí já está provado que se a mãe faz o tratamento, né, fica com essa carga tão pouquinha que a gente fala indetectável, ela não transmite. A chance de transmitir é menor que 0,01%. E o Brasil, né, faz algum tempo, alguns meses, ganhou o certificado, né, de eliminação da transmissão vertical. Os casos no Brasil estão praticamente zerados. Por quê? Porque a gente está fazendo pré-natal, as mães estão tendo diagnóstico, né? É um dos exames obrigatórios. A gente já dá os comprimidos e não transmite. E pode ser até parto normal também, se ela
1: Que
0: tiver
1: antes não podia,
0: indetectável.
1: né?
0: Antes, não, antes tinha que ser a fazer a cesariana.
1: Cesárea.
0: E a única
1: E
0: coisa que a
1: amamentar?
0: gente ainda não pode é amamentar.
1: Então, uma
0: Porque
1: mãe que é HIV, soro positivo, não pode
0: não pode
1: amamentar.
0: amamentar, mesmo que ela esteja indetectável. Direto no canal, né? No canal Doutor Maravilha, eu recebo essa pergunta. E aí a mulher tem direito a fórmulas, né, infantis artificiais do SUS, que ela vai e ganha aquelas formas para preparar, né, o leite, a fórmula e alimentar a criança. Tem estudos em andamento, parece que talvez daqui a algum tempo a gente possa liberar, mas no momento ainda não está liberado.
1: Você é mineiro, doutor?
0: Sou.
1: Me identifiquei.
0: Sim, eu li que você
1: Eu
0: também
1: sou mineiro.
0: é sim.
1: Eu tô um sotaquezinho muito, muito, muito intimista pra mim aqui. Muito lá em casa.
0: É
1: Tem gente
0: típico.
1: na linha, Vig? Tem? Alô?
2: Nani, bom dia, doutor. Nani, os homens não estão muito preocupados em usar a camisinha.
1: Acho que nunca
2: Eu
1: te
2: tá,
1: vendo.
2: conheci uma pessoa e Ficamos falando, conversando, né? Se vimos umas 3 vezes, aí na quarta vez, aí ele já quis para poder a gente se relacionar e a gente foi. Só que na hora que eu pedi para ele camisinha, ele se negou e falou que disse que ele era casca sem bala, que ele não conseguia transar com camisinha. Eu simplesmente falei, então, meu amigo, comigo não vai rolar. Certíssimo. Levantei, me vesti e vim embora. E ele no outro dia já me bloqueou. Então, o que que significa? Que ele
1: é um babaca.
2: Sai transando com uma e com outra sem camisinha. E eu falei, não. Eu tô me precavendo. Se você tiver algum problema, a gente depois vai e faz um exame, cada um, né? Mas temos que usar camisinha. Eu, pelo menos, eu não tenho problema nenhum. Mas se você quiser, a gente vamos lá e vamos fazer exame. Mas a gente tem que primeiro se precaver um do outro, que eu não te conheço, estou te conhecendo agora. Zelândia de Goiás.
1: Parabéns, você arrasou, você é maravilhosa. Fiquei sua fã. É isso mesmo. Prova de amor, tá começando a namorar? É, vai começar a namorar, o namorado fala, olha, não quero mais usar camisinha, a gente já tá 6 meses, 1 ano juntos. Peça a prova de amor, um teste, faça o exame juntos, faça teste de DSTs, doenças sexualmente transmissíveis, pede HIV, pede todas as doenças.
0: Exatamente.
1: Isso é uma prova de amor.
0: E eu achei bem bacana que ela falou que a sua saúde é inegociável, né? Não existe...
1: Casca sem bala.
0: É.
1: Fica sem bala, ô babau.
0: E é isso, eu falo, a gente não pode passar pro outro uma responsabilidade que é nossa. Quem que é responsável pela nossa prevenção, somos nós. Então é isso, é pedir exame, usar camisinha, usar a PrEP, se você acha que faz sentido pra você. Também uma coisa importante hoje, tomar vacinas também, né? Vacina contra HPV, que previne câncer, verrugas, vacina da hepatite A, da hepatite B. Tudo isso junta, né, e faz a camisinha ser um método mais completo. Porque não existe um método que resolve tudo, né? Sempre vai ter algum risco. Então, o ideal é que a gente combine. Que
1: bota camisinha, mas aí sexo oral, aí...
0: Preliminares, né? Tanta coisa que pode acontecer. E isso eu vejo muito nos relacionamentos heterossexuais, que geralmente um homem tem resistência, e aí, às vezes, fica lá... E algumas mulheres acabam cedendo. E o ideal é que não ceda, né? Que elas saibam que a responsabilidade da prevenção é delas. E aí, essa atitude que a ouvinte teve é excelente. A gente não pode delegar para os outros um cuidado nosso.
1: Certo. Diga, Vicky, bom dia, sua linda.
3: Bom dia, Nani. Bom dia, doutor. Chegou uma pergunta aqui no meu WhatsApp, anônima, e ele fala o seguinte. Bom dia, doutor. Eu tomei PrEP por 4 meses, parei e vou voltar. Tem alguma indicação ou informação que eu precise saber antes de voltar? E o Monjaro, ele pode atrapalhar na eficácia do PrEP?
0: Monjaro tá super em alta aí, né? Todo mundo perguntando. Mas não, a gente não tem evidência que o Monjaro corta o efeito da PrEP, né? A PrEP tem que ser tomada, de preferência, todo dia. Então, no caso, pelo jeito, foi um paciente masculino, um homem que perguntou. Ele toma 2 comprimidos no primeiro dia e depois vai tomando 1 por dia.
1: Só uma pergunta dentro da sua resposta aqui. Com quantos dias, se eu comecei a tomar hoje, que eu posso me sentir segura e transar sem camisinha?
0: Então, os homens, depois de tomar os 2 comprimidos, 2 horas já está protegido.
1: Sério?
0: 2 horas, porque ela concentra mais rápido na região, região anal, na região do pênis, etc. Agora, as mulheres, né, as pessoas com vagina, geralmente tem que esperar pelo menos 7 dias, porque ela demora um pouco mais de tempo. Então, as mulheres, 7 dias, e os homens, pelo menos 2 horas.
1: Ah, gente, vamos na garantia e na fé? Vamos é um meizinho, né? Vamos tomar um mês primeiro, né?
0: É
1: mineiro, né, bem? A gente é precavido.
0: É sim, né? O seguro. Mas e lembrar que tem que fazer acompanhamento. Pra voltar a tomar, tem que fazer o teste de HIV. Porque se você tem HIV, você não vai usar a PrEP, você vai fazer o...
1: Tratamento.
0: Tomar a TARV, que é o tratamento antirretroviral, que aí são 2 comprimidos uma vez por dia, que também você consegue pegar pelo SUS.
1: Certo. Agora me pegou, Evê. Vamos pro intervalo? A gente vai pro intervalo. É 1 minutinho só e a gente já volta. Aproveita, manda a sua pergunta nesse momento.
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6: 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Atualizando o trânsito para os ouvintes da capital, destaque para a Marginal Tietê, que continua com trânsito ruim no sentido rodovia Ayrton Senna, desde o Cebolão até a Ponte Piqueri. Volta a ficar ruim o trânsito na Ponte do Limão e vai assim até a Ponte da Casa Verde, pois o caminho melhora. No sentido contrário, trânsito ruim desde a Ponte Aricanduva até o Sambódromo. Fica intenso na passagem pela Ponte da Freguesia, mas depois o caminho é bom. 48 horas de condições exclusivas. 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
1: 11h35, voltando, meu povo. Aproveita, o telefone tá liberado, 98334-5777. 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
1: 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Vamos lá, gente, vamos voltar no nosso assunto. A gente fala de coisas gostosas, mas a gente fala de preocupação. Eu fico sempre muito preocupada, com essa falta de sensatez dos homens, essa falta de coerência, de generosidade, de bondade. Porque um homem que se preza a não tentar fazer o exame e ainda assim quer transar com a mulher sem camisinha, sem saber se ele é soropositivo, sem saber se ele tem outras doenças, que não é só o HIV não, tá? Tem um monte de doença aí. Isso é uma irresponsabilidade social enorme, né, Vê?
16: E tem um detalhe, às vezes eu tinha um colega meu que falava assim, ah, eu vou ficar com aquela menina, ela é linda, ah, mas é perigoso. Não, ela é linda.
1: É.
16: Ela é linda, ou senão ele é lindo, esse cara não vai ter doença.
1: É.
16: E não é assim, né, doutor? Não é bem assim.
0: É, com certeza, não tem como, é só o exame, não existe cara de quem vive com HIV, cara de sífilis, porque não existe. Às vezes você vê, por exemplo, uma pessoa que tem um vírus e ela tá vivendo bem, não tem nenhum sintoma, mas o vírus está muito alto no sangue, então ela está transmitindo, porque ficou aquela marca, né, de que é uma pessoa às vezes que está magra, que está perdendo peso, está com pneumonia,
1: né?
0: Não, hoje é a pessoa que trata nunca vai ficar assim, que ela vai ficar saudável, não vai desenvolver, e também tem uma fase que você não tem sintomas. A própria sífilis, que você citou, acho que é muito importante falar da sífilis, porque os casos sempre tão altos, né? Todo ano aumenta um pouco, porque primeiro que ela é muito contagiosa e a feridinha que ela causa não gera dor. Então, às vezes, se você tem uma feridinha que está mais interna dentro da região genital, você não percebe, ou o homem acha que foi só um machucado, uma coisa da depilação, não procura ajuda e não faz o exame. Então, é bom, né, que as pessoas também se observem, né, observem o próprio corpo e façam os exames. Mas mesmo se você não está sentindo nada, é importante que você se teste, porque muitas ISTs não dão sintomas.
1: Né?
0: São, por isso que hoje a gente fala até mais IST que DST,
1: né?
0: Porque doença, a gente pensa que vai dar um machucadinho, uma verruga, um corrimento. Já a infecção, ela pode aparecer só no exame. Então, se você é sexualmente ativo, tem que fazer exame pelo menos uma vez por ano, a cada 6 meses, independente de estar sentindo alguma coisa ou não.
1: E o que que hoje as pessoas que estão com a AIDS, como que está a qualidade de vida hoje? Porque mudou muito os tratamentos, né? Eu quero saber quem está já com a doença, né, com a AIDS, como que é o tratamento hoje? Se tem alguma novidade de tratamentos, por exemplo, essa vacina que você disse aí, é uma grande novidade também, né?
0: Uhum, a PrEP para prevenir.
1: A PrEP, né, para prevenção.
0: Isso. E também tem para tratamento. Agora também já tem possibilidade, no Brasil ainda não temos, que é a injeção que você toma a cada 2 meses. Aí a pessoa não precisa tomar remédio. E já estão avaliando também uma para cada 6 meses, que aí você vai no médico, toma e fica 6 meses sem tomar o medicamento. Antigamente, quando alguém tinha um diagnóstico de HIV, né?
1: Nossa, era uma condenação.
0: Era uma condenação. E a gente achava que pelo menos ia diminuir 10 a 15 anos de vida. Hoje tá diferente. Hoje, se a pessoa faz o tratamento, toma as vacinas, tem, claro, uma boa qualidade de vida, faz atividade física, se alimenta bem, a expectativa de vida é praticamente igual a de alguém que não tem vírus. Inclusive, a gente vê que para homens, por exemplo, um homem que não tem muito hábito de ir no médico, de se cuidar, que fuma, que bebe muito, quando ele tem o diagnóstico e começa a ir no médico, começa a se cuidar, ele consegue viver até mais do que os homens que não têm o HIV. Então, para quem está ouvindo, entender que HIV não é mais uma sentença, que você pode viver muito bem, a expectativa de vida de 78, 80 anos, igual já é a do Brasil mesmo, contanto que você faça o tratamento e tenha um bom estilo de vida, né? Se você fumar, sedentar, se alimentar mal, claro que não vai viver bem. Mas o remédio em si não faz mal como fazia antigamente. É. Hoje os remédios são bem menos tóxicos.
1: E aqueles mitos, né? Mitos e verdades que as pessoas têm. Como a gente tem que falar, porque é uma doença preconceituosa. A gente não adianta falar que não, porque nos banheiros, por exemplo, eu sei, totalmente, né? Falando com você, mas assim, as pessoas que sentam no mesmo vaso, corre qual tipo de contaminação?
0: É, do HIV com certeza não.
1: Não, mas
0: HIV...
1: de qual doença que pode?
0: Então, de sentar no vaso...
1: Esses público que você vai, com esses banheiros lá, gente?
0: Praticamente... É muito difícil. Só se realmente estiver muito sujo, por exemplo, com às vezes resquícios de fezes, assim. Por exemplo, tem hepatite A, né? Que é hepatite A, que aí tem vacina. Mas é aquilo, se você encostar e colocar a mão na boca, né? Por isso que antes e depois de ir no banheiro, a gente tem que lavar a mão. Antes, né? Porque você vai...
1: Isso me irrita, viu? Eu só vejo as pessoas entrando no banheiro, vai direto fazer xixi. Gente, tem que entrar, parou, lava as mãos, porque você vai se secar.
0: Exatamente.
1: Aí depois, lava novamente. Eu só vejo, mesmo em banheiro feminino, hein? Uhum. Poucas mulheres param pra lavar as mãos pra entrar. Já entram direto fazer xixi.
0: Exatamente.
1: É um erro isso. É,
0: tem que lavar antes e depois.
1: E depois.
0: Exato. Mas outras questões eu vejo, né? O pessoal achando que é gonorreia, corrimento. É muito improvável. HPV, por exemplo, verrugas, é mais se você tiver contato, às vezes, com algum objeto, né? Se você, sei lá, compartilha uma lâmina, algum objeto que você utiliza na região íntima. Então, também banheiro público não chega a ser um grande problema, não. HIV também, com certeza, não. Hepatite C também, não. Então, eu acho que seria mais o risco da hepatite A. Mas se você lava as mãos, você já consegue diminuir muito a chance de transmissão de qualquer coisa.
1: E também vai uma dica, né, gente? Compra um vidrinho pequenininho de álcool, deixa na bolsa.
0: É.
1: Chegou em qualquer lugar... É, limpa, esteriliza, passa um papel higiênico, coloca um papel higiênico pra sentar, entendeu?
0: As lições da pandemia, né? Na Covid a gente ficou fazendo anos, né? Tem que manter.
1: Tem que manter. Tem uma pessoa na linha pra falar contigo, doutor. Alô?
17: Bom dia, Nani. Eu perdi um sobrinho com HIV. Mas antes disso eu já tinha perdido uma irmã. Ela faleceu de HIV... transmitida pelo marido, que era usuário de drogas, e transmitiu para ela. Minha irmã faleceu. Meu cunhado ainda viveu 8 anos com essa doença. E o meu sobrinho, ele pegou de uma mulher que ele vivia com ela e faleceu. Mas ele também teve um relacionamento com uma outra mulher que pegou dele e faleceu. Na década de 90, de 80, não tinha tantos recursos. E a mulher do meu sobrinho, que faleceu, eles tiveram 2 filhos, 2 meninas, que graças a Deus já são até mães. E a mulher também dele está aí bem, está vivendo, tomando os medicamentos. E é isso, tem que prevenir, porque... Às vezes a gente olha e fala, não é nada, mas a doença mata. Um beijo, Nene. Gosto muito de você, do seu programa, viu?
1: Obrigada, meu amor. Obrigada. Fico feliz mesmo.
0: E esse exemplo, Nani, mostra que a importância do diagnóstico, de testar. O Brasil ainda se testa muito pouco. Pensa, um país como o nosso, que tem o SUS, que tem esse sistema público de saúde, que oferece o tratamento, oferece o exame, ainda ter cerca de 10 mil mortes por ano, eu acho que é uma vergonha. Se é uma doença que tem tratamento, não tem cura. Ainda está em pesquisa, muita gente pergunta da cura, as pesquisas estão avançadas, mas até a cura chegar, a gente tem que se prevenir agora, se cuidar agora. A gente não pode ficar contando com uma coisa que pode vir ou não. Então, você que está ouvindo, faça o seu teste, todo mundo tem que fazer.
1: Não tenha medo, gente, porque não vai alterar o resultado do que está no seu corpo. Se você tiver, você vai ter como saber e se cuidar.
0: Vai tomar o comprimido e ficar bem, né? Exato. Se der positivo, toma o comprimido, bola pra frente. Se der negativo, aí continua com a camisinha, com a PrEP. Mas a PEP também, que é importante falar, né? Se você, por exemplo, teve uma relação, a camisinha rompeu, no calor do momento lá não usou, você também tem até 72 horas pra tomar o comprimido 2 durante 28 dias, que é aquela que é emergência. Você vai também no pronto-socorro e toma 28 dias, que também diminui 99% a chance de transmitir. Então é isso, a gente tem que falar disso sempre, falar com os mais velhos, falar com os mais jovens, porque é só levando a informação que a gente vai conseguir diminuir essas mortes.
1: Certo, tem mais uma pessoa na linha, doutor. Alô?
18: Bom dia, tudo bem? Deixa eu tirar uma dúvida. Eu me relacionei com uma pessoa... há 16 anos atrás, E aí descobri que ele tinha o HIV, tanto é que 3 anos após descobrir ele faleceu, porque além do HIV ele estava com hepatite C. E aí o médico pediu que eu fizesse todos os exames, eu fiz os exames durante de 6 em 6 meses, durante 3 anos. Não constou que eu estava com o vírus do HIV. Hoje sou casada de novo, sou casada há 14 anos. Ainda há chance dessa doença se manifestar. Depois de todos os exames que eu fiz, o médico deu alta, falou que eu não tinha contraído o vírus. Eu posso confiar nisso ou não?
0: Com certeza pode confiar dessa relação antiga. E hoje a gente consegue fechar, chama janela imunológica, né? Se você transou sem camisinha hoje, quanto tempo que o teste leva para dar certeza que você não foi infectado? E é praticamente 100%, 3 meses. Então, com 3 meses, hoje os exames são muito mais ágeis, né, do que era antigamente. Aí, então, não precisa ficar sofrendo com essa angústia durante muito tempo, não.
1: Doutor, tem mais uma pessoa aqui comentando. O povo falando que é uma roleta russa, né? Esse negócio de arriscar. Então ninguém quer pagar pra ver, né, gente? Nem é necessário, né?
0: Isso, prevenção é individual.
1: A Judite Vieira falou: doutor, eu perdi uma amiga aos 20 e poucos anos pra essa doença. Isso foi na década de 80. Havia muito preconceito e era uma verdadeira sentença de morte. Triste demais, doutor. Não me liguem agora. Se eu devo, eu não pago. Se eu não devo também, muito obrigada. Se quer me vender, não estou com dinheiro para comprar. Então, esse momento, vou passar o telefone. O meu telefone, até 1h, 98-334-5777. Por favor, não ligue no meu WhatsApp. Alô?
19: Bom dia, Nani. Bom dia, doutor. E todos da rádio. Então, Nani, eu tive uma sobrinha que morreu com 38 anos, né? De AIDS, porque ela não quis fazer o tratamento, não tomou os remédios, né? E o esposo dela tá vivo, porque o esposo dela usa aquele coquetel, né? Então ele tá vivo, e tem 10 anos que ela morreu já, e ele tá vivo, de boa, tá trabalho e tudo. Então eu acho que a pessoa tem que, se tiver, tem que fazer o tratamento certo. Beijo pra vocês.
0: Isso mesmo, obrigada. E hoje nem é coquetel mais, porque quando a gente fala coquetel, a gente pensa numa mão cheia de comprimido, né? Era. 30, 20, não, hoje são dois comprimidos, uma vez por dia.
1: É gratuito, doutor?
0: Gratuito, no Brasil, isso, no Brasil você pode ser a pessoa mais rica ou mais pobre que você tem que pegar o remédio no SUS, a gente ainda não tem tratamento para comprar. Você pega a receita, seja do médico particular ou do SUS, e pega no SUS, na farmácia.
1: Certo, doutor, vou te pedir um minutinho, que eu vou dar só um recadinho, tá? 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
1: Pois é, gente, programa maravilhoso, quero te agradecer, doutor, muito você ter vindo aqui, quero te convidar para você ficar no meu time, pra você ficar aqui vindo, pelo menos se puder, na sua agenda, uma vez por semana, a gente começar a trazer, porque eu acho tão importante a gente levar informação de saúde, principalmente para as pessoas, e eu quero que você venha pra gente falar de outras doenças. Hoje a gente focou muito no HIV, gente, que é tão preocupante, que tem 40 anos que essa doença tá aí, e tem aumentado para as pessoas com 50 a mais, então é uma preocupação, mas eu quero falar sobre todas as doenças.
0: Sim, eu acho que a área da infectologia ainda tem muito tabu,
1: abrange
0: muita, né?
1: Coisa.
0: E falar sem julgamento é importante e vai ser um prazer estar aqui. Então, o um recado é esse.
1: Rede social, como eu encontro você?
0: Isso, a rede é o @doutormaravilha, por extenso, não é DR, Doutor Maravilha, que aí vocês podem mandar dúvidas também, tem vídeos. E é isso, pessoal, se testar, se der positivo, fazer o tratamento, se não, procurar a PrEP, porque a vida tem muitas coisas boas, né? E prevenção é o melhor caminho.
1: Queria muito te agradecer, viu?
0: Obrigado.
1: Você vem mais vezes? Aqui.
0: Vem assim, volto assim, com
1: obrigada.
0: Certeza.
1: Mineirinho, uai. Gente, nós vamos pro intervalo comercial, um minutinho só e a gente volta com o debate.
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2: De volta ao Brasil, 11 horas 58 minutos. E a mesa já está debatendo e o povo já começou a esquentar aqui. Eles já chegam já questionando o outro, viu, Evê? O negócio aqui já, o coronel já chegou e já falou assim: senta pra gente já debater.
3: Vai, hoje briga. Vai pegar fogo, hein?
2: Você viu a chegada? Eu vou. Jéssica, você tem alguma coisa a dizer?
4: Eu tenho muita coisa a dizer hoje, viu, gente? Se preparem.
2: Eu senti que a Jéssica chegou falando, você viu? Senta pra brigar.
4: É. Ele olha, tá pensando que só porque eu tenho 1,5 metros, ele.
5: Você não viu os bastidores antes
2: de vir. Gente, o negócio esquenta tanto. Vocês tinham que ver bastidores, vocês tinham que ver. Eles já vão discutindo, já pegam um tema.
4: Eu filmei, já tá nos meus stories.
6: Teve até brincadeira, teve jogo lá em cima.
2: Teve jogo lá em cima.
6: E assim,
2: esse aí falou que não te conhece.
6: Eu também não conheço ele, mas eu achei ele simpático. É diretor, né?
2: E aí, agora vamos fazer as apresentações então pra vocês dois, já que vocês dois não são amigos, né?
5: É.
2: Ariel, Mossa, a minha amiga Paula Gauss.
6: Prazer, nossa, pintou um clima.
5: É um prazer te conhecer, Paulinha.
2: Gente, Paulinha. Ele é
6: meu melhor amigo.
2: Eles são melhores amigos e estão aqui no clima aqui. Eu tô
6: tão feliz, Nani. Sem brincadeira, foi uma surpresa pra mim. Porque o Coronel adoro, Jéssica adoro, fiz o debate com ela na semana passada, adorei conhecê-la. Você... nem se fala. Chamo. E hoje chega com o Ariel. E essa é a mesa que vai ficar?
2: É.
4: Ah, é?
2: Aí, não sei, ele te esnobou um pouco. Eu achei.
6: É, mas ele é assim, ele faz de difícil, depois ele fica facinho.
2: Ele é facinho. Por que você tá esnobando a moça tão bonita?
6: É, mas é assim mesmo, mas depois você não sabe como ele fica dela. Fácil.
2: Você viu a bolsa que ela tá elegância?
5: Ela sempre é muito elegante.
4: É que você não sentiu o perfume
6: ele que
4: ela tá.
6: Ela tá
5: com uma coisa...
6: Eu tô com perfume árabe.
5: Isso é poids de poule. Não é, não, em francês não se chama poids de poule.
6: Hoje eu acordei com más intenções. Eu falei, algo de bom vai acontecer. Encontrei o Ariel.
4: Olha, gente positiva.
2: Oh. Vou fazer o seguinte, olha, tá com más intenções. Pelo amor de Deus, coloca o padre aí. Padre San Campos, uma palavra de fé e de amor pra acalmar os âmbitos aqui, porque o negócio vai esquentar.
7: Você quer ser curado? Então deixa o padre Alessandro rezar por você. Em nome do Pai, e do Filho, e do Espírito Santo. Amém. Jesus... eu te entrego a minha vida, a minha família, tudo o que eu sou. Eu entrego em tuas mãos a vida de cada um dos meus próximos e clamo, Senhor, por teu poder sobre eles. Senhor, cura de todas as doenças físicas e espirituais. Liberta-os de toda maldição, de todo atraso de vida. E quebra todas as correntes malignas na minha vida e na vida da minha família. Senhor, eu quero, eu preciso, eu necessito dessa graça, desse milagre, dessa cura e dessa libertação. O Senhor me conhece desde que eu me levanto até quando me deito. E Tu sabes de tudo o que eu preciso, Senhor. Peço-Te agora, Senhor, que realizes em mim a graça de poder levar o teu amor, a tua bondade, a tua misericórdia, a tua cura, a tua libertação para toda a minha família, para todos os que eu conheço e para aqueles que cruzarem o meu caminho. Em nome de Jesus Cristo eu profetizo hoje e sempre a minha bênção, a minha cura e o meu milagre, a minha libertação e a minha paz. Em nome do Pai e do Filho e do Espírito Santo. Amém. Um abraço e até amanhã, o nosso próximo encontro. Um abraço.

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4: Volta Brasil, meio-dia e dois. Brasil. Vou apresentar os convidados que vocês já amam, né? Vocês já conhecem, mas Coronel Ucelo.
5: Ah, nossa. Olha.
4: Tchau, tchau. O negócio.
5: É melhor estudar.
4: Vai pegar fogo
6: nessa
4: mesa.
6: É melhor trazer um paninho aqui. Aí.
5: Traz um panão.
4: Traz um pano aí, porque o coronel tá pegando fogo. Ele falou que tá pegando fogo.
5: Fiquei pra refrigerar. Entendi.
4: Coronel Roberto Alves chegando. Especialista em segurança. E também é psicólogo, né?
7: É, psicólogo, advogado.
4: Advogado, é. Hoje. Treinado, é um homem treinado.
7: Divino.
4: Jéssica Oliveira, Santier, maravilhosa. Bom dia. Psicóloga, mentora e autora, pós-graduada em terapia cognitivo-comportamental. Atende mulheres no Brasil e no exterior com foco em dependência emocional, autoestima e independência emocional. É autora dos livros Liberte-se, 13 Chaves e Empodere-se. Também produz conteúdo sobre narcisismo e relacionamentos abusivos.
6: Quanta coisa, gente.
4: Nossa, é bom ter falado de vocês.
6: É, maravilhosa.
4: Paula Gauss, maravilhosa, cantora, apresentadora, com a trajetória de mais de 20 anos de carreira. De segunda a sexta-feira, apresenta o devocional Bom Dia Alegria, tá? Sempre uma linda e uma amada.
6: Obrigada, querida.
4: Bem-vinda, amiga.
6: Muito bom estar aqui.
4: Ator, diretor de teatro, Ariel Mosch.
8: Bom dia para todos vocês. É sempre um prazer estar aqui, né? Porque a gente acaba conhecendo pessoas maravilhosas aqui da mesa.
4: É sempre,
8: e troca umas ideias, é muito bom.
6: Olha, eu quero agradecer a oração do Padre Alessandro, que foi muito linda essa oração, né?
8: Foi mesmo.
6: Todo mundo aqui recebeu essa oração hoje de coração aberto.
4: Ele é muito maravilhoso.
6: Maravilhoso.
4: Gente, vamos lá para o nosso debate. Vamos colocar o primeiro tema, né? Para nós falarmos. Os desafios enfrentados pelos professores nas escolas de São Paulo, como sobrecarga de trabalho, falta de estrutura e questões de segurança. Também destaca os impactos da desvalorização profissional na saúde emocional dos educadores, na qualidade do ensino. O tema propõe discutir soluções, apoio aos professores, a importância da valorização da educação. Aí a gente vai falar aqui, ó, nosso primeiro. Professores no limite, gente. Olha, eu vejo isso com tanta tristeza que a gente tem que falar isso. É, eu venho de uma época que os professores eram tão respeitados, tão amados. A gente tinha tanto respeito pelo mestre. A gente fazia festa no dia dos professores. A gente juntava todos os alunos pra gente dar presente, pra gente presenteava. Era o nosso mestre. Eu vejo isso hoje com tanta tristeza no coração, tanta tristeza. Professores estão no limite. A rotina invisível por trás da educação brasileira. Crises de ansiedade, exaustão emocional, sobrecarga têm tornado parte da rotina de muitos educadores. Um vídeo que viralizou nas redes sociais tem chamado a atenção pelo forte desabafo de uma professora em frente a uma escola. Muito emocionada, ela relata o desgaste físico e emocional enfrentado diariamente por profissionais da educação. Além de denunciar episódios de agressões verbais, tá, gente? Ameaças, sobrecarga de trabalho, falta de apoio dentro das unidades escolares. Em um dos trechos mais marcantes do vídeo, a educadora afirma se sentir descartável. Olha que absurdo, meu Deus. Diante da realidade vivida por muitos professores. Então, eu vou pedir para colocar o vídeo para vocês. Todo mundo deve ter visto, mas vamos acompanhar esse vídeo para a gente poder falar sobre.
9: Eles não querem que a gente use celular, mas a internet não funciona. Eles querem que a gente dê conta de tudo, de aluno, de sistema, de tudo. Mas o aluno manda a gente para aquele lugar e é a gente que tem que responder. Tudo é a gente. Aluno xinga, aluno bate, aluno briga, aluno grita, e quem tá errado é a gente. Aluno não quer fazer, aluno não quer vir, aluno não quer te olhar, aluno não quer virar pra frente. E o culpado é a gente. E esse vídeo é ao vivo, eu tô tendo crise na porta da escola e tanto faz, tanto faz. Porque o culpado é sempre a gente. E vídeos desses tem um monte na internet. E sabe o que vai acontecer se eu morrer aqui? Nada! Amanhã tem outro no meu lugar. É isso que o Estado quer. Que a gente seja desrespeitado o tempo inteiro por aluno, por gestão, por supervisão. A gente é só desrespeitado. O Estado quer que a gente padeça, que a gente apodreça, que a gente desista.
4: Gente, ó, as pesquisas indicam que cerca de 80% dos docentes já pensaram em desistir da profissão, enquanto apenas 5% dos jovens demonstram interesse em seguir na docência. Além disso, segundo um levantamento da Semesp, até 2040, o Brasil poderá ter uma carência de 235 mil professores de educação básica. Por trás de muitos professores cansados, existem profissionais adoecendo em silêncio por falta de apoio, respeito e valorização. Aí fica uma pergunta para todos nós e para você ouvinte também poder dar sua opinião. A educação básica carrega o peso de formar vidas, mas quem cuida de quem ensina?
7: Pois é.
4: E aí?
7: Pois é, esse é um quadro que o que nós vimos... Que chama atenção, porque as pessoas não estão acostumadas a ver isso e acontece todo dia. Eu tenho duas irmãs que são professoras, pelo menos estão tentando ser professores, e um irmão que afastou. Ele não conseguiu, teve que se afastar. Um problema parecido, porque as crianças estão com superpoderes, e isso acontece dentro de casa, o pátrio poder foi descartado, você não pode chamar atenção, não pode ter correção, não pode isso, não pode aquilo, não pode, tem que negociar com criança. Imagina uma pessoa, a criança que está começando a desafiar o mundo não encontra barreira, nem dentro de casa, vai encontrar onde? A escola não é para esse cenário. Os professores têm, como os pais não suportam a criação, terceirizam, ou para escolas, vê se fica o dia todo na escola, ou para os avós, para alguém que tenha paciência. Porque pai e mãe não quer mais, não consegue mais administrar os filhos. Ou deixa no celular dentro do quarto, ou terceiriza a criação. E sobra para esses profissionais. A educação é um sacerdócio, pelo menos era. Que pessoas dedicavam a vida com extrema devoção à carreira, como é o profissional da segurança pública. Porque você oferece mais do que recebe, sempre. Sempre isso é um sacerdócio, quase que uma ligação divina. Hoje é um sacrifício. Você falou dos 5% dos jovens que ainda pensam em ser professores. Mais de 40%, isso é o ENAD falando, sou eu. Mais de 40% dos alunos de licenciatura, aqueles que pretendem ser professores, não têm aproveitamento básico. Estão abaixo do mínimo necessário para estar naquela categoria. Não é nem para ser professor. Então são pessoas que estão... Olha, eu vou ser professor talvez por uma alternativa profissional, mas não porque tem essa ligação com a atividade profissional e não tem qualificação. Mais de 40% dos alunos de licenciatura não preenche o nível básico. Então é uma realidade triste que está piorando e a mudança...
4: Cada vez mais, gente, está piorando cada vez mais.
7: A mudança não é falta de dinheiro, não adianta, é recurso. 5,6% do PIB é investido na educação por lei. Então, não falta dinheiro, não falta recurso, falta gestão. Falta boa vontade. E tem um preceito maligno, vou passar para os convidados, porque isso é planejado. Destrói família, destrói a educação e deixa o resto que a sociedade se vira.
0: O profissional da educação, ele tem que ser cuidado, né, gente? Porque ele está ajudando a construir a identidade do seu filho. E os pais em casa, principalmente, é que tem que colocar esses limites, mostrar como se deve tratar um professor, porque isso não é obrigação da escola, né? Eles vão continuar a educação que vocês estão oferecendo dentro de casa.
4: Mas tem pais que não aceitam, tem pais que se o professor tenta educar ou
0: vai lá bater no professor,
4: vai brigar com o professor, vai tirar satisfação. Sim. Então o professor tá perdido, gente.
0: Mas percebe que são pessoas despreparadas para ter filhos? Completamente despreparadas. Na minha opinião, como ser humano, tinha que ter uma preparação para a pessoa ter filho ou não. Tem gente que acha isso muito radical, mas para você educar uma criança é uma das responsabilidades maiores que um ser humano pode ter na vida, que é educar uma criança.
6: É. Eu acho que a gente está tendo um problema sério no Brasil de referência. Quem é a referência dos nossos jovens?
0: Os influencers, né?
6: Quem são as referências dos nossos jovens? Essas referências dos nossos jovens falam sobre respeitar professor? A referência dos nossos jovens falam sobre a importância de estudar e se dedicar? Você pode fazer uma pesquisa, as crianças, se você falar para um monte de criança, para um monte de jovem, o que você quer ser, ela vai responder, eu quero ser influenciador.
0: Exato.
6: Ou eu quero ser jogador.
0: Sim.
6: Eu não estou diminuindo, porque aquela pessoa que se dedica a um esporte, que é um atleta de verdade, ela tem muito mérito. Mas o problema é que começou a haver uma fantasia em cima de tudo isso. E os próprios pais também vão nesse embalo. Porque os próprios pais também estão sendo influenciados. Gente, não é à toa que a Deolane tem 27 milhões de seguidores. A outra, não sei quantos milhões. O que, que essas pessoas estão passando para o mundo? É o ouro mais pesado? Ou é a bolsa de marca? Ou é o sapato? Ou é o tênis? Isso não é valor.
0: Sim.
6: Isso é preço. Esse é o problema.
0: E a influenciadora com milhões de seguidores, que todo mundo acompanha, os pais, os filhos, apareceu um vídeo dos filhos dela que não sabem ainda o alfabeto.
6: Então, e é legal. Então... Pra que eu preciso saber o alfabeto? Se eu posso... ser tudo isso.
0: Ser rica e famosa sem precisar estudar, né?
4: Mas e aí, gente? A gente sabe que é isso que tá acontecendo. Mas o que vocês pensam? O que vai mudar? E aí o professor? Ariel, como professor...
6: Porque eles precisam ser cuidados.
4: É isso que eu tô falando. Tá muito complicado tudo, gente.
8: Então, tudo que foi dito aqui é mais do que certo. Nós todos sabemos, nós todos já discutimos. O que eu não vejo dentro da nossa discussão, dentro da fala de cada um aqui, é como resolvermos isso. Alguém que esteja tomando a iniciativa de resolver isso. E essa resolução, infelizmente, ela está dentro de certos estatutos que protegem a criança e o adolescente. Existe um tripé, que eu chamo de tripé, que são... gerentes de escola, administradores de escola, os diretores, tal, tal, tal. Existem as crianças, os jovens que estudam, os alunos. Existem os pais dos alunos. Os professores estão cercados por esse tripé. Os professores estão tendo que obedecer aluno.
6: Exatamente.
8: E não aluno obedecer professor. A direção da escola ela cobra cada vez mais do professor iniciativas. Você tem que entrar na sala de aula para dar um show. Você tem que ser um show para os teus alunos para poder chamar a atenção deles. Não basta mais você ser só conhecedor daquela matéria, seja ela qual for. Você precisa entrar lá para dar matemática show, para chamar a atenção dos teus alunos. É isso que as escolas cobram dos seus professores e dos seus profissionais. E aí vem os pais. No primeiro momento em que um professor chega para um aluno e fala assim, levanta daí, senta na outra cadeira porque você está conversando demais, no dia seguinte o pai vem tirar satisfação.
6: Exatamente.
8: Com esse professor para perguntar por que você estigmatizou
6: assim.
8: A minha filha.
4: É que hoje tudo fica assim, é preconceito, brigou, não pode.
8: Exatamente.
4: Isso, não pode aquilo, ofendeu.
8: Exatamente.
4: Gente,
0: e aí cresce todo mundo sem limite, né?
6: Nani, eu vou dar um caminho, porque eu acho que o Ariel falou muito bem, a gente falou e não deu caminho. Se os caminhoneiros param, o Brasil para.
4: Para.
6: O que vai acontecer se os professores da rede pública pararem?
8: Nada,
6: o Brasil vai, não
8: nada,
6: vai, não
8: nada,
6: vai, sabe,
8: nada,
6: posso te falar? Vai nada, acontecer, sabe
8: já
6: por quê?
8: Já fizeram, nada.
6: Se eles pararem, mas pararem pra valer, parou. Sabe o que vai acontecer?
8: O secretário da Educação vai ameaçar e vai falar assim, vão ser feitas novas contratações.
7: Isso já aconteceu, greve no Brasil, talvez seja o conceito mais desqualificado.
6: Mas uma greve total.
7: Não tem greve, não existe greve. O que é greve? Você deixar de fazer alguma coisa.
6: Não, a paralisação.
7: Eu sei, mas a educação já está vilipendiada, já está largada, ninguém se preocupa. Não tem um pai que esteja nos acompanhando que saiba o que acontece dentro da sala com seu filho.
6: Não,

0: coisa. E parece,
1: Não é
0: sim, não
1: repetitivo,
0: resgatar
1: né?
0: família, e família não é terceirizar a criação. Ser pai, ser mãe é um sacerdócio. Você, o
1: Exatamente.
0: pai provedor, a mãe mantenedora do lar. Não, a mãe tem que trabalhar. Aí o pai vai ser o provedor. Aí fica essa discussão interna e o filho fica alhures. Porque onde não se ocupa espaço, qualquer um ocupa. Aí vem o influenciador. Porque
1: Influenciadores de fora.
0: eu nunca tive influenciador, nem sabia que existia. A influência era meu pai e minha mãe, os meus vizinhos tinham o mesmo comportamento, que tratávamos com todo respeito. Professor na sala de aula, que levantávamos assim que ele entrasse. Eu
1: Era.
0: sou de escola pública no meu fundamento, passei em todas as faculdades que eu prestei concurso só com a minha formação. Tem jeito? Tem jeito. Mas aí é lá de cima. Ah, lá de cima não resolve, tem que ser de baixo. Aí não é professor parar, é a sociedade parar. Não leva o meu filho mais para a escola. Aí sim. Só que o homeschooling estão prendendo. Tem juizinhos sem vergonha prendendo pais que optaram por esse processo escolar. Que está formando. A criança fala
1: E lá
0: cinco
1: fora é muito isso,
0: idiomas,
1: né?
0: mas não pode, lá é normal. Mas aqui por quê? Porque aqui é essa falsidade que quem quer que isso aconteça? Não está vendo? Os governantes não estão vendo que
1: Não,
0: isso
1: a
0: acontece?
1: professora falou, né,
2: Estão
1: coronel?
2: pedindo,
1: A professora falou,
2: sabe?
1: eu não sou a primeira que está
2: Ó,
1: fazendo
2: as
1: esse
2: pessoas estão
1: escândalo
2: pedindo.
1: na internet, não,
2: As
1: ninguém está
2: pessoas estão
1: nem aí.
2: pedindo para recolocar o vídeo novamente aqui, porque eles
0: É
2: estão
0: terrível.
2: agoniados. Vamos lá.
3: Eles não querem que a gente use celular, mas a internet não funciona. Eles querem que a gente dê conta de tudo, de aluno, de sistema, de tudo. Mas o aluno manda a gente para aquele lugar e é a gente que tem que responder. Tudo é a gente. Aluno xinga, aluno bate, aluno briga, aluno grita, e quem tá errado é a gente. Aluno não quer fazer, aluno não quer vir, aluno não quer te olhar, aluno não quer virar pra frente. E o culpado é a gente. E esse vídeo é ao vivo, eu tô tendo crise na porta da escola e tanto faz, tanto faz. Porque o culpado é sempre a gente. E vídeos desses tem um monte na internet. E sabe o que vai acontecer se eu morrer aqui? Nada! Amanhã tem outro no meu lugar. É isso que o Estado quer. Que a gente seja desrespeitado o tempo inteiro por aluno, por gestão, por supervisão. A gente é só desrespeitado. O Estado quer que a gente padeça, que a gente apodreça, que a gente desista.
4: Eu tive uma experiência em escolas públicas alguns anos atrás e nós acompanhamos as crianças e as reclamações dos professores e dos pais. E os pais sempre falaram, Jéssica, eu não sei por que que o meu filho é assim. E como psicóloga a gente podia frequentar a casa dos pais. E aí a gente observava o pai, a mãe, os costumes, tudo o que acontecia. E os pais nunca enxergam que tudo começa em casa.
0: Claro.
5: Claro.
4: Mas eles não enxergam.
5: E outra coisa, Nani, que eu lembrei agora...
4: Por que que meu filho é agressivo?
5: Na base
4: e aí, quando a gente ia pesquisar, o pai era agressivo.
5: Na base aérea de São Paulo, em Guarulhos, tem um trabalho maravilhoso que eles fazem com 175 crianças da região, que depois da escola elas vão lá para fazer esporte, para fazer atividades, música e tudo. E lá é do jeito deles. É do jeito... Eles têm uma educação da forma militar. E eles têm um feedback, e muitas crianças vão lá, são bem carentes, vão lá, inclusive, para tomar o lanche e tudo nesse período pós-escola. E os pais começaram a reconhecer que depois das crianças irem para lá, as crianças estavam melhorando. Começaram, porque daí, lá, as crianças são obrigadas a chamar todo mundo de senhor e senhora. Então, assim, é uma coisa muito boa esse jeito. É um caminho muito bom esse jeito. E os pais falaram para os militares. O meu filho parece que está me respeitando mais depois que vocês estão colocando na linha aqui. E é aquilo que a Jéssica falou. Já que não coloca em casa, lá eles estão aprendendo. É claro que é de pequeno que se torce o pepino. Mas eu acho que a gente tem que resgatar algo, né, desse jeito. O que o coronel falou. É, a gente tem que resgatar essa força da família e talvez alguma coisa com mais pulso.
2: E aprender também, né, gente? Ver os bons exemplos. Problema, tem alguém na linha? Olá.
6: Oi, Nani. Bom dia, Nani. Bom dia a todos da mesa.
0: Bom dia.
6: Adoro esse debate. Aqui é a Val do Guarapiranga. Eu queria falar, Nani, eu tenho um neto de 16 anos.

0: Mas se precisar descer o cacete, eu desço.
1: Isso.
0: Porque é uma falta de respeito com essas coitadas, esses professores. O que eles sofrem. E ainda tem mãe que ainda debate com o professor.
1: É.
0: Sabe? Ela não se põe, ou ele não se põe no lugar do coitado do professor. Eu participo das reuniões do meu neto, porque nem pai nem mãe vai, então eu vou. Eu sou avó. Mas se precisar dar uns tabefes na orelha, eu dou. É um homem grande? Dou. Porque tá faltando, sabe o quê, Nani? Falta de essas crianças apanhar, porque não tem educação. Os pais não dão educação. Acho que o coitado do professor tem que dar educação. E eu não aceito isso. Um beijo, Nani. Desculpa aí, é que eu tô muito brava com esses moleques que não tem
1: Mas
0: educação.
2: a
1: falou
2: todo
1: tudo.
2: mundo, né?
0: Eu entendo
1: Falou
2: a
1: tudo.
2: senhora, mas se a educação começar com diálogo, claro, a gente tem que colocar limites, tem que colocar de castigo, não precisa de violência, mas se desde o princípio o bebê for ensinado ali com diálogo, olho no olho, a gente não precisa chegar na agressão. Então, tudo começa desde o útero da mãe, lá quando o bebê tá lá se formando, gente.
3: Certo, tem mais um ouvinte? Alô?
4: Bom dia, Nani. Bom dia a todos da mesa. É, o buraco é bem mais embaixo, né, gente? Na questão da educação. Começa pelos pais, exatamente, porque os pais não têm limites, né? Você vê gente brigando dentro de ônibus, você não pode esbarrar nenhum no ônibus, você não pode olhar para o outro. Que as pessoas estão intolerantes o tempo todo brigando. Então já começa aí. Os pais não têm limites. Como que eles vão dar limites para as crianças? Né? Segundo, é uma briga de governos. O governo estadual não faz para poder culpar o governo federal. O governo federal não faz porque é obrigação do governo estadual. E quem sofre aí no meio são os professores. Eu trabalho na casa de professores, eu tenho irmãs professoras, e é lamentável, gente. É lamentável. É briga política, é pais fracos, porque os pais de hoje são pais fracos, que não conseguem colocar limites no seu filho, porque eles também não têm. E é isso. Tudo virou briga política, entendeu? Então eu não faço, porque daí eu vou prejudicar o outro. No dia, na época das eleições, ela não vota nele porque ele não fez. Enfim, é um círculo horrível o que acontece no nosso país. Um beijão a todos. É Elis de Mauá.
2: Beijo.
1: Vocês veem que as pessoas sabem o que, que tem que ser feito, as pessoas sabem qual é o problema. E o mais louco é que os nossos dirigentes, aqueles que têm o poder de fazer alguma coisa, em todas as áreas, na área da educação, na área da segurança, na hora, todo mundo sabe o que, que tem que ser feito. Mas não fazem. Não fazem.
3: Tô falando aqui, ó. Qual a opinião das pessoas aqui, ó. Gareth falou: se os filhos de hoje não são bem disciplinados pelos pais, os manos educam na rua. Aí a Clemilda
1: Isso.
3: falou: me desculpa, moço. Deve ser você.
5: Deve ser. Não, deve ser o Ariel que é mais jovem.
3: É, né? Me desculpa, moço, mas eu me preocupo sim com meu filho na sala de aula. E não falta em nenhuma
5: Ah.
3: reunião até hoje.
2: É
3: E
2: exceção.
3: sempre
5: Não,
3: falei
5: mas.
3: para eles que professor é autoridade na sala de aula. E aí, ai dele se ofender. Aí a Judite falou: gente, os pais têm que olhar os cadernos das crianças.
5: É.
3: Nem isso eles fazem. Então as crianças não se sentem valorizadas por estudar, fazer as lições e ninguém desistir. Então, a única influenciadora era minha mãe, a Marli falou, que era a única influenciadora na época dela, era a mãe dela. O William falou: agora é tudo e balbal, ninguém pode falar nada na escola, senão o professor. É, escola, então o professor querido não faz a coisa certa, mesmo os pais chamam atenção. Nani, o que tem na caixa é uma aliança. Nossa Senhora, nós estamos falando aqui, brigando, de aliança nessa
2: O
3: caixa
2: que
3: aqui.
2: tem
3: Não
2: nessa
3: tem aliança,
2: caixa,
3: não.
2: não? Nani, só mais uma
3: Nervosa.
2: coisa que eu lembrei. O projeto Amigos do Bem, no Sertão Nordestino, tem a maior nota, tem um, não sei se você sabe, Ariel, como que chama aquela nota que
3: Esses projetos
5: Do
3: são muito
5: Enem?
3: legais.
2: Do Enem, aquela nota de que dão para a escola, a maior nota, a nota mais alta que supera escolas particulares no Brasil, são as escolas geridas pelo Amigos do Bem no sertão, onde não tem nem água. Então, olha que louco isso. São os alunos com nota mais alta, são os alunos que mais estão avançando no sertão nordestino, onde não tem nem água. Então, eu acho que é um problema muito sério esse negócio de referência, porque lá eles não são, a referência deles não é influenciador, porque lá eles estão com outro foco. Eles querem ter casa, eles querem ter água, eles querem batalhar para dar uma vida melhor para a família deles e tudo mais. Então eles estão com outro foco. Por que será que a nota lá é tão mais alta, inclusive em relação aos colégios particulares?
3: Nós vamos ver, tem uma pessoa na linha e eu tenho o segundo assunto para a gente colocar, porque também vocês vão, já estão de cabeça quente, vou esquentar mais ainda. Alô?
6: Boa tarde para todos. Eu sou professora do ensino médio e ensino fundamental. Tenho 57 anos, tenho quase 30 anos de trabalho. Não aguento mais trabalhar, não aguento mais entrar na sala de aula. Estou com depressão, estou com ansiedade. Fiquei 2 anos de licença. Agora que eu estou voltando como professora readaptada. Eu quero mais é aposentar, porque eu não aguento mais. Obrigada, tchau.
3: Oi, Vê, faz assim, vai colocando todos os comentários que tá aí.
7: Oi, Nani. Turma da mesa, boa tarde. Que triste o vídeo dessa professora, não? Sabe, Paula, tudo bem ter esses influenciadores que não influencia porcaria nenhuma, mas a culpa, eu acredito que seja dos pais, porque eu vejo lá, eu moro na periferia, eu vejo as professoras se dão uma bronca nas crianças, os pais vão lá querem bater. Imagina, eu tenho 2 filhos. Ai deles, se eles respondessem lá para os professores dele, eles iam se ver comigo. Isso é muito triste. Bom dia.
8: Bom dia a todos da Rádio Capital, Roberto Frisoni. O pessoal fala muito de inclusão, acessibilidade, mas uma coisa que eu percebo, as televisões, os canais hoje, em geral, elas não atuam com acessibilidade na programação para os deficientes visuais. Então não adianta falar se não tem como agir, né? Não tem como atuar, né? Falar até papagaio fala. Roberto do ABC.
9: Boa tarde, Dani. Boa tarde, os ouvintes da Rádio Capital, todos da mesa aí. Ô, Dani, eu vou falar uma coisa, vou falar pela minha mulher, que é professora daqui do Guarulhos, eu sou aqui do Jardim Paravete. Ela aposentou, sabe o que ela falava para mim quando ela chegava em casa à tarde? Não aguento mais. Nem que for para eu me aposentar para ganhar um salário mínimo, eu não aguento mais. Então não é fácil a vida de professor. Os alunos não respeitam o professor, entendeu? É complicado, não é fácil, viu? Fica com Deus, eu amo o programa. Obrigada. Um abraço.
10: Boa tarde a todos vocês aí, boa tarde já. Sabe o que eu acho? Antigamente os pais batiam muito, porque eles também apanharam e não tinha orientação, não tinha internet, não tinha nada. E eu já vi um especialista falando que a partir do momento que foi proibido bater, dar uma chinelada, criaram esses adultos e esses pais irresponsáveis. Sabe? Não pode fazer isso, não pode fazer aquilo. Ficou pior, Nani. E é bem assim. Se você não cuida, você está abrindo para o outro cuidar. E esse negócio político, governador, essas coisas, vai matar a galinha de ovos de ouro? Não, tem que ficar empurrando mesmo para um e para outro. São muito questões de números. Beijo, Sônia Vila Penteado.
3: Beijo, gente. O povo está falando aqui, ó. No Maranhão eu não vi isso, não. Vai ser para Paula. A Maria das Graças falou, Nani, antigamente o governo não precisava pagar nada. Agora dá o pé de meia para os alunos estudar. O professor era respeitado. Aí a Elizabeth falou, eu sou totalmente a favor dos tablefes, que essa senhora falou. Antigamente os pais davam as palmadas nos filhos, hoje em dia fala que é agressão. Por isso que são assim, estão sem limites.
5: O Estado interventor, ele tira da família, tira de qualquer um cidadão a possibilidade de fazer qualquer coisa dentro da sua seara. As comunidades são a única forma de vida em sociedade. A comunidade se junta, se organiza, cria identidade e vive dentro do seu preceito. Agora o Estado vai e intervém. A lei da palmada de 2014 não melhorou absolutamente nada, só piorou o processo porque fragilizou ainda mais a ação dos pais. Se o pai não pode corrigir, o professor não pode corrigir, ninguém vai sobrar para a polícia depois e ela vai ser questionada. O ECA, 36 anos, só piorou o processo. Quem o ECA está protegendo na realidade? Quem? Quem é? Violência contra as crianças, 40% de todos os abastecimentos, crianças com menos de 12 anos. O ECA não funciona, tem que ser revisto, porque ele foi feito para qual finalidade? Qual criança ele ia proteger? Porque dizer para uma sociedade que a criança é frágil e precisa de proteção, o idoso precisa, o adulto, todo mundo precisa.
3: Todo mundo precisa, mulher.
5: Então, é muita desfaçatez. Nós temos que mudar um cenário político, administrativo, porque só se de baixo para cima já não tem pressão, tem que ser de cima para baixo.
3: Certo. Nós vamos para o intervalo comercial, um minutinho só, mas eu já vou com a pergunta, tá? Que é a segunda pauta. As bets estão destruindo as famílias brasileiras? É uma pergunta. As apostas online viraram febre no Brasil, mas junto com elas vieram dívidas, vícios, separações, famílias desesperadas. O assunto explodiu ainda mais essa semana, depois que a Justiça da Bahia impôs restrições pesadas à publicidade de bets durante a festa de São João, proibindo brindes, QR codes, propagandas para crianças e até divulgação feita por artistas nos shows, tá? A decisão aconteceu porque o Ministério Público e a Justiça entenderam que as propagandas estão incentivando principalmente pessoas vulneráveis, como jovens, famílias mais vulneráveis e beneficiários de programas sociais. A própria decisão cita o vício em apostas como problema de saúde mental reconhecida pela OMS. Então, todo mundo conhece essas apostas, gente? Vocês mandam pra gente a opinião de vocês depois do intervalo. A gente volta já.
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14: Boa tarde, boa quinta-feira pra você, motorista ligado na capital. De olho na marginal do Tietê, tem trecho ruim pra quem segue na direção da Castelo, da chegada pela Ayrton, pouco antes da Domingos Franchulli Neto, e também a aproximação a Tietê pela Dutra, ruim a partir do quilômetro 229. Tietê travada pela Expressa entre a Ponte Aricanduva e o acesso à região central na Ponte das Bandeiras. Evite a Expressa, prefira local. Depois do Sambódromo, principalmente a Central, boa até a Castelo Branco. Para Dutra e Ayrton, o pior trecho entre o Cebolão e a Ponte da Freguesia do Ó. Fique na local. Aliás, a local é a melhor opção para se aproximar da Dutra e Ayrton Senna. 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
3: De volta, Brasil, meio-dia e 36. Eu vou sortear um par de ingressos que eu ganhei, Evê. Aqui, ó. Ó. Diana, Diana, a princesa do povo, Teatro Liberdade. Após passagem pelo Rio de Janeiro, o espetáculo musical Diana, a Princesa do Povo, chega pela primeira vez a São Paulo, ampliando o alcance de uma história que segue despertando fascínio, debate e comoção entre o mundo. Com a direção de Tadeu Aguiar, a produção estreou esse mês no Teatro Liberdade, em uma montagem brasileira que propõe um olhar diferenciado sobre a trajetória da mulher que conquistou o mundo. Lady Di revolucionou a monarquia britânica, transformou a dor em voz e empatia em legado. E ganha agora o corpo e alma em uma encenação que aposta na emoção e na grandiosidade cênica, sob condução de uma equipe criativa bem, bem afiada. Dois pares de ingresso, né? Então aqui, ó, vamos lá. É dois pares ou é um par, hein? São dois pares mesmo? Depois eu falo aqui, vocês me pegam aí, né? Então são dois pares de ingresso. 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Como participar? Enviar o seu nome completo e o RG no WhatsApp agora da rádio. Fala, eu quero, e vai você e seu acompanhante, convidado nosso aqui da capital do programa Altos Papos. Envia agora, nome e o RG no WhatsApp da rádio, combinado? Dois ingressos aí, dois pares de ingressos pra você. Oi, Vi. Vamos colocar o áudio que tem aí sobre as bets e aí vai a polêmica, gente. Vocês são favoráveis, vocês são contra. A gente tinha que favorecer, é favorável liberar. Por que não tem cassino no Brasil? Porque libera tudo. Os jogos todos estão aí, entendeu? Mega Sena é jogo. Tudo isso é jogo. Lotomania, Loto Fácil, tudo é jogo, gente. Por que que uns são liberados e outros não? Será que é isso que estimula para que tenha jogos ainda que não são... né, credenciados pelo nosso governo? Ué, bom, eu penso diferente, vamos lá.
0: Olha o que você fez, tá feliz? A gente perdeu a casa, o carro, tudo! Tudo porque você fica apostando nesse tigrinho. Nossa, filha, não tem onde dormir, meu Deus.
3: Nossa, gente.
5: Isso é real, toda hora.
3: Isso é real, né,
5: Coronel?
3: É
5: toda hora,
3: ai,
5: toda
3: meu
5: hora.
3: Deus do céu, é inacreditável, né, gente?
5: Agora, quem interessa as bets? A quem interessa você ter, oferecer jogo de azar... Jogo de azar, o nome já diz. A quem interessa? Como é que um governo e seus governantes e os legisladores aprovam um absurdo desse?
3: Ué, tá nos aqui, campos de futebol, tá em tudo,
5: é,
3: né?
5: Porque o dinheiro, é só o dinheiro, porque dinheiro, não é pensar na população. O bingo, que você poderia até ter lazer, ah, pode viciar, pode tirar, acabou.
3: Tirar o bingo,
5: cassino,
3: gente.
5: Cassino não pode, o que dá pra fiscalizar? Quem fiscaliza as bets?
3: Ninguém.
5: Qual é o órgão ou ser humano vivo que fiscaliza algo que é, que não tá palpável?
3: Tá,
5: é uma grande farsa. Aí tomara que alguém ouça lá de cima, porque é uma grande farsa. A bet só interessa a pessoas mal intencionadas ou má intencionadas, só. Só. Porque não é, não tem. Qual é a vantagem para a população? Qual é a vantagem para as pessoas? Nenhuma. Agora, as bets estão em todos os lugares, envolvidos em todos os cenários, uma forma maravilhosa de lavagem de dinheiro, já que a gente está falando de um cenário tão... É muito fácil, porque não tem controle.
3: Olha... De quem é o interesse, então?
5: Adivinha.
3: Adivinha.
5: Adivinha.
3: Pois é. E aí, de quem é o interesse que as bets continuem,
2: daqueles,
3: gente?
2: Daqueles que são bem organizados.
3: São pessoas que estão perdendo vida, tem gente se matando, a gente sabe disso, que acontece por causa do vício, estão viciando. Então proíbe para uma coisa e é aberto para outro. Mas aí eu vejo, a gente vai assistir um futebol, tá lá, ó. Os luminosos, os luminários,
5: os shows,
3: tudo,
5: aceso. Tudo, os shows, tudo, as bets domaram tudo.
2: Ô, Nani, eu quero aproveitar aqui essa oportunidade de ter um microfone nesse programa que é tão maravilhoso e mandar um recadinho para todos esses influenciadores que ficam fazendo propaganda de bet. Vocês estão ganhando muito dinheiro. Muito dinheiro. Parabéns, vocês estão ganhando muito dinheiro. E esse dinheiro que vocês estão ganhando é maldito. Esse dinheiro que vocês estão ganhando, ele vem junto com lágrima, ele vem junto com destruição de família. Esse dinheiro todo que está fazendo vocês comprarem grifes e aparecerem aí nas redes sociais com grifes e com carros, ele vem junto com muita maldição. E vocês estão achando que vocês estão levando a melhor. Mas Deus é Deus. E eu acredito na justiça de Deus. E tem gente que está achando que está se dando muito bem e a conta vai ser muito alta, porque existe muita destruição com isso. Está escrito na palavra de Deus que o inimigo vem para roubar, matar e destruir. É isso que vocês estão fazendo, com cores bonitinhas. Ai, o tigrinho, a bet, a oportunidade, faz o Pix. Vocês estão acabando com muita gente. Vocês não têm nem um pouco a minha admiração.
1: e o discurso de que, ai, mas sempre existiu Mega Sena, sempre existiu jogos de azar. Mas nós estamos numa fase onde as redes sociais estão dominando tudo. Então, tudo é muito amplo, é tudo muito exagerado. Então, hoje, uma criança de 5 anos vê o tigrinho lá e ela vai querer jogar aquilo. E se os pais não têm instrução, vai achar legal. Ah, pelo menos ele tá aqui em casa jogando, pelo menos tá no quarto, os filhos do quarto. É. Então, não é porque... Ah, mas então proíbe a Mega Sena. Tem que proibir tudo? Tá, proíbe tudo. Mas é que hoje as redes sociais estão muito fortes. Então, por isso que tem uma expansão ainda maior do vício. Não que isso faça com que eu me torne uma viciada, mas contribui para aquelas pessoas, principalmente, que não têm muito conhecimento e que já são adictas de algo, né?
3: E aí, Ariel, estão perguntando aqui. Gente, bom, Ariel, que maravilha, tá aí na bancada.
4: Um beijo para quem tá falando. Quem é que me falou isso?
3: Quem falou aqui foi a Mariana.
4: Mariana, um beijo para você. Prazer estar aqui. Escuta, posso falar uma coisinha? Eu não sou contra os jogos. Eu não sou contra os jogos chamados, entre aspas, jogos de azar. Nós todos viajamos nos navios, quer dizer, eu não viajo de navio, nunca viajei, mas as pessoas viajam de navio nesses transatlânticos e encontram salas de jogos, jogam pôquer, jogam todos roleta. Todos os tipos. Eu acho que há muitos anos, e olha gente, eu tenho anos aí na história, eu escuto falar de transformar cidades, né, de turismo em... que possa ser aberto cassinos, que possam ser abertos...
3: Com Las Vegas, né?
4: Exatamente. Então, há muitos anos eu escuto falar sobre isso e ninguém faz nada.
3: Exatamente.
4: Até quando? Até quando o nosso crime organizado tomar conta, como já tomou conta. Claro que essas bets, claro que a administração disso tudo está na mão do crime organizado. Nós sabemos, não vamos ser hipócritas, que o crime organizado no nosso país já está dentro do judicial, já está dentro do...
5: Executivo, legislativo, exatamente, todos os cenários.
4: Exatamente. Então, não há o que se fazer mais a não ser organizar. O que nós estamos precisando é organizar o país. Não dá para deixar na esculhambada que nós estamos deixando acontecer. Se nós soubermos organizar... O próprio país pode se beneficiar com o dinheiro dos jogos. Aí, claro, está todo mundo me escutando e falando assim, mas e as famílias, a mulher que vendeu as joias, o marido que vendeu o sofá, a cama...
3: A casa,
4: mulher?
3: Tudo.
4: Nós precisamos organizar, atender essas pessoas que são doentes
1: já
4: em relação...
1: Doentes.
4: Já estão doentes em relação ao vício do jogo. Da mesma forma como a gente vai
3: vicia
4: atrás...
3: Vicia um monte de coisa, né?
4: Exatamente.
1: Com a bebida, com drogas.
3: E online é muito mais fácil.
4: Mas,
3: né?
4: Mas a bebida é socialmente aceita.
5: Então, Maria, você colocou um cenário importante do cassino e nós falamos. A questão dos jogos sempre existiram. Jogos de todos os tipos. Mas o cassino, o local pode ser fiscalizado fisicamente? Claro,
4: claro que pode.
5: As pessoas
4: a
5: são...
4: A cidade pode
5: as
4: ser
5: pessoas são as próprias inibidoras do comportamento quando alguém começa a extrapolar.
4: Exatamente.
5: Agora, quando você está num cenário virtual... Porque nós estamos falando das bets, porque o grande problema não é se o jogo é bom ou importante, aquela coisa toda. É um entretenimento importante, dá para ser fiscalizado. Mas por que que no Brasil, cassino, que é visível, como tem no navio...
1: Não é interessante.
5: Não né? tem, que vai dar trabalho, vai dar mão de obra, vai trazer atividade econômica para as cidades. E uma coisa que você não vê de empresas que nem aqui estão... que pode estar em qualquer lugar do mundo, que você não tem como controlar, e você digitalmente, você está lá, é só apertar o dedinho, dedinho, dedinho, dedinho, aquilo vai embora, não tem controle. Você acaba, antes do vício, você tem a perda do controle. É como escrever, a gente começa a mexer na internet, daqui a pouco, 4 horas no celular.
1: Exatamente.
5: Então, agora, tá fisicamente, você tem que ir até o local, tem deslocamento, tem que criar infraestrutura, então você só tem ganhos. Eu sou completamente a favor de você ter cassinos.
1: Né?
5: Eu vou no
1: Sim.
5: Uruguai, com cassino,
4: exatamente.
5: Tudo normal.
1: Gente,
5: Las Vegas
1: quatro,
5: é um lugar maravilhoso.
1: 4 meses em Malta e todas as meninas que eu conheci, elas trabalham em casa de jogos, mas é um trabalho, é organizado. Isso. E não tem também toda essa falação nas redes sociais. Vem jogar, não.
4: Vocês
1: não
4: estão precisa. Esquecendo também do lado artístico da coisa.
3: Claro. Sim, gente, bets são entretenimento ou armadilha? Tô perguntando pra vocês. Os influenciadores têm culpa? Tô perguntando pra vocês.
5: Tá, todo mundo que aproveita do cenário
3: proibir
5: sabendo que tá fazendo.
3: Proibir propaganda resolve?
2: Não, os influenciadores, eles só estão incentivando as pessoas com a influência deles a fazerem um negócio que é ladeira abaixo.
5: É, mas...
2: Porque as pessoas fazem achando que vão ficar ricos igual eles.
4: Ó, gente, peraí. Os influenciadores, eu também não concordo com nada disso não, mas vamos lá. Eu, durante a minha vida inteira, fiz muito comercial de televisão. Eu vendi muito carro da Fiat.
5: Sim, mas
4: eu
5: vendi
4: muito
5: um
4: macarrão, não sei o quê. As pessoas mais antigas me viram no, na televisão falando: compre um macarrão X, porque o macarrão X é maravilhoso.
2: Pô, tudo bem. Pô, mas era um macarrão, era um carro. Você não vai fazer a pessoa se acabar.
4: Eles estão fazendo esse mesmo tipo de
2: publicidade. Não, mas é uma coisa que a gente sabe que é ruim.
4: Estão ganhando dinheiro, claro que estão ganhando dinheiro.
5: Mas se você soubesse que aquilo que você estava fazendo propaganda matasse alguém, você não faria.
2: Não ia fazer, Ariel.
5: O problema é essa questão da saúde mental, emocional, estamos falando dos professores.
3: Mas quem vai resolver isso, por exemplo?
4: É isso que eu tô...
3: Ah, quem vai? Se os influenciadores foram lá, as pessoas que estavam envolvidas nos bets foram lá... Vestiu o moletom,
2: do
3: todo
2: Mickey.
3: Mundo simples, chega lá, foi tudo, terminou em pizza.
4: Pizza.
3: Tudo
4: pizza.
3: Terminou em pizza. Então,
4: você falou tudo.
2: Eu acho
4: você
2: que ainda
4: tudo.
2: Vai ter coisa pra acontecer.
4: Mais uma vez a gente tá batendo o pé numa mesmo
3: no
4: assunto,
3: mesmo assunto.
4: E nada se faz.
3: Vai
4: Quem
3: continuar.
4: Pode fazer, não faz.
5: É, em outubro agora dá pra
3: Movimenta
5: fazer.
3: Muito
5: Tem eleição
3: dinheiro.
5: Agora em outubro. Porque o pessoal... Ah, eu não vou nem aparecer. 40% dos brasileiros nem votam, porque são muito inteligentes, muito importantes, não tomam decisões. Aí depois ficam reclamando.
3: Fica na mão depois.
5: Nós não podemos abrir mão daquilo que é o nosso... Talvez dentro do processo democrático seja o mais importante, que é a escolha. Pelo menos, se vai escolher bom ou ruim, se vai dar certo, mas pelo menos escolher. 40% fica não lá, escolhe. Na neutralidade, né? É. Ou seja, frio ou quente, né? Nossa. Os... Mornos.
3: Vou fazer um debate político, vou criar um dia
5: aqui
3: só pra
5: gente. Não vejo a hora de você trazer esse tema.
3: Nossa, vou fazer um outro dia, né?
5: É outro dia.
3: Um outro dia. Deixa esse dia assim.
5: Vou ficar duas semanas fora me preparando.
3: Tô te esperando.
2: Se eles forem votar de acordo com os influenciadores, eu acho que é melhor
3: não
2: votar.
3: Mas nós temos que escolher bem, analisar bem os candidatos.
2: Exatamente.
3: Tem gente na linha, Vê?
6: Boa tarde, Nani, a todos. Francisca do Horto. Nani, eu não sei se eu estou errada, se eu estou certa. O pessoal tem a cabeça muito fraca, porque nada de comercial me faz consumir uma coisa por causa do comercial.
4: Exatamente.
6: Eu acho que quem perde tudo é cabeça fraca, porque você jogar uma vez, curiosidade, vamos supor, R$10. Perdeu os R$10, parou. Mas o pessoal não, vira vício. É, eu acho que o pessoal tem cabeça fraca. Eu não consumo uma bala, porque eu vim no comercial. Eu consumo aquilo que eu quero, o que eu posso ter, o que eu posso usar e o que eu preciso. Agora o pessoal, fulano de tal, fez isso, pulou da ponte, eu vou pular também? Ah, não. Não, esse pessoal tá tudo é louco, sabe? O pessoal tinha que ter a cabeça mais forte, o pessoal tá muito fraco, vai tudo pela cabeça dos outros, parece piolho, sabe? A minha avó sempre falava, você não é piolho pra ir pra cabeça dos outros. Então, o pessoal tá de cabeça fraca mesmo. Perde a vida por causa de porcaria de jogo. Bom dia para vocês.
3: Certo, nós vamos ter que ir pro internet. Mas aí eu vou só colocar um adendo. Pela voz, já é uma mulher madura, tem a experiência. O problema é que os jogos online não tem idade, gente. Qualquer criança hoje, a gente sabe que tá com o celular na mão.
5: Tem acesso.
3: Então, tem acesso. Então, essa preocupação nossa é mais essa. A gente que tá maduro, tá consciente do que tá fazendo, ok. Mas o problema é esse incentivo geral... Entendeu? Para um empobrecimento cultural que tá péssimo. É isso que a gente tem que analisar. Mas a gente volta já já.
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22: 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Motorista ligado na capital, na região da Avenida Paulista, atenção, caminhão bateu em um poste na Alameda Jaú, na altura da Rua Augusta, via de sentido único, trânsito sendo desviado agora, sentido Consolação, pela Alameda Franca, CT no local. Uma outra alternativa é a Avenida Paulista. Augusta, na passagem pela Alameda Jaú, está bem congestionada nos dois sentidos. Vale o caminho paralelo, sentido bairro, duas opções, pela Doc Lobo ou Padre João Manuel, e sentido centro, vale o caminho pela Bela Sintra. 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
3: A gente fica quieto aqui porque vocês escutaram
1: que rola. Olha, por trás.
3: O que rola, porque
5: a gente podia fazer um programa só de bastidor. Aí depois joga.
3: Aí não.
1: Nossa, gente, tem que trazer viatura. Acho melhor não, hein, coronel.
3: Vai ter que trazer viatura, vai ter que trazer.
2: Horário de psicólogo. É cada uma que parecem duas aqui.
3: A gente fica assim, ó.
24: Olha, graças a Deus que essa mesa não concorda.
3: Não tem debate.
2: Não é? Agora eu me senti a Eva no Jardim do Éden, com a cobra falando assim, come, sua boba.
3: Pois é. Vamos lá, meu povo, vamos colocar as redes sociais desses maravilhosos, esse time que, povo, só elogia vocês, o povo ama vocês. Já vou avisar hoje que o coronel vai se afastar por 2 semanas. Deixa a gente tirar férias, gente. Vai viajar,
2: ele vai
3: viajar,
2: se dar bem.
3: Ele tá de férias, tá, gente? Então, 2 semanas ele não vai estar com a gente. Paula Gauss, tá aí, vamos seguir a Paulinha maravilhosa.
1: Sim, coronel, posta tudo, hein, que a gente quer ver.
5: Eu vou mandar. Mas no privado só, viu? Manda no privado.
3: Olha o Ariel.
2: Que fofo, gente, ele é muito fofo.
24: Pessoas, me sigam nas novelinhas verticais. Ai, que vocês vão se divertir.
3: Legal, eu adoro essas novelinhas.
2: Mas fala como que vão seguir nas novelinhas.
24: É internet.
1: Tá no YouTube,
24: tá no Instagram. Tá em tudo.
3: Legal. Jéssica Oliveira Santier, tá aí. Vamos seguir.
5: Poderosa.
3: Ao céu. Céu Roberto Alves. Coronel Roberto Alves dos Santos, vamos seguir. Vamos lá, gente. Cadê? Vamos seguir todo mundo aí, ó. Que é vocês, ouvintes, seguindo todo mundo. Porque são aqui, ó. É o time que fica debatendo toda quinta-feira. É. Alguém tem alguma mensagem, algum trabalho, alguma coisa que queira falar?
2: Olha, Nani, eu quero dar uma mensagem. Por favor. Quero parabenizar uma comunicadora como você, que obrigada, não se rendeu amiga. Às betes. Que é uma mulher tão maravilhosa. E a gente tava falando disso, gente. É que eu aprendi na vida que é bom o outro falar sobre a pessoa. E eu preciso falar da Nani, porque a gente tava contando aqui, às vezes, das propostas que a gente recebe. E a Nani é uma mulher de valor que não sucumbiu a esse sistema podre.
3: Manda direto.
2: É isso. Parabéns.
3: Às vezes eu recebo 8, 10 convites por dia. Juro pra vocês, eu abro aqui, ó. Deixa eu entrar aqui pra vocês olharem.
1: Eu não sei se é real, mas no meu Instagram também. Muitos convites pra divulgar jogo. Eu falei, gente, eu sou psicóloga, qual é o problema das pessoas? Mas é muito também, mas eu não sei se é real, né?
2: É, eu também, eu já recebi muito no inbox, eu não sei se é real.
1: Não sei, não sei.
2: E também não aceitei. Não que eu não esteja precisando, viu, gente? Pode me contratar pra cantar, pra cantar, pra palestrar, eu tô lá. Agora, pra falar de Beth, vocês não vão me ver.
1: É isso aí.
24: Eu não quero falar de Beth também, não. Eu quero falar dos meus trabalhos. Eles é que me sustentam há muito tempo.
3: E a caixa misteriosa? Eu falei que eu uso pra festa, as mulheres usam mais, a gente pra ficar bonita.
2: Fio dental.
1: Que tipo de fio dental?
3: Eu acho quase impossível, hein, gente? Vou abrir a caixa misteriosa, vê? Eu falei...
2: Toda semana eu falo na hora que não tem que falar.
3: Ó, é uma cola pro cílio
24: nosso. Nossa, gente.
1: É a cola. Olha, Nani, muita gente disse cílios postiço, não falou cola.
3: É uma cola.
1: Então, hoje não saiu pra ninguém.
2: Gente, mas essa foi difícil, Nani, não é por nada.
1: Eu não vi essa dica, não foi que ela ela, né?
24: Nossa,
2: mas,
24: escuta,
2: mas ó, posso te falar, eu devia ganhar esse brinde, porque esse brinde é útil pra mim.
24: Cílios postiço não poderia valer?
3: Eu sou má.
24: Ah,
3: às vezes boa, às vezes má.
1: Alguns me amam, outros me
3: odeiam. Mas
1: estão
3: querendo facilidade? Porque assim, eu coloco às vezes, né? A gente coloca coisa fácil. Mas é como assim? É uma caixa misteriosa, eu gosto da criatividade. Então
1: eu não vi nenhuma dica, então não sei.
3: É. Falei que nós mulheres usamos pra ir pra festa.
2: Algumas
3: é pra ficar bonita,
2: usam,
3: algumas
2: né?
3: mulheres usam, é pra ir pra festa, nas festas. Falei tudo.
1: Ah.
3: Não adivinhou?
2: Tem umas mulheres aí que se pegar uma cola dessa, cola o olho todinho.
1: Mas ó, Nani, a gente teve presentes aqui do Teatro Liberdade.
3: Sim.
1: Então, as duas ganhadoras foram a Jaqueline Barbosa e a Vanessa de Jesus Faustino. Meninas, aproveitem então o espetáculo da Lady Di lá no Teatro Liberdade.
3: Gente, obrigada. O programa chegou ao fim. Obrigada a vocês. Gratidão. Até semana que vem. Tô pensando seriamente, a partir de semana que vem, já vou ter que conversar com a produção, que foi essa com o Vini, a gente aumentar. Não dá pra ficar uma hora. Vamos pelo menos uma hora e meia. Pelo menos uma hora e meia.
1: Aumenta esse programa,
24: vai
1: gente.
24: Vai ser maravilhoso.
3: Então, combinado. A partir de semana que vem, uma hora e meia.
1: Venho né? mais preparada ainda.
3: Obrigada, obrigada. Boa viagem, vá com obrigado, Deus. Deus obrigado. Te leve e te traga.
24: Amém,
3: tá?
24: Amém.
3: Curta cada momento, a sua família. Aproveita muitas férias, amém. Merecidas.
24: Valeu.
3: Você tem que voltar rápido de ir trabalhar.
24: Tá bom.
3: Obrigada, gente. Olha, fica agora com Eli Correia e a Cíntia. E depois Vini Della Carte. Beijo.

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7: Nani Venâncio e Altos Papos, 1h03. Veja, não diga que a canção está perdida. 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Esta é uma canção que muitos já identificaram, uma canção do Raul Seixas, mas que é uma bela mensagem. E eu resolvi abrir o programa com esta mensagem, para que você não desista nunca, para que você não dê o jogo por perdido, ao contrário, até o último instante, até o último momento, tente, tente outra vez. 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

0: 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E através agora das ferramentas digitais, das redes sociais digitais, estamos no mundo. 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
0: Olha, gente, amanhã é sexta-feira, dia 29. Eu vou estar ali no Cresce. É, lá no grande momento de nós elegermos Miss e Mister Melhor Idade. Mister e Miss Melhor Idade. Vai ser amanhã. Vai começar às 2 horas, ali na Rua Formosa, 215, Vale do Engabaú. Alô, terceira idade! Alô, 60 mais! A gente vai se encontrar ali no Cresce, Rua Formosa 215. Amanhã, hein? Amanhã, a partir das 2 horas, eu vou estar com vocês na eleição da Miss e do Mister Melhor Idade. É, beleza não tem idade, ok, pessoal? Amanhã. Bom, são 13 horas e 9, 1 hora e 9. Quero lembrar todos vocês que hoje é dia do hambúrguer. Hoje é dia do hambúrguer. Puxa vida, hambúrguer veio para se tornar a comida mundial, né? Porque não tem quem um dia ou outro não coma um hambúrguer. O problema é que muita gente só vive de hambúrguer, aí também não é legal. Mas que um hambúrguer bem feitinho é gostoso, é, né, gente? São 13 horas e 9, dia mundial do hambúrguer.
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0: Alegria chegou, Jaca, o famoso jacaré, trazendo alegria. 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
3: Boa tarde, Eli Correia, boa tarde a todos os ouvintes aí, a sua produção. É, Eli, você falando de hambúrguer aí, até abriu o apetite aqui, você coloca um pouquinho de mostarda, um pouquinho de ketchup. Ô, oh, delícia, hein, Eli?
0: Você sabe o que é bom, hein, jacaré? Jacaré,
3: é bom demais.
0: Mas o que é bom demais também, jacaré, são as joias, as pratas do Mercadão das Pratas, jacaré.
3: Ah, Eli, isso sem palavras, né, Eli? 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
0: 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Alô, meu amigo Irineu! Alô, Ivete! Alô, Silvana! São 13 horas e 14! 1 hora e 14! Gente, daqui a pouquinho, às 13 horas e 14, temos a sessão líder do Rádio Brasileiro, que é a sessão Que Saudade de Você! 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
0: Gente, olha, hoje, tanto o Jacaré falou gente, que eu também tô repetindo aqui. Então, olha, hoje no canal YouTube Eli Correia Oficial, a humilhação, a maldita sogra e a vitória. A humilhação, a maldita sogra e a vitória. Então acompanhe hoje no canal YouTube Eli Correia Oficial esta carta impressionante. A humilhação, a maldita sogra e a vitória.
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0: Não é a nossa vitória aqui não, a Vitória Almeida, não é ela não. É outra vitória, a vitória da pessoa vencer, né? São 13 horas e 15, 13 horas e 15, gente, eu quero nesse momento chamar o nosso repórter. Aliás, a mãe da Virgínia, né, a Virgínia Fonseca, faz um apelo para que ela e o Zé Felipe reatem um casamento. O que vocês acham disso? Hein? A mãe da Virgínia, a Margarete Serrão, acabou roubando parte da atenção durante a festa dos 5 anos da Maria Alice, que é a filha da Virgínia, neta, né, realizada nessa segunda-feira. E ela, então, fez um apelo, né, um apelo na comemoração luxuosa da neta. A mãe de Virgínia faz um apelo para que a influenciadora volte, acabe com essa distância do Zé Felipe. Então, o assunto surgiu quando Margarete deixava o evento cercado de fãs em um vídeo que rapidamente ganhou força nas redes sociais. Uma admiradora pediu que ela ajudasse o ex-casal a voltar. E ela, então, disse, lógico, tal, reza, vamos rezar todo mundo para que os dois voltem. E você, concorda com o Zé? Não, acredito que não vai voltar, mas você apoiaria essa ideia da volta da Virgínia ao Zé Felipe? 1h16.
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0: Às 13h16, Rogério Gama chamando, Rogério Gama chamando você, Rogério. Boa tarde.
6: Boa tarde, Eli Correia, 1h16 desta tarde de sol, tempo bom, 27 graus em São Paulo, tarde de calor aqui na capital paulista. E olha, ele está se recuperando ainda no hospital lá no litoral de São Paulo, litoral norte, a Bruna Damares Santana da Silva, de 26 anos. Ela que estava junto com um rapaz de 28 anos naquela moto aquática, que saiu de uma embarcação em Ilha Bela, depois não se sabe o que aconteceu, a moto aquática foi localizada e dias depois essa moça foi localizada...

0: salvou e obviamente vai se recuperar, né? 1:18, Rogério.
1: É, o rapaz, que é o George Pereira Bernardino, de 28 anos, ainda está desaparecido. Foi encontrado um colete salva-vidas que possa ser dele, mas as buscas continuam no litoral de Ilhabela, ali em São Sebastião. A Bruna, eles saíram num passeio no domingo, nessa moto aquática. Foi graças a um pescador que essa moça foi salva. As buscas já entraram no quinto dia. A Marinha encontrou esse colete, que pode pertencer ao George, mas a identificação não foi confirmada. E segundo o boletim médico, a evolução do quadro dela é favorável. Como vocês ouviram aí, ela está consciente, respirando com um pouquinho de dificuldade, porque o cansaço é muito. 2 dias dentro do mar, dia e noite, boiando, não é para qualquer um. Mas ela, graças a Deus, está se recuperando, ele Correia.
0: Tá aí, gente. Vamos rezar para que ela realmente se recupere e que o rapaz, né, que estava com ela seja encontrado, né? Seja encontrado. Porque está desaparecido, não se sabe o que aconteceu com ele, então que ele seja encontrado, é ou não é? São 13:19, 1:19, e até falando na recuperação dela, a minha mãe, ela hoje, ela se sentou à mesa para almoçar. É, então, só para mostrar, meu irmão mandou a foto dela agora, é. Ela tá com um pratão de comida, hein, mãe? Tá com fome. Ah, tem bastante arroz ali, não sei o que é do lado. Ah, tem uma saladinha aqui. Então tá aí, a minha mãe, puxa vida, 91 anos, passou pela cirurgia. No dia seguinte, quase foi. Ela já estava chamando os filhos para ficar tudo ao redor dela, que ela queria ir embora, mas com os filhos do lado. Aí ela conseguiu recuperar, e recebeu alta e agora tá aí, em volta, vai almoçar. Tá, mandaram a foto agora, minha mamãe na mesa, a mãe almoçando. Então tá legal. Mãezinha, um beijo para a senhora aí e que bom, né? Que a senhora está cada vez melhor, graças a Deus. Aos 91 anos, passou o aniversário dela no hospital, dia 23 de maio, passou no hospital. Mas está se recuperando e eu estou muito feliz com isso, claro, lógico, né? 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
5: Boa tarde. Sobre a Virgínia, eu gostaria muito que ela voltasse. Eu gosto do casal. Ah, é? Eu acho que a mãe dela tá certa. Acho que eles deviam voltar. Ou ele fala pra Cíntia voltar a fazer o Cara Metade. Eu tô querendo conhecer alguém.
0: Opa.
5: Eu sou viúva há 5 anos e gostaria muito de conhecer alguém. Fala pra ela fazer o Cara Metade que eu vou me inscrever. É loira, tá bom, da Serra. Cadê a Cíntia? Abraço.
0: A Cíntia já tá aqui, já. Tá tomando um copo d'água. Já tá chegando. 13h25.
6: Boa tarde, meu amigo Eli Correia. Cadê a maravilhosa da Cíntia? Boa tarde, comandante. Ô Eli, sobre esse caso aí da Virgínia voltar com o Zé Felipe, que eu acho que eles voltam, acaba voltando sim, porque esse pessoal aí, esse povo rico, tem dinheiro, eles terminam um casamento, fica com um, fica com o outro, ele fica com o outro, e depois acaba reatando o casamento. É. Eu acho que não é impossível isso daí não, viu? Eu tava até comentando esses dias com meu marido, que logo, logo, ela ia voltar pro Zé Felipe.
0: É, pode ser isso, pode ser.
6: Se for, né? É. Da vontade deles.
0: É, voltar.
6: Que voltem, né?
0: É, se for pra felicidade do casal, é, não é que haja essa volta, né? 1h26. E hoje é o aniversário da amiga Ana Guerra, 79 anos, da Vila Nova Cachoeirinha. A Ana Guerra, gente, é do tempo ainda dos tempos da Globo. Ela trabalhava numa doceria, eu me esqueci a doceria que ela trabalhava, mas ela trabalhava ali na Rua das Palmeiras, ali, é por ali, numa doceria. Desde aqueles tempos, né? Né, Ana Guerra? Tinha o quê? Uns 35, uns 40 anos, né, Ana? A gente já era amigo naquele tempo, né? 79 anos hoje, Vila Nova Cachoeirinha. Os filhos Bia e Eduardo, netas Bruno e Milene, bisneta. Oh, já tem bisneta, hein, Ana Guerra? A Cecília, ouvinte antiga, muito querida. Do Eli Correia, pai. Do Eli Correia, filho. Alô, Ana Maria Guerra. Parabéns, 79 anos e parece uma menina. Parece um brotinho. Né, Ana Guerra? Também hoje é aniversário de casamento, 60 anos. 60 de casamento, o senhor Edivaldo e Dona Del. Filhos Elaine, Edivaldo e Eliane. Netos Lucas, Isabela, Guilherme, Arthur e Lara. Genro Júnior, Nora Edna. E parabéns os irmãos, cunhados, primos, sobrinhos e amigos lá do Jardim Marília, em São Paulo. Alô, seu Edivaldo! Alô, Dona Del! Os filhos estão te abraçando, seu Edivaldo e Del! Os netos e até mesmo... quantos bisnetos? Só um, né? Cadê o bisneto aqui? Neto, tal, tal... onde é que tá? Eu li bisneto, não li? Netos, Lara, tal, Júnior, né? Parabéns, irmão. Bisneto é da Maria. Ah, é a bisneta da Ana Guerra. Ô, seu Divaldo, dona Del, tava querendo dar um bisneto aí pro senhor aí, viu? São 13h28. Então, parabéns pros aniversários de hoje. Deus os abençoe. E muitos anos de vida ainda mais, né? Já tem gente que já viveu bem, mas ainda que viva o dobro. Vai até uns 120 anos, tá bom. São 13h28, parabéns. 1h28. Ao som, olha aí, gente.

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11: Alô, amigas de todas as tardes.
12: Alô. Potência!
11: É, comandante! Boa tarde, São Paulo, boa tarde, Brasil, boa tarde pras minhas bonitinhas, boa tarde pros meus bonitões.
13: Boa tarde,
11: Anacinha. Ah, tá certo, comandante. Boa tarde. Boa tarde pra todo mundo que está em casa aí, ligadinho aqui na Rádio Capital, nos 1040 AM, 77.5 FM, nas nossas redes, né?
0: Sociais.
11: Sociais aí, ligado aí no Capital, Capital com você, no nosso WhatsApp, no nosso chat ao vivo. Muito boa tarde. Eu tava comendo um hambúrguer ali, da então, Mari. A Mari trouxe o hambúrguer, eu tava comendo.
0: Ah, então não era da marinada da água, da que eu falei assim, tá tomando um copo d'água.
11: É, precisa tomar água também, né?
0: Mas, gente, eu coloquei aqui, algumas pessoas até responderam que torcem muito, né? Torcem muito para que a Virgínia e o Zé Felipe voltem. Porque diz que a mãe fez um apelo para que o casal volte,
11: tá,
0: né?
11: A família toda, né?
0: Querendo que o casal aí volte, né? É. Vamos ver. São 13h36. Alô, dona Geni, de Parelheiros, boa tarde.
14: Boa tarde, Eli. Tudo bem com o senhor?
0: Tudo bem, dona Geni. A senhora de Parelheiros, a rua Paulino, é Gottsfritz, né? Eu queria que a senhora me falasse o que a senhora está precisando, que a senhora ligou. O seu amigo, Luiz Fernando Lopes de Moraes, o que está acontecendo com ele?
14: Então, ele já, desde 1987, ele sofreu um acidente do caso sentido de trabalho e ele é paraplégico, né?
0: Ele se tornou paraplégico?
14: Se tornou paraplégico. Até eu mandei uma foto do leito que ele fica em casa, só que é muito ruim para quem cuida dele, porque ele ficou no hospital por quase 20 dias internado em Parelheiros, no hospital de Parelheiros, e ele teve uma bactéria muito difícil, então eu tinha que fazer o tratamento no hospital. E lá no hospital a gente via a facilidade da enfermeira de locomover com ele, cuidar dele. E na casa é uma cama precária, né?
0: Tá, eu tô vendo a cama aqui, eu tô vendo.
14: É, então ele tem tem uma madeira, então tem um cordão que ele puxa esse cordão e senta na cama. E quando a gente vai fazer visita na residência dele, ele assim, quase que bate a cabeça na guarda da cama, então a gente ficou preocupado. E agora com a enfermidade, ele tá até com o testículo aberto, então tem que fechar. O médico nem chegou a fechar,
0: falou, dá ponto. Eu não entendi, dona Geni, ele tá com o quê aberto?
14: Foi feita uma cirurgia para drenar a secreção que tinha no abdômen, aí parece que tirou pelo testículo, então o testículo está aberto, então está fechando muito lento, né?
0: Pai do céu.
14: É, então, aí a cama hospitalar, porque quando a gente via assim, por causa da dificuldade que ele já tinha de sair da cama para passar na cadeira, depois, só que agora, com o ferimento, ele não pode estar saindo da cama, então é tudo de banho no leito, aquela dificuldade para quem cuida.
0: Já pensou dar um banho com uma pessoa, Cíntia, que está com o testículo aberto?
11: Meu Deus
14: do céu. Não, é muito difícil, senhor. E é que a foto que eu tinha do testículo, eu não tive para enviar para vocês, porque a pessoa que passou para mim, eu não tive contato esses dias com ela.
0: Sim, sim.
14: Ah, e foi só da cama, então, porque é uma coisa verdadeira, né? A gente não tem que usado mentira para nada, né?
0: Chegaram a tirar foto do testículo dele aberto.
14: Sim, era um amigo da gente, porque ele foi passar a noite no hospital, e eu não podia ir porque eu tenho um câncer também, já fui, graças a Deus, sou recuperada, agora sou uma vesícula que está querendo que me judiar um pouco, então não podia nem ficar de fazer companhia para ir no hospital.
0: Tá certo.
14: E esse amigo que enviava para mim tudo o que estava acontecendo com ele, porque desde a época da pandemia do Covid, eu servi ele, a senhora me cuidava dele, ela faleceu.
0: Sim.
14: Então também já entrou muito quadro de depressão.
0: Sim, sim.
14: E muita coisa, vem essa infecção do nada, né? Nele, que a barriga fica inchada. E de repente o médico ficou lá esse dia, bravo no hospital, porque a pessoa acaba ficando, o que que faz comigo? Não faz, daí o médico fez o procedimento, falou assim, ó, é uma bactéria que tem que ser tomada a medicação na veia, então tinha que ficar internado.
0: Sim.
14: E agora ele já está na casa, só que para quem cuida, tem uma cuidadora lá que ela entra a partir da meio-dia, fica até as 5 horas, 6 horas da tarde. Então, para ela fazer higiene nele é muito difícil.
0: E o resto do tempo ele fica sozinho?
14: Não, é porque ele mora assim numa casa que é da ex-esposa dele, que é separado, né?
0: Sei, sei, sei.
14: Só que ele mora num lado reservado. Antes ele tinha vida com a senhorinha lá, que ela cuidava dele.
0: Certo.
14: Mas é no quintal, assim, próximo dele, né?
0: Tá certo.
14: Bom, mas a cuidadora que faz higiene, essas coisas, e deixa ele limpo, então ela vai e volta, né? Então não fica lá com ele mais, né?
0: Bom, dona Geni, a senhora mostrou um drama aqui, né, Cíntia? Vivida pelo senhor... Pelo senhor Luiz Fernando Lopes de Moraes.
14: Luiz Fernando Lopes de Moraes, né?
0: Ele tem 70 anos, gente. É paraplégico, ficou paraplégico devido a um acidente de trabalho e precisa de uma cama hospitalar. Então vocês estão vendo, esse homem, olha o lugarzinho que ele mora, Cíntia, é simples, hein? Dá uma olhadinha, bem simples mesmo, Cíntia, dá uma olhadinha. Ó, bem simplesinho.
11: É
0: um lugarzinho bem simples mesmo. Coitado, é ele e uma cuidadora que entrou agora meio-dia e vai embora às 5. Agora você imagina essa cuidadora dando banho nele, cuidando dele, com o testículo aberto, que foi pelo testículo que tiraram um monte de coisa que ele tinha na barriga, não é isso?
14: Sim, então ele agora ainda está cicatrizando, mas é lento, né? Porque enquanto não fecha, ainda é pomada,
0: tá
14: banho,
0: certo.
14: Higiene. Bom, e ele também já tem escara também, já há muitos anos na cama, né?
0: Sim, dona Geni, olha, eu quero agradecer a sua participação e cumprimentar a senhora por essa sua preocupação com este amigo de 70 anos que mora vizinho da senhora e que está precisando tanto de uma cama hospitalar. Eu vou pedir, nós não temos essa cama, mas eu vou pedir para o povo e tenho fé em Deus que a gente consiga essa cama em pouco tempo, tá bom, dona Geni?
14: Não, e eu também gostaria de saber notícias da mãe do senhor, se ela está bem, se
0: tá bem.
14: Boa da cirurgia.
0: Graças a Deus, ela, inclusive, hoje eu mostrei uma foto, ela, viu, Cíntia? Ela almoçando já, já está almoçando já, ela sentou na mesa.
14: Sim.
0: Então, graças a Deus, está tudo bem, viu, dona Geni? Muito obrigado,
14: senhor. Viu, senhor Elia, também, eu sou natural de Bragança Paulista e eu estou aqui no Colônia desde 2000, vim cuidar de sogro e sogro. Hoje só são falecidos, meus pais também já são falecidos.
0: Sim.
14: E eu acompanhava muito o senhor no São Judas.
0: Ah, sim.
14: E coincidentemente, o senhor me manda a mensagem no dia 28, que a gente lembra tudo de São Judas, né?
0: Pois é, então hoje é dia 28. Quem sabe São Judas nos ajude agora a conseguir essa cama hospitalar, né, dona Geni?
14: Sim. Dá um abração na Cíntia, na filha, na... Tá.
0: Pode deixar, dona Geni.
11: Obrigada pelo carinho.
0: Olha, muito obrigado. E eu vou agora, a partir de agora, tentar batalhar essa cama hospitalar pro seu Luiz Fernando, tá bom?
14: Tá, muito obrigado. Deus abençoe e cuide de vocês aí para estar ajudando a gente aqui.
0: Amém, amém. Amém, amém. Agora, bom, então, gente, olha, vocês não precisam nem falar mais nada, né, Cíntia? Por favor,
11: ouvindo,
0: ajudem, gente. Vamos conseguir essa cama. Custa R$2.500. É a cama, é o colchão e o frete. R$2.500. Se vocês puderem nos ajudar, eu vou ser muito grato. Agora, Cid, você viu? Abriram e tiraram dele pelo testículo.
11: Coisa, né, Eli?
0: E tá o testículo ainda cicatrizando, tá? Agora, você imagina uma senhora cuidando dele com esse problema
11: difícil.
0: De mexer ali
11: uma
0: com aquilo
11: cama
0: aberto.
11: Que não tem muito
0: movimento. A cama não tem.
11: Movimento nenhum, né?
0: Não tem.
11: Ele puxa uma cordinha, ainda é perigoso bater a cabeça.
0: Ele puxa uma cordinha
11: improvisado,
0: pra poder
11: né?
0: levantar um pouco o corpo. Olha, acho que é aquela cordinha que tá ali atravessada ali, né?
11: Imagina, coitado, passar dias, meses nessa cama
0: não,
11: sem
0: não,
11: ter...
0: Não, olha... Se tem uma cama hospitalar que eu gostaria muito de conseguir é essa com a ajuda de vocês. 5816292, 5816292. Mas o que me chamou a atenção foi, sinceramente, Você vê, por conta de uma infecção, o testículo, gente, olha só, o testículo aberto, que situação, nunca tinha ouvido falar isso. E pelo testículo tiraram coisas assim da... Bom, tudo bem, vamos lá. Com muita fé em Deus, em fé em São Judas, né? Que a dona Geni falou. Vamos conseguir essa cama, gente. Vamos dar as mãos. Vamos formar uma grande corrente do bem. Vamos, 5816292.
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0: São 13 horas e 44, gente, 13 horas e 44, e quero lembrá-los de que 2 horas temos a sessão líder, que saudade de você, 2 horas aqui no rádio, e depois no canal YouTube, Eli Correia Oficial, a humilhação, a maldita sogra
11: e a vitória.
0: E finalmente a vitória. Mas isso aí vocês vão acompanhar no canal YouTube, Eli Correia Oficial, chegando bem pertinho já de 1 milhão de inscritos, viu, Cíntia?
11: Oh, maravilha.
0: Falta,
11: né?
0: pouco mesmo para 1 milhão de inscritos.
11: Tá aí.
0: Então. Pois não.
11: Não, tá dizendo, vamos então...
0: Então vamos lá. 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
18: De volta na capital para falar da Zona Leste. Caminho travou na Avenida Rio das Pedras, na altura dos Latinos. Acidente por ali envolvendo trólebus e moto. Tudo parado nas duas direções, CT no local, vale a pena o caminho nas duas direções pela Avenida Aricanduva. 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
22: Oi Eli, boa tarde, sou sua ouvinte. Dá os parabéns para mim, que eu estou fazendo aniversário hoje, 68 anos, e meu esposo também está fazendo 72, os dois juntinhos. Obrigada, Eli. É Lourdes da Penha.
0: Lourdes da Penha. E o nome do marido? Não esqueceu, não falou.
11: Pois é, que também está aniversariando hoje.
0: Olha, dois...
11: Parabéns
0: dois
11: para
0: aniversariantes,
11: vocês. Muita saúde,
0: dia.
11: Muita paz.
0: Lourdes e o marido. Olha, esqueceu de falar o nome do marido, hein? Mas tá bom, Lourdes. Parabéns para você e para ele. E que esse dia seja maravilhoso para vocês dois.
11: Falando...
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11: Só um minutinho, comandante. Que falando, aproveitar também para mandar o meu abraço, o meu beijo e cumprimentar mais um aniversariante. Mila Lopes, ela diz assim: Oi Eli, Cíntia, boa tarde. Hoje é aniversário da minha irmã. A aniversariante é a Vera Lúcia. Mas quem mandou, né, fez o pedido aí foi a Mila. Vera Lúcia, ela mora em Queimadas, no Paraíba. Manda um beijo pra ela e um pra minha prima Ilza, que mora em São Paulo. Que legal. Então tá aí. Alô, aniversariante do dia, Vera Lúcia. Você que mora em Queimadas, na Paraíba. Um beijo pra você, saúde, felicidades, que Nossa Senhora te abençoe. Que você tenha um dia muito feliz, viu? E quero mandar um beijo também, então, pra prima da Mila, né? Que chama Ilza e mora aqui em São Paulo. Beijos pra vocês, minhas lindinhas!
0: E viu, Cintia?
11: Oi.
0: Eu vou estar nesse dia 31, que é domingo, eu estarei no bingo, lá na comunidade Santa Rosa de Lima. Você vai comigo, Cintia?
11: Se der, eu irei.
0: Então tá aí, na comunidade Santa Rosa de Lima, nós vamos estar nesse domingo. O bingo começa às 13 horas. E olha, gente, lá na rua Luiz Carlos Gentili de Laete, 1302 Vila Rosa. Alô, Avenida Luiz Carlos Gentili de Laete, 1302 Vila Rosa. É na comunidade Santa Rosa de Lima. A partir das 13 horas começa o Chabingo. Eu vou estar aí. Como amanhã também, viu, Cíntia? Amanhã eu vou estar. Você sabe que beleza não tem idade, né?
11: Claro, lógico.
0: Então amanhã vai ser Miss e Mister Terceira Idade.
11: Ai, que legal.
0: Vai ser no Cresce, na Rua Formosa 215, Vale do Anhangabaú.
11: Opa!
0: Amanhã eu vou sair até mais cedo um pouco, viu?
11: É mesmo?
0: Vou sair mais cedo para fazer parte desse grande momento na vida dos 60 mais.
11: Você quer lá ver as bonitinhas, né?
0: Eu não tenho ainda 60, mas vou fazer parte da vida.
11: Lógico, claro.
0: Não tenho...
11: Como um dia você chegará lá nos 60, então, você já vai ver como
0: já
11: é, né?
0: Já vou ver todo mundo amanhã. Então vai ser aí no Cresce, viu, gente? Bom, é isso aí. 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E olha, às vezes a gente reclama da vida, mas depois eu ver a situação desse senhor que precisa de uma cama hospitalar, eu fico pensando, a gente não pode ser injusto, né, Cíntia? Porque nós temos, graças a Deus, temos saúde, temos...
11: A gente só tem que agradecer,
0: né? A gente vê um senhor desse sozinho, vai uma cuidadora do meio-dia 5, para cuidar dele? Como que vai? Para ele levantar um pouquinho na cama, ele tem que puxar uma cordinha, gente. Uma corda para ele levantar um pouquinho da cama.
11: Muito triste.
0: Por isso que a cama hospitalar é muito importante. E fora que a cicatriz ainda não está cicatrizada, a cirurgia que foi feita no testículo, né? Para tirar uma série de coisas que tiraram de inflamações, assim, pelo testículo. E está ainda aberto ainda. Você imagina uma pessoa cuidando e com aquilo ali, perigo, cuidado que tem que ter, uma infecção que pode pegar. Então, se vocês puderem me ajudar, gente, com essa cama hospitalar, vocês já me ajudaram com tantas coisas. Quem sabe mais essa cama hospitalar, tá bom? 5081-6292.
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2: Oi, Eli, boa tarde, Cíntia.
11: Boa tarde, minha linda.
2: Tudo bem com vocês?
11: Graças a Deus.
2: Eu fiz um pix de R$100 para ajudar a comprar a cama desse moço.
0: Nossa,
2: que sofrimento, Eli. Meu Deus, que Deus abençoe essa mulher, quem cuida dele, e abençoe ele também, para ele ficar bom. Obrigada, Eli. Boa tarde, Marisete Jardim Gá.
11: Marisete, muito obrigada, viu, de coração.
0: Como as coisas, olha, eu tenho certeza, olha ele aí, Cíntia, olha ele aí.
11: Verdade,
0: ele, ele tem que segurar aquela cordinha para levantar um pouquinho. Ah, não, eu vou dizer, é uma vida muito sofrida. Mas nós vamos conseguir essa cama. Eu tenho fé em Deus e fé nos nossos ouvintes, viu, Cíntia?
11: É isso aí, viu? Muito obrigada a todos que puderem colaborar, todos que puderem. Não importa a quantia, gente. O que vocês puderem vai ajudar muito a gente poder levar aí mais conforto, né? Um pouco mais de ânimo até para esse senhor.
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11: Muito bem, depois da oração, depois da carta da saudade, primeira saudade, depois da oração, nós temos aí o quadro que toca no seu fone, não é mesmo? Então eu já vou mostrar para vocês as quatro de hoje, para que vocês já possam ir ligando, escolhendo aí a sua campeã do dia, tá certo? Então vamos para a música de número 1, comandante.
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11: A essa daí, você tem que dizer assim, esta é pra você.
0: Essa aí, você ó, já até dançou, né? Você adora dançar, né? O som dessa música, você já...
11: Tá aí, Elimar Santos, escancarando de vez. É a música de número 1. Vamos pra música de número 2. Olha aí, Exalta Samba, Telegrama. A música de número 3, comandante.

0: Pássaro de Fogo. É, e tem agora a quarta, né? A música de número 4. Oh, essa daí é boa. Tô vendo ele correr lá no circo. Na época que fazíamos shows, era o sucesso dele. Ele já entrava cantando essa música. Ei!
1: Elisão Velho de Guerra.
0: Ai, ai. La Bamba com Los Lobos. Agora você escolhe aquela que você quer ouvir no seu fone. Escancarando de Vez com Elimar Santos.
1: A 2.
0: Telegrama com Exalta Samba.
1: A 3.
0: Pássaro de Fogo com Paula Fernandes.
1: E a 4.
0: La Bamba com Los Lobos.
1: É só mandar o seu
0: áudio no nosso WhatsApp, o 983345777.
2: Mande Aldo, mande Aldo.
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7: Bom dia, produção, pessoal da Capital, amo todos vocês. É a Ilda aqui da Guarapiranga. Gostaria que o Eli Correa colocasse meu nome hoje, na oração, à tarde. Hoje eu estou fazendo 50 anos. E já estou com ele correr, Deus, acho que uns 9, 10 anos. Não entendi até muito bem. Morava lá naqueles interior de Minas Gerais. Ou ele correr, minha avózinha, a gente ficava tudo. Quando eu vim para São Paulo, minha avó na capital. Lembro do Zebete, eu, na capital eu tinha uns 7 anos, mas com você eu acho que eu tinha lá uns 10, 11 anos. Tá bom, Eli? Um beijo, fica com Deus, pessoal.
1: Não esquece, sim, de colocar o nome da Ilda de Guarapiranga na oração de hoje,
0: produção,
1: hein?
0: Pra produção matar já pra pensou, mim, por favor,
1: já,
0: né?
1: Já pensou? Ela tem hoje 50 anos.
0: Olha
1: ela
0: só.
1: Era menininha, 9 anos, 8 anos, e eu via já o Eli correr.
0: É, e você também devia ter mais ou menos essa idade?
1: Mais ou menos, um pouquinho mais.
0: Tá aí, muito bem, parabéns a você, viu?
1: Às 13 horas e 59, Cíntia.
0: É, posso dar essa notinha aqui ou ela por já está nos aguardando?
1: Por favor.
0: Então ó, a Gretchen está sempre procurando um jeitinho de estar na mídia, né? Está sendo falada, né? Ela gosta de ser comentada.
1: Ela está que nem essa Virgínia aí, viu? A Virgínia é aquela André Surak.
0: É
1: outra também que volta e meia tem que estar na mídia.
0: Ela gosta de estar sempre ali aparecendo de alguma maneira. Então, após cirurgia íntima, Gretchen explica...
1: Ela fez cirurgia íntima?
0: Já faz algum tempinho.
1: Mas essa cirurgia íntima, o que que é, Cíntia?
0: Deixa eu dar notícia aqui, você vai entender, tá? Após cirurgia íntima, Gretchen explica mudança na vida sexual com o marido.
1: Ah, é?
0: É, prestes a completar 67 anos, Gretchen abriu o jogo sobre o procedimento íntimo que realizou recentemente e afirmou que a mudança refletiu diretamente na vida sexual dela com o marido, Esdras de Souza.
1: Certo.
0: A cantora que passou por uma, olha o nome da cirurgia, Capuzplastia. É, já entendeu o que é ou não?
1: Não,
0: então, bem, cirurgia plástica feita no capuz do clitóris.
1: Um capuz, aquele que põe na cabeça da gente.
0: Ah, ele?
1: É, não, capuz.
0: Capuz do clitóris.
1: Ah, sim, capuz, então é lá embaixo, tem uma coisa que cobre.
0: É, certo. E ela fez essa cirurgia para corrigir a flacidez da região genital e ela defendeu a intervenção cirúrgica e deu detalhes sobre como mudou a forma como ela faz sexo. Nós, mulheres, independentemente do uso das canetas emagrecedoras, que deixam a região genital flácida, sabemos que a idade também faz com que a região vá mudando, disse. Bem-humorada, Gretchen comemorou os resultados do procedimento e disse que se sente ainda melhor consigo mesma. Aqui as coisas só melhoram. Olha a minha pele, brincou o artista durante a conversa.
1: Então, muito tá aí, bem, então tá aí.
0: Ela fez... indicando para as mulheres
1: a cirurgia
0: capusplastia.
1: Capusplastia. Uma maneira também de fazer uma cirurgia plástica lá.
0: É.
1: Lá. Isso. Tá bom. É, minha amiga Tatá. Vamos,
8: e sim, Cíntia, boa tarde, Tatá.
1: Vamos acertar a partir de agora, fazer 5 para as 2? É possível? Combinado, ou você tem outro compromisso assim no horário?
8: Não, não tenho nada.
1: Então, 5 para as 2 da manhã, tá bom? Pode ser? Para eu poder combinado. Começar às 2 horas a Carta da Saudade. 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
1: E a Rádio Capital? Aliás, você falou sobre o neném, Cintia. O que que era o neném?
0: Ah, era um... Viralizou ele, mas a gente mostra depois, depois da saudade, tá
1: mas
0: bom?
1: Mas é interessante.
0: Achei muito interessante, sim. Um bebezinho, ele descobre pela primeira vez a chuva, o barulho da chuva, barulho a chuva.
1: E aí
0: chuva.
1: Tem uma reação.
0: É, e essa reação aí, esse... Bom. Viralizou, né, e emocionou a internet.
1: Então, gente, acompanhe o que a Cintia vai mostrar logo depois da saudade. Porque nesse momento, gente, nesse exato instante, lembrando a todos que no canal YouTube Eli Correia Oficial, a humilhação, a maldita sogra e a vitória.
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Eli Correia, eu me chamo Vanusa. E com muitas lágrimas em meus olhos e com uma dor imensa no coração, eu escrevo essa carta para contar um pouco da vida do meu filho Gabriel. Um anjo que Deus me deu. A graça de cuidar por apenas 20 anos. Foi um anjo. A graça de cuidar dele por apenas 20 anos. Desde o ventre, ele já lutava para vir ao mundo. Durante a gravidez, eu tive complicações e o médico recomendou repouso absoluto, pois havia risco de parto prematuro ou até de morte. Segui as recomendações e no dia 16 de junho de 2004, no dia 16 de junho de 2004, à meia-noite e quatro, Gabriel nasceu. A bolsa não rompia. Ele já estava passando da hora de nascer e veio ao mundo de parto normal, natural, sem chorar, e nasceu todo roxo. Ele estava passando da hora de nascer, mas graças a Deus, apesar do susto, Gabriel sobreviveu. Aos 2 anos, Gabriel teve bronquite e começou a apresentar convulsões sempre que a febre subia. Foram anos de luta, até os 5 anos, enfrentando bronquite e crises convulsivas. Com o tempo, cresceu saudável. E aos 15 anos, já era um rapaz alto, bonito, carinhoso, educado, amoroso. Tinha alguns amigos e o dom de aconselhar, oferecendo palavras de conforto a quem precisava. Na pandemia, contraiu o Covid-19 duas vezes, mas resistiu. Era muito apegado à avó, ele amava a avó, ele adorava a avó, que sofria de diabetes. E certo dia, ela passou mal em nossa casa e precisou ser internada. E depois de algum tempo, veio a falecer. Isso deixou Gabriel profundamente deprimido. A morte da avó fez com que ele ficasse uma pessoa fechada, introspectiva, quieta, calada. Mesmo assim, seguiu estudando e concluiu o ensino médio. Porém, a tristeza da perda da avó o consumia. Gabriel emagreceu. Gabriel teve crises de ansiedade, síndrome do pânico. Tentamos levá-lo à psicóloga, mas ele resistia. Com muito esforço, ele aceitou ir, acompanhado por nós. Mas o tratamento inicial não trouxe melhora. Logo depois, Gabriel apresentou tosse, febre persistente e muito catarro no peito. No hospital em que o levamos, o exame de escarro confirmou tuberculose. E com isso, Gabriel começou a perder mais peso ainda. Foi para 37 quilos. Um rapaz de 1,71 m de altura, devido a estar fora de peso, veio a anemia e ele teve que tomar 2 ampolas de vitamina. Todos os dias, íamos ao pronto-socorro e saímos de lá perto da meia-noite. No outro dia, íamos ao posto de saúde novamente e nada da médica começar o tratamento da tuberculose. Eu discuti várias vezes com a médica, que por sinal era muito irresponsável. Enquanto Gabriel só piorava, ela não iniciava o tratamento da tuberculose. Eu discuti com ela várias vezes, mas doutora. E ela ali, dura, não. Finalmente, após muito questionarmos quanto ao tratamento,
Finalmente,

Daniel foi encaminhado à Unesp de Botucatu, onde iniciou o tratamento contra a tuberculose. E lá, o médico começou a dar os remédios da tuberculose e disse a ele: "Você tomando os remédios certinhos, daqui 15 dias você vai se sentir bem melhor. A tosse vai cessar e a febre também." Passados 15 dias, ele teve alta. Mas, por recomendação médica, ainda teria que ficar isolado. Fiquei com ele num quartinho pequeno. Eu de máscara e ele também. E eu não deixei Gabriel sozinho nem um dia. Graças a Deus, nem eu, nem meu esposo pegamos a doença para poder cuidar dele. O tratamento durou 6 meses. E uma enfermeira vinha dia sim, dia não. Ela vinha dia sim, dia não em casa para acompanhar a evolução dele. Nesse intervalo, ele pegou 2 pneumonias, uma perto da outra. Em uma dessas pneumonias, ele ficou internado 14 dias e tomando 2 tipos de antibióticos na veia. E eu ali ao lado dele, nunca mesmo deixava o meu filho sozinho, nunca. Após os 6 meses de tratamento, sempre acompanhando nos retornos da função pulmonar, do coração, em um desses retornos, a médica foi bem clara: "Mãe, a tuberculose deixou Gabriel com uma sequela. Desde o começo, o caso dele foi grave. O pulmão está com buracos, e dentro desses buracos estão crescendo bolhas de ar. E uma dessas bolhas está grande e crescendo cada vez mais. Um pulmão ele já perdeu, mãe. Não funciona mais um pulmão. O outro pulmão ele já perdeu a metade. Ou seja, está respirando com metade de um pulmão. Se essa bolha estourar, ele vai sentir tanta falta de ar, mas tanta falta de ar e dores. Vamos chamar imediatamente uma ambulância e transferir o Gabriel de hospital. Lá, nesse outro hospital, terão que enfiar um dreno entre as costelas dele para tirar esse ar que está se formando no pulmão dele." Naquele momento, o meu mundo caiu. Eu chorei, chorei, chorei. Gabriel também chorou e eu fiquei desesperada. Mas como eu sou evangélica, eu pedi a Deus forças, pois no caso do meu filho, seria só um milagre mesmo para salvar a vida dele. No hospital, foi feito o procedimento para tentar melhorar a qualidade do pulmão. E ainda havia uma bolha apertando a metade do pulmão que restava. Ele só restava ele meio pulmão. E ainda assim, tinha uma bolha de ar que estava pressionando essa metade. Com o encaminhamento da médica da função pulmonar, eu fiz pedido de uma máquina para Gabriel respirar melhor. Quer dizer, com o encaminhamento da médica da função pulmonar, eu fiz o pedido de uma máquina. E assim, essa máquina foi instalada em casa, uma máquina para ele respirar melhor. E ele ficou respirando através dessa máquina por quase 1 ano. Nesse período, ele quase não conseguia mais sair do quarto e ficava no oxigênio direto, oxigênio no nariz o tempo todo. Um dia de madrugada, Gabriel caiu na cozinha. Corremos e o encontramos no chão. Não quebrou nada, graças a Deus, mas percebi que ele não conseguia segurar as coisas com as mãos. Ele derrubava tudo, ele não tinha força nas mãos, ele tentava pegar e derrubava. Eu perguntei a ele: "Filho, por que você não está conseguindo segurar a caneca?" Ele respondeu: "Não sei, mãe, não sei, eu não estou conseguindo." Passado um tempo, ele começou a ter dificuldade para falar. Falava tudo enrolado e eu tratava ele na boca, dava comida na boca, eu dava água, bebida na boca e ele não conseguia andar e nem ficar de pé.
e perdeu

cair. Então, nós colocamos cobertas no chão, de um lado e de outro. De um lado dormiria eu, do outro dormiria meu marido, então, em cima daquelas cobertas. E passamos a noite observando ele. E foi por volta das 3 da manhã que percebemos que ele estava tendo uma convulsão. Vimos que estava sem o oxigênio no nariz. Colocamos o oxigênio e ele foi voltando. Passou um dia bem, almoçou, adormeceu, mas de repente, sem febre, ele convulsionou novamente. Vimos que não era normal, pois fazia já algum tempo que ele não convulsionava. Ligamos para o SAMU, conversamos com o médico. Eles vieram e o levaram para a emergência. E lá, não permitiram a nossa entrada. Dessa vez, Gabriel ficava sozinho no hospital. No outro dia de manhã, nos ligaram do hospital e pediram que eu fosse até lá, porque Gabriel estava chamando muito por mim. Rapidamente eu fui até ele. Encontrei Gabriel sentindo muita sede, sede, sede, sede, mãe, tô com sede, mãe. Me pedia água o tempo todo. Logo a médica me chamou para conversar com ela e me disse que o gás carbônico dele estava muito alto, que o normal seria de 35 a 40 e o de Gabriel estava em 129. E com isso ele não conseguia puxar o ar e isso estava causando muita exaustão nele e também era motivo da sede. E ainda me disse, mãe, o caso do Gabriel é grave. Só por um milagre ele vai conseguir sobreviver. Estamos fazendo de tudo, mas o pulmão dele está cheio de bolhas. Se ele entrar em parada cardiorrespiratória, não podemos entubar, porque a pressão vai estourar bolhas para todo lado. Teríamos que fazer um buraco para entrar com dreno e ele vai sofrer muito. Você concorda comigo, mãe? Chorando, eu disse, eu concordo, doutor, eu concordo. Não quero que ele seja entubado. Se for a hora dele, ele pode ir descansar. Ela disse, não tem mais nada que possamos fazer. Aproveitem esses dias, essas horas, esses minutos que ainda lhe restam. Aproveitem. De verdade, foram os piores dias da minha vida. Ele permaneceu na emergência por 3 dias. No domingo percebi que ele piorou e a médica falou, é assim mesmo, mãe, a tendência é só piorar. Ele está escutando tudo que vocês falam, vocês podem conversar com ele. E quando falávamos com ele, lágrimas corriam de seus olhos. As enfermeiras se apegaram tanto a Gabriel. Disseram que ele era um menino muito quieto, que não reclamava de nada e não deu trabalho nenhum. E todas vieram se despedir dele. Antes do último suspiro, meu esposo colocou a cabeça dele nos braços. Antes do último suspiro, ele pegou a cabeça dele, colocou em seus braços e disse, se a sua preocupação, filho, for o pai e a mãe, pode ir. O pai e a mãe vão ficar bem. Se estiver preparado, pode ir. E nesse instante, Gabriel parou de lutar para respirar. Deu o seu último suspiro e partiu para sempre. Era o dia 21 de abril de 2025. Eram 13h45. 13h45 do dia 21 de abril de 2025. Com a sua cabeça segurada pelo pai. O pai que disse a ele, filho, se a sua preocupação é o pai e a mãe, pode ir, filho. A mãe e o pai vão ficar bem. Se estiver preparado, pode ir. E aí então, era 13h45,
21 de abril de 2025, ele deu seu último suspiro.

eu saí desesperada pelo hospital e gritava: não, não, meu filho, não, não, não, Deus, Deus, meu Gabriel, não, Deus, meu Gabriel, não.

Eu senti uma dor terrível em meu coração. E todas as enfermeiras que haviam se despedido dele vieram me abraçar, enquanto eu só sabia chorar, chorar, chorar, chorar e dizer...

0: Gabriel, você foi o meu anjo, que Deus me deu a graça de cuidar por tão pouco tempo, apenas 20 anos. A minha parte eu fiz, não te deixei sozinho. Fui até onde pude. Estou com a consciência em paz quanto a isso. Faz um ano e um mês que você se foi, mas parece ontem. Seu sorriso nunca sai da minha memória. Me lembro que quem escolheu o seu nome foi Deus, Gabriel, foi Deus. Você ficou 15 dias sem nome, até que Deus revelou para o seu pai. E o seu nome seria Gabriel. A saudade é imensa e eterna. Não há um dia em que eu não pense em você, meu filho. Não há só um instante em que eu não sinta sua falta. O amor que sinto por você não termina com a morte. Ele me acompanha e vai me acompanhar por toda a minha vida. Você será sempre meu anjo, meu menino, meu Gabriel. Eu vou te amar para sempre, até o último suspiro da minha existência. Sabe, ele correr, Gabriel era o meu companheiro em tudo, principalmente. Ele ouvia todas as cartas da saudade. Ele ouvia todas as cartas narradas por você junto comigo. Nós ouvíamos juntos as cartas que você narrava, todas. Quando a minha mãe faleceu, eu escrevi uma carta para você, que você narrou com tanto carinho. Gabriel estava comigo quando eu escrevi a carta e também estava junto comigo, ouvindo quando você narrou a carta. Ele ficou tão emocionado. Hoje eu me pergunto, será que aquela médica, se tivesse começado logo o tratamento contra a tuberculose, meu filho não estaria ainda aqui? Será que aquela médica com quem eu discuti várias vezes, se ela tivesse logo no início, já no primeiro dia, começado o tratamento, será que ele não estaria ainda aqui? Conforme a médica disse, tudo que Gabriel passou até a sua morte foram sequelas de uma tuberculose não tratada a tempo. Mas hoje são perguntas sem respostas. Deus sabe de tudo. Eu termino essa carta dizendo: não existe dor maior para uma mãe do que enterrar seu próprio filho. É contra a ordem natural da vida. O coração se despedaça, a alma se cala e a saudade se torna eterna. Eu entreguei Gabriel nas mãos de Deus, mas dentro de mim carrego para sempre a ferida de ter visto meu filho partir antes de mim. Essa dor não tem cura, apenas fé e lembrança para me sustentar. Eu sou Vanusa Fernandes. Eu gostaria, Eli Correa, que você tocasse uma música chamada Lei da Vida. Vanusa, boa tarde. Boa tarde, Vanusa.
1: Boa tarde.
0: É muito triste, não, Vanusa?
1: Demais.
0: Eu vou mostrar algumas fotos. Aliás, eu já estou mostrando algumas fotos. Ele no meio de vocês.
1: Sim, então.
0: Olha só, ele. Olha só, ele. Um mocinho alto, ele era bem mais alto que você, não é?
1: Sim.
0: Olha ele, sim. Ele deitado já com a sonda no nariz. Olha.
1: Ele vivia assim ali, só deitadinho, dormia muito, esse sono que já tinha já não era normal, já não era, sabe, normal, já era por conta da tuberculose, já estava prejudicando já.
0: Puxa, olha ele aqui, ele olhando. Ele já estava doente aí quando ele estava com o celular? Já estava doentinho já, né?
1: Já, é. Doentinho.
0: Puxa vida, viu? Olha.
1: Eu nunca fui gordo, sabe?
0: Sim, assim, você foi magrinho, doente. Magro. Mas chegou a 37 quilos, né? Isso aí não é brincadeira.
1: Então, quando ele começou com o tratamento, ele estava com 37, mas ele chegou a 30 quilos.
0: A 30 quilos, puxa, 30
1: ela
0: quilos.
1: Ela judia muito da pessoa.
0: Olha, a gente tá vendo aqui as fotos dele. Dá dó, viu? Agora, como é que pega essa coisa chamada tuberculose? Eu sei que antigamente se falava muito de tuberculose. Hoje em dia quase não se fala muito de tuberculose. Mas como é que pegou tuberculose?
1: Bom, ele tava na escola, né? E pode ser que na escola algum tava, amigo dele, e passou, né? Porque ela passa, né?
0: Agora, aquele momento em que as enfermeiras se despediram dele... Aquele momento em que o pai pegou a cabeça dele e colocou assim no colo, assim, foi muito duro, não foi?
1: Sim, eu tava indo já, eu já saí em desespero, já saí em gritos, ela já começou a me abraçar, e daí meu esposo, né, ele tava lutando, ele tava ali, sabe, levantava até a cabeça para poder respirar, mas já não falava, já não abria o olho, aí o meu esposo falou: Gabriel, tá difícil, né, mas se você tiver preocupado com o pai e com a mãe, nós vamos ficar bem. Se você estiver preparado, pode ir. Aí ele não resistiu mais. Ele pegou os aparelhos, apagou tudo. O Gabriel se foi.
0: Dá um último recado para ele. Conversa com ele.
1: Gabriel, a mãe está aqui. Não vi sem você, mas estamos sobrevivendo. Estamos firmes. Que último.
0: Vanusa, você pede uma música chamada Lei da Vida com Sabrina Lopes.
1: É.
0: Essa música diz muito, né?
1: Diz tudo, né, Eli?
0: Diz tudo. Vamos ouvi-la? Vamos.

0: Vanusa.
1: Oi.
0: Música que fala tudo mesmo, hein? Parece que a música foi feita para você e para o Gabriel.
1: É, meu anjo Gabriel.
0: Ok, Vanusa. Deus, ele está no céu, Deus o acolheu, e lá do alto, tenho certeza que ele olha pela mãe, olha pelo pai, não é mesmo?
1: É, pelo irmão dele, né, o Mateus.
0: Mateus. Então, eu quero agradecer a sua participação aqui no programa e dizer que me solidarizo com essa dor, a dor de uma mãe que perde um filho aos 20 anos, vítima de tuberculose.
1: Sequelas graves no pulmão dele.
0: Perdeu um pulmão, só respirava com meio pulmão, e aí o problema todo foi se agravando. Olha, um beijo para você e um abraço muito carinhoso a todos aí da família, tá bom, Vanusa?
1: Tá bom, Eli, outro abraço para você, para Cíntia, para todos aí da rádio. E ele gostava muito de ouvir suas cartas. Quando eu escrevi da minha mãe, ele se emocionou junto comigo. Eu conversei com você, ele se emocionou. Então ele gostava de fazer essas cartas, sabe? Principalmente de terror. Eu gostava muito das cartas de terror.
0: Das cartas de terror. Aliás, amanhã é sexta-feira, hein? Amanhã é sexta-feira, eu vou ver se eu separo uma carta de terror. Aí eu vou pensar no Gabriel, que ele gostava de carta de terror. Garotada, né?
1: Eu gostava.
0: Tá bom, Vanusa. Uma boa tarde pra você, viu?
1: Boa tarde, um abraço, Eli. Deus que abençoe por ter lido a minha carta. Fez eu muito feliz, sabe?
0: É um momento que a pessoa também coloca aquele sentimento para fora, né? Porque fica aquela coisa dentro de si, aquela dor, aquele amor, aquela saudade. Então, quando você coloca assim, a pessoa se sente mais leve, né? Manifestou tudo aquilo que ela guardava dentro dela. As fotos do menino, gente, do Gabriel, olha aí, ó, ele aí, a mãe, ele, coitado, já deitado na cama, né, doentinho. Um garoto como todos e que foi vítima de uma coisa chamada tuberculose já. Mas você viu os pulmões dele fazendo bolhas de ar, uma que crescia e ter que enfiar dreno. Olha, é muito sofrimento. Às vezes é que nem, né? Às vezes é melhor que a pessoa parta do que ficar sofrendo. 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

0: Boa tarde, Eli. Boa tarde, Cíntia. Que história linda. Muito emocionante, né? Tô muito emocionada aqui chorando. Filhos faz parte da gente, é um pedaço da gente que se vai, né? Eu tenho um casal de filhos que pra mim são minha vida. Eu nem imagino viver sem eles. Sempre eu falo direto que se for pra mim ver eles ir primeiro do que eu, que eles me ver, eu ir primeiro do que eles, que deve ser uma dor muito triste. Muito emocionada, Eli. Linda história. Que Deus conforte o coração dessa mãe. Eu sou Jéssica Moreira, de Sandolândia, Tocantins. Um grande abraço, Eli.
1: Sandolândia, Tocantins. Jéssica, também emocionada.
2: Eli, boa tarde. Que Deus de São Miguel, Eli. Que história triste. Eu tenho um filho também chamado Gabriel. Ele é minha companhia. Eu estou aqui em prantos. Nossa, que história. Que dor dessa mãe. Eu nem posso imaginar. Eu tenho um filho chamado Gabriel, que ele é tudo na minha vida. Meu companheiro, meu amigo. Deus abençoe essa mãe. História triste.
3: Nossa, Eli Correia, eu me emocionei com essa carta de hoje. Meu coração está despedaçado. Eu passei por uma situação parecida. A minha filha, com 1 ano e 2 meses, ficou internada durante 30 dias. Depois veio uma sessão de cirurgias. Passou por 19 cirurgias. Nossa. E ela só sobreviveu pela graça de Deus. Hoje ela está viva, graças a meu bom Deus. Mas que pena que essa mãe não teve essa mesma sorte.
1: Já pensou, 19 cirurgias. Pensa, Deus me livre.
4: Oi, Eli, boa tarde. Aqui é Ana de Registro. Não perco a carta da saudade. Oi, Eli, se essa médica tivesse começado o tratamento logo no início, não teria acontecido isso, porque aqui eu conheci duas pessoas que teve tuberculose, assim que descobriram, a médica começou o tratamento e hoje eles estão vivos, para a honra e glória do meu Deus, sem sequela nenhuma.
1: Que bom. Olha, você vê, eu confesso a vocês a minha ignorância, eu nem sei se existia ainda mais tuberculose. Mas é que a gente, né, em vários lugares, deve ter, porque olha, eu não podia imaginar que ainda a gente fala, lá naqueles tempos antigos, gente, lá nos tempos lá do Paraná, a gente sabia que tinha muita tuberculose, mas nos tempos de hoje, né?
5: Boa tarde, Eli Correia, boa tarde, Cíntia. Vou dizer o meu comentário. Faz favor, põe aí, tá? O áudio. Não, acho que não, é assim, hoje eu gosto, amanhã eu não gosto. É
1: assim, assim tá? Acho que ela está falando do é uma coisa, né? Então tá aí, eu queria nesse momento chamar a Tatá, que está na nossa escuta, daqui a pouquinho, só, então vai.
6: Boa tarde, Eli, aqui quem fala é a Rose de Mariporã. Vou falar, todo dia, quando eu estou rezando de manhã, eu ponho minha filha nos braços da Nossa Senhora. Eu falo, Nossa Senhora, aqui do lado dorme o meu tesouro. Faz com que ela vai trabalhar e volte sã e salva. Cuida dela para mim. Onde eu não puder olhar, onde eu não puder cuidar, só cuida para mim. Não tem amor maior. Não tem amor maior do que o amor de mãe pelo filho. Nossa, que dor dessa mãe, desse pai. Nossa, que Deus abençoe e conforte o coração dele. Um beijo, é a Rose.
1: Tá aí, gente. Olha, são centenas de manifestações, pessoas, né? Eu quero agradecer a todos vocês.
0: Eli Correia, que carta, hein? É. De cortar o coração dessa mãe. Nossa Senhora, chega a dar um mal na garganta, viu? É, não tem nem o que se falar, né?
1: Então tá aí, gente. Olha, mas é muita gente. Se eu tivesse um pouco mais de tempo, eu faria isso com todo... Né, colocar as pessoas no ar, mas eu peço perdão a quem eventualmente eu não coloque no ar, porque não tem a falta de tempo. Então, Tatá, vamos falar do Iron Hair, vamos? Às 2h42, 2h42.

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1: Às 2 horas e 43, eu quero só dar um alôzinho para Lenice, né, Daniele? Lenice, para ela entrar em contato conosco. Ela mandou uma carta e tá faltando o telefone. Ah, pode dizer aí.
2: Ela está no chat agora comentando que aconteceu que ela tem um caso parecido.
1: Sim.
2: E aí a produção, a Neide, gostaria de entrar em contato com ela para ela contar essa história.
1: Então, alô, Lenice, você que diz no chat que tem uma história parecida, entre em contato conosco no 5081-6292, para a gente também poder contar a sua história. E quem tem uma sua história, manda para a Willy Correa narrar e vou narrar com toda a emoção. Basta você enviar para este e-mail, carta saudável. EliCorrea@gmail.com e você poderá ganhar até um televisor antes da Copa, tá bom? Não, entre as cartas vamos sortear uma com o televisor e 4 com 100 reais cada uma. Nesse momento quero
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3: Maria
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4: 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Então, eu gosto muito porque eu contei de manhã, né, pro João, isso não foi história, isso aconteceu comigo mesmo, Cíntia. Há um tempo atrás, eu sofri uma tentativa de assalto, né? Eu estava com o celular ali no colo e um rapaz estourou o vidro do carro para tentar pegar o celular. Nessa de tentar pegar o celular, ele grudou nos cabelos. E aí ele puxou uma parte do cabelo que quebrou, né? Ele arrancou um tufo de cabelo. E isso um tempo atrás. E esses dias eu fui cortar de novo o cabelo com meu irmão e meu irmão se assustou. Ele falou, nossa, esse pedaço de cabelo aqui que tá crescendo é uma franja? Ou eu cortei torto porque tá embaixo, não tem nada a ver com a franja. É embaixo do cabelo, né? Perto da orelha. E aí, assim, já cresceu. É uma mecha ali. 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
1: Alô, amigas de todas as tardes.
2: Ô, potência!
0: Oi, gente! Eu quero agradecer, Cíntia, olha, a Rosana Cristina Perrota. Ela acaba de fazer um depósito de R$50 no Opa. Clube da Amizade. Então, nós já conseguimos hoje, já de... Quem é que está na escuta? Ah, sim. Então nós conseguimos essa doação de R$50, conseguimos mais algumas outras aqui. E olha, aos pouquinhos, eu tenho fé em Deus que vamos conseguir comprar aquela cama hospitalar para o seu Luiz. Ele que está muito mal, está numa cama, ele para poder levantar um pouquinho o corpo, ele segura numa cordinha. Você imagina? Segura numa cordinha. E nem pode fazer muita força porque ele está com testículos abertos. O testículo dele está aberto. Então se ele fizer muita força... Você sabe, Cíntia, que antigamente, quando a gente pegava, sabe, tinha um negócio, qual era o nome mesmo? Cachumba. Você não podia fazer força porque aquilo descia para o testículo, sabia?
1: Eu ouvi falar nisso.
0: Então, um homem que estava com cachumba não podia fazer força, não podia se esforçar muito porque aquilo descia para baixo. E aí ficava ele com aquela bola, assim, parecendo um... Né? Então, agora me lembrou, não é o caso do seu Luiz. Ele teve um outro problema, que foi pelo testículo que tiraram algumas coisas dele lá da infecção. Então, e ele, coitado, 70 anos, muito mal, na cama, precisando de uma cama hospitalar. E eu quero agradecer quem já doou e quem ainda não doou, por favor, faça isso. É só ligar 5081-6292.
3: Clube da Amizade.
0: Alô, Everton. Everton, Cíntia, você tem aqui o alôzinho do neném, né?
1: Viralizou, é um pequeno vídeo para mostrar.
0: Já pode ser? Depois do Everton?
1: Ok.
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7: Regis Bittencourt, travada entre Itapecerica e Embu das Artes, do 295 ao 282. Excesso de veículos pesados e bloqueio parcial no 282. Difícil se aproximar do Rodoanel. Passando o Rodoanel, a Regis vai bem até o Largo do Taboão. Entre o Largo do Taboão e o Rodoanel, e a partir do Rodoanel, o caminho para quem segue em direção a Itapecerica, nenhuma dificuldade, pouco movimento agora. 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
1: 2:57. Daqui a pouquinho, às 15h, temos a nossa poderosa oração de Maria Passa na Frente. Muito bem, agora eu gostaria de mostrar para vocês esse vídeo, né, que viralizou a internet, todo mundo ficando emocionado quando vê essa cena. Um bebezinho que descobre chuva pela primeira vez. Vamos ver?

0: tá aí, emocionou a internet e faz a gente lembrar que apesar de tudo, a vida ainda é um presente de Deus. Bebê descobre chuva pela primeira vez. Muito bem, agora gente, preste atenção, porque eu tenho um depoimento aqui que com certeza deve ter alguém passando por essa situação e está aí, sabe, triste porque não sabe como resolver. Olha, gostaria de agradecer a Patrícia Vidente por tudo que ela fez e por toda a ajuda em minha vida. Meu filho havia perdido o estágio que tinha conseguido, pois repetiu de ano na faculdade. Ele ficou muito mal mesmo, e entrou em depressão. Vendo o seu desespero, resolvi fazer a consulta com a Patrícia. Eu já havia feito consulta com ela alguns anos atrás, devido a um problema com meu marido. E como eu precisava ajudar meu filho de qualquer jeito, não pensei duas vezes não. Marquei a consulta com a Patrícia e fiz todo o tratamento que por ele, eu fiz no lugar dele, sem que ele soubesse. Graças a Deus, em pouco tempo, meu filho voltou a ter o brilho e o amor na vida e já está buscando novas oportunidades. Tenho certeza e muita fé que logo ele estará trabalhando novamente naquilo que gosta. Obrigada por essa ajuda, Patrícia Vidente. 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
1: 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Hoje ele está trabalhando e muito feliz. Eu sou grata a Deus e a ela.
0: Tá aí, viram só? Que bacana. Muito bacana o que disse essa nossa amiga, né? Eu tenho certeza que ela te deixou mais forte, ela te aumentou a sua fé, sabendo que é possível resolver os problemas. Basta você procurar a pessoa certa. 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
5: Cíntia, nesse momento eu convido a todos que estão nos acompanhando pelo Brasil inteiro que façam uma pausa de um pouquinho só de tempo, tirem um pouquinho do seu tempo para orar, para rezar, para pedir, para agradecer, é ou não é? Não é isso, Cíntia?
0: Exatamente, convido aí as minhas amigas, donas de casa, quem está trabalhando mas tem aí um radinho perto, por
5: ou então no celular, né?
0: No celular, agora isso, tá... pelo WhatsApp.
5: Ah, Rogério Gama, Rogério Gama está pedindo passagem também.
0: Então vamos chamá-lo?
5: Vamos sim. Alô, Rogério!
6: Alô, Eli Correia, alô, Cíntia, amigos da Rádio Capital. Nesse momento de oração, nós estamos aqui registrando que o velório do Serafim da Costa Almeida, nosso colega que trabalhou na Rádio Capital, trabalhou por muitos anos também na Rádio Record de São Paulo, ele que começou no rádio em 1944 e faleceu essa semana aos 95 anos de idade, após 30 dias internado no hospital aqui em São Paulo. O velório começa agora, às 3 horas da tarde, no cemitério da Vila Formosa, na Avenida João 23, 2537. Logo mais às 4h20, então na tarde de hoje, vai ser realizado o sepultamento do Serafim. Ele que ficou conhecido na rádio pelo Festival de Bandas e Fanfarras, também era compositor, produtor. E ele, né, ele, Cíntia, ele foi um dos transformadores, lá na década de 70... da carreira de Chitãozinho e Chororó. Eles que deram uma primeira roupagem, até o Chitãozinho de hoje em dia, lá na década de 70. Então essa transformação na carreira da dupla começou com ele, depois com o Homero Bétio. Nós temos aqui, ele Cíntia, nesse momento de oração, um trechinho do programa que ele apresentava aqui na Rádio Capital de São Paulo.
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8: Estamos iniciando através da sua Rádio Capital a audição domingueira de bandas de todas as bandas. Estamos cumprimentando os nossos amigos dos municípios brasileiros que aniversariam nesta semana. Através de bandas de todas as bandas e da sua Rádio Capital, estamos desejando parabéns, votos de muita prosperidade a todos os municípios brasileiros. Bom dia, São Paulo! Bom dia, Brasil!
5: Olha aí, Cíntia, ó.
0: Que bonito, né? Eu gostava
5: banda de ouvir. Banda de todas as bandas. Gostava. Serafim da Costa Almeida, nosso amigo lá do... Bom, eu conheci o Serafim, começamos a trabalhar juntos nos tempos ainda da Record, viu, Rogério?
6: Aham, uhum. Lá na Miruna, né, Eli?
5: É, lá na rua, lá na Miruna. E agora, e depois, obviamente, na Rádio Capital também. Mas você é importante, Rogério, porque você é uma pessoa que não esquece, você traz esses momentos Record. Muitas pessoas talvez não lembrem hoje do Serafim, mas ele fez parte da história do rádio, sem falar da Record, sem falar da Capital. Mas do próprio rádio em si, ele é parte da história.
0: Tenho certeza. Exatamente. Que muitas pessoas recordam dele, porque sim. Esse programa dele era muito gostoso, viu, aqui
5: era, das ouvir bandas. Banda, que é. todo interior tinha uma banda, né? Tinha uma banda. E a banda faz parte da nossa cultura, é ou não é? Mas tá bom, Rogério. Olha, o que mais você tem a dizer, Rogério?
6: Então, só registrando, ele e Cíntia, que o velório dele começou agora na Vila Formosa. E ele será sepultado às 4h20 da tarde de hoje. O radialista, produtor, apresentador, Serafim da Costa Almeida, Eli Correia e Cíntia, ele que faleceu aos 95 anos de idade.
5: E, Rogério, vai ser um velório muito curto, né?
6: Curto, né? Começa às 3, acaba às 4 horas, 4h20.
5: É. Nesse momento, tá bom, Rogério. Já você volta, hein, Rogério? A Betânia Maria de Paulo pede oração para o irmão Américo de Paula, que faleceu faz uma semana com 58 anos, ele teve um AVC, estava bebendo muito nos últimos dias de vida, e aí sofreu um AVC e infelizmente partiu, né, Betânia? Vamos orar pela alma dele. Elisângela de Souza Almeida pede oração para o filho, viu, Cíntia? O Ramon Almeida, que vai realizar uma cirurgia hoje, já está realizando agora, 15 horas, para a retirada de um cisto sacro cotidiel. É uma bolsa de pele que se forma na região final da coluna, logo acima das nádegas. Essa bolsa costuma acumular pelos, fragmentos de pele, secreções, podendo inflamar ou infeccionar. Portanto, o filho vai subir. Já está passando, já, nesse momento já entrou em sala de cirurgia. É cisto sacro cotidiel. Maria Paula Tavares de Osasco, oração para o tio Haroldo, que está viciado em jogo, Cíntia. Não sai do bar, também está em bebida, né? Está perdendo tudo que tem. Se não está gastando com o jogo, está gastando com bebida e até em cavalo está apostando. Com 72 anos, que foi dar trabalho. E minha tia doente com problemas de coração e pressão. Esse modo de jogo é fogo, né, rapaz? Não é, Cíntia? A pessoa tem que ter controle, não tem?
0: É verdade.
5: Um joguinho lá, uma hora ou outra, vamos lá. Mas agora a pessoa se tornar um viciado e perder tudo que tem no jogo, e inclusive na bebida, é muita tristeza para a família, para a mulher, para a esposa que já está doente, do coração, não é, da pressão, e ver o marido, né, assim, desse jeito. Tem até uma mulher que ela parece que gastou mais de 40 mil, né, Cíntia? Mas aí, foi,
0: mas
5: em
0: aí foi em figurinha.
5: Foi em figurinha, mas de qualquer maneira também, poxa, você gastar 40 mil em figurinha...
0: Tá podendo, né?
5: Tá podendo. Vamos então a você, Cíntia. Maria, lá, passa então. Na frente.
0: Olha, a Verônica Cristina, boa tarde, Cíntia Eli, coloque esses nomes em oração, por favor. Vera Lúcia, Antenor, Benedito e Paulo Ricardo. Essas pessoas precisam de muitas orações. Tudo bem, Verônica, nesse momento vamos todos orar para as pessoas aí que você nos pediu. Tem mais gente aqui pedindo oração. Vamos rezar. A Rosana Coppola pede oração por todas as mães que perderam seus tesouros, os seus filhos. Vamos orar, sim, por todas essas mães, né? Que não é fácil, não. Oração para minha saúde, para o meu netinho Anthony, para os meus filhos, genro, para a família e para todos os enfermos. Minha amiga... Não, essa aqui não, já foi. Tudo bem. Então, está aí. Vamos, nesse momento, fazer as nossas orações. Vamos pedir por todas as pessoas que estão adoentadas, por todas que estão acamadas, aquelas que se encontram no leito de um hospital, as pessoas que vão passar por uma cirurgia, aquelas que já passaram e estão se recuperando. Tem muita gente também aí endividada, pedindo para que oremos por elas. Nesse momento, vamos orar por todos os endividados, por todas as pessoas que estão desempregadas, por todos aqueles casais que estão com problemas no relacionamento. Vamos então, com muita fé, fazermos juntos a poderosa oração, pedindo para Maria que passe na nossa frente.
9: Maria, passa na frente e vai abrindo estradas e caminhos, abrindo portas e portões, abrindo casas e corações. A mãe vai na frente e os filhos protegidos seguem seus passos. Maria, passa na frente e resolve tudo aquilo que somos incapazes de resolver. Mãe, cuida de tudo que não está ao nosso alcance. Tu tens poder para isso. Mãe, vai acalmando, serenando e tranquilizando os corações. Termina com o ódio, os rancores, as mágoas e as maldições. Tira seus filhos da perdição. Maria, tu és mãe. Vai abrindo o coração das pessoas e as portas pelo caminho. Maria, eu te peço, passa na frente. Vai conduzindo, ajudando e curando os filhos que necessitam de ti. Ninguém foi decepcionado por ti depois de ter te invocado e pedido sua proteção. Só tu, com o poder do teu filho, podes resolver as coisas difíceis e impossíveis. Amém.
0: Amém, amém, amém. A nossa amiga Cida Marangoni, ela diz assim: Vanessa, boa tarde, meus sentimentos. Deus dê força para você e o pai. Perdi um filho com 2 meses de vida, faz 47 anos. Lembro até hoje. Teve uma pessoa aqui também agradecendo a Nossa Senhora, agradecendo a Maria, agradecendo a Deus por ela ter conseguido comprar a casa. É a Sueli José. Ela... Espero que tenha conseguido ajudado ela a arrumar uma casa. Está agradecendo também.
5: 3:13, a bênção da água, direto do Santuário de Aparecida.

0: bênção da água. Deus eterno e todo-poderoso, que tendo escolhido a água, fonte de vida e pureza, para nos dar a graça batismal, fizestes também aparecer no rio Paraíba a imagem da Virgem Imaculada. Abençoai esta água e fazei que ela nos recorde nosso batismo, para que, purificados de nossas faltas, vivamos como cristãos, membros da vossa Igreja, e cheguemos um dia à vida eterna. Por Cristo nosso Senhor. Amém. Pela intercessão de Nossa Senhora Aparecida, Rainha e Padroeira do Brasil, a bênção de Deus Todo-Poderoso, Pai, Filho e Espírito Santo, desça sobre vós e convosco permaneça para sempre. Amém.
1: São 3:14 e assim, depois desse momento sagrado, momento de fé, momento de oração...
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1: Oi, gente! E por falar em amizade, Cíntia, a nossa amiga Tatá, para falar sobre cúrcuma. Atenção... Opa, tá tocando agora. São 3:14. Será que ela vai atender? São 3:14. Um instantinho e a gente já fala com ela, Cíntia.
3: Tá certo. Tatá, 3:14. Pois é, Eli, enquanto isso, você até tinha comentado aí, né? Uma mãe que gastou mais de 40 mil em figurinhas da Copa do Mundo viralizou nas redes sociais. Ela é de Santa Catarina e não economizou para que o filho e sobrinho completassem o álbum de figurinhas da Copa do Mundo. Para agradar os meninos, ela comprou 2.000 pacotes.
1: 2.000 pacotes.
3: Já pensou, Eli? E as repetidas, que vinham repetidas, ela resolveu vender. O negócio deu tão certo que já deu para ela comprar mais 6.000 pacotinhos.
1: Só com as que ela vendeu, ela conseguiu... Conseguiu, que beleza. Mais. Então ela fez um negócio. Ela gastou 40, mas ela acabou fazendo um negócio, né? São 3:15, a Tatá já está na escuta? Não? Você, então.
3: Olha, e tá essa coisa, as pessoas estão um pouco preocupadas com o problema do Neymar, né? Lesão grau 2 é o problema que pode deixar Neymar de fora da estreia na Copa do Mundo. Após o diagnóstico de um edema, na última semana foi confirmada nesta quinta-feira uma lesão de grau 2 na panturrilha de Neymar. A lesão de grau 2 acontece quando há uma ruptura parcial das fibras musculares. Esse tipo de problema é considerado de gravidade moderada, havendo perda parcial de força e função. De acordo com o médico da CBF, a previsão é que o jogador esteja liberado no prazo de 2 a 3 semanas.
1: Tá aí, inquestionável a qualidade do Neymar como jogador. Sim. A rapidez e raciocínio, ele é o melhor de todos. Mas fisicamente, Cíntia, ele já não é mais a mesma. Né? Você que é um cara ligado a futebol, você concorda, Flávio Rangel? Ele não fisicamente...
3: Foram tantas pegadas, tantos chutes, tantos tombos que ele levou.
1: Ah, mas o Pelé também foi assim, mas ele conseguiu tocar a vida dele,
3: Pelé,
1: depende,
3: né? Depende, né, do corpo físico da pessoa.
1: Depende de cada um. Ele, eu sinto que tá meio... De maneira, o físico dele já não é mais aquele do Neymar de antigamente. Mas eu torço muito que ele fique bom dentro de 2 semanas, possa jogar pelo Brasil. Que ele ficando 10, 15 minutos num jogo, ele pode mudar a partida. Pode mudar a história.
3: A bola chegar perto dos pés dele.
1: É ou não é, Tatá? 3:17, você concorda?
4: Concordo, Eli, com certeza. Ainda, não é fácil não, viu?
1: Ainda mais se o Neymar estiver fazendo uso de cúrcuma, não é mesmo?
4: Ah, não. Aí já melhora bastante, né? Que aí caiu, pelo menos não vai sentir dor. Aí ele já levanta mais rápido, né, Eli?
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5: Muito bem, agora é hora da gente ficar conhecendo aí a campeoníssima do dia. Eu só quero dar uma explicação para as nossas amigas, porque hoje é o dia de quinta-feira mística no nosso programa, né? Mas nós nem anunciamos, porque assim que começamos o programa, recebemos um comunicado, uma ligação, né? A produção recebeu do Marcos Riton, do Amoreco, dizendo que estava com um problema pessoal, não estava podendo fazer hoje o programa. Então, claro, todo mundo, né, de vez em quando tem coisas assim que o impede de fazer outras. Nós entendemos perfeitamente. Então, hoje o Marcos Riton não vai estar na quinta-feira mística, mas se Deus quiser, segunda-feira ele vai estar fazendo os horóscopos e na próxima quinta-feira vai estar aí participando da quinta-feira mística, tá? Por isso que hoje nós não temos. Mas agora vamos então saber qual foi a campeoníssima de hoje, qual que a minha amiga quer ouvir aí no seu fone. Bem, vamos lá, comandante Vitória Almeida, vamos lá, conta pra gente qual é a quarta vencedora.
6: Olha, Cíntia, em quarto lugar ficou o Pássaro de Fogo, da Paula Fernandes.
5: Ah, olha aí, Pássaro de Fogo, com a Paula Fernandes, quarto lugar, ele corria.
1: Essa música é uma versão ou não? Não? Parece que eu tô lembrando de uma música. Paula Fernandes, a quarta classificada, é isso? Com
5: isso.
1: Pássaros de Fogo.
5: Isso. Vamos para a terceira colocada?
6: Terceira colocada, Telegrama, do Exalta Samba.

0: Qual é o segundo, Vitória Almeida?
1: Elimar Santos. Eu e você,
0: assim, ao som de um bolero. Olha, esse cara fez sucesso, hein? Fez sucesso, não? Taras e Manias, essa aí. Bom, e agora é com você, Cíntia.
2: Bom, agora a gente quer saber aí, Vitória, qual a primeira colocada, qual aquela que a minha amiga quer ouvir no fone dela agora?
1: A ganhadora de hoje foi La Bamba, Los Lobos.
2: Acredito.
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2: Ele já tá junto aí, ele vai, usa de playback,
0: olha, olha,
2: vai.
0: Canta, olha que eu canta. Canto mesmo, hein?
2: Então, por favor, canta pra você, La Bamba. Canta aí, ele.

0: Tá vendo? Não vai exigir muito, vai.
1: Ah, canta pra gente,
0: um olha, pouquinho. Me lembro, rapaz do céu, eu já chegava arrebentando com essa música dos shows, viu? O circo vinha abaixo, viu? Ele correia e...
1: Você pegou aquela roupa assim também pra dar aquela dançada,
0: não,
1: né?
0: Não, aquelas roupas assim não, mas... Não.

0: É, gente, naqueles tempos lá dos shows do circo, né? Eu fiz milhares de shows, gente, mas milhares. Uma das canções era essa aí.
1: Você cantava antes de mim ou depois?
0: Depois.
1: Depois.
0: É, você. É. Eu chamava a banda fazia aquele show, os espetáculos, aquilo tudo. Aí vinha você, e aí vinha eu. E eu já abria com essa aí pra incendiar a coisa. Pra esquentar mesmo. Ó.

0: com o pezinho assim apagando o cigarro.
1: Ah, é. É verdade. É, eu acho que muita gente que tá me ouvindo agora deve lembrar de, né, dos shows. Eu fiz em todos os bairros de São Paulo, Cíntia. É? Todos os bairros de São Paulo. Sim. Que se instalasse um circo, você, eu ia lá fazer show. Né? Foi praticamente todos.
0: Passou por São Paulo.
1: Então eu tenho a impressão que muita gente que tá me ouvindo agora possa lembrar, né, de algum show. Eram meninas.
0: Você não ia com aquela calça listrada, né?
1: Aquela calça me acompanhou muitos anos. E o terno ainda, vixe, nossa senhora. Eu tinha um também, gente, era um paletó meio bordô. É. E aquele paletó, onde eu ia... Se,
0: né, fazia só, parte já.
1: Fazia parte do esquema. E eu tinha uma camisa que o Clóvis... Você não lembra do Clóvis, não, o alfaiate, né?
0: Não.
1: Ele fez um babado assim em mim.
0: Nossa,
1: assim.
0: Que lindo.
1: Ah, eu fiquei lindo.
0: Parecia um rombeiro.
1: Não, mas era uma camisa... É, inventou uma faixa de pôr na cintura.
0: Tipo Elvis Presley.
1: E inclusive a calça vinha bem
0: agarradinha.
1: Bem agarradinha, e embaixo formava aquela...
0: aquela boca de
1: boca
0: sino.
1: Boca de sino. Então ficava eu com aquela calça bem agarradinha e boca de sino embaixo.
0: Olha.
1: Aquela camisa, eu não sei nem que tecido que era. Eram umas mangas assim, bufantes. Deve
0: ser um cetim, né? Uma coisa assim.
1: Era um negócio assim, sabe? E aí, aqui uns babados.
0: Olha ali.
1: Parecia artista, viu?
0: Se eu me apaixonei por você... Depois, quando você já não usava mais esse tipo de roupa, se eu te conhecesse nessa época, então...
1: Você não ia nem ver. Bom, você não ia... Mas é isso aí, gente. Os velhos tempos, né?
0: Tempo passa.
1: Você sabe que às vezes eu tenho vontade, tenho saudade desse tempo, né? Porque foi um tempo legal, onde eu pude conhecer São Paulo como poucas pessoas conheceram.
0: É,
1: porque todo lugar eu ia, era circo pequeno, era circo grande, e tinha o circo do Rico Rico, que a gente até brincava, chovia mais dentro do que fora. Se ameaçasse dar uma chuva, uma garoa, olha, tinha muito buraco, eram circos mais pobres, vamos dizer assim, né? Agora, tinha um circo da Simoni, que era o Circo América. Né? Aí já era diferente, era um circo mais bem elaborado.
0: Tinha o circo também do pai do Luiz Ricardo, esse que está fazendo Viva a Noite, né?
1: O circo do Chuchu.
0: Circo do Chuchu,
1: que é pai
0: do Luiz Ricardo.
1: Do Luiz Ricardo.
0: Que até tocava bateria para acompanhar a gente às vezes, né? Quando precisava para cantar.
1: Ele fez o Bozo, né?
0: É.
1: E hoje ele é o apresentador
0: do Viva
1: a
0: Noite.
1: Quantas vezes eu fui no circo do Chuchu? O circo do pai do Luiz Ricardo.
0: Verdade.
1: E ele, Luiz Ricardo, menino ainda, né?
0: É verdade.
1: 3h28.
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1: Jovem alegria no ar. É Cíntia na capital. Mas Cíntia, falando de gente que trabalha em circo e na televisão, a gente fez muito também o Circo Bandeirantes. Que tinha o Chico Biruta. O Chico Biruta se tornou, ao lado do Ivo Holanda, um nome muito forte no SBT, nas pegadinhas.
0: Sim,
1: nas pegadinhas. O Chico Biruta, ele fazia muitas pegadinhas, ele, o Ivo Holanda e tal. Então o Chico Biruta, que fez um maior sucesso com o Circo Bandeirantes, aí um dia ele também partiu para a televisão e deram a ele, lá no SBT, uma grande chance. E ele ficou muitos anos fazendo as pegadinhas do Silvio Santos.
0: Que legal, né? A gente tem muitas histórias aí relacionadas a esses shows dessa época.
1: Nossa.
0: Né, Eli, do circo.
1: Ah, sim.
0: Você lembra quando você foi vestir uma camisa, que você chegou, foi trocar de roupa no circo, você foi colocar uma camisa e a hora que você colocou, começou a sentir uma coisa andar assim, tinha uma barata dentro da manga da camisa?
1: Acontece, né?
0: E uma vez também eu levei para casa, que a gente tinha aquelas caixas de som, e guardava essas caixas na minha casa. Eu tinha lá um cômodo que eu não usava, guardava lá. E começou a aparecer rato dentro de casa.
1: Ixi,
0: e saía de dentro dessas caixas. Porque no circo, né? O circo fica ali no meio.
1: No meio do chão, assim, da grama, do mato ali. Bom, então tá aí, já são 3h30, 3h30. Mas muito legal todos esses eventos que eu fiz.
0: E quantas pessoas, né? Te conheceram.
1: Aí depois eu fiz também muitos ginásios de esportes. Por exemplo, Ibirapuera, eu fazia todo ano o ginásio do Ibirapuera, mas lotado, gente, lotado, era coisa assim do caramba. Por exemplo, eu fiz muito também ginásio de esportes ao redor, por exemplo, Salto, Itu, enfim, onde tivesse Jacareí, Guarulhos, Osasco, praças públicas também. Enfim, eu fiz muitas coisas, e isso talvez tenha dado a mim, viu, Cíntia, condições de chegar até os dias de hoje.
0: É,
1: porque muitas pessoas já ficaram pelo caminho.
0: Porque mas... você era o único, né, radialista que fazia esse tipo de eventos.
1: O Barros Alencar fazia também.
0: Fez também? Mas eu acho que você fazia muito mais.
1: Não,
0: né?
1: eu fui o que mais fez mesmo. Peguei isso assim, peguei isso a capricho mesmo, de fazer. Mas, obviamente, na época, muitos artistas faziam circo. Mas quem fez mesmo para valer... E até fora de São Paulo, fui embora, fui até para o Paraná, fui até para Goiás, Minas Gerais. É isso aí, mas são momentos, né, que fazem parte da história. E quando eu estava dizendo para você, talvez seja toda essa minha andança, todos esses meus momentos que fizeram com que eu chegasse até o dia de hoje aqui. Não, não é? Oi, gente!
0: Dizem, né, Eli, que hoje as pessoas estão muito saudosistas. Você acha que nós estamos, nós, eu digo assim, o povo em geral, está saudosista?
1: Não é que estamos saudosistas, eu acho que são histórias que marcaram a tua vida e, obviamente, você não pode simplesmente rasgar elas ou então jogar elas fora.
0: E hoje também as coisas são tão difíceis, né? Não tem muito do que a gente ter saudades, né? Infelizmente.
1: Então, e uma outra coisa, dá-me a impressão que nós tínhamos músicas melhores do que de hoje. Que nem televisão. Cíntia do céu, o que, que nós temos para assistir na televisão?
0: É um ou outro,
1: se
0: né?
1: Se você não assistia a novela, acabou. Não, você tem o programa religioso aqui, programa religioso ali.
0: Quase todos os canais.
1: Quase todos os canais. É impressionante. Gente, se vocês analisarem, o que, que nós temos hoje, tirando o Ratinho, que já é um pouco mais tarde, e o TV Fama, que é um pouco mais, 9:30, mas assim mesmo, né?
0: De sábado pouco. Ainda melhora um pouquinho, né? Sábado, mas
1: sábado, domingo,
0: durante a semana realmente...
1: Durante a semana acabou, você não tem jeito. Não sei por que razão que fizeram isso. A própria Globo, né, que tinha grandes programas, Chico City, tinha Vivo Gordo, não sei, mas um monte de coisa. Acabou,
0: não tem, nada,
1: não tem mais
0: filme,
1: nada.
0: Ou...
1: Então, ou é novela, ou então você tem que desligar. E só depois vai ter o Ratinho e o TV Fama, na minha opinião, né? Porque o resto
3: boa
1: é só...
3: tarde, meu amigo Eli. Estou ouvindo aqui você falar nessa sua trajetória, nesses seus shows aí. Você também fazia muito show aqui nas Altas de Ouro. Eu lembro quando eu era criança.
1: Ai,
3: meu pai sempre estava indo nesses shows. Em todos os shows seus. Eu não sei se você fazia no Pacaembu, era mesmo no ginásio.
1: Eu fazia.
3: Eu sei que a gente te acompanhava muito.
1: Eita, vida,
3: te acompanho desde criança. Hoje já estou com 49 anos e continuo te acompanhando. Um grande beijo. Sou a Sandra da Vila Brasilândia. Eu me recordo,
0: Sandra,
3: muito desses shows aí.
0: Que legal.
1: Olha,
3: eu, meu pai, minhas irmãs. Que tinha uma vizinha também, que já falecida, a Eva também. Nossa, a gente amava ir no teu show.
1: Você sabe que tem gente que... Pô, não, deixa eu falar.
3: Era muito bom. Um grande beijo.
1: Você sabe, Cid, que devido a esse tempo todo, as pessoas pensam na cabeça delas que eu estou muito velho. Que eu estou muito... Quando falam assim, mas você é o pai ou é o filho? Não, não, gente, não é gozação, não é brincadeira, é verdade.
0: Tá ouvindo, né, o Eli Correia, filho?
1: Não, porque as pessoas imaginam, devido a esse tempo todo, que eu comecei muito cedo, gente, também tem isso. Eu comecei muito cedo de verdade. Aqui em São Paulo vim com 18 anos. Lá no interior comecei com 16, 14, 15, não sei. Então, pessoal, tem gente que pensa que eu até morri.
0: Nossa.
1: Falando sério, um dia eu tô saindo da padaria, que eu tinha ido num lugar assim, e no nosso carro tava um cartaz meu, né? Aí passou o casal e eu tava saindo. E eu ouvi quando um falou pro outro: olha o Eli Correia. Eu falei: não, esse aí já morreu. Esse aí já morreu. Só se for o filho dele. Falou: não, não, sou eu. Eu não morri, não.
0: É verdade, ai, viu? Nossa. Eu sou testemunha disso. Eu brinco muito com o Eli quando ele... sobre idade, essas coisas, mas é apenas brincadeira. Mas eu sou testemunha que muita gente fala pra ele: nossa, meu, mas... Que você não envelhece, eu te ouço falar de você desde que eu era garotinho, não sei o quê.
1: Então as pessoas imaginam encontrar um velhinho arcado, meio... Não, que isso, ó, aqui tem muita energia.
5: Oi, Eli Correia e Cíntia, boa tarde, estou ligado aqui no Toda Tarde, eu sou o José Jorge, estou falando aqui de Maringá, no Paraná.
1: Maringá, cara.
5: Região noroeste do Paraná.
0: Muito
5: você
0: legal.
5: Falando em shows aí, que fez shows no Ibirapuera, eu estive em um desses shows seu,
0: olha,
5: em 1994,
1: olha,
5: quando você estava completando 25 anos de rádio. Na época você estava na Rádio Globo. Eu estive lá naquele showzaço que você fez no ginásio do Ibirapuera. Eu lembro que uma banda que fez muito sucesso, que tocou uma música que o ginásio veio abaixo, a hora que você chamou, vem aí, uma banda poderosa, foi aquela a música A Poderosa, do grupo Raça, e depois passou a ser Raça Negra. Foi muito legal aquele dia, aquele show que você apresentou com vários artistas no Ibirapuera. Um abraço, tô ligado.
1: Olha, lá de Maringá, legal. Gente.
0: As pessoas comentando aqui no chat a respeito de você estar aí contando um pouquinho, né, do passado. A Creuza Mourinho diz, meu amigo, você tem história para contar. Eu fui no circo que você ia se apresentar. Oi, Cíntia, eu e Eli. É que na nossa época era muito diferente. Nós tínhamos criatividade. Hoje em dia o jovem só fica naquilo. Não tem uma criatividade. Desculpem, não sabe se divertir. Tem mais aqui? Todo mundo falando, né? E achando legal você.
1: Olha, poderosa aí. Essa aí, ó. Banda Brasil.

Mas eu levava grandes nomes, né? Cíntia, pra você ter uma ideia, tem uma música que fez muito sucesso, e quando se toca, ainda as pessoas lembram. Foi lançada nesse show, num dos meus shows, não sei se foi esse em que ele esteve presente, lá de Maringá, foi lançada. Falou, olha, pela primeira vez, o Vili falou assim, pela primeira vez, vamos cantar essa música, vamos apresentar essa música, tomara que vocês gostem. Aí ele falou, a música é Eva! Essa música foi lançada no show do Eli Corrêa, Cíntia. Lá no ginásio de Ibirapuera.

0: apareceu.
1: Olha que música linda.
2: Linda.
0: É o fim da aventura humana na Terra.
2: Gente, linda, linda, linda.
1: O ginásio, depois que começou, assim, meu veio abaixo.
0: Deus, fugiremos nós dois.
1: Era show da alegria, com Eli Correa. Show da alegria.
2: E a Isabel Maria diz assim, verdade, Eli. Outro dia, eu falando do Eli Correa, meu amigo advogado ficou admirado em saber que Eli Correa está vivo.
1: Continua vivo. Minha pequena Eva, olha aí, ó. Foi lançamento num dos shows que nós fizemos lá no Ibirapuera, Rádio Táxi. Ô, Rogério Gama, recordando aí algumas coisas do passado. E as pessoas vão recordando junto com a gente, viu, Rogério?

0: A Monique diz aqui, verdade, ele Correia. Uma amiga pergunta isso e eu falei, ele tá ótimo mesmo.
1: São 3:39. Vamos chamar o nosso querido amigo Rogério Gama, ele desligou o telefone.
0: Mauá tá dizendo que lembra também que você ia muito fazer shows em Mauá.
1: Nossa, Mauá. É, ginásio de esporte, circos, é, em praça. Olha, eu fiz shows, viu, gente? Nossa senhora, quantos shows eu fiz.

0: São 3:39. Você sabe, Cíntia, que em algumas épocas da vida, né, eu contava às vezes trechinhos da história, assim, de coisas que acontecia comigo no interior. O pessoal gostava. A gente pensa que é uma coisa muito particular, mas as pessoas às vezes se identificam. Ah, eu também era não sei da onde, eu também tinha isso. Não, não é. São 3:40. Vamos então a você e depois a gente volta aqui com a Cíntia.
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3: Cuidado com a Fernão Dias, sentido São Paulo, ocorrência em Terra Preta no 62, bloqueio parcial, ande para desde o 57. Depois do bloqueio, caminho livre. Quem sai de São Paulo pela Fernão Dias, pelo menos até Atibaia, tudo tranquilo. 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
3: 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Oi, gente. Cíntia,
4: com você. Oi, gente.
5: Deixa eu mandar um beijo pra Isabel Maria. Obrigada, beijo, querida, pelo seu carinho. Beijo, viu? Muito obrigada mesmo. Nossa, Eli, ontem eu estava te escutando no trabalho. Tinha um rapaz arrumando a máquina. Quando ele escutou a sua voz, disse: nossa, esse homem aí ainda existe?
4: Ai, minha nossa, tá feia a coisa, viu? Ai, meu Deus, são 3h40. Não, porque tem pessoas que ao longo da vida, né, foram mudando talvez de hábitos e tal, mas ouviam bastante. Só que, graças a Deus, tem aqueles que não ouvem a gente, né, por um motivo ou outro, e pensa até que a gente já foi embora. Mas tem ainda pessoas que continuam e pessoas novas que vão chegando, né, pra gente, pra nos ouvir.
5: A Inês Watanabe diz: tá vivo e vai viver muitos anos ainda. Não pode sair do rádio tão cedo. Obrigada, querida. Obrigada, viu?
4: É isso aí.
5: Andréa Pereira, quando você ia na casa André Luiz em Guarulhos.
4: Ah, famosa. Nas casas André Luiz. Eu fui muito nas casas André Luiz, né, em Guarulhos.
5: Flavinho Torres, Eli Correa é a voz do rádio.
4: Opa, isso aí. Legal.
5: Isabel Maria, Eli e Cíntia, vivam por mais 100 anos de vida. Paz e saúde. Ô, minha linda, obrigado pelo carinho, né? A gente gostaria, né? Deus é que sabe, né?
4: A Roseli de Moraes, ela entrou em contato conosco, gente, para dizer que até o momento nada foi feito a respeito da remoção da árvore solicitada por ela há 4 meses. Conforme resposta da prefeitura, ela está aguardando a poda dos galhos por parte da Enel. A árvore é essa aí, né? Então... E sobre o prefeito do Campo Limpo, Ricardo Bittar. Ele vai falar ou não, Ricardo Bittar? Não, né? Não vai falar. Então, a gente queria saber da subprefeitura do Campo Limpo, Ricardo Bittar, por que razão que não se poda essa árvore? Ela entrou em contato conosco exatamente para falar a respeito dessa árvore, solicitada por ela essa poda há muito tempo, há 4 meses, e a prefeitura está aguardando a poda dos galhos por parte da Enel. Quer dizer, a prefeitura ou a Enel que tem que podar essa árvore? É ou não é? Então nós vamos deixar isso aqui mais uma vez na mão lá da equipe, viu, Cíntia? Para ver se traz uma resposta para Roseli de Moraes, tá bom?
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5: E após descobrir traição, olha o que, que a moça fez, Eli. 3 meses após aceitar um pedido de noivado, Júlia Medeiros, acho que a gente tem a foto, decidiu encerrar o relacionamento ao descobrir uma traição. Em vez de guardar a aliança ou vender a joia, a influenciadora escolheu derreter o ouro e transformá-lo em um dente personalizado. Um acessório dental associado à estética do hip hop americano e cada vez mais presente no universo. Eu olhava aquela aliança e só conseguia lembrar da mentira. Preferi transformar aquilo em algo que tivesse mais a minha cara do que a cara do meu noivo.
4: Certo. Agora você vê, esse dente aí, ó, não é querer voltar ao passado, mas era normal. Nossa. Todo mundo lá no interior ter um dente, pelo menos um de ouro. Aqui do lado, aqui embaixo.
5: Você nem imagina.
4: Mas da parte de cima, nunca ela colocou na parte de baixo. Mas era na parte de cima.
5: Olha que moça bonita, né?
4: Você
5: nem imagina que eu, quando criança, minha mãe... Achava lindo, né, ter esse dentinho de ouro, assim.
4: Todo mundo tinha esse dentinho
5: de ouro. Ela pegou e mandou colocar um meio dentinho de ouro, assim, pedaço aqui do lado. Eu tenho até fotos, assim, mas eu não gosto daquilo.
4: Não gosta, não.
5: Mãe, a senhora, hein?
4: Alguém já ouviu falar no jogador Hernanes, do São Paulo?
5: Já, Hernanes. Foi famoso.
4: Você viu que ele agora é conhecido como profeta? Então tá aí, gente. O antigo Camisa 10 administra a vinícola... K del Profeta, olha só, localizada na região de Piemonte, no noroeste italiano. Olha o Hernani Cintia, olha ele aí, ó. Ó,
6: olha só,
4: o nome do empreendimento faz referência direta ao apelido que marcou sua trajetória no futebol. Portanto, ídolo do São Paulo, vira produtor de vinhos na Itália e também comanda um restaurante e hotel. É, você sabe que esse é o grande problema. Se você não ficou rico, num milionário como Neymar, como um Romário, sei lá, então aí você vai ter que ter outro trabalho além daquilo que você fez até então. Quer dizer, ele encontrou um caminho legal, produzir vinho na Itália e também ainda comandar um restaurante e hotel. Porque numa dessa, você termina o seu período e aí, fazer... É, porque você com 37...
5: Ele tá novo ainda nessa foto, olha, mas, dá pra ver que ele tá igual.
4: Então, 40 anos se ele tiver aí, porque com 40 anos já tá velho pro futebol, mas tá novo pra vida. E aí é preciso que você descubra novos caminhos. É, Rogério Gama, são 3 horas e 47. A sua informação, Rogério.
7: Bom, Lico Rei Cintia, o grande destaque hoje da Seleção Brasileira de Futebol. Os jogadores já estão concentrados lá na Granja Comari, no Rio de Janeiro. Já chegou uma parte dos jogadores, a outra que está na Europa ainda não chegou. Mas hoje a Confederação Brasileira divulgou o resultado, viu, Cintia, ele, do exame realizado na panturrilha direita do Neymar. E segundo o Dr. Rodrigo Lasmar, médico da Confederação, o Neymar foi diagnosticado com uma lesão de grau 2 e ficará afastado dos gramados por 2 a 3 semanas para recuperação. Então ele está oficialmente fora dos amistosos contra o Panamá e o Egito no dia 31 de maio e no dia 6 de junho. E o atacante também passa a ser uma dúvida na estreia do Brasil na Copa do Mundo contra o Marrocos no dia 13 do próximo mês. Vamos ouvir então o Dr. Rodrigo Lasmar.
8: Bom, atualização sobre o jogador Neymar. Ele se apresentou ontem aqui na Granja Comari, ele fez todos os exames médicos, os exames complementares e terminamos com uma ressonância magnética que identificou uma lesão muscular grau 2 na panturrilha, não apenas um edema. O atleta ele segue em tratamento, a nossa expectativa é que num prazo de 2 a 3 semanas ele esteja liberado, claro. Conosco, ele está em tratamento intensivo, a gente tem condição de avaliar dia a dia essa evolução, mas a expectativa, a princípio, é essa.
7: Bom, é bom dizer, ele, Cíntia, que o Neymar, então, com esse problema na panturrilha, está fora dos amistosos aí da Copa do Mundo e também da abertura da Copa. O médico anunciou hoje que ele vai ficar de 2 a 3 semanas em recuperação e o técnico Ancelotti tem até o dia 12 de junho para decidir pelo corte ou não do Neymar no elenco da Copa. Ele correu, Cíntia.
4: Tá bom, Rogério. Mais alguma coisa, Cíntia? Mais alguma coisa que você tem a acrescentar, Rogério?
7: Olha, o prefeito Ricardo Nunes disse hoje que a prefeitura não vai desistir do projeto Times Square Paulistana. Nós até trouxemos aqui há algumas semanas um vídeo do governador Tarcísio de Freitas mostrando como vai ficar aquela região da Avenida São João no centro de São Paulo. Mas agora a justiça entrou com uma determinação suspendendo esse trabalho da juíza Senina Toyoshima, que atendeu uma ação popular e proibiu o início das obras para a instalação dos painéis em 4 prédios da região, argumentando que o projeto vai ter um grande impacto urbano, mas o prefeito disse que não vai desistir desse projeto ali com o Rei Cíntia.
4: Eu também sou a favor desse projeto. Tudo que volte a renascer, principalmente o centro de São Paulo, pô, tudo que se faça ali... Eu não sei no que a juíza baseou em proibir, né? Em pelo menos determinar que nesse momento se paralise tudo. Porque eu, particularmente, eu sou a favor da restauração do centro. Você não acha, Cíntia?
5: Eu acho. Eu acho sim.
4: 3 e 5.
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4: Oi, gente! Amanhã, gente, eu estarei amanhã no Cresce, ali no Vale do Anhangabaú, Rua Formosa 215, com a Beleza Não Tem Idade. Serão eleitos o Miss, a Miss e o Mister, né? É terceira idade. Então, beleza não tem idade. Quem vai ser a Miss? Vamos saber isso amanhã, né, Cíntia? Quem vai ser o Mister? Eu vou estar aqui, vou sair até um pouquinho mais cedo para poder dar uma chegadinha lá no Cresce. E aí, no dia 31, que é o domingo, eu vou estar lá no bingo, no Chabingo da Comunidade Santa Rosa de Lima. Tá bom, pessoal? Aguardem aí na Vila Rosa, na Avenida Luiz Carlos Gentili de Daete.
5: Pois é, ele se falou no domingo, tal dia 30, né?
4: 31.
5: E já me veio aqui a lembrança que então nós já vamos entrar em junho.
4: Dia,
5: já estamos quase na metade do ano, ele.
4: Aí entra a festa junina, de dia de Santo Antônio.
5: Depois começa essa coisa da Copa, né?
4: Aí começa a Copa, vai passar rapidinho, viu, Cíntia?
5: Meu Deus, ele. Assim a gente vai ficar velho mesmo, ó. A Olivia Alves diz assim: Cíntia, dois senhores que ouviram a voz do Eli Correia ficaram muito assustados. Disseram assim: meu Deus, ele ainda vive?
4: Nossa Senhora.
5: E tá no rádio, que maravilha.
4: Ô gente, vocês estão também exagerando, hein? Pelo amor
13: depois
4: de Deus.
13: Muito tempo acordar.
4: Olha, você sabe, Cíntia, o Zé Rico, antes de morrer, ele fez um castelo. Ele queria fazer um castelo, né? Olha o castelo que ele tava construindo, Cíntia. A prefeitura de Limeira assinou um decreto que para desapropriar esse castelo aí do Zé Rico. O Zé Rico morreu em 2015. Avaliado em 15 milhões, o castelo foi penhorado para a Justiça do Trabalho por dívidas trabalhistas. Zé Rico faleceu sem ver a obra concluída. Agora, você precisa colocar aquela Estrada da Vida. Para a gente terminar aqui, pode ser? É? Então, foi penhorado pela Justiça do Trabalho por dívidas trabalhistas. José Rico faleceu sem ver a obra concluída. Sabe quantos anos que ele estava construindo isso aí? 24 anos.
5: Mas o que ele pretendia fazer aí? Porque casa para ele morar não pode ser.
4: Realmente, olha, a propriedade tem 48 mil metros quadrados. Aqui não fala quantos quartos. Ixi, nossa.
5: Mas ele é uma coisa enorme, né? E será que talvez a família pense que nem vale a pena, né? Tantas dívidas que deve ter, né?
4: Nossa Senhora. Então aí a prefeitura assumiu e talvez faça aí um museu um museu sertanejo. Que bom, né?
5: Legal.
4: Bom, então agora, Cíntia, eu queria terminar o programa oferecendo aquela música. Dia dos Namorados vem aí.
5: Dia 12.
4: Dia, véspera de Santo Antônio.
5: Ah, tá.
4: Dia também do dia 12 de junho, dia de Santo
5: Antônio. É, falou, dia dos namorados.
4: Não, dia dos namorados.
5: Dia de Santo Antônio.
4: É, mas dia 13. Mais. Dia 24 é dia de São João, dia 24. João. Dia 29 é São Pedro. E dia 12 é Santo Onofre.
5: Tá aí.
4: Então, essa é pra você, meu
14: essa
4: amor.
14: Essa é pra você, meu amor. Meu amor.
4: Essa música eu acho linda. Acho bonita mesmo. De verdade, de coração. Uma música bonita assim, eu só poderia oferecer pra você. Guilherme Arantes, estar com você, os momentos que estou com você, é um êxtase.
15: Eli Corrêa.
4: Que foi, Cíntia?
5: Não.
4: Você tá, parece tá viajando, parece que tá no mundo.
5: É que às vezes eu fico assim, um pouco preocupada, né? Ele fica assim, mas não diz o nome, né? É pra você, mas ele não diz o nome, né? Aí eu já fico aqui, coçando a cabeça, assim.
4: Essa é pro Dia dos Namorados.
16: Eu sonhava te amar desse jeito.
4: Fala a verdade, Cíntia. Algum homem falou isso alguma vez pra você, ó?

0: vale a pena.
1: Isso que é importante, vou aprendendo que amar vale a pena. E em nome desse amor, Cíntia, vamos embora?
2: Você está deixando aí os apaixonados emocionados. Eu não sei porquê, o comandante está com uma lágrima assim no canto do olho. Será que tem, quer dizer alguma coisa? Ah, será?
1: Tem muito a dizer. É. Essa... Tchau, gente.
2: Vamos
1: tchau,
2: embora
1: amor.
2: Tchau. Ah, tá. Tá, tá bom.
1: Tchau, tchau. Até amanhã, 1h, ao som de Êxtase. Guilherme Arantes.
2: Gente, fiquem agora com Chega Pra Cá, com Vini
1: De La Carte
2: e Pedro
1: Casagrande. Tchau. Tchau, amor. Tchau, gente.
2: Tchau, amor.

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16 horas e 5 minutos, cala a boca, Magda, no ar. Esse quadro que você fala sem papas na língua. Segura a história de hoje, que começa assim. Foque em mim, produção. Vini Pedro, eu preciso muito de uma opinião, porque eu estou vivendo um conflito que está acabando comigo por dentro. Eu conheci meu ex-marido na igreja, a gente começou naquele namorico de adolescente, eu tinha 12 anos. Crescemos juntos dentro da mesma igreja, orando e sonhando um dia se casar. Só que desde o começo, meu pai não gostava dele. Sabe aquele homem machista? Meu pai. Ele sempre falava uma frase que me irritava profundamente. Ah, esse menino aí é viado. Para, hein? Para que você aí não gosta da fruta, não. Eu defendia meu namorado como tudo. E meu pai nem sabia que a gente já tinha aqueles casinhos de adolescente. E tudo meu pai implicava. Ele era um homem difícil, agressivo, alcoólatra, daqueles que arrumam problema com todo mundo. O meu medo era ele na igreja fazer aquele escândalo, como ele fazia com a minha mãe. Com 18 anos, começamos a namorar sério. E com 19, casamos. No começo da vida de casado, estava muito difícil. Ah, como foi difícil. Alugarmos uma casa. Bem no ato, meu marido ficou desempregado. E eu, sozinha, trabalhando de doméstica, sustentando tudo. E detalhe, o meu pai contra o nosso relacionamento. Mas de uma hora para outra, meu pai acho que percebeu a minha dificuldade, ofereceu ajuda. Olha só, eu nunca fui a favor desse casamento aí. Mas também não quero filha minha pedindo e passando necessidade e pedindo para os outros. Então, venham morar aqui vocês em casa até vocês arrumar aí a vida, melhorar um pouco. No ato eu não aceitei não, Vini. Eu não aceitei porque o homem era muito grosso. Primeiro que a gente já se juntou, já ficou junto contra a vontade dele. Eu não tive nem a festa com dignidade porque ele nunca apoiou. E outra, a nossa relação de filha-pai, pai-filha, sempre foi péssima. Meu pai já bateu na minha mãe, bebia muito, mas a situação apertou. E aí o que fizemos? Fomos morar com meu pai. Só que dentro daquela casa tinha um clima muito estranho. Meu pai e meu marido praticamente não se falavam. Gente, é muito chato. Imagine só você morar numa casa onde o seu pai e a pessoa que você ama, que é o seu marido, não se falam. Eu sempre achava que era porque meu pai sabia tudo que eu pensava dele pelas coisas horríveis que ele fez com a minha mãe, com a nossa família. Até que um dia a minha vida virou de cabeça para baixo. Eu estava trabalhando quando um perfil fake começou a me mandar várias mensagens. Preciso te contar uma coisa sobre seu marido. Preciso te contar uma coisa sobre seu marido. Preciso te contar uma coisa sobre seu marido. Na hora, eu mandei pro meu ex. Vini, Pedro, ele entrou em pânico.
falou que era mentira, que isso daí era fake, que era o próprio pai querendo acabar com o nosso relacionamento. Eu falei, não, meu pai, senão ele não ia convidar a gente pra morar na casa dele. Ah, só sei que é gente contra o nosso relacionamento. Delete isso aí, bloqueia essa pessoa aí. E o que eu fiz? Fui lá e bloqueei. Mas depois a curiosidade falou mais alto. Desbloqueei e perguntei: o que você quer me mostrar? Quem é você que tá aí do outro lado? Gente, era um vídeo. Um vídeo do meu pai e um amigo dele tendo relações com o meu marido. Naquele momento, o meu mundo acabou. Tudo fez sentido. As falas do meu pai, o jeito estranho entre eles, o desespero do meu marido. Meu casamento acabou ali. Eu saí de casa destruída. Duas traições ao mesmo tempo. Aquele homem que eu já não tinha carinho porque nunca foi pai. E aquele outro homem que eu sempre defendi como amor da minha vida. E já fazem 10 anos que eu não falo com ele. Não falo com ninguém. Só que agora aconteceu uma coisa que mexeu comigo de novo. A minha irmã me procurou, desesperada, dizendo que o meu pai está internado no hospital. E que os médicos disseram que ele está muito mal, prestes a morrer. Para ser bem sincera, eu não tenho mais nada por ele. Nenhum tipo de sentimento. Para mim, tanto fez como tanto faz. Mas segundo ela, ele insiste em falar comigo, Vini. Quer me ver antes de morrer. Pedro, eu tenho tanto ódio guardado. Tanto ódio guardado dentro de mim, tanta mágoa, que parte de mim não quer ir. Porque aquele homem destruiu meu casamento. Aquele homem destruiu a minha cabeça. Aquele homem destruiu meu coração, meus sentimentos. Destruiu minha relação com minha própria família. Mas ao mesmo tempo eu fico pensando, e se eu me arrepender depois? E se eu me arrepender depois? A minha irmã fala que eu preciso ir, que é meu pai, independente do que aconteceu. Que talvez ele queira pedir perdão. Só que eu não sei se eu... Eu não consegui olhar para a cara daquele homem novamente. Agora eu estou assim, abalada. E na dúvida, eu vou ao hospital ou deixo tudo como está e sigo a minha vida? Porque sinceramente, eu não sei se o meu coração consegue suportar e rever este homem. E este foi o Cala a Boca Magda de hoje. 983345777. Esta mulher deve ir até o hospital falar com o pai, mesmo diante de toda essa história que ela nos conta. Mesmo com um coração por 10 anos dilacerado. Ela deve ir?
ou deixa a vida se encarregar do destino, tanto dele quanto dela. Cala a boca, Magda, no ar. 16:15.

0: a gente vai mesmo, povo! Muito boa tarde, São Paulo! Alô, alô, Brasil! Alô, alô, mundo! Muito boa tarde, capital! Muito boa tarde a você, ligado por aqui! É, bonitinho, você acha que sua vida tá ruim? Você acha? Você acha que tá complicado por aí? Se liga só, hein? Se liga só! Ótima tarde pra você, bonitinha, que já está aqui junto conosco neste dia 28 de maio. Estamos já no derradeiro deste mês de número 5. Desejo a você uma ótima tarde. Vem, vem, se junte junto com a gente, porque esse é o meu, o seu, o nosso. Chega pra cá!
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2: 16 e 16, boa tarde, suas lindas, boa tarde, seus maravilhosos, vai chegando, chega pra cá. É isso, quintou, já estamos ligadinho aqui com você. Olha, então vai chegando, vai conectando, vai compartilhando. Tá, aquele beijo maravilhoso pra você que está no FM 77.5, AM 1040 e pelo YouTube Capital com você. Chega pra cá, Pedro Casagrande. Chega, que história, hein?
0: Rapaz, Ine, ótima tarde a você. Olha, começou com o pé esquerdo, é isso? Pelo amor de Deus. Realmente o cala-boca magda que... Veio uma palavra na minha cabeça, mas eu tô completamente proibido de falar. Mas a dica que eu posso dar pra ela é assim... Independente de qualquer coisa que tenha acontecido, tá?
2: Eu quero saber que palavra é essa,
0: viu? Não, não posso. Não posso, não posso, não posso. É, mas independente de qualquer coisa, ô, bonitinha, vai lá. Você não sabe se é o último momento que você vai ter com ele. Independente de tudo que aconteceu na sua vida, eu tenho certeza que foram coisas muito melhores que ele fez por você do que essa trágica situação. E aliás, hein, ô povo, 2026 a gente vai ficar vivendo na mentira ainda? Sociedade já mudou, gente. Todo mundo já mudou. Conta a verdade. Para de ficar preso nestas alças, nessas algemas de uma sociedade que, por muitas vezes, pode te ver como retrógrado. Vai viver a sua vida. Vai viver a sua vida. Quer fazer? Faz o que você quiser. Ninguém paga as suas contas, lindinha. Ô, bonitão. Ô, se liga. Ninguém paga as suas contas. O que você faz da sua vida? O que você quer dar, emprestar? Se quer dar dinheiro pra um, quer dar dinheiro pro outro? Quer andar pelado na rua? Vai fazer isso. Vai viver a sua vida. Tanto faz. Tá louco? Tô errado?
2: Não.
0: Certeza?
2: Certeza.
0: Ótima tarde pra nossa bonitinha do Cala a Boca Magda. Ótima tarde pra você, Vini. Tá modzinho?
2: Ah, eu tô. Tudo dói, gente. Tudo, mas eu tá tô aqui porque assim. É, porque, ó, não é a gripe não me pega, não. Eu pego ela.
0: Você cata a gripe, dá uma invertida ela. Da gripe, derruba filho. A gripe, passa por cima da gripe e vai embora. E é desse jeito, com um sorriso no rosto, ouvindo um pouquinho gripadinho, mas vai tomar uma sopinha, já tá tomando o quê? Ah, remedinho. É aquele vendo. Aquele da cabrinha, não, Deco, ou não, é outro.
2: Não,
0: é outro. Ótima tarde ao nosso Carlos Rosino na nossa mesa de som. Boa tarde à nossa Tuli Simões na nossa produção. Central técnica do nosso D'Artagnan, nosso Luiz Jesus. Direção comercial do nosso Fábio Farias. Operacional é do nosso tio Amauri. E direção artística é do nosso Vini Della Carte. Das 4 às 6 você segue junto conosco, lado a lado. Ninguém solta ninguém. A temperatura lá fora neste momento são 20 graus. E

0: É verdade, verdade. E olha, vai fazer mais frio, Pedro?
1: Vai
0: porque
1: fazer
0: olha,
1: mais frio.
0: Fez frio, hein, gente? Eu acordei pra vir apresentar o Se Joga. Eu acordei 5 horas
1: da manhã. Lá tá melhorando?
0: Está melhorando. Volta segunda-feira.
1: Graças a Deus.
0: Está melhorando. Mas assim, meu, ai que frio, eu não gosto de acordar cedo.
1: Aquele que rasga o corpo, né?
0: Frio, eu gosto. Você sabe o que eu comprei? Eu falei hoje de manhã aqui. Eu comprei um edredom que me abraça. É uma nova tecnologia agora. Você sabia disso?
1: Você aperta um botão, ele vai.
0: Ele já segura,
1: fala, e ainda fala: vem cá, meu amor.
0: Ele já vem programado. Você joga ele por cima, ele já vai te acoplando assim, vai te abraçando.
1: Mas ele esquenta.
0: Ah, esquenta.
1: Substitui uma pessoa.
0: Olha, substitui, porque ele não reclama, ele não dá trabalho.
1: Ele faz conchinha, né? Ainda faz conchinha. Ainda faz a conchinha. É a conchinha de cima, a conchinha de baixo que você fica com ele. Sabe, tem a maior e a menorzinha. A maior é quem abraça o outro ser humano. E aí tem o que fica mais aquadinho, assim, pequenininho.
0: Eu sou mais aquadinho.
1: Então assim, você fica na conchinha de baixo.
0: Eu gosto de ficar assim, quentinho, quentinho. Aí eu falei, meu Deus, tem que levantar o relógio. Despertou uma vez, duas vezes, três vezes, quatro vezes. Aí eu levantei. Aí o Tomate olhou pra mim e falou, fica, papai.
1: Ele falou?
0: Falou.
1: Entendi. Olha, a casa do Vini tem a aspirador de pó que limpa tudo, até xixi. Tem o cobertor que abraça, o cachorro fala. A lança na norte, hein? Que beleza.
0: Pois é, isso é só o pouco que eu posso contar.
1: É melhor não. Vem mais, povo. É nessa pegada que a gente vai seguindo no nosso Chega Pra Cá. Lembrando, já já tem previsão do tempo, tem um rodízio, informação da rua com o nosso Giba, um pedacinho de Portugal, o Cala Boca Magda, vocês falando junto conosco, vlog do Chega. Enfim, essa é a nossa programação de hoje. Vini, neste dia 28, esta quinta-feira. Esta quinta-feira é dia mundial do brincar.
0: Brincar? Você já
1: brincadeira
0: deu uma hoje?
1: De criança, como é bom, como é bom.
0: Não, você não brincou ainda hoje?
1: Eu não brinquei.
0: Não brinquei.
1: Já deu uma brincada, Rosinha? Hoje?
0: Hoje?
1: Tem que brincar. Levantou brincou, daquele jeito, alegrão. Isso aí, alegrão, feliz, sorriso no rosto. Mas na idade do Rosino não brinca mais de manhã, não. De manhã, ainda nesse frio, né, Rosino? Chega, fica que nem cachorro triste. Pra baixo, as orelhinhas baixas. Hoje é Dia Internacional da Luta pela Saúde da Mulher. E juntamente com isso, é Dia Internacional da Dignidade Menstrual. Ou seja, hoje também é um dia que a gente abre os olhos, obviamente, como a gente sempre fala, né? Ah, não tem o mês da mulher, não tem o dia da mulher, todo dia é. Mas quando a gente fala, principalmente, de dignidade menstrual, é obviamente todo aquele tratamento. É você em qualquer lugar e você ter uma opção. Tanto a gente sabe que tem a própria... Como que é o nome? Me fugiu aqui.
0: Do que você fala?
1: Do...
0: Absorvente?
1: Isso, do absorvente, porque a gente sabe que muitas vezes em UBS não tem e acaba, obviamente, tendo essa necessidade. E também pela saúde da mulher, que a gente sabe que saúde é tudo de maravilhoso. Pro homem, pra mulher, pro cachorro, pra qualquer um. Quando a gente tem saúde, a gente consegue levar uma vida longa pela frente. Dia Nacional também pela redução da mortalidade materna, porque a gente também tem isso na cabeça, que temos aquelas gravidez de risco. Já mulheres um pouco mais velhas, mas que têm aquele sonho de ser mãe, passam, às vezes, por uma situação como essa. Ou um problema no parto, que às vezes tem aquela opção, infeliz opção. Ou é a criança ou é a mãe. Muitas vezes acabam indo os dois, ou vai só a criança, ou vai só a mãe. Mas a gente reza, obviamente, que isso cada vez diminua, que a redução seja gigantesca para essas mamães. Hoje é dia de São Germano, que obviamente, a gente fala, quando cita esse santo, a gente fala da caridade, a simplicidade, onde eram as duas principais características do São Germano, que rogai por nós, tido obviamente com um exemplo de bondade e amor incondicional ao próximo, que é o que falta nessa sociedade, né, Vini? A popular empatia. Falta aquele amorzinho com o outro. Não tô falando de não, tô falando de você respeitar a outra pessoa que está do outro lado, que está na sua frente. Se é preto, branco, rico ou pobre, qualquer coisa, a gente fala de dignidade, a gente fala de bondade, a gente fala de amor ao próximo. E hoje eu acredito que eu nunca vi você degustar isso.
0: O quê? Me fala que eu digo.
1: Hoje é dia do hambúrguer. Gosta de hambúrguer?
0: A gente já foi na hamburgueria junto.
1: É verdade aqui, né?
0: Exatamente.
1: É verdade agora. Você viu como vale a memória? É verdade. Ah, então você gosta.
0: Não mais. Não mais.

0: Não mais,
1: não
0: por,
1: mais.
0: Por
1: não
0: opção com... ou por obrigação?
1: Não, por opção, depois da cirurgia, depois dos tratamentos que eu tô fazendo agora. Sim. Então, tipo, eu perdi total, mas a literalmente
0: vontade.
1: Totalmente 200% de vontade de hambúrguer. Então, não como mais hambúrguer. Mas já fui amante de hambúrguer, sei o gosto, sei como que é. E sei
0: e
1: o
0: é
1: prazer
0: bom, né?
1: Que dá, porque eu já vivi isso. É.
0: É maravilhoso. Um hambúrguer, aquele cheddar, aquele bacon, ó. Nossa, deu até água na boca. Aquele hambúrguer
1: quando
0: grandão,
1: eu comia,
0: sabe?
1: Sabe o que eu gostava? Com pickles.
0: Não tinha coisa melhor pra colocar, não?
1: Eu gosto de pickles.
0: Você, quando gostava, qual que era o seu hambúrguer preferido? Tem gente que gosta
1: tem.
0: Do cheeseburger, o x-salada, o x-egg.
1: X-tudo.
0: X-tudo é salada, tem calabresa, tem bacon,
1: ovo,
0: tem
1: bacon.
0: Ovo.
1: Gente. E molho especial.
0: O que é um molho especial?
1: É aquele molho especial lá, do M Grande, sabe?
0: Ah!
1: Ai, gente.
0: Um molhinho barbecue.
1: Nossa, eu queria aquele molho pra pôr na salada hoje.
0: É, sabe? Bom.
1: Nossa,
0: é
1: aquele
0: bom.
1: Molho especial daquela... vou falar do McDonald's. Patrocina a gente. Só o molho.
0: O M Grande. O M Grande, realmente. É muito bom. Hambúrguer é maravilhoso quando a gente vai numa hamburgueria boa, que não é aquele troço, né? Gorduroso, que não é aquele negócio que cansa, que fica.
1: Aquele hambúrguer de carne verdadeira.
0: Isso.
1: Né? Eu sei o que você
0: tá falando. Tudo demais maravilhoso. E quinta-feira também já é pré-sex? Tem gente que gosta de pedir. Aí, tem gente que gosta, obviamente, de chegar numa quinta-feira, vai pedir uma pizza. Hoje, escolha o hambúrguer. Escolha o hambúrguer. Gosta de hambúrguer, Rosino? Ou não? Gosta ou não? Não, nem um pouco.
1: Não
0: largou.
1: Gosta.
0: Muito gordura.
1: Muito caro, muita gordura.
0: Muita gordura.
1: Né?
0: Muita gordura. É ruim. Mas enfim, Vini, não falando de gordura, mas falando de empecilho, de história, de complicação. Qual é o nome da nossa ouvinte?
1: A nossa
0: ou não
1: ouvinte
0: se identificou?
1: Não se identificou.
0: Preferiu, né? Essa aí tá numa história complicada. Essa aí tá numa situação difícil.
1: Pois é.
0: Eu não sei, sinceramente, no nosso Cala a Boca Magda. Vamos chamar o pessoal ou quer chamar depois?
1: Você já pode mandar o áudio, né? A gente tem o pedacinho de Portugal Saudade de Você. Mas pode já mandando o seu áudio e a sua opinião. Antes da gente chamar a intervalo, eu quero te perguntar. Qual a sua opinião sobre isso, Pedro Casagrande?
0: A minha opinião...
1: Ela deve ir?
0: Eu acho que sim, porque... A gente não sabe se é o último momento. A gente não sabe o dia de amanhã.
1: E se quando ela chegar lá e ele falar, filha, me desculpe, mas eu amava o seu ex.
0: Ué?
1: Ia ser outro choque.
0: Vai fazer o quê? Papai, eu não quero falar sobre isso. Eu vim aqui pra te ver. Tá bom? Tá tudo bem? Um beijo. Beijo no senhor. Benção, tchau. Tô indo embora.
1: Eu não iria. Sou rancoroso. Escorpião?
0: Mas peraí.
1: Não iria.
0: Peraí, vamos botar numa balança. Você acha que ele já fez coisas melhores, uma quantidade de coisas boas pra ela?
1: Pelo que
0: ela não
1: falou,
0: passam
1: não.
0: Por cima?
1: Ah, não. Eu não iria, Pedro. Não iria falar assim pra
0: minha
1: irmã.
0: É a última vez.
1: Que seja. Não iria.
0: Você tá rancoroso.
1: Não iria fazer o quê?
0: Seu coração
1: esquece
0: tá peludo.
1: Esquece meu nome, meu telefone.
0: Não me ligue mais.
1: Pois é. Então a música fala isso?
0: Sim.
1: Então.
0: Não me ligue mais.
1: Meu bem. Eu não iria. Minha opinião, gente. Vocês têm opinião de vocês. Ok, Pedro. Você tem a sua opinião, você iria. Eu não iria.
0: Mas eu tô tentando quebrar esse seu coração de gelo. Eu tô tentando entender. Pô, pai é pai. Pô, segurou no colo. Criou.
1: Não. Papel dele, né?
0: Então.
1: Não, mas depois
0: tudo bem,
1: fez...
0: é uma situação
1: porque
0: horrorosa.
1: O outro,
0: não tô passando pano, não.
1: O outro lá foi um cafajeste, um vagabundo. Agora, ele não era do meu sangue, né? Tô me colocando no lugar dela.
0: Sim, é, claro.
1: Agora, o meu pai... Não. Então mande aqui pra gente 98334-5777.
2: Vini e Pedro, ela precisa sim, porque o perdão, porque se ele morrer ela não vai ficar em paz, Vini. E apesar de tudo, ele é o pai dela. Ele quer pedir perdão pra ela, pra descansar, Vini.
0: Claro.
2: Aconselha ela, Vini. Fala pra ela ir sim, ver o pai dela sim, ir no hospital sim, porque se fosse meu pai, Vini, eu ia sim. Porque com certeza ele quer pedir perdão para ela. E ela tem que perdoá-la, porque senão Deus não vai perdoar ela. Eu não sou Deus para falar que Deus não vai perdoar ela. Mas não vai, Vini.
1: Beijo.
2: Aqui é Maria Aparecida Biritiba Mirim. Vini, beijo para vocês.
0: Beijo. Aí, ó.
3: Essa moça tem que ir sim ver o pai dela, nem que seja a última vez. Mas para ele ficar em paz e ela também no futuro, ela deve ir ver o pai pela última vez. Todo mundo merece o perdão.
0: Tá bom. Tem o nome do contato, não tem? Tem o nome do contato aí, não tem?
1: Tem.
0: A senhora não tem, não tem. A senhora teve a pachorra. Daqui a pouco, você vai ver. A senhora teve a pachorra de entrar no estúdio e falar com a gente. Não é? Um pois beijo. É. Daqui a pouco. Gente.
1: 16 horas e 30, a gente vai rapidinho pro intervalo e a gente já volta.
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6: 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Cuidado com o finalzinho da Bandeirantes. Acesso à marginal do Tietê a partir do Rodoanel. Vale a pena o caminho pela rodovia Anhanguera. Quem sai da Tietê, acessa Anhanguera e Bandeirantes para o interior, caminhos tranquilos. E chegando à capital paulista, hoje, quinta-feira, no centro expandido, valendo rodízio para carros com placas finais 7 e 8. Transporte público agora na capital paulista. Trens do metrô, CPTM, Via Mobilidade, linhas de ônibus com operação normal. 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
1: Ué! 16 horas e 34 minutos! Eu adoro quinta-feira porque a gente, olha, viaja. Mas viaja gostoso para esse país que eu amo, um pedacinho de Portugal, a saudade de você.
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1: Meninas!

0: do nosso programa Portugal, a saudade de você. A Fátima já deu boa tarde, que ela veio comigo, né? Então,
1: boa tarde. Não, pera, desculpa, até interromper. Eu ouvi a voz da senhora hoje, acho, já.
0: Já.
1: Aqui, você ouviu? Nessa rádio.
0: Não
1: aqui,
0: era eu, não.
1: Na sua caixinha em casa.
0: Alguma sósia. Você não. Acha que com essa... É minha filha,
1: não.
0: Minha filha Priscila.
1: Não.
0: Tá com a cara rachada, você acha que a gente não sabe
1: o que é? Eu acho que eu ouvi essa voz em algum lugar. Hoje ainda. Acho que tem uns 3 minutos, acho.
0: Foi ela que eu ouvi.
1: Boa tarde, Vini, Pedro,
0: Rosino, Tule, o Rodrigo que tá ali, a minha irmã também, Zilda, boa tarde. A todos os ouvintes queridos, a minha voz realmente é inconfundível. Eu era até para fazer fono, mas eu resolvi não fazer. Porque, assim, né, Bel? Todo mundo me conhece, impressionante pela voz. Verdade.
2: Agora, meninas, antes da gente adentrar esse país maravilhoso... Né? Eu quero saber, cala a boca magra de hoje, chegou uma história aqui bombástica, vocês estavam
0: eu
2: ali.
0: Eu tava ouvindo.
2: Isabel Botelho,
0: você,
2: se fosse ela, você iria visitar o seu pai ou não?
0: Então, eu estou me colocando no lugar dela, com empatia. Eu perdoaria, mas não iria.
2: Então você é do meu time.
0: Sou.
2: Eu também, não iria. Fátima, e você?
0: Eu já respondi, mas vou falar de novo. Eu iria, sim, e perdoaria.
1: Obrigado.
0: Porque o perdão, todo mundo merece.
1: Exatamente.
0: Ser perdoado.
3: Perdoar é uma coisa.
0: Exatamente. E assim, a pessoa para ficar bem. E se ele tiver que morrer, ele precisa ver, ele precisa estar com você, ele precisa te dar um abraço, precisa te perdoar. Mesmo que você não queira esse abraço, mas... esse perdão. Se for você amanhã que queira que alguém te perdoe e a pessoa não vai.
3: Eu não vou aprontar o que ele aprontou.
0: Você não sabe. Você não sabe.
1: Você não sabe.
0: Você não sabe.
2: Mas a morte é dele.
0: O ser humano não sabe o dia de amanhã.
2: Não.
0: O ser humano não sabe o dia de amanhã. Às vezes a gente pode não fazer o que eles fizeram, mas pode fazer uma outra coisa que nos magoe.
1: Amor ao próximo.
0: Amor ao próximo.
1: É isso aí. Amor ao próximo é pai.
0: Eu perdoo facilmente.
3: Não é. A Fátima é assim, mas eu sou dessa opinião. É o que eu estou
0: por
3: acabando
0: isso
3: de
0: que
3: falar.
0: A minha cadeira
3: perdoar,
0: no céu tá lá.
3: Perdoo. Agora ele, com toda certeza, já vai ter o lugarzinho dele no inferno.
2: Perfeito.
3: Isso daí é certo. Não. Fazer isso com uma filha?
1: É sim, verdade.
3: Nem pensar. Agora, é o que eu vi no momento falou, e eu concordo.
0: Fraqueza.
3: O marido, olha, dane-se, não é do sangue.
1: Já foi.
3: Não... foi um vagabundo qualquer, acabou, não interessa. Agora, um pai... fazer isso com um filho, com uma filha, uma mãe fazer isso com um filho, com uma filha, não é certo.
0: Ô, Bel.
3: Não é correto.
0: Mas também os filhos fazem certas coisas com os pais.
3: Pronto,
0: e os pais
3: então.
0: Perdoam.
3: Não, mas aí é que tá. Já por isso diz o ditado, e é verdade, o amor de um pai para um filho, de uma mãe para um filho, é um amor insubstituível, é um amor total. É diferente. A minha mãe já dizia, Deus fez uma mãe para 100 filhos.
2: É verdade.
3: E não fez 100 filhos para uma mãe.
0: Certo.
3: Então, pronto, é diferente o
2: eu
3: amor.
2: Eu não iria. Ele que morresse lá sozinho, meu perdão. Porque eu tenho que perdoar eu de ter nascido de um crápula desse.
3: Fazer uma coisa
1: dessas. Mas eu tô não, falando, gente, ele gente, não deve ter feito coisas boas pra ela.
0: Foi no momento de fraqueza.
3: Não, você vê que ela já tá dizendo na história. O cara batia na mãe, era alcoólatra, tinha um monte de problemas. Ainda vai me aprontar uma dessas com a filha? Ah, faça-me um favor, eu sinto muito.
2: Ai, gente,
3: muito.
2: Eu adorei, eu quero perdoo, vocês todos os dias aqui
0: mas,
2: agora.
0: Perdoo, mas não aceito. Mas perdoo, o perdoo, mas Deus perdoou, nós também temos que perdoar.
3: Por isso mesmo, nós não só olha.
0: Você nem parece que é católico.
2: Ah, eu não sou.
3: Eu
2: não sou Deus, Fátima.
3: Eu não sou Deus, não. Não é. Ô, Fátima, é assim que a gente tem que ver.
1: É isso aí.
3: Eu sou uma pessoa que sou dessa opinião, nós temos que ser corretos. Antes de fazer o erro, devemos pensar.
0: Mas às vezes a gente
3: não fazer.
0: Pensa, a gente é levado.
3: Não. Eu aceito. Aceito de qualquer pessoa. Olha, foi o primo, foi até o irmão, foi agora um pai, uma mãe.
0: Acontece.
3: Não posso aceitar de jeito nenhum. Fazer a moça sofrer desse jeito. Então, eu tô falando, perdoar é uma coisa. Eu perdoo. Perdoou, tá
2: mas
3: perdoado.
2: Mas bem longe de mim.
3: Mas longe de mim.
0: Olha,
3: então não precisa
1: ir lá. Eu perdoo, mas não esqueço.
3: Exatamente.
1: Eu perdoo, mas não esqueço.
3: Então,
0: Pronto, então, é mas perdoar...
3: Eu perdoo, mas ele... mas não esqueça. Mas, Bel, agora, como ele é que precisa... eu vou poder olhar para os olhos de uma
0: ele
3: pessoa?
0: Ele precisa ir embora
1: mas já vai, mas já vai pro vinagre.
2: Não, então, não, que não, vá não. lá, você não precisa da minha companhia, não. Não,
3: Deus,
2: não
3: já. Deus não iria aceitar.
1: Não, mas aqui não fica... mas pelo menos não fica com aquele remorso.
3: Não, isso, não, eu não teria remorso. Porque eu penso dessa forma. Deus não iria aceitar que eu fosse, com meu coração, me contradizendo. Se eu não tô ali de boa vontade, do fundo da minha alma, do fundo do meu coração, o que eu vou ali fazer?
2: Eu também
0: olhar pra ele. Não, ele te não, ver, Bel. Não. Ele precisa falar.
3: Vá, vá com Deus.
0: Ele,
3: com
0: ele Deus. Tem os motivos pra dele ele, pra te falar.
2: Sabe pra quem que ele precisa falar?
0: Ele precisa, justamente.
2: Ele precisa falar pra Deus. Ele precisa pedir perdão pra Deus. Pra Deus.
0: Mas
2: é pra
0: ele
2: Deus
0: já
2: que
0: pediu,
2: que
0: só falta ela. Agora, você sabe?
1: Ele já pediu. A gente deduz.
0: Se ele tá chamando ela, se ele tá pedindo pra estar, já é.
1: Exatamente. Já é uma consciência.
3: Se ele tá chamando ela pra falar assim, olha, fiz, gostei muito.
1: É, não, aí,
3: me apaixonei, não, me apaixonei aí, pelo aí, seu marido.
0: Pronto,
3: sabe?
0: Mas hoje em dia, hoje em dia é assim mesmo.
3: Pronto, não.
0: Temos que aceitar tudo.
3: Tudo bem. Ninguém tá falando o contrário, mas eu também não tô acreditando que ele queira ver a filha pra lhe pedir perdão dessa situação.
2: E agora, só na hora que vai morrer?
3: É. Ah, me pô. 10 anos, demorou 10 anos pra chamar a filha.
0: Não importa quantos anos foi, importa que ele precisa ir embora em
1: paz. Todo mundo tem o seu tempo.
2: Na verdade...
0: Pode ser 20, pode ser 30.
2: Fátima, parabéns. Eu tô achando que ele quer pedir perdão pra ter um lugarzinho no céu, só por isso.
1: Parabéns. Mas fica tranquilo que se ele tá esperando isso, ele vai de tobogã
3: confrontar
1: Lúcifer.
0: Ah, ele pode falar.
1: Lulu,
0: falar
1: Lulu, tudo bem? Quente aí, Lulu?
3: Me perdoa, mas eu respeito a tua opinião, como respeito a opinião de todos. Mas a minha opinião é esta. Comigo.
1: E por favor, obrigado, gente. Domingo, 8 horas da manhã, tem que estar todo mundo aqui, né?
3: Mas não esqueço, eu perdoo, mas não iria lá encará-lo, de jeito nenhum.
2: Perfeito. É. Eu quero vocês toda vez aqui no canal Boca Magra. Agora, pedacinho de Portugal, a saudade de você. O que temos hoje, lembrando.
0: O que diz o texto hoje? É isso?
1: Não, não é. Não.
2: Sério?
0: É Corpus Christi, é perdão, é Deus.
2: Aí, ó. E lembrando. Que nós temos Portugal, saudade de você, completo todos os domingos aqui na Rádio Capital, às 8 horas da manhã, FM, AM, YouTube, aplicativo. Essas maravilhosas estão aqui fazendo um programa dedicado a vocês, a nós, porque eu escuto todos os domingos.
1: Geralmente, não discutem, não discutem.
0: E a gente perdoa quem ouve nós todo domingo e aqueles que não ouvem todo
1: exatamente,
0: domingo.
1: Exatamente, é isso aí.
0: A gente perdoa.
1: Todos são bem-vindos.
2: Esse perdão é fácil.
3: Isso daí é fácil. E eu agradeço realmente a audiência de todos os nossos amigos. Encontramos um monte deles no nosso bailão.
2: Foi maravilhoso.
3: Adorei. Né? O Rodolfo, que andava meio sumido lá no chat, tava lá no domingo lá no baile. Tava muito bom, adorei, tava muito bom.
2: Ai, que bom.
3: Gostei
2: que
3: demais. E estamos aqui para falar um pouquinho sobre tudo que vai acontecer. Como a Fátima já falou a semana passada, a partir de amanhã começa uma fase maravilhosa lá em Portugal, que é a fase, é o mês das festas todas, né? E tivemos, como nós tivemos aqui em São Paulo, esses últimos dias frio, que foi uma coisa meio anormal,
2: foi,
3: né?
2: Foi.
3: Nós estamos no outono. Lá também aconteceu o mesmo fenômeno. De repente, de uma temperatura de 16, 17 graus, foi para 35 graus.
0: É,
3: estamos
0: calor.
3: Numa semana de super calor lá em Portugal.
2: Do jeito que a Fátima gosta.
1: Do jeito que eu gosto.
2: Na Europa, de
3: na
2: modo
3: Europa,
2: geral,
3: geral,
1: a Inglaterra bateu 33 graus.
0: Meu neto descalço, de bermuda, camiseta.
3: Lá em Portugal, o pessoal já está indo para as praias, já está todo mundo lá, todo feliz. Porque
0: com as casas tudo enfeitadas.
1: A água lá é quente ou é mais gelada?
2: É isso que eu ia perguntar.
3: Super gelárias lá não dá.
1: Então ótimo, né?
3: Muito frio.
1: Então
3: dá
1: tá
3: pra
1: perfeito.
3: Gente. É, pra nós, assim, que estamos acostumadas aqui
0: muito
3: com a nossa
0: difícil.
3: Praia aqui, como diz o meu primo, que dá pra cozer batatas, não.
0: Nas
3: lá
0: praias,
3: é muito frio.
0: No rio, nas praias pluviais, no rio a gente entra melhor, mas, no,
3: mas
0: mar,
3: no mar é
2: mas
3: muito frio.
2: Mas como que é lá? Eu sei que não tem a ver com o assunto, mas assim, as praias as pessoas têm, é igual aqui, que todo mundo senta na areia,
1: guarda som.
0: Lá não é
1: olha a caixinha de som.
3: Lá hoje não. Hoje em dia você já vê algumas pessoas vendendo algumas coisas, tipo, por exemplo, a bola de Berlim,
0: bola de
3: que
0: Berlim,
3: é o sonho que a gente come aqui, o sonho, lá chama bola de Berlim.
1: Na praia?
3: Na praia, eles vendem. Tipo, vende que nem outra vende coisa. Aqui nos churros, né? Lá vendem. Hoje em dia já vende assim mais, mas antigamente não, era proibido. Agora, uma coisa é bem diferente daqui. Acho que talvez por causa das leis que também são mais rigorosas. Você não vê a sujeira que a gente vê aqui nas praias.
2: Isso não precisava nem me falar.
0: Uma coisa interessante nas praias, a gente geralmente... lógico que tem os guarda-sóis, mas geralmente as pessoas têm barracas na praia, né? Então elas são todas colocadas de lado, não de frente para o mar. É de lado para o mar. E tem também uns tapa-vento, que é um pau, dois pauzinhos com uma peça de couro ou de tecido, que a gente enfinca assim.
3: Por causa do vento.
0: Fica do lado de cá, porque é muito vento. Muito vento, E as barracas são todas colocadas na lateral, por causa do vento.
3: E a areia lá...
0: Tá 40 graus, mas o vento é gelado.
3: O vento é gelado. A areia é bem, bem mais grossa do que a nossa aqui.
0: Diferente.
3: É bem diferente a areia da praia.
0: Na Póvoa de Varzim são umas pedrinhas bem pequenininhas.
3: Dói o pé quando a gente vai andando assim.
2: E nós, aqui em São Paulo, quando vamos à praia, né... Nós levamos aquele cooler cheio de cerveja, bebida, alguns lanchinhos e tal. E lá?
3: Lá até tem algumas pessoas que agora, hoje em dia, já fazem isso.
2: Ah, mas visitantes são do Brasil, né?
3: Geralmente. Porque lá já tem os lugares próprios para você fazer. Ninguém fala que você não pode fazer um piquenique, levar o seu farnel.
0: Na areia, não.
3: Mas atrás tem geralmente tem as mesinhas com aqueles banquinhos de concreto que você pode...
0: Aí você larga lá mesmo as suas coisas, vai pra praia, na hora do almoço você vem
2: e elas
0: tudo
2: continuam lá.
0: Continuam lá. Sim, aí você come, bebe, não sei o quê, põe a toalha, volta pra praia, é assim o dia inteiro.
3: Então, na areia,
1: ajuda, obviamente, quando a gente fala de resto de comida. Da limpeza. Toda aquela história do lixo, obviamente, é diferente. Sim. Mas gostoso, né?
2: Só tem educação.
0: O que tem lá é assim, se você deixar a lata ou a sujeira lá, o vizinho vai olhar e falar, como é? Vai ficar aqui o lixo? Vai levar pra casa?
3: Já.
0: Isso aqui é o quê?
3: Chama atenção. Entendeu? Ele chama atenção.
2: Eu gosto.
3: Chama atenção na hora. Atenção.
2: Eu gosto.
1: Olha, eu conheço a minha terra. A minha terra. Se fosse aqui, eu ia falar, vai. Entendeu?
3: E fica,
1: assim.
3: E fica,
1: aqui,
3: né?
1: Vai sim. Aí você olha, você fica com aquela... Pô, não é possível não que tem o cara aquele... tá fazendo...
3: Agora, aqui também é proibido o som alto, né?
1: Lá,
3: é? Lá nunca teve. Lá nunca
1: é proibida a venda. É proibido. Tudo que a gente vê na praia é proibido. Mas é que nem comum.
3: Porque a praia é pra pegar praia. Pra brincar, pra pegar sol, pra ir
1: Não é pra fazer
3: água.
1: Barraquinha de venda.
3: Não é pra fazer esse tipo de coisa.
0: E vou dizer mais. A gente teve em Vigo, no verão passado, na Espanha, e desce os dois genros com os cooler, né? Aí chegou lá, eles olharam, mas ninguém aqui tá com cooler, né?
1: Aí, ninguém bebe.
0: Aí foram perguntar lá num bar, né? Aí o cara falou, não pode beber bebida alcoólica aqui na praia, de jeito nenhum. Eles, pegaram o cooler, tiveram que levar pro carro. É. Aí trouxeram cada um a sua latinha envolvida assim na toalha, só pra dar uma bebida assim na hora lá na praia, mas não pode. Tá, e depois a gente viu... Uma plaquinha escrita.
1: Mas isso só na praia ou na rua, de modo geral? Isso aí já é uma lei.
0: À noite, da SPEC, tem um horário.
2: Chile, por exemplo, não pode. Em nenhum horário. Não
1: na
2: pode,
1: rua.
2: Na rua.
1: Mas restaurante.
2: E nem andar sem camiseta.
0: Não pode.
3: Tem regras, né?
0: As pessoas cumprem.
3: As pessoas
2: cumprem.
3: Tem que cumprir.
0: Eu também. Gosto muito.
3: Então,
0: é muito bom.
3: E esta semana, então, a gente começa as comemorações. Em Portugal é bastante comemorado, que é o Corpus Christi, né? Que é conhecido como Corpo de Deus. É um feriado nacional e a data é móvel. Ela é celebrada sempre em uma quinta-feira, 60 dias após o domingo da Páscoa, marcando o calendário religioso português. Aqui também é.
2: Sim.
3: Com procissões solenes por todo o país.
0: Os tapetes floridos, né?
3: A mesma coisa, isso foi uma herança trazida realmente pelos portugueses aqui para o Brasil, e nós comemoramos até hoje com o Corpus Christi, que a gente faz os tapetes coloridos com
2: que são
3: areia, com flores, outros tipos de
0: serragem,
3: flores. E em vários
1: praticamente
3: lugares,
1: todas,
3: né?
1: As paróquias fazem, sim, mas seja todas as pequena, paróquias, eles fazem.
3: E aí eles fazem lá.
0: Tem que ir à missa obrigatória.
3: Tem que ir à missa obrigatória. E tem procissões. Cada lugar faz de uma forma.
0: E claro que tem a festa no final do dia também.
3: Ah, sim, sempre.
0: Tem sabe o religioso e o profano.
3: O português adora pirotecnia. Adora. Então,
1: fogos,
3: português,
1: arrodo.
3: Qualquer festa tem que ter fogo.
0: E ninguém vai embora.
3: Não.
0: Ninguém vai embora.
1: Mas ficam reclamando
0: acabou,
1: do barulho.
0: Imagina.
1: Ficam falando do
2: eles
1: ninguém,
2: curtem,
1: né?
0: Ninguém reclama porque engraçado, já sabe que é assim.
3: É. Você sabe que é uma coisa que eu também fico assim meia preocupada? É, eu fico entre a cruz e a espada, né? Entre a cruz e a caldeirinha, como a gente fala lá. Porque os fogos de artifício, que são tão bem vistos em Portugal, são tão bem quistos, todo mundo adora. As festas nas aldeias tem que ter fogos. Para terminar a festa, é sempre com uma queima de fogos e uma aldeia quer ser melhor que a outra.
0: Nossa.
3: Então, cada uma vai fazendo maior.
0: Arruma dinheiro.
3: Arrumam dinheiro com os mordomos, tudo para fazerem. E uma coisa que me preocupa, porque você vê, principalmente nesta época em que nós vamos começar agora, do calor e das festas populares, que vai até final de setembro praticamente, nós temos muitos incêndios em Portugal. Muitos incêndios. Por causa do calor, incêndios que são postos, que é um absurdo.
1: Igual temos aqui também,
3: interior
1: de São Paulo.
3: E eu fico preocupada com esses fogos, porque é uma coisa tão bonita, tão linda.
2: Mas que pode,
3: como já aconteceu, da aldeia começar a pegar fogo, porque todo mundo tem as matas perto, sim, e todo mundo correndo para apagar os fogos.
1: E às vezes um erro, né? Posicionou de forma errada, quando ele sai, fica um rastro de fogo.
3: E eles adoram, é uma coisa...
0: Pedro colocou aqui, falando se alguém reclama. Pedro, é muito engraçado, né? Porque na noite anterior, que antecede as festas, à meia-noite, eles soltam fogos e foguetes, fogos...
3: Morteiros,
0: aquele pá! Pá! Você leva, tá dormindo, leva um susto, né?
3: Ninguém reclama.
0: As pessoas saem à janela pra ver. E depois de manhã, às 8, 9 horas da manhã, torna
3: a soltar os morteiros. Já é uma tradição.
0: É o anúncio
3: do que vai acontecer. Então todo mundo já fica... Porque hoje em dia a gente tem que falar a verdade. Para vocês, principalmente, que vivem aqui, nós que vivemos aqui na cidade, a gente não está tão acostumado a isso. Talvez nas cidades do interior aqui do Brasil, nas aldeias lá em Portugal, não digo hoje, que hoje nós já temos uma penetração da mídia muito grande. Todo mundo tem televisão, todo mundo tem celular, é diferente. Mas na década de 60, por exemplo, 70, 80, não era assim. Então, qualquer coisinha que acontecesse na aldeia era um motivo de festa. Se fosse uma pessoa diferente, uma pessoa que chegasse na aldeia que não era de lá, já todo mundo ficava, quem será? Quem será? De onde vem? Para que será que vem? Todo mundo quer saber, porque era uma novidade. Então, para quem não tinha muita coisa para acontecer, porque mesmo hoje em dia, com a televisão, com o celular, tal, você vai na aldeia... Passa ano, vem ano, tudo é igual.
0: E outra coisa que eu vou acrescentar aqui no que a Isabel está dizendo, assim como é na alegria da festa, também é na tristeza. Se morre alguém na aldeia, o sino
3: da igreja toca.
0: Mas é um toque diferente.
3: Diferente.
0: A gente sabe pelo toque
3: que morreu alguém.
0: Morreu alguém.
3: Então,
0: é verdade.
3: É diferente.
0: É verdade.
3: Então, interessante, né?
2: Muito interessante.
0: Agora, eu vou falar para vocês. Eles gostam de comer, gostam de beber, gostam de tudo. Mas eles gostam mesmo é do fogo. Tem gente que fica 3-4 horas sentado lá onde vai ter o fogo, ou na beira do rio, ou na beira da praça. Já vão com os banquinhos depois do almoço, sento lá, não arreda pé até a meia-noite dali para não perder o lugar.
3: Vocês sabem que hoje em dia o maior réveillon do mundo é o da
0: Ilha da Madeira.
3: Não, Hoje em dia é o do Rio de Janeiro.
0: Ah, do Rio de Janeiro.
3: Mas antes, quando o Rio de Janeiro não tinha tanto essa tradição do Réveillon, o maior Réveillon do mundo era o da Ilha da Madeira.
2: Você sabe que eu ouço vocês todas as quintas-feiras e aos domingos aqui. Eu acho que vocês tinham que montar uma caravana de Portugal, saudade de você para Portugal, para a gente ir com vocês.
3: Ah, com certeza, vamos.
2: Nossa,
3: um mês
2: em pouco.
3: Vamos começar pra a pensar nisso, é verdade.
2: É, sabe, o Portugal, saudade de você, fazendo uma viagem, e aí, né, a Isabel já tem a agência, monta os pacotes, os ouvintes, a gente já vai pagar, e vamos
3: com
2: todo
3: tudo,
2: mundo junto. Olha,
3: com tudo incluído,
2: não,
3: com tudo
2: Deus,
3: incluído, passagem aérea, traslados, passeios.
2: Vai faltar, hotel, escuta o que tudo. Eu tô falando, vai faltar
3: avião.
2: É isso, vai faltar lugar pra ir, vai ter que fazer várias vezes isso, porque quando a gente vai com quem conhece, com quem sabe,
3: verdade,
2: quem conta a história, a cultura, nossa,
3: é
2: pensa nisso, por favor.
0: E o Porto é campeão na pirotecnia, porque ele faz os fogos são feitos no rio, na ponte.
3: Na ponte Dom Luiz.
0: Na ponte Dom Luiz, é maravilhoso.
3: É lindo.
0: Agora
2: já tá chovendo aqui, ó. Eu quero ir.
0: Vamos mandar, isso aí. Lá no Porto é do 23 pro 24 de junho. É.
2: Tem áudio chegando, vamos ouvir.
4: Olá, meninas e meninos. Vini, meninas de Portugal. Boa tarde.
0: Boa tarde.
4: É um prazer ouvi-las de novo.
0: Obrigada.
4: Eu fiquei 15 dias fora, inclusive fui lá na terra de vocês, viu?
0: Opa!
4: De Coimbra, Porto.
0: Ai, que lindo.
4: E dei umas passeadas por lá.
0: Muito bem.
4: E agora eu tô ouvindo vocês nesse momento. Uma boa tarde, beijos.
0: Beijos, obrigada.
1: Lembrando que aqui é só um pedacinho de Portugal.
2: É verdade. Olha, tá chovendo de gente que vai aqui, hein? A caravana pra Portugal com Isabel Botelho e Fátima. Mas você já pensou?
3: Vamos. Vamos ver se que... Este ano tá um ano muito complicado por causa da Copa.
0: Isso, aquilo.
3: Tudo ficou muito caro. Ainda mais com esse problema dessa maldita guerra. Faz com que toda hora o combustível aumente, o dólar aumenta.
1: É uma oscilação constante.
3: Mas quem sabe se o ano que vem a gente consegue montar uma coisa assim para experimentar, não é? E de repente não precisamos ir exatamente nestes meses que nós consideramos no turismo o filé mignon da temporada, que é julho e agosto. E por causa das férias escolares aqui, tudo fica mais caro.
2: Sim.
3: Mas começo de junho, final de maio, começo de junho, já é um tempo excelente.
0: Ela quer ir por causa da cereja.
3: E setembro também é um mês muito bom e já não é tanto calor e já não faz parte deste período de altíssima temporada. Uhum. Fica tudo mais em conta, fica tudo melhor.
1: E agora imagina chegar em Portugal e falar, vou levar uma lembrancinha. Fala, vou comprar uma camisa da seleção portuguesa e com a estrelinha dourada em cima.
0: Imagina
1: só.
3: Olha,
1: que loucura que vai ser.
3: Eu juro, sim.
1: Que loucura que vai ser.
3: Eu não sei se isso vai acontecer e eu peço a Deus que sim.
0: Eu também.
3: Mas se acontecesse, vocês podem acreditar numa coisa. Era eles receberem o caneco hoje e eu partia pra Fátima amanhã. Cumpri a minha promessa. Palavra de honra, eu ia. Era o que eu mais queria na vida, meu sonho dourado. Quem
0: só
3: sabe?
0: Você? Eu tô desde 66 aqui, ó. Minha mãe chorou tanto.
3: Como eu digo, eu torço muito pra Portugal, obviamente. Torço pro Brasil. Lógico que a gente vai torcer também. Mas, como eu falei, o Brasil já tem 5 estrelinhas, Portugal não tem nenhuma, então quem sabe?
0: Só temos uma da Eurocopa.
3: Mas quem sabe, agora, olha, ainda mais sendo Cristiano. A última Copa do meu Cristiano Ronaldo.
0: Última,
3: porque ele não vai conseguir mais, né? Depois vai ser o Cristianinho.
2: Pedacinho de Portugal, saudade de você e todos os domingos aqui na Rádio Capital às 8 horas da manhã. Meninas, muito obrigado.
0: Obrigada, Vini. Obrigada, Pedrinho.
1: Tem áudio?
2: Tem mais?
0: Vamos ouvir.
5: Gostaria de mandar um beijo para minha mãe aqui de Faf, Portugal. Um beijo para ela. e aqui da filha Priscila e do netinho Bernardo. Ah, e um beijo pra tia Isabel também. Beijinhos.
0: Beijo, Pri. Beijinho, Pri. Beijo, Pri. Bernardo. Obrigada. Lá de Faf, lá de Portugal, olha lá.
2: Que lindo.
0: E a Fátima, lógico, chora, né?
1: Ah, tá meu com Deus saudade? Do céu.
0: Muito. Tá dividida, uma filha lá, uma filha aqui. Um neto lá, um neto aqui.
2: Então, é verdade. Né?
0: Beijo pro André também. É, beijo, Pri.
2: E esse foi um pedacinho de Portugal. Saudade de você. Até e a gente domingo. Volta já já, até domingo.

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3: Já de volta na capital, atenção, das 5 às 8, hoje quinta-feira no Centro Expandido, vale rodízio para carros com placas finais 7 e 8. Trânsito já ficando muito complicado nas principais vias e corredores. O corredor norte-sul entre a marginal do Tietê e o aeroporto de Congonhas tem muitos trechos com lentidão. Vale a pena caminhos paralelos. Entre a ligação leste-oeste e a região do aeroporto, o corredor Liberdade, Vergueiro, Domingos de Moraes e Jabaquara, valendo a pena nas duas direções. Transporte público agora na capital paulista, metrô, CPTM, via mobilidade, linhas de ônibus com operação normal. 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
4: Você sabe como funciona o adicional de 25% na aposentadoria por incapacidade permanente? Hoje eu quero falar sobre um direito muito importante que ainda é desconhecido por muitos aposentados do INSS. Quem recebe aposentadoria por incapacidade permanente, a antiga aposentadoria por invalidez, e depende da ajuda de outra pessoa para atividades do dia a dia, pode ter direito a um adicional de 25% no valor do benefício. Esse aumento é previsto em lei e serve para ajudar nas despesas com cuidados permanentes, como acompanhantes, cuidadores ou familiares que auxiliam o aposentado. Esse adicional pode ser concedido para pessoas que não conseguem realizar tarefas sozinhas básicas, como tomar banho, se alimentar, se vestir, se locomover ou que necessitam de supervisão constante por causa da doença. Entre as situações mais comuns estão os casos de AVC com sequelas, Alzheimer, Parkinson avançado, cegueira, doenças neurológicas graves, paralisias e outras enfermidades que geram grande dependência. E atenção, esse acréscimo pode ser concedido mesmo quando a aposentadoria já está no valor máximo do INSS. Outro detalhe importante é que o aposentado não recebe automaticamente esse aumento. É necessário fazer um pedido na Previdência e passar por perícia médica para comprovar a necessidade de assistência permanente de outra pessoa. Por isso, é fundamental reunir laudos médicos, exames, receitas e relatórios detalhados sobre as limitações do segurado. Caso o segurado peça o adicional e o INSS negue, o ideal é procurar um advogado especialista em previdência para requerer o benefício pela via judicial com o pagamento de todos os retroativos devidos. E se você tem dúvidas sobre esse ou qualquer outro assunto da previdência, entre em contato com a nossa produção pelo WhatsApp 96501-1000.
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15: 17 horas e 8 minutos, estamos de volta aqui no Chega Pra Cá. E olha, gente, essa semana eu ouvi uma frase, Pedro Casagrande.
16: Qual a frase?
15: Ai, ai, deixa eu me apaixonar por você.
16: Tá. Aí eu falei, quem?
15: Oi.
16: Tá. Ah, tá, você entendi, achei que você tava falando pra mim.
15: É, eu falei, é melhor, é mais fácil eu me apaixonar por você. Aí ficou aquela troca, deixa eu me apaixonar por você. 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
15: Agora, o coração mesmo, eu quero saber agora como que está dos nossos ouvintes que ouviram a história do Cala a Boca Magda e estão loucos para falarem e dar a sua opinião. Lembrando aqui que a história, gente, a história, o que que acontece? A nossa ouvinte que escreveu pra gente, né? Ela conheceu o namoradinho desde criança na igreja, foram crescendo juntos na igreja. O pai já falava que não gostava desse menino, tá? Inclusive usava uma frase horrorosa. Olha, para de namorar esse menino é viado aí, ó. Não, pelo amor de Deus, não é pra ficar com esse moleque, não. Mas ela foi sustentando esse namorico adolescente. Quando eles completaram 18 anos, 19 mais preciso, eles foram morar juntos, casaram. Uma vida muito difícil, porque ele perdeu o emprego, ela doméstica, pagando ali, né, financiando a vida dos dois. E uma vida de casado não é fácil.
16: Uh-uh.
15: Aí o que aconteceu? O pai, eu acho que percebeu que a filha estava sofrendo demais na situação, falou, olha, eu não sou a favor do relacionamento, mas vem morar aqui em casa. E eles foram, depois de pensarem uma, duas, três vezes, morar com o pai, mas a relação do pai e do marido era ruim, porque o pai não falava com o genro e o genro não falava com o pai. Depois de algum tempo, essa nossa amiga, ela recebe uma mensagem de um perfil fake, dizendo que gostaria de mostrar algo pra ela do marido. Automaticamente ela conta pro marido que recebeu essa mensagem, o marido desesperadamente fala, bloqueia, é gente querendo estragar o nosso relacionamento. Ela foi e bloqueou. Mas a curiosidade não matou só o gato não, gente, matou ela também, porque ela foi lá, desbloqueou e falou, o que que você gostaria de me dizer? E neste momento ela recebe um vídeo. E esse vídeo...
16: Uma baixaria, né? Não é um vídeo.
15: É literalmente uma baixaria. O pai com um amigo tendo relação com o próprio marido dela. E aí o mundo dela caiu duas vezes. O pai e o marido.
16: Vai faltar.
15: Ela foi embora da casa, ela largou tudo, largou o marido, largou o pai. Nunca mais, fazem 10 anos que ela nunca mais falou com esse ex-marido. Nunca mais ela falou com esse pai. Mas agora a irmã entra em contato com ela e fala, o papai tá nas últimas no hospital. e ele quer porque quer te ver. Ele tem algo pra falar pra você antes de partir. E ela falou, não vou, eu não tenho condições de ver esse crápula, eu não quero saber, que ele esqueça meu nome, meu telefone, quem sou eu? Não quero, eu odeio o que ele fez comigo. Ele acabou meu casamento, ele acabou com meu coração, ele acabou com a minha família, ele acabou com tudo. Eu não quero vê-lo. Mas a irmã insiste, insiste, insiste, porque o pai está insistindo. E por isso que ela decidiu escrever pra gente. Será que eu vou, mesmo com esse ódio, porque eu não sei nem como eu vou olhar pro olho dessa pessoa, deste homem, que se diz meu pai. Eu vou pra saber o que ele tem a dizer, ou não. Eu fico em casa, eu não vou, ele que morra sozinho. Tem áudio chegando, 983345777.
17: Boa tarde, Vini. Boa tarde, Pedro.
16: Boa tarde.
17: Gente, eu acho o seguinte, ela precisa ir lá resolver isso. Ela precisa lá ouvir o pai dela. Eu, particularmente, eu tô com o estômago embrulhado com essa história.
16: É nojento.
17: Mas é nojento. Melhor ela ir lá e ouvir o que, que ele tem pra dizer. Ela não é obrigada a perdoar, não é obrigada a visitá-lo direto, mas ela precisa ir lá. Ela precisa mostrar que ela é mais madura do que essa situação toda. Encarar de frente e ir lá ouvir. O que eu fiquei na dúvida, Vini e Pedro, ela não falou o que o pai, a justificativa do pai, nem do ex-marido, o que eles falaram pra ela, fiquei bem curiosa, né? Mas o vídeo, gente, isso é muito nojento. Com o pai, é muito estranho, sabe? Ela perdeu o marido pro pai que se relacionou com um genro. É um bololô. Mas espero que ela consiga ir lá. Espero que ela vá até o hospital. Beijos. Gisele de Mogi das Cruzes.
15: Um beijo. Beijo.
16: Mas também vai falar o quê? O que, que vai justificar?
15: Não tem.
18: Boa tarde, Vini. Boa tarde, Pedro.
15: Boa tarde.
18: Eu sou a Jovelina aqui de Argentástica. Minha irmã, eu sei que é difícil o que você passou, mas você deve sim liberar o perdão para ele, porque é muito difícil você desencarnar quando você faz tanto mal a alguém, mesmo sendo o seu pai, a sua filha. Ele deve ter consciência do que ele fez agora, e na hora da partida ele se arrependeu. Então você deve perdoar sim, porque na nossa vida, minha irmã, a gente também, em pequenas coisas, a gente também peca, né? Então quem somos nós para julgar o outro, né? Ninguém sabe por que ele fez isso, né? E por que ele deixou de fazer. Mas você, como filha, acho que você devia perdoar sim. Eu, no seu lugar, eu perdoaria, né? Porque você vai deixar seu coração mais aquebrantado, né? E ficar com a consciência tranquila, porque depois que ele desencarnar, você vai ficar com a consciência pesada, minha irmã. Então faça isso, libera o perdão para ele, e aí você vai ver que você vai tirar um peso das costas e vai ser muito feliz, tá bom? É muito bom a gente perdoar. Nossa, é um peso, a gente tira um peso muito grande. Beijo, Vini. Beijo, Pedro. Tô aqui ouvindo vocês. Amo vocês muito, viu, Vini?
16: Beijo, um beijo a você.
19: Oi, Vini. Oi, pessoal. Boa tarde. Olha, eu acho que ela não precisa, para perdoar, perdoa, mas não precisa ir lá, não. O pai não pensou nela, no bem-estar dela, na vida dela, quando fez o que fez. Então, ele que fique para lá, sabe? Se ele morrer, ela pode perdoar ele de longe. Mas se ela não quer encarar ele, não tem vontade, que não vá, sabe? E siga a vida dela.
16: Um beijo, querida.
20: Boa tarde, Vini. Boa tarde, Pedro.
15: Boa tarde,
20: boa tarde a todos da capital. Amiga, vai sim. Vai para você mais tarde não sentir a consciência pesada, né? Porque a Bíblia diz que nós temos que perdoar 70 vezes 7 por dia. E Deus nos perdoa, né? O Pai Nosso já diz, nos perdoa assim como nós perdoamos. Então, o perdão é muito importante. E também, se você viver com isso, você não vai se sentir bem. Pode ser que um dia você se arrependa muito disso. Então vai, perdoa, fica com a sua consciência tranquila. E é isso que eu tenho para te dizer. Sou Inês Santo Amaro.

0: Perdoei. Eu não iria. Eu, Maria Quitéria, não iria, como não fui ver meu pai quando ele estava doente. Morreu, eu não vi ele mais. Porque eu não sentia vontade de vê-lo. É muito triste o que você passou. Não vai. Deixa como está. Vai viver sua vida. Deixa esse homem que ele não merece que você perdoe. Jamais. Boa tarde.
1: Boa tarde, maravilhosa.
2: Boa tarde.
3: Tava aqui com a gente,
4: boa
3: né?
4: Tarde,
3: na nossa
4: Dino,
3: rádio.
4: Boa
3: um
4: tarde,
3: beijo, Quitéria.
4: Boa tarde a todos da Rádio Capital. Nesse caso, nesse cala-boca Magda aí é babado, hein? Mas essa amiga aí, ela tem que fazer o que o coração dela tá pedindo. Se o coração dela tá pedindo pra não ir, não vá. Esse cara aí já te machucou demais. Já te feriu demais. Você carrega essa ferida aberta até hoje. Então não vá. Ilma, se o teu pai foi um canalha. E esse seu marido aí também é outro canalha. Entendeu? Porque se ele não quisesse, não teria acontecido isso. E isso daí só mostrou o que teu pai já vinha dizendo, né? Antes mesmo do seu casamento. Que ele era um homossexual, mas não quis se assumir. Mas eu não iria, não. Não iria se eu tivesse o coração aberto, disposto a perdoar. Se você não está, não vá. Tá bom? Essa é a minha opinião.
3: Um beijo.
4: Beijos,
3: um
4: Vini. Beijo. Beijos, Pedro. Eu amo vocês.
3: Beijo, beijo a você. É, povo, não é... Não é uma história nada fácil. Imagina. Se coloque no lugar dela. A realidade é essa. Se coloque no lugar dela. Aí, da forma que você, obviamente, vai levando a sua vida, tudo muda. Tudo muda. Imagina a pessoa... Tudo bem. O homem não era dos perfeitos. Não. Com certeza não. Não, não era. Aí, ele sempre sendo um cara que falava mal da comunidade de modo geral. Ó, esse moço aí, ele não gosta da coisa, não. Do dia pra noite, uma pessoa entra em contato e pega... Olha, sinceramente, imagina assistir aquele vídeo, Vini.
1: Eu não tô conseguindo nem imaginar.
3: Imagina pra essa filha. Mas eu continuo. Ela tem que ir pro hospital pra ver ele pela última vez. Ouvir o que, que ele vai falar. Mas foi o que eu falei quando as meninas estavam aqui. Eu perdoo, mas eu não esqueço. Vou ter vergonha dessa história até o final da minha vida. Mas eu sei que não foi um impacto fácil. Não. Não, longe. Longe disso. Longe disso. Agora o pessoal tá falando. Eu ainda acho que é aquele negócio. Paga pra ver. O que ele vai falar? Eu
1: você
3: tenho certeza.
1: Ainda...
3: Vini, eu tenho certeza. Certeza absoluta. Absoluta que ele não vai chegar lá e falar: ô, bonitinha. Eu sou seu pai, mas teu marido era.
1: Você acha que ele vai falar então?
3: Desculpa, me perdoa, errei. O que, que ele vai falar?
1: Lembrei, você é de câncer, né?
3: Eu devia ser rancoroso. Eu devia ser rancoroso.
1: Você acredita mesmo que ele vai pedir perdão?
3: Com certeza.
1: Depois de 10 anos?
3: Sim.
1: O que ele fez 10 anos que ele não pediu perdão?
3: Mas

0: pais, eles erram com os filhos, há um momento na vida que eles, que o coração deles sangram, porque não pode voltar atrás, porque errou e não tem como consertar. E ele quer te pedir perdão. E perdão para uma pessoa que é do jeito que você estava falando para a gente, é muito difícil. Então vai, faz a sua parte. Você vai se sentir aliviada. Tá? E assim, é uma situação que só nos traz tristeza. Que nem eu tô muito triste. Não é nem para rir de uma situação dessa, gente. Porque não tem como rir. Como que alguém consegue dar risada de uma situação dessa? Para mim, tem problema na cabeça. Tem que procurar um terapeuta aí, gente. Porque tem casos que dá vontade de chorar. Sabe? Meu filho tá aqui olhando pra minha cara, dizendo, ai, dá vontade de chorar. Dá vontade de chorar, sim. Isso é muito triste. E outra coisa que eu vou dizer, meu filho, eu pensei igual você. Casa grande. Se eu andar pelado na rua, o problema é meu. Não, o problema não é seu, não, porque você vive numa sociedade, você não tá numa ilha deserta. Aí meu filho, às vezes, põe um carro na rua, ele vai só de cueca. Eu falo, Pedro, que falta de respeito. Aí quem quiser olhar, olha, eu tô na minha casa. Eu falo, não é assim? O seu respeito depende do meu e vice-versa. Quem não dá respeito não pode pedir respeito, não é respeitado. Então tem certas situações que dá vontade de chorar, não de rir. E quando eu encontro alguém que ri, eu fico muito triste. Aí eu vejo que a cabecinha não cresceu, continua pequenininha. Que pena, viu, gente? Então, amiga, vai atrás do seu pai, porque você pode depois querer olhar para a cara dele e não poder mais. Vai, faz uma oração, conversa com Deus, eu tenho certeza que ele vai resolver, tá? Beijos, que o Espírito Santo de Deus guie vocês. Pensa na sua mãe também, que tristeza para tua mãe. Ela também sofreu, sentiu a mesma dor que você. Nossa,
1: Tio
0: essa mãe,
1: falando.
0: você faz umas vozes que, gente do céu, fica igual cachorrinho. A minha orelha até levanta.
1: Beijo. Deixa eu falar, quando eu falei de correr pelado na rua, só para o pessoal entender, acho que às vezes pode ter ligado o radinho um pouquinho depois, pegou mais ou menos em cima do que eu tava falando. É no caso, para a pessoa viver a vida dela. Esse pai criticava tanto o ex-namorado, falava, não, que esse menino é homossexual, que falava, não, esse menino não gosta do negócio. E o que eu falei é pra a pessoa se libertar dessas amarras antigas que nós tínhamos. Que ninguém paga suas contas, que se você quiser correr pelado na rua, que corra, porque ninguém tem nada a ver com a sua vida. Se você gosta de homem, de mulher, do que quer que seja,
2: Tem
1: isso
2: gente que
1: tanto
2: gosta, tem gente que faz
1: faz.
2: amor com planta, você sabia?
1: Aí entra no negócio que ela fala, a cabecinha não cresceu, né? Mas era, mas é exatamente sobre isso. Porque se é gay, se é hétero, trans, bis, tanto faz. Tanto faz. Isso
2: Tendo
1: aí não importa para
2: respeito,
1: ninguém.
2: né?
1: Tendo respeito, obviamente, muito bem colocado, Vini. Tendo respeito, é isso que importa. É isso que importa. Basicamente, era mais ou menos isso que eu tava falando. Porque
2: Essa
1: para
2: ilusão,
1: mim,
2: essa alusão que você estava
1: é.
2: fazendo.
1: Porque para mim, ela tem que ir, tem que perdoar. Ouvir, pelo menos. Aí depois cada um com a sua concepção. E é o que a maioria do pessoal tá falando. É o que a maioria do pessoal tá falando. Claro, vão ter pessoas, por exemplo,
2: Como eu?
1: como o Vini, que vão falar: não, a nossa Isabel, não, mas eu não quero saber, mas não. E também tá tudo certo. Eu sou um, o Vini é outro. Nossa, a Karina é outro, Luciana é outro, o Leonardo é outro.
2: Espaço democrático.
1: Exatamente. E tá tudo bem. Mas eu acho aquele negócio. Pai é pai, última vez que vai ver, e tanto faz. Pode ser aquela velha história. É, eu fui lá, ele falou, mas eu também não acreditei. Mas você só tá realizando o último pedido dele.
2: Posso dizer uma coisa?
1: Claro.
2: Eu não iria. Tem áudio chegando.
3: Boa tarde, galera da Rádio Capital. É a Sandra de Muré, Minas Gerais. Eu iria sim. Não tem nada pior do que peso de consciência. Eu iria sim, errar é humano, perdoar é divino. Depois, na hora que ele partir desce para melhor, ela vai pôr a cabeça no travesseiro e vai dormir tranquila.
2: Você sabe, eu não tô... Olha, foi

0: Eu vou voltar no que o Pedro tava falando. Isso é um espaço democrático, né? São opiniões. O Cala a Boca Magda já é isso. Cada um fala o que quer sem papas na língua.
1: Sim.
0: Ô, gente, então eu vou falar. Porque hoje eu tô falante. Quem assistiu Se Joga viu. Viu bem essa bonatada que eu dei.
1: Toma cuidado. Não vai chatear ninguém.
0: As pessoas não precisam do meu perdão pra irem embora. As pessoas não precisam do meu perdão pra entender que elas foram erradas um dia. Elas têm que se perdoarem. Se auto-perdoar. O problema hoje da humanidade é isso. É fazer as coisas erradas e achar que um simples perdão resolve tudo. É achar que quando você chega no leito da morte, você necessita de um perdão para receber um lugarzinho no céu. Minha opinião, novamente. Quando eu digo que eu não iria, é exatamente por isso. Porque as pessoas... Então, na hora de me dar paz, ele não pensou. Ele tirou a minha paz. Agora ele quer ir embora em paz? Tem alto chegando.
1: Você tá com o coração muito peludo, Vini.
2: Boa tarde, Vini, Pedro e todos da Rádio Capital. Olha, a história é triste, né? Mas eu acho que ela tem que perdoar, sim, para ela se perdoar, para ela se libertar disso, né? Porque, afinal de contas, quem tá sofrendo é ela. E, sabe, vamos perdoar, sabe? Para ela ser feliz, tá? Para ela começar uma nova vida, esquecer isso, já faz 10 anos, para ela colocar uma pedra em cima e vida nova, né? Vida que segue. Eu acho que ela não tem que pensar que ela veio no mundo para ser infeliz, né? Isso aconteceu, né? Foi parte da vida dela, mas vamos seguir em frente agora, né? Vamos dar para ela dar uma nova chance para si mesma. Tá bom, meninos? Beijos. Amo vocês.
1: Um beijo. Um beijo,
0: maravilhosa.
3: Boa tarde, Pedro, Vini, Rosine, toda a equipe da rádio. Olha, na minha opinião, ela devia ir lá no hospital que o pai dela quer pedir perdão para ela. É melhor ela ir do que ela ficar com peso na consciência. Isso que ela devia fazer. Eu sou a Maria José Fonseca, da Cidade Líder. Bom final de semana, ok?
0: Beijo, um beijo, amor.
1: Beijo.
0: Olha só, são 17 horas e 35 minutos. A gente vai dar aquela rapidinha, que vai rapidinho pro intervalo, mas a gente já volta.
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6: Boa tarde, vocês todos da Capital.
7: Boa tarde, meu amor.
6: Vini, eu não perdoaria, não. E nem iria também. Porque, nossa, que situação horrível. Que coisa horrível que aconteceu com ela. O próprio pai. E esse ex-marido dela, que horror. Que, gente, isso foi uma apunhalada nas costas dela. Isso é uma coisa mais horrível do mundo. Eu não iria, jamais. Boa tarde, aqui é a Cláudia.
7: Boa tarde, Itaiaim. Meu amor.
6: Beijos a todos.
7: Um beijo.
8: Oi, Vini. Chega. Oiê. Pra cá, chega pra cá, chega pra cá, chega pra cá. Ô, Vini, deixa eu dar minha opinião. Essa amiga, ela tem que pensar bem, bem, bem, bem mesmo, se ela perdoou o pai dela. Porque, tipo, se ele tá arrependido e ele for salvo aí, Deus não quiser ele, sei lá. Se ele não morrer e for pra outro plano, ele vai querer aproximação. Ela tem que estar preparada pra o que ela quer da vida dela. Ou segue em paz ou perdoa. Beijo, beijo, beijo.
7: Beijo, gata.
9: Beijo.
10: Boa tarde, Vini, Pedro. Tô desde as 7 da manhã escutando a Capital.
7: A minha voz, né?
10: Trabalho.
7: Já tô criada.
10: Olha, eu não iria, né? Eu mesmo, assim, eu não iria.
7: Tá passando,
10: né? Nem que eu me arrependesse depois, mas a cachorrada que fez, né, com ela, eu não aceitava, não. E também, oxi, falar pra irmã que não ia, né? E pronto. Deixava ele não foi errado, né? Pois eu não iria, não, e não perdoava também, não, tá? Sou a Carla aqui. Tô aqui na rua de vocês trabalhando. Beijo.
7: Um beijo, maravilhosa.
9: Tá passando um rodo. Eu achei que era roupa, não, tá passando.
11: Oi,
9: um rodo.
11: Vini, boa tarde. Vini, eu sou a Francisca, moro aqui no Jardim Maringá. Se fosse ela, eu ia, porque o perdão vai ser melhor do que ela carregar esse remorso depois, pelo resto da vida. Aí é que ela não vai conseguir mais ser feliz mesmo, porque não conseguiu perdoar o pai. O que passou, já passou. Segue a vida e perdoa, porque o perdão é magnífico, é melhor do que o remorso que ela vai ter que carregar depois.
7: Um beijo maravilhoso.
5: Boa tarde, meninos. Eu sou Sandra de Carapicuíba. Não tem que ir nada, amiga. Não vai. Ficou 10 anos sem conversar com o seu pai. Vai lá fazer o quê? Vai fazer o quê? Ele que vai pedir perdão pro capeta. Não tem, se ele fosse seu pai, ele não fazia isso com você, não. E larga a mão de hipocrisia, esse povo. Tem que ir porque é pai, tem que ir porque é o caramba, o caramba. Tem que ir por nada, não. Não vai, não, amiga, não vai. Já ficou 10 anos sem conversar, o que você vai fazer lá? Me poupe, não vai, não. Fala pra ele pedir perdão pro capeta.
7: Beijo!
9: Oi, vai pedir pra Lulu?
12: Eu não iria. Não iria, Pedro, não iria. De jeito nenhum. A minha mãe abandonou meu pai, deixou meu pai com 5 filhos. O meu irmão caçula tinha 1 ano. Meu pai já faleceu e eu falo, se por cargas d'água ela estiver viva, eu não perdoo ela pelo que ela fez. Não perdoo. Eu tinha 2 anos, meu irmão mamava no peito. O nome é Marli. Beijo, boa tarde, ficam com Deus.
9: Beijo. Beijo, dona Marli.
13: Oi, Vini, boa tarde. Então, ele só é pai nessas horas, mas na hora que ele me traiu com o meu marido, ele não era meu pai. Então, eu tenho que fazer o quê? Pedir perdão para Deus. E pedir para Deus perdoar ele e levar ele para onde tem que levar. Mas eu não perdoaria mesmo. E eu também não iria no hospital ver ele. Por mim, ele ia morrer lá sozinho.
7: Um beijo maravilhosa. Parece que veio aqui, parece que chegou a caravana do Vini aí.
14: Vini, para essa moça que escreveu essa carta, passou por essa dificuldade, eu gostaria de falar assim para ela, que ela vá, o perdão vai fazer muito bem para ela. Gil? E isso é muito importante para a continuação da vida dela, para que ela siga em paz, eduque os filhos dela em paz. Ela precisa de ir sim, dar o perdão pro pai dela. Se não quiser, nem fala sobre isso, mas não deixe de ir ver seu pai. Talvez seja a última vez e você vai ficar em paz. O perdão vai ser bom para você. Beijo, marido Pedro.
7: Um beijo maravilhosa.
15: Boa tarde, Vini. Boa tarde, Pedro. A cena do Jabaquara. Deixa eu falar uma coisa para você. Eu não iria, não. Eu não tenho um caso desse, mas é semelhante. O pai da minha filha só registrou ela, depois a viu com 7 anos e nunca mais ele quis saber dessa filha, tá? Ele até procurou ela no Face e tal, sabia que era ela, sabe quem é ela, mas nunca mais teve contato, eu nunca falei para ela não procurar. Então é um trauma que ela tem, é uma ferida aberta nela. Uhum. E essa moça aí tá mais certa de não ir, sabe? Depois de tudo que aconteceu, que isso, pelo amor de Deus, eu não iria mesmo. Essa história de pai, é pai. Pai é qualquer um. Pai é aquele que te trata bem. Ele nunca tratou a mãe dela, nem ela, nem ninguém bem. Não tem que ir, não. Beijo.
7: Um beijo, um beijo.
16: Boa tarde, Vini. Boa tarde, Pedro. É uma história nojenta. Mas eu, sinceramente, não iria, porque quem perdoa é Deus. E a gente não é Deus para estar perdoando ninguém. Ele que peça perdão para Deus. Mas eu mesmo não iria.
17: Boa tarde, Vini. Boa tarde, Pedro. Francisca do Horto. Olha, uma situação muito difícil, né? O pai dela falava que o cara não prestava porque já tinha caso com ele antes, né? Quer dizer, duas traições assim que não dá para perdoar mesmo. Agora ela tem que ver se ela não for, se ela vai conseguir ficar em paz ou se ela vai, né? Eu, se fosse eu, ia ver minha consciência. Se eu ficasse em paz sem ir, eu não ia, não. Mas se fosse pesar, eu ia. Ou vai só para ver o que ele tem que falar e para falar uma verdade na cara dele também, né? Beijo para vocês.
7: Beijo maravilhoso.
9: Um beijo.
18: Oi, Vini. Oi, Pedro. Boa tarde para você, Juscelina do Limão.
9: Boa tarde.
18: Olha, amiga, você tem que perdoar seu pai. Eles erraram, erraram, tá? Erraram, erraram muito feio, nojento o que eles fizeram. Então, acho que, assim, na minha opinião, você deveria perdoar. Quem somos nós para não perdoar? Na Bíblia está escrito 70 vezes 7, então, para sempre. A gente tem que perdoar, está escrito. Perdoa, se não obrigar, vai lá, ouve o que, que ele tem que falar, que ele vai falar o quê para você. Mas mesmo assim, vá lá, entendeu? Mesmo que ele vai falar não sei o quê, mas ele quer falar, então vá. Lá, porque depois quando ele partir, no fundo, você vai ficar com com pensamentos, por que que eu não fui, né? Por que que eu não fui, o que que será que ele queria falar para mim? Você vai ficar com esse pensamento, então vá, não vai custar nada para você ir. Vá lá, ouve seu pai e pronto. Se não, obrigada. Se você não quiser perdoar, essa é a sua opinião. Mas eu, no seu lugar, perdoaria. Já aconteceu, já. Você não vai viver com ele, você não vai viver com seu ex-marido, então perdoa. O problema é deles com Deus, entendeu? É deles com Deus. Então, se ele está sentindo vontade de perdão para você, então, cabe ele fazer, né? Tá bom, minha linda? Que Deus te ilumine, que te dê a melhor decisão no seu coração, na sua mente, tá? Beijo pra você, boa sorte, tá? Jocelina do Limão. Beijo, Vini, beijo, Pedro.
7: Um beijo, um beijo.
9: Um beijo, povo. Eu só sei de uma coisa, que essa história não vai ficar barata, não. Pode ser o último pedido da vida dele, mas também, sinceramente, a nossa amiga aí, mas cuidado, né? Toma a decisão que for melhor pro seu coração. 5 horas e 46 minutos aqui no nosso Chega Pra Cá. Vambora, povo, já já. Tem o programa do Lincoln, já já pinta aqui também. O homem da voz maravilhosa sentando aqui junto com a gente. A temperatura vai baixando, 19 graus na nossa São Paulo. 5 e 46 na capital.

0: 5:49, não chega pra cá.
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3: Motorista ligado na capital, atenção com a pista externa do Rodoanel, tem um bloqueio parcial na passagem pela Raposo no 24. Já tem anda e para desde Carapicuíba no quilômetro 19, pelo menos 15 minutos é o tempo que você vai gastar para passar por esse trecho congestionado depois da Raposo. O caminho está bom no acesso à Regis, só volta a ter redução de velocidade na passagem pela rodovia Anchieta, também tem bloqueio parcial no 77, anda e para desde o 75. A pista interna do Rodoanel funciona bem da Fernão Dias até a chegada a Perusa, apenas no trechinho final, acesso a Raimundo Pereira de Magalhães, tem redução de velocidade. 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
5: 17 horas e 52 minutos, já estamos de volta aqui no Chega Pra Cá. E o detalhe é o seguinte, minha amiga. Faça o que der no seu coração, né? Falando cala a boca magra, você ouviu tanto opiniões dizendo que não e opiniões dizendo que sim. Então faça aquilo que o seu coração falar mais alto. E depois nós vamos entrar em contato para saber, né, o que foi, que, qual a decisão que você tomou. São 17 horas e 53 minutos, está chegando na área Pedro Casagrande.
6: Chegou no pique.
5: E ele chegando aqui, né, com aquele sorriso dele, nosso comunicador revelação aqui da Rádio Capital. O programa do Lincoln, que há poucos minutos entrará no ar. Seja bem-vindo, Lincoln.
6: Vini, Pedro, mais uma vez uma honra estar aqui com
5: Boa
6: vocês.
5: Boa tarde.
6: Boa tarde.
5: O que, que teremos hoje no programa?
6: Hoje vamos entrevistar o fundador da agência Lawrence. Ele é publicitário, Uau. Juntamente com o Léo Jardim, jornalista e médico, que é membro da equipe. É bem louco.
5: Léo né? Jardim, o Léo Jardim?
6: Léo Jardim.
5: Olha! Que legal. Então o programa tá imperdível hoje.
6: Bacana, bacana. Vai ser. Tá bem, expectativa muito grande aí.
5: E você que está nos ouvindo e nos assistindo, então não saia daí, não desgrude, né? Porque você pode participar do programa mandando a sua mensagem, sua dúvida através do 98334-5777. A gente não falou ainda, Lincoln, porque a gente não teve tempo.
6: Certo.
5: Mas tá todo mundo querendo saber se amanhã você vai participar da estreia do quadro aqui do Marinadas.
6: Com certeza.
5: Vai, olha.
6: Eu tinha que mandar um WhatsApp pra ele. Ele falou, Lincoln, você me confirma?
5: Ah, tá.
6: Mas eu pensei, eu vou confirmar ao vivo, né?
5: Porque amanhã, então, no Resenha da Mari, né? A Mari sempre vai receber uma figura ilustre aqui e vai fazer o prato predileto enquanto a gente resenha. A pessoa vai, né? O convidado, que no caso amanhã será o Lincoln. O
7: convidado vai comer. E a gente conversa.
6: E eu vi o prato, viu? Porque outro dia eu falei pro Vini, aí o Vini foi num dos restaurantes e tava comendo o prato que eu escolhi, né?
5: Você já decidiu o seu prato? A Mari tá perguntando. Já?
7: Já.
5: Então depois você vai me falar.
7: Ele é bem simples.
5: Porque vai ter
7: só
5: o
7: tem
5: nosso
7: que ficar
5: também.
7: 12 horas num forno.
5: Nossa,
7: uma chefe de cozinha renomada. Eu vou pedir qualquer coisa? Não, claro que não.
5: Você é inteligente.
7: Ô, bicho. Sabe, arroz nós come em casa. Arroz nós come em casa.
5: Então amanhã em dose dupla, hoje Lincoln aqui no programa do Link. E amanhã não chega pra cá no Resenha da Mari aí. Qual é o seu prato predileto? Amanhã você vai
6: amanhã,
5: contar.
6: Amanhã.
5: A gente tem sorriso aqui.
7: Deve ser um risotão.
5: Será?
7: Um risoto de funghi. Com filé mignon.
6: Coisa simples.
5: Gente, muito obrigado pela audiência, muito obrigado pelo carinho. Amanhã estaremos de volta aqui. Amanhã eu estou às 7 horas no Se Joga, que a Ângela ainda está em casa, tá? Mas segunda-feira ela volta, tá bom? Muito obrigado, produção. Obrigado, Túlio. Obrigado, Pedro Casagrande.
7: Valeu, Vini. Agora vocês ficam com o programa do Lincoln. Amanhã também, na sexta-feira, temos a nossa resenha da Mari, Marinadas da Mari, aqui no nosso Chega Chega Pra Cá. E não se preocupem, amanhã voltamos no mesmo horário, na mesma rádio e na sintonia, sempre com você. Tchau, gente.
5: Beijo do Vini. Tchau e...

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3: Olá pessoal, está começando mais um programa do Lincoln diretamente aqui da Rádio Capital. E para você acompanhar é muito fácil, Capital com você no YouTube, na M1040 FM 77.5. Você que está chegando em casa, que trabalhou bastante, está cansado, coloque aí, participe, venha conosco participando diretamente aqui. O contato é o 983-345777. Você que está no carro, você que está voltando do trabalho ou que está indo trabalhar, também fique conectado conosco aqui que temos uma entrevista com uma dupla interessantíssima aqui, viu? Dois caras fenomenais. Nosso convidado de hoje é o Léo Lawrence e o Fábio Jardim. O Léo, ele é o publicitário e fundador da agência Lawrence, agência de comunicação com mais de 20 anos de atuação no mercado. E o Fábio Jardim, eu cometi uma gafe na outra que eu falei Léo Jardim, os caras ficaram doidos aqui, achando que era o pessoal da Globo que tava chegando.
4: Misturou os nomes.
3: É, misturei os nomes, né? E assim, gente, é uma honra, obrigado por vocês terem aceito o convite, participar do programa do Lincoln. E vamos falar muito sobre publicidade, sobre marketing, que é o que a galera aí tá querendo saber. O pessoal falou assim, gente, a gente quer essas pautas, então trouxemos vocês aqui, obrigado por terem aceito o convite.
5: Vambora, é uma honra aqui estar na capital aqui para falar um pouquinho do que a gente faz com tanto amor, né?
6: Exatamente, é um grande prazer pra gente estar aqui e agradecemos a audiência também, né? Vamos tentar trazer alguma coisa legal aí para esse fim de tarde deles.
3: E para começar com força total, a pergunta vai pros dois, fiquem à vontade, quiser aí diversificar. A agência Lawrence trabalha com grandes marcas, né? E instituições importantes. Qual foi o maior desafio que vocês já enfrentaram na comunicação corporativa?
5: Olha, a Lawrence, nesses últimos 20 anos, a gente já trabalhou em diversos setores, né? Inclusive no agro, na parte hospitalar. Tanto que nós fomos agência da Louis Dreyfus Commodities, uma das maiores empresas de commodities aqui do Brasil e do mundo. Mas aqui eu vou falar uma coisa pro Fábio, que está aqui do meu lado, que é médico, que é doutor, mas assim...
3: Doutor também,
5: doutor.
3: Caramba, hein?
5: E acho que se eu colocasse como maior desafio da nossa área, foi quando a gente começou a trabalhar na parte de publicidade, marketing, de saúde.
6: Saúde.
5: Né? Eu comecei lá com agência, eu comecei quando eu tinha 24, mas a gente deu uma sorte muito grande, porque a gente já foi escolhido logo no começo da agência para sermos a agência de comunicação corporativa do Hospital Sírio-Libanês. Que, assim, dentre as empresas de saúde hospitalar, é uma das maiores, se não for a maior.
3: Certo.
5: Então, quando a gente chegou lá com a experiência de publicidade, assim, no modo geral, ele entrou no universo de saúde, a gente percebeu que era um universo completamente diferente, né? Porque você trabalha ali com pessoas o dia inteiro, onde você tem que fazer comunicações que não sejam só vender um serviço, um produto, né? Você está tratando com pessoas que estão em tratamento, você está tratando com pessoas que estão com dificuldades. Então, como comunicar isso de qualidade de vida sem parecer que seja alguma coisa mercadológica, né? Então, acho que de todos os desafios que a gente teve em todas as grandes empresas que a gente trabalha, né, e já trabalhou, eu acho que o ramo da saúde foi o mais desafiador, né?
6: Sim, e assim, né, todo mundo que está entrando no mercado de trabalho já está nele, assim, né, um desafio eterno. Assim, você muitas vezes não vai escolher exatamente o campo em que você vai trabalhar. Você vai prestar um serviço e vai aparecer, olha, aparece uma oportunidade de você trabalhar com uma grande empresa de energia, ou de saúde, ou de setor financeiro. E às vezes você mesmo não dominando isso, você vai nessa chance, né? E você vai ter que aprender enquanto faz, vai ter que pedalar. E a gente pedalou, a gente falar isso com segurança.
5: Inclusive, a gente achava que os profissionais que a gente tinha na agência na época, que eram publicitários, redatores, designers, iam ser suficientes para trabalhar na área de saúde. Mas aí a gente teve que trazer pessoas da área de saúde, no caso a doutora Karina, também biomédica na época, justamente para conseguir conversar com o médico, né? Porque o médico é uma pessoa que ele acorda de manhãzinha ali, 5 da manhã, faz as coisinhas e depois vai para os atendimentos. Né? E depois você perde um canal ali, porque ele fica o dia inteiro em operação, né? No dia a dia do médico. Né? Então foi complicado, mas foi muito divertido. Né? E continua sendo até hoje, tanto que nós atendemos hoje o complexo do Hospital das Clínicas, aqui de São Paulo, e também o Instituto do Coração, nessa parte de saúde. Né?
3: Então... Entendi. É, vocês acreditam que a criatividade ela nasce, já nasce com o talento ou é com a experiência ali que ela é desenvolvida?
5: Eu vou começar essa, mas depois eu passo para você, doutor Fábio. Tudo na vida eu acredito que é desenvolver.
3: Certo.
5: Né? Então, assim, nenhum de nós nasce com uma habilidade específica. A gente vai, conforme vai passando o tempo, a gente vai desenvolvendo essas habilidades. Eu acredito que criatividade é óbvio, né? E aqui eu vou até fazer um elogio a você. Assim, quando a pessoa ela nasce com carisma, com... Opa. E tudo mais, com a oratória, você pode evoluir. Ou pessoas que nasceram medianas, elas podem também ficar muito boas. Eu posso dar aqui diversos exemplos de até pessoas muito famosas que desenvolveram essa capacidade. Então, assim, eu como publicitário, eu sempre gostei da parte de criação, né? Mas acredito que a gente só chegou lá com muito estudo, entendeu? Vendo o que os outros estão fazendo. E é o que eu falo. Uma pessoa que nasce com talento, obviamente ela pode melhorar. Mas certo. Uma pessoa que também nasce, que acha que não nasceu com talento, ela pode chegar no mesmo nível. Então acredito que a criatividade é uma coisa que se desenvolve tranquilamente.
6: Eu concordo, mas eu acho que assim, né? A pessoa que já tem um dom, qualquer que seja, assim, pode ser um dom atlético, pode ser criatividade assim, ela, na corrida da vida, ela já começa um pouco mais à frente. Mas se ela não trabalhar isso que ela tem, se ela confiar, não, só eu realmente sou maioral, vou me garantir na vida inteira, eu acho que ela está fazendo assim, está quebrando a própria perna num futuro, porque o mercado, o mercado de trabalho, a estrada da vida, ela tem imprevistos, a gente não sabe às vezes quando a coisa vai mudar, e às vezes o que você é bom, talvez não seja o bastante daqui a 5 anos, 10 anos. Então você ter, assim, um pouco de autocrítica e também um pouco de habilidade de trabalhar a si mesmo, saber quando eu tenho que ouvir alguém, então acrescentar alguma coisa a mais no meu portfólio, então acrescentar um talento novo, assim, para me reciclar, eu acho que isso realmente é aquilo que transforma o que poderia ser uma carreira de 3 anos que você depois se esgotou e depois teve outra coisa, em realmente uma carreira de 20, 30 anos que você teve, de fato... num lugar bom a maior parte desse tempo, porque a mente é uma montanha-russa, às vezes você vai descer, às vezes você vai subir, você vai ter que saber lidar com os altos e com os baixos.
5: Entendi. Complementando o Fábio, jovens, não parem de estudar nunca.
3: Nunca.
5: Nunca.
6: Não dá.
3: É. E me falem uma coisa, com a inteligência artificial crescendo tanto, você acha que o marketing vai perder aquele lado humano? O que vocês pensam sobre isso?
5: Olha, isso é um ponto interessante. Eu acredito que não, mas... Eu vou dar um exemplo aqui de um medo que eu tenho da inteligência artificial, já que você fez a pergunta.
3: Certo.
5: Você imagina que a inteligência artificial, quando a gente faz uma pergunta para ela, ela vai na internet, busca essa que ela está procurando e nos devolve. Então ela faz uma pesquisa na rede inteira e volta. Então, por exemplo, o que acontece hoje que é o meu medo? E aqui eu vou pegar também um pouco do currículo do Dr. Fábio, que além de médico é jornalista. O que vai acontecer? Hoje, quando você faz uma pesquisa para fazer um texto, você quer fazer um texto publicitário.
3: Certo.
5: E aí você coloca na IA lá, olha, eu quero fazer um texto sobre tal assunto.
3: Ele um texto assim, assado.
5: Assim, assado, tudo mais. Ele cospe aquele texto. O publicitário, ele vai pegar esse texto, vamos supor que ele não mexeu em nada. Ele pega e coloca essa campanha para rodar com isso que a IA cuspiu. Quando ele criar isso aqui também vai para a internet. Então, um próximo publicitário, quando ele fizer a pesquisa... Quando ele fizer uma... Eu estiver procurando na IA uma resposta e colocar a mesma coisa, provavelmente ele vai pegar também o anterior que tinha feito o negócio dele. Então, o meu medo é que uma hora a inteligência artificial ela vai começar a pesquisar ela mesma, de coisas que ela criou.
6: Vai ser uma reciclagem infinita sem nenhum input novo, assim. Vai ser basicamente ela devorando a si mesma e vomitando a si mesma. Isso é uma teoria da internet morta, que preocupa muitos especialistas.
5: Se você faz uma pesquisa, e aí você pega e ela cospe o negócio, você coloca na internet, a próxima pesquisa que eu fizer, ela vai aparecer o que você colocou. Uhum. E aí vai chegar uma hora que o meu medo, aí a pergunta respondendo, vai começar a chegar uma hora que a gente vai começar a pesquisar coisas que só a IA criou. Né? Então, eu sou da época de publicidade que a gente começava com papel em branco. Né? Então, por exemplo, quando a gente tinha que construir um slogan, a gente tinha que parar e pensar no slogan.
3: Tinha que usar a criatividade.
6: Colocar aquele quadro branco assim, botava a equipe, pessoal, vamos começar com esse conceito aqui. E agora? Aí você jogava isso é besteira, pula fora. Isso é legal, isso a gente vai manter. E aí você vai trabalhando em cima disso e você chega lá. Aí a IA, em teoria, diz que faz isso, né? Mas é aquilo, né? Eu, como já usei e já consumi, né, conteúdo de IA... Tem aquela coisa, o cérebro humano é uma coisa engraçada, porque a gente não conhece muito bem os limites dele, e às vezes ele sabe coisas que a gente não percebe. É aquela coisa que você lendo uma coisa, tipo, você meio que percebe se é IA ou não, sem nenhum gatilho próprio. Assim, você só... você não percebeu, mas o seu cérebro percebeu e já acendeu uma luzinha.
3: Mas pra, isso aqui tá meio pra perceber, Fábio, você não acha que vocês têm essa percepção? Será que a pessoa comum... Eu não consigo detectar certas vezes.
6: Pode ser,
3: assim,
6: mas...
3: Não sei se é comigo ou por falta de experiência, mas vocês que trabalham nessa área...
6: Falando com amigos que não são da área também, eu vejo que muita gente também percebe. É meio... Como é que é o nome daqui? Coentro. É meio que nem coentro, que tipo, tem gente que gosta, tem gente
3: sente.
6: Que... Você sente o cheiro um quarteirão, assim. Eu tenho coentro nesse troço, assim. Uhum. Eu acho que é meio parecido. Não,
5: o meu medo é que nessa primeira fase... Porque eu sempre digo o seguinte... Nós que, né, somos contemporâneos, a gente passou a quarta revolução industrial, que era o começo da internet.
3: Eu sou 7'9", você 7'8".
5: 7'9". Eu sou na teoria mais velho daqui.
3: É um ano
5: mais velho. A gente passou pela quarta revolução industrial, que é quando a internet chega, rede social e tudo mais. E na mesma nossa geração, a gente está chegando na quinta revolução industrial, que é das IAs. Então o meu medo é que nesse começo as pessoas fiquem preguiçosas. Porque você chega no ChatGPT e fala assim, me crie 5 slogans com o tema tal. Ele vai criar. E aí você vai ficar só como uma pessoa que vai pegar uma das opções. Então, o meu medo é que as pessoas elas vão começar a ficar dependentes demais de ideias. E quando você pega uma ideia, que você joga um prompt e fala, me crie aí 5 slogans para a Rádio Capital. E você só escolhe das 5, aquela pergunta que você fez anteriormente, se a pessoa nasce com dom ou não, como é que eu vou conseguir desenvolver essa pessoa se ela já começa na profissão?
6: Exatamente.
5: Entendeu? Com essa coisa de eu vou pedir para um terceiro fazer, eu só vou escolher. Você vai matar isso que o Dr. Fábio estava dizendo, aonde você pode pegar uma pessoa que não tem tanto talento e desenvolver. Só que essa pessoa que não tem tanto talento, ela vai para IA. E aí, meu amigo, aí a gente tem um problema.
6: E um problema maior ainda é a pessoa que tem o talento já ir para a IA logo cedo e nunca desenvolver isso ainda. A gente pode perder grandes talentos porque eles nunca tiveram a chance de pedalar, exercitar esse músculo, né? E de fato ver, olha, eu sou bom nisso, olha, eu penso em coisas que a IA não pensaria. Mas como eu nunca precisei, assim, né, sentar, fazer um esforço assim, nunca consegui chegar nesse ponto sozinho.
5: E eu posso até ir mais longe, né, aproveitando ter um médico aqui do meu lado. Se você começa muito jovem a usar esse tipo de tecnologia, já existem pesquisas que dizem que as crianças, não tendo aquela coisa normal da nossa infância, de brincar na rua e tudo mais, ficar só no digital, no tablet e tudo mais... Isso está mudando um pouco até a forma como essa criança se desenvolve na infância para a fase adulta, cerebralmente falando, sim, né?
6: É aquilo. Tudo que auxilia a gente, auxilia a produção, é uma coisa boa, mas pode ter custos, pode ter efeitos a longo prazo. A gente vai descobrir isso, a gente sempre descobre, né?
3: Certo.
6: E aí o nosso trabalho, né, como adultos, pensantes, responsáveis, né, e não só consumidores de mídia, né, é a gente também trabalhar isso para tentar maximizar o que é bom, tá alerta aos perigos e diminuir o lado ruim.
5: E só aproveitando...
3: Claro, fica à vontade.
5: Porque é um tema que me cabe muito, assim, essa parte dos jovens e ainda mais essa parte de IA, justamente para não acontecer isso que o Dr. Fábio tá dizendo, né, é que a gente tem que se preocupar demais com essa parte de, assim, os pais têm que se preocupar em colocar as crianças na tecnologia na idade certa.
3: Ter o limite certo.
5: É, né? Porque é como você tá, o Dr. Fábio estava dizendo, se a gente não der um freio, ela vai ficar preguiçosa desde o começo.
6: Isso precisa ter um estímulo precoce fora das telas, né? Não só da IA, né? Fora das telas em geral, para quando depois a criança, a pessoa, se envolver, seja com a rede social, com a internet, com IA, ela faça isso em uma posição em que ela já se formou sua identidade, suas opiniões, assim, e ela não seja só uma consumidora passiva disso.
3: Certo. E assim, a gente falando, citamos nossa idade aqui,
6: isso,
3: né?
6: Isso, né?
3: Cara, antigamente os talentos eram muito superiores ao que tem hoje. É o meu ponto de vista, tá? A criatividade era espontânea, era uma coisa muito diferente. É o que você falou, pegava um papel em branco. Hoje em dia
5: os caras... O meu primeiro sutiã a gente nunca esquece. Assim,

0: nossa, difícil.
1: Que a nossa geração era...
0: Mas eu acredito que era bem melhor. Rosino, você acha que era melhor antes ou hoje? O que, que você acha? Eu acho antes. Antes também?
1: É. Mas a minha mãe, a minha mãe e meu pai, espero que eles estejam assistindo, um beijo para os dois. É, eles também dizem isso da época deles. Então, a gente tem uma tendência, né, a imaginar que a nossa época era melhor, né? Eu tento ser publicitário, e aqui só fazendo um parênteses, publicitário não pode ter preconceitos assim, em relação a eu gosto dessa era, não gosto dessa.
0: Porque não, hoje, sim, tem que se atualizar.
1: É, como a gente trabalha vendendo coisas de agora, eu tenho que entender a geração Z. Né? Eu tenho que entender o que esse pessoal novo está fazendo, eu tenho que entender por que as pessoas gostam da Virgínia, eu tenho que entender por que as pessoas gostam do Neymar, eu tenho que entender por que eles gostam desses influenciadores e entender qual que é a persona de cada um. Né? Porque hoje em dia, assim, você tem tanto influenciador diferente...
0: Não, e a questão financeira também mudou muito, né? Eu tava, antes de vocês chegarem, eu tava aqui nos bastidores, eu tava com meu filho, eu tava mostrando um vídeo pra ele do Dinei, ex-jogador do Corinthians, do Rincon, do Raí, dos caras de antigamente, o bate-papo deles, as brigas que tinham nos bastidores, tal, no campo, no ônibus. Cara, era assim, era totalmente diferente aquela época, sabe? Os caras não ganhavam essa estrutura toda, não tinha essa estrutura toda, né? Essa questão financeira que hoje é gigantesca. Hoje tem caras hoje, que não são renomados.
2: Cada jogador
0: ganha 200 mil, 300 mil. Pô. A gente tá falando 200, 300 mil, cara. Fora a caixinha de cada jogo e tal, né? O bicho, que eles chamam de bicho, né? Então, assim, era uma época muito diferente do que é hoje. Não tem, assim, é o que você fala, tem que se atualizar e tal, né? Mas antigamente, se existisse a tecnologia antigamente, por exemplo, tivemos o filme do Michael Jackson. Você chegou a assistir?
1: Ainda não, mas ainda vou assistir.
0: Você imagina aquele cara. Aquele cara, que aquele cara era completo. Com a tecnologia que tem hoje.
1: Ah, não, ia ser... Michael Jordan e tudo mais. Se tivesse rede social, ia ser um negócio absurdo.
0: Né? E, Tuli, tem pergunta aí já? Pessoal, já pode entrar em contato no 983-345777. Ó a Tuli lá, Tuli, já tá se preparando.
1: Vai ser pergunta de
0: ar, quer ver? A Tuli tá feliz hoje porque o café baixou, né, Tuli? Ela tá feliz, ela falou, o café baixou.
3: Lógico,
0: café três corações, você vê aí, Rosino?
3: Lógico, café em si, boa noite, ouvintes do programa do Lincoln, boa noite, meninos, bom dia, é bom dia, ó, já tô aqui no bom dia, bom o café dia. Foi tão efeito, boa já noite. Tô no bom dia. Gente, é assim mesmo, isso é só com oxigênio. Boa noite, quem tá ouvindo, e o assunto tá interessantíssimo. A gente chegou aqui, ó, aproveitar também para desejar boa noite para quem tá curtindo a gente, acompanhando pelo YouTube. É, quem faz aqui a pergunta é o Leonardo, ele diz boa noite, Lincoln, que é o Leonardo, mora aqui em Cotia, no bairro da Atalaia. Hoje vejo que o marketing bem feito é a alma de qualquer negócio. Grande abraço. E aí ele também diz assim, ó, tem uma hamburgueria com meu marido e o nosso negócio... Aqui é a Juliana, desculpa, aqui é a mensagem da Juliana da Granja Viana. Ela diz o seguinte, que ela tem uma hamburgueria com o marido e o negócio dela estava quase fechando. Aí decidimos arriscar em uma última tentativa em contratar uma empresa de marketing para nos ajudar. E hoje estamos muito estabilizados. É a Juliana da Granja Viana Cotia.
1: É, deixou claro que quando você tem profissionais bons e ainda bem que deu certo com essa agência... O negócio pode crescer. Eu sou um entusiasta imenso assim, da parte de publicidade e marketing, né? Então eu sou um pouco suspeito a dizer, né, sobre isso.
2: Exato, né? A gente, eu gosto de dizer, né, que todo mundo que diz que é isento, não, tá mentindo para você, né? O máximo que você pode dizer, olha, eu estou sendo aberto com a minha parcialidade, né? Eu tenho esse viés aqui e tal, certo. Então você que está me ouvindo, leve isso em conta, né? Mas, de fato, você tem um bom produto, um bom serviço assim, né? Um desafio dele eterno é ele chegar no cliente. Ele precisa saber que ele existe, ele precisa saber onde ele está, quando ele pode acessar e o custo, né? São várias coisas que uma comunicação eficiente pode trazer. Então, realmente, pode... Até que a gente estava conversando um pouco antes, né? Certo. Da questão, né? E um produto ruim, né? Se beneficia, né? Só o algoritmo, só o barulho, assim, chega, né? Mas, assim, um produto bom se beneficia. Pode ser que acontecesse um milagre, e olha, o pessoal achou ele, teve um boca a boca orgânico, e ele se estabilizou, beleza, ótimo. Mas é uma aposta bastante perigosa que eu não sei se eu faria, né? Então, aí você conseguir aumentar o alcance dele, assim, né? É sempre uma coisa que é um trabalho à parte, que quando tudo dá certo, os astros se alinham, tudo dá certo e se resolve.
1: E uma coisa interessante, viu, Lincoln, para você ver como mudou um pouco essa parte de publicidade. Antigamente você tinha a marca e você vendia o produto. Hoje em dia, com essa história de influenciadores, a gente pode perceber que

0: hoje em dia, você compra o produto por causa da marca influenciadora. Então, a pessoa, às vezes, está acima da marca. Eu posso dar alguns exemplos, por exemplo, a Virgínia. Virgínia, ela tem uma marca de cosmético. Acho que é o Whipping, que é o nome.
1: Isso.
0: É, ela só criou a marca porque ela era a Virgínia. E as pessoas compram o produto dela por causa da Virgínia. Se essa marca, se você tira a Virgínia da fórmula, talvez ela tivesse outro caminho. Então, assim, os influenciadores hoje, para nós publicitários, a gente não contrata só eles pela influência, a gente contrata eles também por toda a reputação que eles têm relacionada ao produto que a gente quer vender. Então, é muito maluco isso de imaginar que o influenciador, às vezes, está acima da marca do produto. Se eu perguntar para qualquer pessoa quem é quem é a pessoa que inventou a Coca-Cola, ninguém sabe.
2: A marca tem uma vida própria, fora do criador.
1: Sim.
2: Sim. E tem, né? Esse lance dos cosméticos é engraçado, né? Porque agora já estabilizou, né? Mas uns 5, 6 anos atrás, realmente acontecia isso. Qualquer pessoa que viralizava, né? Virava um influenciador, em uma semana já tinha uma marca de cosméticos que era uma marca white label que vinha da China lá pela Shopee. Eram todas meio que saindo da mesma fábrica chinesa, você só botava a sua estampa e tal, e era vendido. E assim, durante 1, 2, 6 meses, até fazia um dinheiro assim. Mas depois decaindo, porque o pessoal, tipo, o consumidor eventualmente percebe, né, que ele tá, esse produto ou não é bom, ou é o mesmo produto que aquele lá, eu só paguei pela etiqueta, tudo.
0: A própria Ana Hickman, ela tinha uma linha de cosmético também, e ela usava o nome dela, uhum. Porque na verdade a marca é ela. Então, assim, eu sempre digo que, você vê, eu tô no mercado de publicidade fazem 20 anos, e muda de 3 em 3 anos tudo, e você tem que aprender tudo de novo. Então, quando você sai da faculdade, você sai ali, né, imaginando que vai trabalhar com publicidade, na minha época, mídia tradicional, colocar anúncio em rádio, em TV, em revista. Hoje em dia, eu nem lembro qual foi a última vez.
3: Era mais, desculpa interromper, era mais mão na massa, né?
0: E o engraçado é que hoje em dia, eu quase não faço mais planejamento de mídia para revista. Porque o mercado editorial, assim, tá terrível. Se você olhar hoje em dia numa banca de jornal, que era lotada de revista, hoje em dia não tem mais revista. Tem
2: mais capinha de celular do que revista.
3: A banca de jornal, que era um passo importante para a publicidade, que na época a internet não era tão acessível a todos, a gente vê até mesmo aqui na própria Paulista. É. Eu corto meu coração porque eu sou o tipo de pessoa que eu gosto do livro, eu gosto da revista, do cheiro. A minha mãe assinava revistas antes, na revista Cláudia. Que hoje em dia você não vê mais anúncio. Aí o que você vê nas bancas hoje que era para ser utilizada como uma informação, de roteiros de jornais e livros, hoje ela virou uma banca de 25 de março.
0: É. Sim. E o mais maluco é livraria. Assim, eu gostava muito nos finais de semana, tudo, meus pais sempre foram sempre gostaram muito de ler livros. Era como se fosse um nosso shopping center ir na livraria.
2: Eu imagino que somos todos saudosos da FENAC aqui perto.
3: Nossa,
2: né?
3: Eu ia falar isso agora, que quando foi fechado, nossa, cortou o coração. Sim.
1: Você falando da Virgínia, eu lembrando do Silvio Santos, no Jequiti. Eu sou saudosista, não tem
3: jeito. Exato.
0: E o Jequiti, ele só teve o sucesso todo por causa da marca Silvio Santos por trás.
1: Por conta da marca Silvio Santos, exatamente.
0: Né? Então, assim, é uma tristeza, às vezes, assim, imaginar que livraria, você vai ter aqui a livraria Martins Fontes aqui, mas toda a livraria Cultura, tudo já foi.
1: E o que a gente estava falando desse retorno financeiro também, né, do que vem do marketing aí, pô, eu vejo pelo meu filho, por exemplo, às vezes ele tá escutando um influenciador ou outro, esse aqui é o fulano de tal, e os caras com uma estrutura financeira, um aporte financeiro gigantesco. Eu falo, mas de onde conseguiu isso daí, pô? Como é que pode? E essa música aqui, você conhece? Pô, eu nem conheço. Cara, e é um sucesso no meio deles. Que, Tuli, a gente é saudosista mesmo, viu?
3: Demais, demais. Jeito, né? Os meninos estavam comentando sobre a parte do marketing. E, assim, a inteligência artificial, ela pode ajudar, mas ela acaba interrompendo essa parte da mão na massa. Porque, assim, apesar que vocês para quem estudou...
1: A criatividade
3: é
1: natural,
3: criatividade, né? É outra coisa. É. Que, por exemplo, eu sou formada como atriz e como radialista. Ok. Quando eu me formei, mas é a inteligência artificial, como é que vai ficar? Cara, ela pode suprir algumas coisas, mas talvez ela não vai ter essa versatilidade que a gente tem. É a mesma coisa que vocês pegar e colocar a mão na massa. Porque o gostoso é pegar, no meu caso, o microfone, tentar desenrolar, fazer a minha parte, utilizar a cabeça. E vocês, na parte de vocês, a mão na massa quer utilizar aquilo que vocês pagaram para poder aprender o que foi o estudo. E hoje em dia tá muito mais assim, literalmente isso. Não, não sabem muito bem o que significa marca, o marketing quer pegar desde lá da raiz e construir algo. Se perguntar quem é o Osha Oliveto, as pessoas não sabem.
0: Não, e é interessante você falou, porque assim, é o que eu digo para todos os jovens, assim, eu sei que hoje a gente está numa cultura de coach, de pessoas prometendo fórmulas prontas. Eu inclusive, hoje escuto muito pessoas dizendo para os filhos não estudarem mais, que não precisa. Eu acho
3: absurdo.
0: E eu falo assim, gente, é o seguinte, para vocês, eu vou falar da minha profissão aqui específica, né, mas acho que vale para todas. É, para você se tornar um publicitário, criativo e tudo, você tem que ter uma bagagem cultural. Entendeu? Você tem que, do tipo, gostar de conhecimento. Quando essa galera fala pra mim que, do tipo, não, mas eu vou virar youtuber, então não preciso estudar porque dá mais dinheiro e tudo mais. Você não consegue se aprofundar se você não tiver um background, não tiver ali um estudo por trás.
1: Eu tô falando que os jovens antigamente eles queriam ser jogador de futebol e tal, hoje eles querem ser influenciadores.
2: Influenciador, não? Sim.
1: É isso.
2: E é aquilo,
1: ficam só bitolados que no telefone.
2: Mas mesmo para alguém que quer ser um influenciador. Aí chega, eu vou pedir pro chat GPT, me dá uma pauta para eu fazer meu podcast aí. Se isso é tudo que você pode fazer, o que diferencia você de outras 600 pessoas que também vão pedir pro chat GPT, faz um show pra mim, pra eu jogar aí no TikTok e tudo. Não, você é igual aos outros 600, você nunca vai diferenciar. Você precisa ter quebrado a cara, precisa ter feito uma viagem, precisa ter lido algum livro que ninguém mais leu, que
1: te
2: afetou.
3: A vida isso, pede
2: trazer bagagem, alguma né? coisa que alguém exatamente. Mais não traz e trabalhar isso com outra pessoa que vai concordar com você, ou brigar com você, tem que botar um cara que não concorda com nada que você fala, pra ver a faísca que dá entre os dois e vai, isso dá um show, isso dá uma conversa, isso dá conteúdo.
0: Certo. E eu vou dar só mais um exemplo. Exemplo na parte de publicidade, eu que agora, fora a parte de agência de publicidade, eu também estou entrando no mundo da moda, inclusive com uma marca aí, escocesa, a gente está adotando a filosofia do que eles chamam de quiet luxury, que é assim, a gente está tomando todo dia produto.
1: Certo.
0: Todo dia produto, por causa do algoritmo. Uhum. A gente é bombardeado por produtos e serviços a toda hora. Chega uma hora que isso causa. Tem pessoas até ficando com ansiedade de tanta informação que a gente recebe. Então, assim, eu imagino que a tendência para o futuro seja que as pessoas vão começar a querer ver coisas mais selecionadas sem ficar tomando esse bombardeando, né? Ficam bombardeando a gente de um monte de produtos e serviços. Então, as empresas continuarem bombardeando, eu acredito que elas vão ter que diminuir o número de exposições de anúncios, porque isso não vai mais trazer tanto benefício financeiro para elas, porque as pessoas elas querem receber, né, o produto e serviço através de uma propaganda, mas não extenuante como está hoje, né? Sim. Esse bombardeio.
2: A gente está falando das transformações, né, do marketing, né, e da comunicação, é assim. Até 10 anos atrás, a gente podia, tanto em revistas como em publicidade, tinha algumas mídias que eram para todo mundo. Todo mundo vê esse jornal, todo mundo vê esse filme e vê essa música. Agora não, segmentou brutalmente, né? Agora, para alcançar todo mundo, você precisa fazer aí por muitos lados assim, fica uma coisa extenuante. Então agora, realmente, eu acho que vai ter, assim, essa maré vai voltar um pouco, assim, acho que vai ter um pouco mais de discernimento, porque nem com IA eu acho que segura o nível, o fluxo de informação,
1: informações,
2: de produtos exato. Que a gente está sendo exposto.
1: Exato, mas ó, eu vou pedir um minutinho para você, a gente vai pro intervalo agora, né, Rosino? Vamos lá, gente. 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
2: Um pouco mais de 820 quilômetros de vias congestionadas na capital paulista, noite de quinta-feira, de caminhos bem difíceis. Marginal do Tietê é uma dessas vias complicadas agora. Na direção da Castelo, evite a expressa já a partir da ponte da Vila Guilherme. Aliás, expressa central e local, vários pontos congestionados. E tem ocorrência na expressa, próximo da passagem pela ponte Atílio Fontana. E atenção, várias interdições no entorno do estádio do Palmeiras, tem jogo da Libertadores, muito movimento nas vias próximas. Se você não tem nada a ver com a partida, evite a região, fique atento com os bloqueios e desvios da CET por ali, você que vai passar pela região da Barra Funda. 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

0: Voltando ao programa do Lincoln, estamos aqui com o Léo Lawrence e o Fábio Jardim. Falando aqui muito sobre publicidade, ele que é o fundador da agência Lawrence, agência de comunicação com mais de 20 anos na atuação do mercado. E a pergunta para os dois aqui é o seguinte: hoje o consumidor está mais exigente ou distraído?
1: Boa pergunta. Eu não vou colocar distraído, porque a publicidade ela não te dá essa margem. Porque publicidade é repetição. Entendeu? Então, quanto certo. Mais você joga anúncio para essa pessoa, mais você pode pegar ela no momento que ela, de fato, queira comprar esse produto. Né? A gente sempre brinca, né? Na publicidade antiga, você tinha um número mínimo de impacto de outdoor que você tinha que colocar naquela pessoa para ela entrar no seu subconsciente e você lembrar do produto depois. A internet pegou isso da parte tradicional e maximizou em níveis absurdos. Tanto que todo mundo sabe aqui, Lincoln, se você clicar hoje numa bolinha de tênis numa loja X, você vai passar a semana inteira recebendo anúncio de bolinha de tênis. Aí na primeira você fala, não quero tanto. Na segunda, também não quero. Aí, não, vai chegar uma hora que você vai receber tanta bolinha de tênis para comprar em promoção que uma hora você compra. Então assim, não é que ele seja distraído, é que o algoritmo vai te jogar.
0: Cara, porque parece, Fábio, parece que às vezes o nosso telefone escuta a gente, cara.
2: Sim.
0: Ele escuta. Pergunta eu tava deixando pro final.
2: Teve uma amiga minha que ela entrou em pânico porque ela literalmente, ela tava, ai, minha cólica menstrual tá de... E tipo, ela numa conversa com uma amiga, e quando ela pegou o celular da outra vez, tava dando, aqui um remédio pra cólica. Assim, mano, tão me espionando, o que que tá acontecendo?
0: Cara, é impressionante. Então, ele escuta, cara, porque, cara, aparece, o algoritmo vai jogando pra você o que você mentalizou, o que você pensou, o que você digitou pra um amigo, alguma coisa, você entrou no Instagram, vai aparecer pra você.
1: É muito louco isso.
0: É muito louco. E na sua experiência, o que mais pesa para uma marca crescer? O produto bom ou a boa comunicação?
1: Sempre produto bom. Não existe comunicação que eu possa fazer, propaganda que eu possa fazer, se o produto for ruim. É aquela coisa, né? Igual a embalagem, né? Por exemplo, você faz uma embalagem linda e maravilhosa de iogurte.
0: Certo.
1: E aí você toma o iogurte. E é uma droga.
0: Putz, não gostei.
1: Você não vai. A embalagem pode ser linda.
0: Tipo, uma comunicação boa, ela pode segurar ali em cima, em alta...
2: Durante um tempinho,
0: mas daí vai o pessoal experimentando, seja lá o que for,
2: conhecendo a marca... Um caso que eu acho emblemático, assim, né? Certo. Pega a Meta, uma das maiores companhias do mundo, tentar emplacar o metaverso, lembra? Não, todo mundo vai usar o realidade virtual, vai entrar no metaverso, vai ter uma propriedade no metaverso para você fazer sua indústria lá, tudo. Gastaram 80 bilhões de dólares, todo mundo falou, não, você vai ter uma empresa no metaverso, você vai precisar, não tem escapatória, assim. E deu um ano, dois anos, pensou, cara, não tem o que eu fazer de interessante no metaverso, se eu anunciar aí, não alcanço ninguém que me dê retorno assim, o pessoal só largou e fingiu que não aconteceu, mesmo com a Meta, que é o Facebook, é o WhatsApp, é o Instagram, socando na nossa cabeça durante anos e anos que era inescapável. Não deu, até eles tiveram que, olha, pessoal, lamento, não deu, não era o futuro, a gente tava brincando, vamos tentar a próxima da outra vez. Não,
1: tanto que a gente é tão bombardeado por publicidade hoje em dia, que a gente tá começando a ter algumas coisas, tava falando, Lincoln, algumas coisas do passado que a gente está retornando. Por exemplo, a gente é impactado por tanto produto e serviço que às vezes a gente quer sentir de novo... Sabe aquela tiazinha que fazia aquela torta de frango que adorava, que nem faz propaganda, mas que você sempre compra nela lá porque você adora aquela torta? Sim. A gente vai voltar para coisas que estejam mais próximas da gente no lado emocional. Porque é tanto produto, tanto serviço toda hora... que parece que tem uma distância entre nós e o produto, né? Fica uma coisa meio insossa, né? Então, assim, a gente tá se conectando... Os influenciadores fazem isso. Quando você se conecta com o Felca, quando você se conecta com uma Virgínia e tudo mais, você conecta com a pessoa acha que tá fazendo parte daquela família. Então, qualquer coisa que a pessoa empurre de produto, você compra porque você acha que aquelas pessoas são da sua família. E, gente, não são, viu? As pessoas, assim, elas, em alguns casos raros, acredito, mas elas não são da sua família e elas querem te vender um produto.
2: Sim, não existe ninguém que tenha 800 mil amigos, isso é impossível, né? Puxando um pouco para medicina, né, para psiquiatria, isso chama da relação parasocial, né? E aquilo, Tanto que até um próprio podcast a gente pode até
1: fazer um meme. Fale-nos mais sobre a parte parasocial.
2: Então, uma parte de construir um podcast, certo, é você sentir que você está numa roda de amigos. Então a pessoa que está nos escutando, às vezes, ela também, olha só, tô aqui também discutindo, ouvindo as pessoas, tal, que eu concordo, discordo, mas me interessam. E o nível do engajamento é o que define se isso é saudável ou não, né? Se toda opinião sua que você tem, você ouviu primeiro de uma outra pessoa na internet, tudo, isso começa a ser um problema. Você passa a não ser mais uma pessoa, você é um repetidor.
0: E exato. Exato. E me fala uma coisa, qual a campanha ou projeto de vocês que mais marcou a trajetória até hoje?
1: Nós, seres humanos, a gente tem uma tendência a imaginar que a gente quer deixar a nossa marca para quando a gente for embora daqui dessa terra. Certo. Né? Mas a gente não vai estar aqui para ver. Uhum. Entendeu? Então, assim, uma das coisas que eu tenho mais orgulho de tudo que a gente fez, é óbvio que assim, tenho orgulho de todos os trabalhos que a gente fez juntos na agência e tudo mais, e também um abraço para minha sócia que agora mora em Bali.
0: Olha só. Né?
1: E agora virou nômade digital, então tá do outro lado do mundo, agora na Ásia. Então agora, acho que agora ela tá acordando. Mas eu acho que o projeto que eu considero como legado foi a criação da marca e o brand do Hospital das Clínicas, que é uma instituição centenária. Entendeu? É uma instituição que, assim, é reconhecida mundialmente, é o maior complexo hospitalar da América Latina, e eu saber que a marca que a Lawrence criou estará aqui quando eu me for, por pelo menos aí os próximos 100, 200 anos, assim, eu acho que aquele orgulho até da designer que criou a marca da Nike, ou o designer que criou a marca da Coca-Cola, em algum momento eles vão embora, mas essas marcas vão continuar. Então acho que é um legado importante. Apesar assim, que eu posso aqui citar vários projetos, mas eu acho que o Hospital das Clínicas é o legado,
0: mais relevante.
1: É o legado que a gente deixa, né?
0: Certo, certo. E me fala uma coisa, tem alguma tendência no marketing que hoje vocês acham assim bem exagerada?
1: Polêmica. A internet, ela só gira em torno de polêmica. Se você faz um thumbnail, uma frase polêmica, mesmo que o vídeo nem aborde esse tema tão profundamente, a pessoa vai clicar e vai assistir. Então, assim, é muito chato a gente imaginar que, por exemplo, quando você não tem polêmica, as pessoas consideram chato hoje em dia.
0: Tipo, notícia ruim corre rápido. Corre rápido, pulveriza e voa.
2: E gera mais conteúdo, né? Porque a piada, se antigamente você ajudar alguém, né? Ah, eu quero impulsionar um cara. Era você chamar o cara e falar bem dele. Ó, esse cara é ponta firme e tal, como ele é interessante. Hoje em dia, você ajuda mais uma pessoa brigando com ela, assim, não, você é um idiota e tal, porque aí o cara, depois do programa dele, vai dizer, olha só, o cara me xingou, aqui é a minha resposta. Aí um outro pode podcast vai se interessar, olha, tá dando uma briga entre esses dois aí, qual é o babado, quem tá certo, quem tá errado, e isso gira um ciclo infinito que vai se alimentando de si mesmo, assim, e é um conteúdo em cima do nada, é baseado em si mesmo, assim, é uma salsicha.
1: Não, e posso dar um
2: compensado de conteúdo.
1: Posso dar um exemplo atual?
0: Claro.
1: Porque você sabe que publicitário eu vou ter que falar de sempre de personalidades, sim, influência, sim, e tudo, sim, mais, sim, né? Virgínia fez um vídeo beijando o macaco.
0: Putz, eu vi, cara.
1: E aí ela faz esse vídeo, e na verdade aqui eu não vou nem entrar no ponto dela ter beijado no macaco e falado, nossa, que pegada, e terem feito uma relação com o ex-namorado
0: Vinícius Júnior. Até porque ela estava na defensoria total dele em relação do que ela passou junto,
1: exato,
0: com ele, questão de preconceito, aquelas,
1: exato, coisas todas. Né? Mas vocês perceberam que quando ela postou esse vídeo beijando o macaco, os próximos 10 stories era vendendo os cosméticos dela?
2: Sim, que ela sabia que isso ia mandar o engajamento dela na altura, no algoritmo.
1: Então assim, aquele marketing que você estava comentando da polêmica, ela gera uma notícia.
0: Quer dizer, foi pensado, né?
1: Com certeza. Ela gera uma notícia que, na teoria, você pode até considerar negativa, mas que depois ela faz uma explicação, porque ela é defensora, mas tudo bem. Vamos supor que...
0: Porque para muitos que comentaram algumas postagens que eu cheguei a ver, acharam que ela queria estar atacando o Vini.
1: Né? Não.
0: Entendeu? Comentários.
2: Talvez pessoas até por foram tabela, falando, mas eu acho que realmente foi só...
0: Isso eu li, algumas pessoas querendo associar, né? Tanto que muitos foram na defensiva também. Falaram, não tem nada a ver, até que ela deu uma declaração falando, não, gente, pelo amor de Deus, isso aí não existe comigo e tal.
1: Se as pessoas que estão me ouvindo na rádio aqui agora e na internet, se elas tiverem esse olhar de perceber que quando rola uma polêmica de influenciador, e aí estamos dedicados à Virgínia, notem que na sequência vem a venda do produto. Entendeu? Então, assim, não interessa se a polêmica é positiva ou negativa. Eu tenho que gerar algum sentimento que as pessoas entrem aqui na minha rede social e elas vão cair nos produtos e serviços delas.
0: E já entrando nesse ritmo aí, o que mais irrita vocês aí na rede social?
2: Olha, acho que realmente é esse culto ao hype, assim, né? Tudo tem que ser inflado, tudo é a pior ou a melhor coisa que já aconteceu, não existem meio termos, né? É aquilo, eu acho que o influenciador, ele entra em pânico, assim, ele sabe que ele tá decadente quando ele cria uma briga, alguma coisa, e ninguém liga, assim, olha, chamei o cara do pior nome possível.
0: Aí ele quer superar.
2: Isso, e aí ninguém, olha, o cara nem se tocou, não respondeu, não ficou, o cara, que desespero, como é que eu xingo ele mais ainda? Qual o nome da mãe dele? Que a mãe dele faz, assim, tem que começar a fazer, e porque assim, é meio que nem droga, assim, né? Ninguém volta pra uma droga mais leve, pessoal, assim, vai pra droga mais pesada e quantidades maiores. Hype e engajamento é a mesma coisa. Hoje aparece um cara com uma melancia no pescoço, daqui a uma semana, melancia no pescoço, ninguém quer nem mais saber. Então, o que o cara vai ter que botar no pescoço agora? Uma bigorna, um elefante. Você vai ter que sempre se superar. E isso mora esgota. O universo tem limites.
0: E, Léo, o algoritmo hoje manda mais do que a criatividade?
1: Não, o que me irrita no algoritmo, na verdade, é o seguinte. O algoritmo, ele te força a você ficar numa bolha. Ele não te dá, por exemplo, a possibilidade de você poder olhar para o mundo de uma forma onde você consiga olhar os dois lados. Então, por exemplo, se o Lincoln passa o dia inteiro pesquisando casa de madeira,
0: ele vai ficar na casa
1: de madeira. Ele vai ficar na casa de madeira, ele vai te mostrar qual é o melhor construtor da casa de madeira, ele vai te mostrar qual é a melhor empresa de casa de madeira, ele vai te mostrar do tipo a influencer que só fala sobre madeira, vai te mostrar o fisiculturista que come madeira.
0: Os móveis que têm a ver com casa de madeira.
2: Sim, tudo. Esse deputado federal adora móveis de madeira, tudo.
1: E aí você começa a transformar pessoas em robozinhos do próprio algoritmo. Então você, assim, só vou ver madeira. Para mim, o algoritmo, ele deveria, do tipo, abrir a possibilidade de você ver. E isso entra muito, e eu não vou entrar muito nisso, mas entra muito na questão política. Certo. Uma pessoa que só vê coisas progressistas, só vai aparecer coisa progressista. Se a pessoa só vê coisa de Bolsonaro ou direita, tudo mais, só vai ver isso. Essa pessoa, para a gente poder criar uma consciência coletiva e a gente poder ter opiniões que as pessoas admirem, você tem que ter... Você tem que ouvir os dois lados para formar a sua opinião. Como é que você forma a opinião de uma pessoa que ela só vê, é monotemática, por causa do algoritmo?
0: Que acha, ele acaba achando que aquilo é o correto. Só não, aquilo é o certo.
2: Não só aquilo é o correto, como só aquilo é o mundo. Só existe aquela opinião. Assim, você se desarma, até para defender o seu próprio lado. Assim, para você defender a sua ideologia, a sua opinião, seja ela qual seja, você precisa engajar o melhor argumento do outro lado, não o pior, não ser visto ele feito de piada, assim, ser tripudiado.
1: Tanto que o Dr. Fábio, ele sempre briga comigo, mas assim, eu só assisto coisa... que eu não concordo no YouTube.
0: Certo.
1: Só aparece coisa, não que eu não concorde, mas coisas que assim, que eu preciso ser convencido que aquilo faz sentido. Porque se eu ficar só pesquisando coisa que eu já tenho dentro de mim como certo, vai acontecer isso, eu vou ficar no meu mundo e não vou conseguir mais conversar com ninguém. E aí, assim, um professor de faculdade sempre falava pra mim uma frase muito legal, que ele falava assim, a nossa cabeça é redonda, justamente para os nossos pensamentos poderem ir para todos os lados. Entendeu? Então, assim, algoritmo quebra isso.
0: E me fala uma coisa, o marketing realmente ele consegue fazer alguém comprar um produto, mesmo sem tanta necessidade?
1: Claro, sim. Claro. Isso aí é Philip Kotler na veia.
0: Sério?
1: Quando a gente... Você vivia bem sem celular?
0: Pô, eu me recordo que sim.
1: Mas lembra da época que você não existia celular?
0: Certo.
1: Te fazia falta?
0: Não.
1: Hoje te faz?
0: Hoje faz.
1: Por quê?
0: Costume, tudo. Minha vida tá ali, né? As redes sociais aproximam as pessoas, eu trabalho com isso.
1: Você concorda que alguém falou pra você, criou na sua consciência que celular é fundamental pra sua vida? Então, assim, o marketing, o Kotler, ele sempre dizia isso. O marketing cria necessidade.
2: Sim.
1: E vai criar sempre. E aí, só dando um último exemplo. Eu tava conversando com isso hoje, com o Dr. Fábio. Smartwatch. Beleza, smartwatch. Agora inventaram o smartwatch que não tem tela. Ele é mais caro.
2: E faz menos coisas.
1: Faz menos coisas e não tem a telinha pra você ver as informações.
0: O meu aqui, o meu. Você viu?
1: Esse aí é
0: clássico. Esse aqui é de 80.
1: E vão continuar, inventando coisas, às vezes, que a gente não precisa pra gente comprar.
2: Sim. É. Existem dois motores, né, de qualquer negócio. É você achar uma necessidade e suprir ela.
0: Certo.
2: Ou você inventar uma necessidade, como ele mesmo disse, né? Isso não vai mudar.
0: É isso aí.
1: E eu não posso tirar... Hoje em dia, quem sai de casa se esquecer o celular, você volta.
0: Você volta. Verdade. Tuli, tem pergunta? Oi, alô.
3: Oi, alô, o doce som da minha voz. Eu estou adorando aqui, o pessoal está mandando bastante mensagem sobre essa parte de marketing. Na verdade, só são comentários. Está dizendo aqui, ó, boa noite, meu nome é Fabiano Castro e sempre fui apaixonado por marketing. Estou cursando e o meu sonho é ter uma agência bem reconhecida um dia. Deve, como é que ele colocou? Deve ser difícil, mas conseguirei.
1: Vai fundo que você consegue.
3: Isso aí. Bom que vocês estão servindo de inspiração. E aí o pessoal tá mandando mensagem aqui, ó. Boa noite, Lincoln. Manda um beijo pra gurizada que estão assistindo, que é o Gaúcho, Alessandro, Geraldinho, Dárcio, Guga, Carlos. E tá dizendo também que o programa está espetacular. Tá sendo muito importante esse tópico.
0: Um abração pra todos vocês. Um beijo. Gaúcho, nesse pequenininho aí que dá vontade de morder ele, viu? Lindo, maravilhoso. E,
1: cara... Acho muito legal quando o jovem, do tipo, já tá pensando em abrir a sua empresa, porque assim, a Lawrence começou, eu era muito jovem. Ah, não me acho jovem, pô,
0: e
1: né?
0: Passa, e vem cá, passa rápido, né, cara? 20 anos, irmão. Voa, né?
2: Voa.
0: As coisas voam, né?
2: Então, olha, só a gente tá, né, agora pra ajudar, né, o pessoal que tá ouvindo e quer começar, olha, vou primeiro dar minha dica, você pode fechar. Olha, se você quer abrir, antes de tudo, escolha uma equipe legal, pessoa que você quer trabalhar, que você vai ter boas discussões, não só pessoas que concordam com você, assim, que você vai ter uma discussão produtiva, de não vamos para esse lado, não vamos para esse, vamos por esse ângulo, assim. Você ter alguém que saiba rebater suas ideias, assim, fazer um bate-volta assim, não tem preço.
1: Se eu fosse deixar também uma frase, seria assim, você que é jovem que vai começar a empreender... Saibam que o maior ativo que vocês vão ter nesse empreendimento de vocês são as pessoas. Não é o computador, não é a mesa, não, dependendo do negócio que você faça. Abrir uma hamburgueria, entendeu? Não é a chapa. São as pessoas que vão estar com vocês. Então sempre remunerem elas de acordo. Porque quando você tem uma equipe na Lawrence, quase todo mundo ficou com a gente. Todo mundo trabalhou com a gente, trabalhou 15 anos, 10 anos. E só saíram porque queriam novos ares. Porque se dependesse deles, eles ficariam lá a vida inteira. Porque a gente sempre teve uma filosofia de remunerar muito bem. Porque um profissional feliz e bem remunerado, ele rende muito mais. E aqui eu volto. É por causa dessas coisas que o empreendedor tem que pensar que as pessoas que ele contratar, elas não podem só servir para ele, vamos dizer assim, enriquecer na vida.
0: Certo.
1: Uma empresa tem que enriquecer todo mundo, sempre, que sempre todo mundo vai ser muito mais feliz.
2: Elas são parte do projeto, do seu projeto de empreendedorismo.
1: O Fábio está comigo aí nos últimos 20 anos. Ele foi um dos primeiros profissionais da agência Lawrence.
0: Cara, e o cara é médico.
1: Hein, o cara é médico. Hein, ele é jornalista, e aí, coitado, os jornalistas hoje com a IA...
0: Você chegou a exercer a profissão?
2: Cheguei
0: a
2: exercer bastante tempo. Trabalho em Gazeta Mercantil, na revista Ford, bastante coisa, mas a minha paixão sempre foi a medicina.
0: Sempre foi
2: a
0: medicina.
2: E quando a gente começou a ir para esse ramo da saúde, isso ampliou ainda mais. Que você trabalha vendo aquela coisa todo dia, aí eu cheguei até por lá, eu vou pegar uma licença, né? Ainda tô lá à distância, tá, mas eu vou agora para medicina.
0: Tá certo. Tuli, estamos chegando no final. Finalzinho, né, Rosino? Tem mais alguma coisinha aí, Duli?
3: Tem. Ah, infelizmente já tá chegando no final, mas tá uma delícia o papo, bom. Ó. E aí eu vou encher o saco do Lincoln, nem é meu programa, mas eu vou encher o saco dele. Pra vocês, se possível, voltar, porque aqui, ó, tem mensagem lá de Juiz de Fora. Olha, Opa. Onde a gente tá abrangendo, que bom.
0: Que bacana.
3: Eles estão pedindo aqui, o nome dele é Valtecir, ele falou que era pra falar sobre marketing de produtos e o marketing, a diferença, né, do marketing de produtos e pessoal. Mas pelo horário a gente não vai mais conseguir, mas fica pra próxima, por favor.
1: Excelente um tempinho, tema. Né? Mas obrigado pela pergunta. Mas... Com certeza vamos ver com o Lincoln aqui isso, pra gente resolver.
0: Já fala pra ele seguir o podcast, viu, Tuli? Seguir o podcast que os meninos vão ter uma participação lá logo mais.
3: Maravilha. Tá? Eu vou colocar na tela o Instagram do podcast e o Instagram do Lawrence.
1: Isso. Sigam o podcast que com certeza quando o Lincoln fizer o convite, estarei lá.
0: Estaremos lá. É isso aí. E o almoço vai ser pago pelo Júnior, tá?
1: E sigam, e todos sigam, por favor, a Rádio Capital e o podcast aí do Lincoln.
0: Cara, que honra estar com você aqui. Fábio, Léo, muito obrigado. Muito obrigado pela oportunidade. Foi de grande valia para nós.
2: Um grande Tenho prazer. Com certeza.
0: A gente sente ali os números ali, ó. O Rosino toda hora tá dando toque ali que o pessoal tá acompanhando, tá indo bacana. Cara, muito obrigado mesmo, tá bom?
1: Show de bola e sempre pra todos, jovens ou não jovens, empreendam que vale muito a pena.
0: Maravilha. E aí, Fabião?
2: Olha, é realmente a mesma coisa, né? Eu que mudei de carreira na metade, assim, né, da vida, não tenham medo, pessoal, e encontrem pessoas boas, amigos bons que te ajudem no seu projeto, dentro e fora do trabalho, assim, que não tem como dar errado.
0: Mais uma vez, obrigado, Rosina, obrigado, Tuli, obrigado, Léo, obrigado, Fabião, a todos vocês que acompanharam o podcast. Olha, já tô com o podcast do Lincoln aqui, o programa do Lincoln. Olha, muito obrigado pela audiência, por vocês estarem acompanhando aí. Fiquem com Deus e até a próxima quinta.

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0: Muito boa noite pra você que tá ligado aqui na Capital, no FM 77.5, no AM 1040, Capital com você. Este é o Capital da Bola com Basília Amigos, diariamente aqui na Rádio Capital, de segunda a sexta, das 19 às 20, é o Basílio Pé de Anjo, com aquela resenha de futebol que você gosta, não é? Com o Carlos Rosino na mesa de som, a Tule na produção, Rogério Rocha aqui no estúdio, Baza também aqui pra comentar essa quinta-feira movimentadíssima, hein? Na verdade, tem Palmeiras em campo já, pela Libertadores da América. Palmeiras é hoje, coisa rara, hein? Nos últimos anos, o Palmeiras chegava já classificado. Hoje, se perder, pode ser eliminado da Libertadores. Se empatar, classifica. E se ganhar, tem chance de se classificar em primeiro. Mas aí vai depender do outro jogo, que o Rogério vai explicar já já. Aliás, por falar nisso, a bola tá rolando já, Rogério?
1: Ô, Real, boa noite a você, ao Basílio, Fatioli, Rosina, Túlio, nossos ouvintes, sim. Raul, estamos com 5 do primeiro tempo, 5:15, né? Palmeiras 0, Júnior Barranquilla 0, pelo grupo F, né? E mesmo grupo também está o Cerro Porteño 0 e Sport Cristal 0. Ou seja, os 4 quando acaba, acho que tem um gol aqui do Palmeiras, Raul.
0: Ih, mas já. Vamos aguardar enquanto o VAR confirma.
1: Isso.
0: Só que detalhe, gente, 19:05, o Rogério vai trazer a escalação do Verdão, tá em campo nesse momento, jogando já, em sua casa. O Palmeiras, ele não depende só de si, tá?
1: Isso.
0: Ele tem que, pra ser primeiro, tá? Explicando bem, pra ser primeiro. Porque o Cerro joga em casa. E o Cerro só depende de si. Mas onde é que o Palmeiras se perdeu aí? A derrota da semana passada. A derrota em casa para o Cerro na semana passada pesa nesse momento. E a estreia, quando o Palmeiras empatou com esse Júnior, o Júnior Barranquilla hoje, ele não tá brigando por nada. Quer dizer, ele briga ainda pra Sul-Americana, mas não na Libertadores. Gol confirmado?
1: Confirmado. John Arias abriu pra cá. Agora Palmeiras 1, Júnior Barranquilla 0. Palmeiras tá em campo, Raul. Carlos Miguel, Giai, o Gomes, Murilo e o Arthur. Andrés Pereira, Emiliano Martínez e Marlon Freitas. John Arias, Flaco Lopes e o Alan.
0: Perfeito. É o típico jogo que o Palmeiras deve ganhar, mas vai depender do outro jogo. E se ficar no pote 2, Palmeiras pode pegar o Flamengo, pode pegar o Corinthians, pode pegar o Cruzeiro. Também hoje temos aí a definição do grupo do Cruzeiro. E o sorteio é amanhã, meio-dia. Amanhã, meio-dia, vamos conhecer já o chaveamento completo até a final da Libertadores da América.
1: Mesmo com essa vitória, Raul, Basílio, amigos, o Palmeiras está em segundo lugar, tá, Raul?
0: Sim, ele depende do Cerro. O Cerro tem que perder hoje.
1: Exatamente.
0: O que é difícil, porque o Cerro joga em casa. Muito boa noite, Basílio Pé de Anjo. Lógico que a gente vai falar de Neymar. Logo pela manhã, o médico da seleção concedeu, não foi entrevista não, foi pronunciamento, porque se ele abrisse para pergunta, Basílio, ele ia estar até agora, o doutor Rodrigo Lasmar, respondendo. Depois, conversaram com os jornalistas Casimiro e o goleiro Everton. E o assunto do dia é Neymar. Lesão de grau 2 confirmada, daqui a pouco vamos ouvir o médico, mas para quem ainda não sabe, de 2 a 3 semanas é o tempo de recuperação, ou seja, ele perde os 2 amistosos e provavelmente o jogo de estreia do Brasil na Copa, 3 de junho, contra Marrocos, que é o jogo mais difícil do grupo, não é? Lógico que essa estimativa depende pessoa para pessoa, cada um tem um organismo diferente, ninguém tem um organismo igual. Esse é o assunto do dia, Basílio, mas não vai passar despercebido a derrota do Corinthians ontem. Você estava na Neoquímica Arena, uma derrota até surpreendente, não pelo placar em si, porque time argentino é sempre complicado em Libertadores da América, mas por uma noite desastrosa do Corinthians, nada deu certo. E a impressão que eu tenho é que se o jogo estivesse rolando até agora, o Corinthians não conseguiria marcar um gol. Boa noite, Baza, tudo bem?
2: Oi, Raul, boa noite a você, Rogério, Rosino, Atule, Fatioli e a todos que nos acompanham. Não precisaria estar jogando até agora, não, porque o Corinthians não fez por merecer. Todo ser humano, todo profissional, quando escolhe uma profissão, ele tem que estar sempre disposto, pronto para enfrentar qualquer adversário que seja e não fazer aquilo que nós vimos ontem. O Corinthians perdendo de 1-0, parecia que o Corinthians, o futebol apresentado do Corinthians era simples. Faço gol qualquer hora que eu quero. E isso acabou não acontecendo. E ainda acabou tomando gol por falhas do próprio Corinthians, né? Vamos dizer assim. O Hugo falhou nos 2 gols. E fora isso, o time não fez uma apresentação para mim, convincente. E eu vou dar até uma nota média, assim, para todo time. Porque para quem tem Raul, é brincadeira. Meu Deus do céu, cada dia eu falo que a gente está pagando algum pecado, porque, infelizmente, é um jogador com limitações e limitações, mas todo mundo continua acreditando que o Raul, daquele que foi do Goiás, vai reeditar isso. Pode tirar o cavalinho da chuva, porque, pelo amor de Deus, para dominar uma bola, tem que falar para ele, vou até Manaus comprar domínio, entendeu? Porque lá é zona livre e, pelo menos, o jogador tem que ter a percepção de fazer aquilo que é o óbvio, né? De saber dominar. Mas a minha média vai em torno, sabe? Olha que a minha nota é alta, hein? 2.
0: Ô, louco!
2: 2. Porque posso até falar para você, eu tô dando essa média de todos aqueles que entraram em campo ontem. Porque você vai falar, olha, vou dar nota 4 pro Gustavo Henrique, vou dar pro Gabriel também, Paulista, que também não comprometeu, mas também não se justificou. Os dois laterais, então, pelo amor de Deus, horrível, horrível. Então, dá para se notar que o Corinthians, infelizmente, os profissionais que entraram em campo ontem, eles não viram, né, o que é o sacrifício de um torcedor, um jogo de quarta-feira às 9h30 da noite, com 39, quase 40 mil pessoas, olha, entendeu? E de repente, tudo aconteceu de uma maneira normal, jogadores saindo andando de campo. Então, só falta ter um tropeço no sábado também. Porque ontem já estavam falando, é obrigação. Não é a questão de ser obrigação, mas tem que fazer recompensa maior para que o torcedor, pelo menos, passe a acreditar naquela equipe que ele torce tanto.
0: Pois é, daqui a pouco o Basílio destrincha mais essa partida. Eu até pensava o seguinte antes do jogo: se o Corinthians perder, mas foi com um time alternativo, ok, guardou os titulares para o final de semana e não fez nenhuma coisa nem outra. Não. Foi com a cavalaria completa, mas é o que o Basílio falou, parece que a cabeça estava em outro lugar. Quem nunca está com a cabeça em outro lugar é ele, que está ao vivo com a gente. Eu já informo aqui que a seleção da Argentina, atual campeã do mundo, teve a sua convocação divulgada hoje. Lógico que o Messi está. Flaco Lopes.
1: Fala agora, Raul.
0: Tá na lista,
1: acabou, hein, Rogério? Sabe o que? 19-7,
0: né? Agora!
1: 19-7. Flaco Lopes está convocado.
0: Lionel Scaloni chamou aí Flaco Lopes. Alô, Luciano Fatti. Olha que eu tenho certeza, Basílio, Rogério, Rosino, sim, que ele deve estar agora com todos os laudos, que ele está na Baixada. Então ele deve saber qual a divergência. Porque, e olha que o Santos dobrou a aposta, hein? O Santos contradiz o médico da CBF. Alô, Fatioli! Isso vai dar, como diz o ditado, pano pra
1: mão. Fatioli, né? tá em reunião com a Júlia agora, nesse momento.
0: Alô, olha, Fati!
3: Vou falar uma coisa, hein? Que situação, minha nota. Estão me ouvindo bem?
0: Agora sim.
3: Tá. Que situação, hein? Pelo amor de Deus. Tô aqui em Santos, ao vivo. Olha, Rogério, acho que a Júlia, nem ela, lógico. A Júlia é uma cachorrinha. Ela ficaria latida a todo instante, acho que para os dois, para o Zogaib, que é o médico dos Santos, e para o Lasmar, da CBF. Atenção, nota oficial do Santos Futebol Clube, divulgada hoje, sobre a questão clínica do atleta Neymar Júnior. O departamento médico do Santos esclarece que absolutamente todos os exames realizados por Neymar Júnior foram compartilhados com a CBF até o dia 18, data da convocação. O prazo de 2 semanas é contado a partir do dia 17, dia do jogo com o Coritiba, e termina neste domingo, dia 31, para que o jogador estivesse apto a voltar às atividades. Lembrando sempre que essas estimativas variam de pessoa para pessoa e conforme a necessidade da equipe e importância dos jogos. A equipe de fisioterapia da seleção brasileira é composta também por profissionais do Santos Futebol Clube, que acompanham o Neymar Júnior há mais de 10 anos e em todo esse processo de recuperação. O departamento médico do clube está alinhado e em concordância com o cronograma de tratamento definido pela equipe médica da CBF. Os profissionais do Santos conhecem a capacidade de recuperação do atleta e estão confiantes de que Neymar estará pronto para a disputa à Copa do Mundo. Eu juro por Deus, eu não sei vocês, mas ao ler este comunicado, eu estou mais confuso ainda com relação a quem está certo, a quem está errado. O Santos fala e enfatiza e reforça que ele estaria em condições para domingo agora, dia 31. Pô, a CBF diz que não, que ele se bobear nem para a estreia contra Marrocos ele ficaria ou ficará à disposição do treinador. O Santos diz que compartilhou todos os exames com a CBF até o dia 18, que foi uma segunda-feira, dia seguinte, após o jogo diante do Coritiba, em que ele se lesionou, que foi no domingo na Arena do Corinthians. Caramba, então, o Santos detecta um edema. Marcelo Teixeira chegou a falar, e eu estava vendo essa sonora agora, que ele jogaria até contra o São Lourenço, se quisesse. Estaria apto a jogar contra o São Lourenço. O Santos detecta um edema. E a CBF, através da clínica contratada e trancada e cercada por mísseis, foguetes e tanques de guerra para não vazar informação, diz que não, que a recuperação lá vai de 2 a 3 semanas. Eu estou chegando a uma conclusão, só para finalizar esse destaque inicial, Raul, Basílio, Rogério, que o Pinóquio, o mentiroso da história, sou eu. Eu, então, sou mentiroso. Ou a minha falecida mãe, que faleceu em dezembro. Ah, minha Nossa Senhora, quem é que mente, quem fala a verdade? Eu não tenho essa resposta, vocês teriam?
0: Tá difícil ter a resposta. Vamos ouvir o Rodrigo Lasmar, o médico da CBF, que hoje pela manhã, como eu disse, Fati, na abertura aqui, foi um pronunciamento. Porque se ele fosse...
3: E o Santos depois, só pra... me perdoe te atropelando, só pra explicar pro pessoal, gente, eu tô por celular, tô em Santos, e independente de onde eu estou... Pelo celular tem um delayzinho, eu dou uma atropelada nos colegas do estúdio, só para vocês entenderem. O Santos emitiu essa nota, tipo, 2 horas depois desse pronunciamento agora que você vai mostrar aí do Lasmar, viu?
0: Ah, então aguenta aí. Vamos ouvir o Lasmar, depois eu volto com o Fati. Solta aí, solta, Rosino, por favor.
4: Bom, atualização sobre o jogador Neymar. Ele se apresentou ontem aqui na Granja Comari, ele fez todos os exames médicos, os exames complementares, e terminamos com uma ressonância magnética que identificou uma lesão muscular grau 2 na panturrilha, não apenas um edema. Tá? O atleta ele segue em tratamento. A nossa expectativa é que num prazo de 2 a 3 semanas ele esteja liberado. Claro, conosco ele está em tratamento intensivo, a gente tem condição de avaliar dia a dia essa evolução, mas a expectativa a princípio é essa.
0: Pois é, foi um pronunciamento e não foi como eu disse, não foi aberto para perguntas dos jornalistas que lá estavam. Até brinquei aqui, Fati, que estariam perguntando até agora. Sobre o Santos, aí em seguida o Santos rebateu, é isso, Fati?
3: Foi. O Santos, depois dessa manifestação do doutor Lasmar, aí o Santos emitiu esse comunicado oficial. Sabe o que surgiu agora à tarde? Olha só, Raul, Baza e Rogério, olha só que loucura é essa história. Olha que embrólio é essa história. Surgiu agora à tarde uma informação que por uma questão de contrato, eu também não estou entendendo nada, agora daqui a pouco vão falar que eu sismo com a Gretchen, né? Acho que é meu sonho de consumo na outra encarnação. É que a Gretchen deu um chute na panturrilha do Neymar, é só o que está faltando. Mas o que surgiu agora à tarde é que, por força de contrato, a NR Esportes, a empresa de Neymar, não teria autorizado o Santos a divulgar a gravidade real, o estado real da lesão. Eu já estou achando meio fantasioso, se bem que quando envolve Neymar tudo é possível. Tudo é possível. E só para finalizar essa participação agora, eu entendo assim, não sei se vocês concordam. Pelo que o Santos emitiu de nota oficial, pelo que a CBF fala, e o doutor Lasmar deu uma estocadinha ali de leve, vocês viram? Não é um edema, não. É uma lesão. Então, ou seja, não é como tinham já falado, não é? Bom, mas claro e possível. Não é como o departamento médico do Santos falou que é edema, não é. É lesão de grau 2, ali ele foi muito claro. Então, não sei se vocês concordam comigo. Parecem duas, vamos supor, duas versões mais ou menos assim. Eu sou o foco, vai eu, Luciano. Eu, Luciano Ribeiro Fatioli. É como se um médico, independente de qual fosse, é como se um médico tivesse falado. É como se o médico do Santos tivesse falado que eu estou magro, não preciso emagrecer. E o outro médico da CBF falando, não, pô, ele tá gordo, pô. Ele precisa emagrecer. Eu quero chegar ao seguinte, são versões muito diferentes, pô, muito diferentes, minha Nossa Senhora, é um negócio absurdo, e esquece que eu falei aí que eu pensei uma coisa, exemplo infeliz, não agregou nada, me perdoem que eu errei, mas é um negócio muito absurdo, muito, como diriam os mais letrados, conflituoso, poxa vida, não é a UPA aqui a UPA, a UBS, o pronto atendimento na Casa do Chapéu. Pô, são clubes profissionais. Não é possível um clube falar que é um edema e o outro falar não é um edema, é lesão de grau 2. Ele não jogou mais, não treinou mais. Pô, aumentou a gravidade da lesão quando ele soube que foi convocado e pulou na casa dele? Foi isso? Ou ontem eu subi a escada no camarote?
0: Foi, acho que foi na Vila.
3: Ou o quê?
0: Foi na Vila, não, que ele foi subir no camarote, ele deu uma... foi tirar foto com o Rodrigo. Agora,
3: ou foi subir na escada no camarote,
0: foi.
3: Ou foi brincando com a filha dele, ele postou no outro dia uma brincadeirinha com a filha, não sei o que foi, com a Mavi. Pô, eu não tô entendendo nada, juro por Deus.

0: com o Dr. Zogaib. Eu não sei se vocês viram, vocês todos, eu não vi. Nenhuma sonora do Zogaib. Essa foi uma nota oficial. O Santos não colocou o Zogaib lá para falar. O Zogaib, que é o médico do Santos responsável, não falou. Eu não vi lugar nenhum, não sei se vocês viram. E o Paulo ligou duas vezes pro Zogaib, com quem ele fala com frequência, o Zogaib não atendeu, viu? Só acrescentando esse dado, essa informação. Zogaib, que é, até uma questão pessoal, um médico conceituadíssimo, médico, foi médico da minha filha, da Ana Carolina, no início do processo da prótese, e ele que recomendou, falando ao Papa dessa questão de prótese, no caso da tua filha, é o Dr. Leandro Engelsmann, que foi o médico que nós procuramos em São Paulo. Então, só para acrescentar, o Zogaib gosta de enorme prestígio. Não sei quem que é o Pinóquio da história, viu? Alguém é. Que esses dois falam versões diferentes. Uma é mentirosa e outra é verdadeira, concordam comigo? Só surge uma terceira que ele vai ter que amputar a perna. Mas não é o caso, né? Não sei se vocês concordam, caramba.
1: Então, o que eu disse aqui, estava dizendo, é que eu estava conversando com o Basílio e com o Rogério, enquanto você argumentava. Tá, o Sim. Santos disse que entregou o Neymar em condições. A CBF Isso. agora disse que não é edema, é lesão. Percebam que tem uma parte que está silenciada até agora. Chama-se Neymar. Qual? Neymar! Nem Neymar, nem o staff dele se pronunciou. E aí, o que leva a crer que se fosse roleta, novamente eu falo, eu tenho todas as fichas no bolso. E isso que você falou há pouco aí, de ter uma cláusula de...
0: Será?
1: Eu acho, é minha opinião.
0: Será que chega a esse ponto
1: que a Nossa Senhora... Faz sentido, porque o médico que você falou agora, não quer atender. Tá. O Santos...
0: Agora vamos ouvir a voz da sabedoria. Basílio, qual é a chance do Neymar se pronunciar em relação a esse tema de 0 a 10?
2: Zero.
0: É, eu também acho.
1: Olha o Marcelo Teixeira, que ele disse no dia da convocação.
0: No dia seguinte, na segunda-feira.
1: É isso?
0: Teve reunião do conselho, aí na saída na calçada ele foi perguntado em relação a outra bagunça também. O meu time é meu time é casa de tolerância do pior nível possível. Daquela casa de tolerância ele só tem sentada. Ó, é verdade. Ele falou, isso aí que você vai soltar agora, porque no conselho também tá um pau de doido. Tá um querendo estar na cara do outro, Raul.
1: Ó, vamos ouvir Marcelo Teixeira.
3: O Neymar se apresentou pela manhã, fez uns exames, não há nada grave, apenas algo muito leve. Tanto que ele já se colocou à disposição do treinador para jogar quarta-feira contra o São Lourenço. Ser convocado, ele está apto para jogar na seleção também.
4: Uma atualização sobre o jogador Neymar. Ele se apresentou ontem aqui na Granja Comari, ele fez... todos os exames médicos, os exames complementares, que identificou uma lesão muscular grau 2 na panturrilha, não apenas um edema. Tá?
1: Pois é, aí colamos, né, as duas falas.
5: Triste, tem, né? uma fábula chamada Pinóquio.
1: Não, porque na minha cabeça...
0: É essa.
1: Na minha cabeça, Fatiola, o que você falou aí... Pra mim a peça se encaixa, porque assim...
0: Do NR,
1: certeza! Porque é a única parte que não fala. E eu lembro que o ano passado aqui... Não sei se foi o ano passado ou nesse ano, que já havia tido um atrito entre o Santos soltar uma nota e a empresa do Neymar. Eu lembro, vou buscar essa informação, amanhã eu trago ela. De que não poderia divulgar a nota sem que o staff do Neymar fosse consultado, porque ele tem o médico dele, a equipe dele, a assessoria dele.
0: Não, é que ele postava. Não, se for isso que eu tô querendo. Tô aqui fazendo força para lembrar, que ele fazia publicações. No como é que fala?
1: Instagram, rede social.
0: No Instagram dele, isso, que ele fazia publica, ele estava fazendo muitas publicações no Instagram dele e a própria NR Esportes no Instagram dela em relação ao Neymar, e o Santos falou, pera um pouquinho, pô, quem fala do jogador é o clube que tem os direitos dele, que é o Santos. Aí vocês não falam mais, quem vai falar é o Santos. Eu acho que foi isso, eu também não tenho certeza, Raul.
1: Eu vou buscar essa informação. Enquanto isso, vamos ouvir o Dr. Bruno Canizares, que é médico, ortopedista, traumatologista do esporte. Hoje pela manhã eu já liguei para ele. Ele só não está ao vivo com a gente, porque ele tem um procedimento cirúrgico que deve certamente estar acontecendo agora. Senão ele participaria ao vivo. Essa foi a minha proposta. Ele prontamente agradeceu, mas em razão da não participação, não deixou a gente na mão, gravou um áudio. Vamos ouvir o doutor.
6: Olá, amigos da Rádio Capital, aqui é o Dr. Bruno Canizares e vamos falar sobre essa lesão muscular do Neymar que foi diagnosticada na panturrilha mesmo, uma lesão muscular grau 2. O que define primeiro uma lesão muscular grau 2? A lesão muscular grau 2, ela nada mais passa

0: do que quando a gente tem algumas rupturas de algumas fibras do músculo acometido. Ela se diferencia da lesão muscular grau 1, porque a lesão muscular grau 1 a gente não tem ruptura das fibras, e da 3 a gente tem uma ruptura de espessura total dos músculos ali naquela região. Essa não, a gente tem de algumas fibras e uma região localizada. O que que isso tem de diferente? Porque a gente acaba tendo um retorno mais precoce do que quando a gente tem as lesões musculares grau 3. E esse retorno ele vai variar ali de 3 a 8 semanas, dependendo principalmente da região da lesão. Por exemplo, as lesões quando são na região posterior da coxa, são lesões que no futebol elas acabam dando uma preocupação um pouquinho maior, porque elas acabam afastando um pouco por um pouco mais de tempo. Pensando no Neymar, a gente pode calcular ali mais ou menos de 5 a 6 semanas ali o retorno dele desde a lesão. Já foram passadas praticamente 2 semanas da lesão. O que acontece é que não basta simplesmente cicatrizar a lesão. O atleta ele precisa se reabilitar e recuperar tanto a força muscular, a elasticidade do músculo, para ele poder fazer, ainda mais no futebol, muitos movimentos de mudança de direção, aceleração, desaceleração, que vão trazer os benefícios para ele, que é o que ele acaba usando, principalmente em todas as partidas, principalmente na posição do Neymar, um atleta responsável principalmente pela. É capaz de fazer muitas mudanças de direção, corridas, tem que muito drible. Então ele usa bastante a explosão muscular, principalmente da panturrilha. Então, já foram passadas 2 semanas da lesão, então ele está iniciando tratamento, podendo ficar de fora aí, até mesmo da estreia do Brasil na Copa. E o que ele tem que tomar de maior cuidado é recuperar bem o equilíbrio da musculatura, tanto essa musculatura que se machucou, quanto a musculatura de outros músculos da perna, do outro lado, para não ter um desequilíbrio, porque esse desequilíbrio pode causar uma lesão em algum outro músculo para fazer o movimento, para compensar a falta de musculatura, a falta de força que ele tem no músculo acometido.
1: Doutor, muito obrigado pela sua participação. É sempre uma honra tê-lo aqui. Basílio, me chamou muito a atenção na explicação do doutor. Seguinte, tá todo mundo falando a respeito do prazo. Ah, 2 semanas. Ah, 3 semanas. Só que ninguém é jogador. Você já jogou. Uma coisa é a gente, eu, Rogério, a gente tem um resfriado, estamos bem, no outro dia a gente vai comprar pão na padaria. Não. Ele usa o corpo pro trabalho. Então, a retomada, não é que nem videogame, que o jogador não joga um jogo, você coloca, ou o botão que você coloca lá. É humano, é sangue que corre na veia, é carne,
2: músculo,
1: osso,
2: músculo,
1: é
2: né?
1: músculo. E aí então tá todo mundo falando, ah, ele vai perder só o primeiro jogo, mas ele vai entrar em não sendo cortado, que a CBF já disse que nesse momento não se fala em corte, e aí ele tem que treinar com os companheiros, tem que entrar num time com uma competição já em andamento e num país, nós vamos ter o temperatura quente, altas temperaturas,
2: muito alta.
1: Em jogos de grande intensidade. Eu sei que só o tempo vai dizer, Basile, mas a gente quer te ouvir pela sua experiência, por tudo que você conhece de bola.
3: Bom, acho que o doutor foi bem claro, né? Ele resumiu todinho. E eu não fujo de nada do que ele fez aí como comentário, como médico. Raul, a lesão muscular, você quando volta. Não é você voltar para o campo, já participar de um bobinho, não. Você vai ter que voltar aos poucos ainda, você entendeu? Então, até você formar essa musculatura novamente e ela ter a condição de você usá-la, ou você colocá-la mesmo para participar. De tudo aquilo que um profissional precisa, é muito prematuro. É muito prematuro. Então, por isso que de repente estão falando no aspecto, né? Apesar que hoje evoluiu muito, você às vezes você pode, né? Como é o meu caso e o do próprio Zé Maria. A gente tinha um probleminha assim, de um estiramento que a gente teve, mas foi muito mais uma coisa que nos incomodou e depois nós fazíamos tratamento, mas a gente continuou o treinamento, você entendeu? Eu acredito que eles devam fazer isso com o Neymar, se houver a possibilidade dele usar essa força desses músculos dele aí, né? A gente sabe que por mais que seja, ele ainda continua se movimentando muito em campo, faz algumas jogadas assim, cria, né? Cria algumas jogadas, mas ele vai ficar com limitações. Eu particularmente, eu vejo que ele vai ficar com algumas limitações. E é estranho, né, Raul? Porque quando ele foi substituído, houve aquela confusão. Tudo bem que ele está com o corpo quente, a musculatura está normal, tudo. E de repente terminou o jogo, de lá para cá você não viu mais o Neymar jogando. E tão pouco treinando, né? Então é estranho tudo isso que está ocorrendo. E é um jogo, sabe, de Pinóquio, de um mais pior, um pior que o outro, mas o Lasmar está lá para preservar o atleta que chegou. Chegou para ele, ele vai trabalhar em cima daquilo que ele aprendeu, né, como médico. Agora, você viu que esconderam algumas coisas dessa lesão. Então é isso que estranha. E é gozado, né? Nós estamos partindo para um campo que hoje o seu staff entra no seu plano de trabalho, vai cobrar por que que você deu essa notícia que ele teve essa lesão. Você já sabe o motivo e a razão.
2: Sim. O Baza, e lá, e o doutor Lasmar também falou, né? O Neymar vai ficar dentro lá, ou seja, ele vai, não vai sair, não vai ter saidinho, não vai ter joguinho, ele vai estar dentro
1: da ele falou, agora nós vamos cuidar dele, né? Dentro, deu para perceber um desconforto com relação ao Santos, né?
2: E Raul, só para você ter o tempo, né, na Orlando, vivia aqui, é na faixa durante o dia, né? 31, 32 graus, tá?
1: O Neymar a gente sabe que é um jogador com 4 cirurgias feitas, 35 lesões nos últimos 5 anos, é muita coisa. E... Oi, Fati!
4: Não, só complete, depois eu tenho um adendo aí, por favor.
1: E aí, só pra esclarecer, tá? O Neymar pode ser substituído na lista, tá? Até 24 horas antes da estreia. Ao que tudo indica, quer dizer, o que a CBF falou hoje pro público é isso. De que bate exatamente a sexta-feira 12, que dá exatamente as 2 semanas até lá. Pra saber se vai cortar ou não. Aí, o que tem que acontecer? A regra da FIFA é a seguinte, tá? Um médico da FIFA vai fazer uma avaliação, vai receber o laudo para confirmar se realmente é uma lesão grave ou doença. Aí um dos jogadores daquela lista de 55 pode ser escolhido. Se for lembra que eu falei que mudou a regra? Pode ser um jogador fora daquela lista, mas aí a FIFA tem que autorizar. Se ele for cortado, o jogador que entrar no lugar dele, fala-se muito do João Pedro, vai herdar o número da camisa do Neymar, que pelo visto é o número 10. E aí, Fatioli, só que hoje também lá nos... Porque hoje começaram as entrevistas coletivas, vai ser assim todo dia agora. Na Granja Comari, a informação que circula no bastidor é que parece que na segunda-feira, se tiver que ter corte, vai ser na segunda-feira. Segunda-feira agora. Por quê? Tem um trâmite também para você chamar o outro jogador, né? Porque a partir daqui a alguns dias, o Basílio, todo mundo vai entrar de folga. Aí, João Pedro, vai lá pro. No, vai pra,
3: parabéns. Vai pra... Parabéns, porque você bateu na tecla mais importante. Ele tá parado há quantos dias? Já terminou? Faz acho que 2 semanas
4: desde
3: agora?
4: Desde o domingo do Coritiba.
3: Então fazem 2 semanas que eles estão parados. Então, até você condicionar de novo esse jogador...
1: 12 dias. Ele vai estar bem para uma semifinal de Copa se o Brasil chegar.
2: 12 dias parado.
4: Vamos fazer contas, pode ser?
1: Pode.
4: Vamos lá. Estimativa de 2 a 3 semanas, correto?
1: Sim.
4: Eu assim, me permitam, eu colocaria 3 pelo histórico de lesões que ele tem. Então, 3 semanas de recuperação vai bater em qual dia? 3 vezes 7, 21. Uma conta grossa, 3 vezes 7... No caso, 3 vezes 7 dias, né? 3 vezes 7, 21. Que dia vai bater?
1: Dia 18, 19 de junho.
4: O Brasil estreia quando?
1: 13.
4: 13.
1: Segundo 18, jogo?
4: 18 e 19. O Basílio está nos explicando que não é... tá zerado. Pode ir para o campo. Vai para o campo para readquirir uma condição. Vai ter que treinar pelo menos o quê? Mais uns... 5 dias ou não? Não sei, aí também
3: 5 dias, uma semana. Pra você ter uma noção, porque como o Raul acabou de dizer, né, Fatioli, que ele vai ficar mesmo dentro da CBF lá, ele não vai sair, então, ele vai ter que fazer o tratamento diário, é de manhã, de tarde e de noite.
1: Até de se bobear até de madrugada. Aí na
4: então, a cota. Então vai bater em qual dia?
1: Ah, aí é o último, ó, pra ser mais direto contigo. O último jogo do Brasil na fase de grupos é dia 24 de junho. Isso. Nessa conta que a gente fez, ele perderia os três jogos da primeira fase. Tá.
4: Então a pergunta é, não sei se vocês concordam comigo, porque quem tem a bola da vez da ESPN, né? Quem tem a bola da vez, quem tá com a faca e o queijo na mão pra direcionar tudo que vai acontecer e acompanhar é a CBF. É, vamos já pensar numa segunda situação. Ah, se o Santos escondeu ou não escondeu, tem que se acreditar na CBF. Lógico, a CBF não seria louca de tratar uma lesão que não seja grave de uma maneira tão intensa. Então, o que a CBF está falando é esse período, tá bom. A pergunta agora é, então, já pensando lá para frente, literalmente, ele está com essa bola toda, na opinião, e no que pensa o Carlo Ancelotti, para esperá-lo recuperar já em meio à competição depois dos três jogos iniciais? Está com essa bola toda? Está com essa garantia? Está com esse ISO 9000, se fosse uma empresa? Ou o Ancelotti, se fizer isso, vai cuspir no prato que comeu de tudo que ele até agora defendeu, dizendo que só levaria e se os jogadores que tivessem 100%, sempre falou isso muito especificamente de Neymar. Então é um grande circo, né? Vai se formando um grande teatro, não sei se vocês concordam comigo, em se confirmando, eu não quero que ele seja cortado nem que não seja, eu tô lidando com informação, pô. Neymar não paga meus salários, pô, quero que ele e os outros se danem todos, não tem nada a ver com isso. Mas eu tô dando uma informação, levantando um questionamento, uma informação, não sei se vocês entenderam.
1: Não, é isso mesmo, agora olha que coisa interessante. Se o Ancelotti...
2: Chegou, Raul.
1: Gol onde?
2: Gol no Allianz Parque. Júnior Barranquilha.
1: Empata o jogo?
2: É, ô. Luiz Muriel.
1: Não acredito.
2: Agora, Palmeiras 1, Júnior Barranquilha 1. Estamos com 40 do primeiro tempo.
1: Eu vou fazer um comentário aqui. Chicão, não fica bravo. Chicão. Não fica bravo. Parabéns. Comigo. Não vai dar tempo de falar hoje. Mas, na minha opinião, eu acho que a vitória contra o Flamengo foi algo muito atípico do que aconteceu no jogo. Acho eu acho.
4: Você quer deixar o Chicão nervoso.
1: Não, né? Mas... O Fatioli, o Flamengo tava amassando o Palmeiras. O Carrascal...
4: Depois disso que você tá falando diretamente pro Chicão, você deveria... Só se você mandar agora um pôster da Angelina Basile, presidente do Rotas, de presente na casa dele.
1: Meu Deus. Não, porque o Palmeiras na Libertadores... O Palmeiras tá parecendo o Corinthians na Libertadores e o Corinthians virou Palmeiras. Embora ontem o Corinthians...
4: jogou pra caçamba domingo, apesar do Flamengo ter dado tudo errado.
1: Mas foi o único... Foi um jogo diferente. Eu não sei se 11 contra 11 o Palmeiras ganharia aquele jogo. Embora o Basile...
4: Você só falta falar que se fosse o Hugo no gol do Corinthians, o Palmeiras... Não sairia o gol do Júnior Barranquilla, né?
1: E tem mais, hein? Eu vi uma lista aí. Parece que o Palmeiras tem 9 desfalques. Lógico, né? 9 desfalques pro jogo de domingo, final de semana, que é contra a Chapecoense. Tem os convocados que vão embora. Até pelo o Carlos. Amor de Deus. Aí não adianta nada. Ganha do Flamengo. Gol, Raul. Perde pra Chapecoense. Gol de quem?
2: Gol do Palmeiras.
1: Ah, bom. Pensei que fosse.
2: Alan Elias, agora Palmeiras 2, Júnior Barranquilla 1. Alô, Chicão!
1: O Alan, né? Acalme. É o Alan, o Alan.
2: É o Alan
1: Elias. O Alan. E agora o Chicão deve estar me mandando para aquele lugar. Mas voltando aqui ao assunto Neymar, eu sei que tem que chamar um intervalo, mas é assim, o Basile...
4: E ontem nós prometemos, hein, que não falaríamos mais dele.
1: talvez...
3: Você tem que falar com o Raul.
1: Mas, não, eu não! Então, ó, nós temos a pauta aqui, tem Corinthians para falar.
4: Ele já tá com uma fralda cheia... Não tem problema
2: o pacote, já, pô. Já tá vazando já.
1: Mas não é. Mas talvez seja por isso que o homem não vai ser cortado, gente.
4: Puta, é tudo com ele, hein?
1: Ele é assunto todo dia.
4: Hoje pela primeira vez. Desculpa, eu tô atropelando direto. Hoje pela primeira vez, Raul, Basílio e Rogério, juro por Deus, pela saúde da minha filha, Ana Carolina. Eu não sei se o termo é pena, vai. Mas hoje eu fiquei até chateado, assim, com essa situação. Imagina a cabeça do cara, independente se está sendo bom profissional, mau profissional, se ele faz aquelas presepadas dele, independente se... Mas olha como deve estar a cabeça do Neymar, minha Nossa Senhora. Hoje eu fiquei, não sei se é pena o termo, mas até meio tristonho pensando o que se passa com o rapaz. Dinheiro não é tudo, né, rapaz? Não é tudo, não, pô.
1: E aí eu fico pensando no Ancelotti, por exemplo, semana passada, se ele não convoca o Neymar, ele ia ter uma semana muito difícil, de muitas críticas, contestações, enfim. Mas já estaria com o grupo fechadinho, Basílio. Fecharia a família Ancelotti, ó. Tomei porrada, mas eu confio em vocês, vamos lá. E já estaria trabalhando a parte tática, técnica. Olha a situação que ele tem agora, porque ele tem nome, tamanho, ou pelo menos tinha, para cortar o Neymar. Se ele manter o Neymar, esse noticiário vai se arrastar até lá. E aí, vai. Tá pronto ou não tá? E aí, como é que fica? Ele vai ter que montar um time, né, Basílio, pra primeira fase sem o Neymar, e depois pensar em como vai encaixar o Neymar, e a gente não sabe que Neymar vai ser.
4: Mas você tá considerando que o Brasil vai passar, né?
1: Também.
4: Pra segunda fase.
1: Ah, a primeira fase deve passar.
4: Olha.
1: Na volta, o Basílio responde se ele cortaria ou não o Neymar. Voltamos já.
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10: Boa noite, Capital da Bola. E Baza, então eu quero te fazer uma pergunta. Como ex-jogador, conhecedor de futebol, ex-treinador. E você é profundo conhecedor disso daí. A minha pergunta para você é direta e eu sei que você não é de ficar em cima do muro. Você cortaria o Neymar ou deixaria ele no grupo? Chicão, disciplina. Um abraço a todos.
3: Ô, Chicão, cortaria.
1: Direto e reto. E você, Fati?
4: Também, pelo amor de Deus, também.
3: Nossa, Fati, olha, eu aqui no intervalo, eu tava falando para eles, eu tenho 77 anos.
4: Eita.
3: E olha, que eu milito no futebol há muitos e muitos anos. Todas as seleções que eu me conheço como gente, eu vi, nós nunca estamos passando o que nós estamos convivendo atualmente, viu, Fati?
4: Exatamente.
1: Você vê, Fati, agora que seria o momento final de pintar a rua, vai se criar um clima ruim, porque tá polarizado, né?
2: Gol no Allianz Parque, John Arias, Palmeiras 3, Júnior Barranquilla 1.
1: Não põe mais áudio o Chicão hoje, hein, por favor, deixa ele descansar hoje, já falou muito. Segue, Fati.
4: Eu tenho um parceiro aqui, parceiro comercial, é a Soumar 013, ele faz umas camisas temáticas bem legais, em relação ao litoral, a Santos, eu já usei uma que ele tem, Sou Caetara, uma outra Eu Falo Tu, uma outra Dorval Coutinho Pelé, Mengal, Vipepe, com o nome deles, assim, são camisas de futebol e do geral aqui do litoral. Ele fez hoje, ele me mandou a foto de uma, a camisa aqui, a do Brasil, com a mureta do Canal de Santos, com a Ponte Pêncil, com o Guarujá, com símbolos da região, em meio a uma camisa da seleção brasileira. Ele falou, olha, eu tô fazendo, mas com medo de tomar um pau nas vendas, porque não se vê animação absolutamente nenhuma. Eu tô falando, óbvio, tô tendo na carona do que você falou, Raul, mas essa é a grande verdade. Pô, eu, outros anos, eu comprava camisa, fazia emenda do lado para poder ficar folgadão. Esse ano, vou assistir, lógico. Mas também não vou em bar, não vou em lugar nenhum. Vou assistir na minha casa quietinho e acho, pelo menos nas pessoas que eu converso, vocês também, imagino, é um sentimento de 70%, acho que sim. No mínimo 70% do povo brasileiro, não é isso?
1: Sim, e o Júlio Gomes do UOL escreve o seguinte: se o Ancelotti não quisesse mesmo o Neymar, ele cortaria o Neymar agora. E aparentemente o Ancelotti enganou todo mundo por um ano. Ele quer mesmo muito o Neymar e vai segurá-lo ele na seleção, mesmo sem ter condições de jogo até a estreia, incluindo a estreia. Eu acho que é um erro, é uma distração. Só vai ser isso nas próximas 3 semanas. E aí, durante todas as coletivas que o Ancelotti deu de um ano pra cá, a gente chegou a imaginar, poxa, agora a seleção tem um técnico linha dura, só vai estar comigo quem tiver 100%. A partir
4: Informação,
1: Fatioli.
4: Eu acabei de ver aqui, foi o que você estava falando aí, me perdoe, mas eu estava pesquisando aqui, não prestei muita atenção agora ao meio do programa, que segunda-feira o que vai ter, que acabou de me chegar uma informação, acabei de ler aqui na internet, que um novo exame será feito na segunda agora, e a CBF vai tomar a decisão anunciando na segunda-feira, ou fica ou será cortado. É isso que você tinha falado? Essa é uma notícia nova que eu acabei de ler aqui?
1: É a mesma notícia, mas você trouxe mais informações. Do exame eu não tinha. O que eu falei... É,
4: que vai ser refeito o exame. Refeito ou feito com... Eu não entendo, não sou médico. Não, refeito. Estranho. Feito de cabeça para baixo, de ponta cabeça, de 4, de 8, sei lá. E aí vão tomar a decisão na segunda-feira. É o que eu acabei de ler, de me chegar aqui. E me chegar não, pulsando na internet, eu acabei de ler.
1: É, o que circula, o que eu disse, é um pouco do que você falou aí, é que circulou a informação de que na segunda-feira a CBF bateria o martelo, que ela deu essa nota hoje, dizendo que o Neymar não vai ser cortado, mas não sei por que circula a informação que segunda vai ser o dia D. Talvez, Fátia, é o que eu falei aqui fora do ar pro Basílio. Tem o trâmite de você trazer outro jogador.
4: Sim.
1: O cara chegar, já treinar, entendeu?
4: Não, e aí fica fácil, né? Fácil entre aspas do CBF. Olha, Neymar não seria cortado, mas exames refeitos hoje, segunda-feira, dia 1º, apontam para ali. Então, teremos, infelizmente, ou sei lá o que,
1: será cortado. Né? Pode ser um álibi.
4: Uma possibilidade, né?
1: Mas quem treinou o Neymar recentemente foi o Fernando Diniz, só pra gente mudar um pouquinho e falar do Corinthians que perdeu ontem. Solta aí o Diniz, a primeira sonora dele falando da jornada ruim do Corinthians ontem, vamos ouvir.
11: Então eu acho que hoje a gente poderia ter finalizado mais, eu concordo com a tua análise, mas eu acho que a gente melhorou. Assim, se você pegar o jogo do Atlético, a gente finalizou acho que mais de 20 vezes, eu acho que com o Peñarol, então assim, o time tem finalizado mais. E hoje podia ter finalizado mais. Esse time é o time, o Platense, tem como uma característica principal se defender muito bem. É o time que oferece menos finalizações aos adversários. A média de finalizações que eles oferecem na competição é 6 por jogo. Lá, por exemplo, contra eles, nós finalizamos 6 vezes, só fizemos 2 gols. Hoje a gente finalizou 12, teve muito mais posse e não conseguimos fazer gol. Então, em relação à Platense, em relação a esse time de jogar contra eles, a gente finalizou mais que o dobro do que a média que eles têm no campeonato. Então, considerando, relativizando, é um número ruim. Quanto ao Atlético Mineiro, também a gente teve um número de finalizações, foi 12 também. Quanto, acho que contra o Uruguai, contra o Peñarol, acho que foi 20 finalizações. É uma coisa que a gente está trabalhando, para a gente terminar mais as jogadas. Eu acho que é um ponto que a gente tem que melhorar mais ainda. Concordo com você, mas eu vejo uma melhora nesse sentido. E a gente só vai fazer o gol finalizando. Quando tem um número importante de finalizações ou chances claras criadas, às vezes, mesmo que não saia o gol, é um dado que você sabe que está ficando próximo de conseguir fazer os gols que todo mundo quer e garantir mais vitórias.
1: Eu sinto falta do treinador da moda antiga, né? Que chegava assim, ó, hoje foi um M3 pontinhos e acabou, peço desculpa e volta pra casa. Antes do Basílio comentar, solta o Diniz falando do Yuri Alberto, que foi substituído no final do jogo, foi até um pouco vaiado pela saída dele, não saiu correndo, a torcida ficou na bronca, vamos ouvir.
11: Em relação ao Yuri Alberto, as vaias é uma coisa natural que acontece, e o Yuri é um jogador já, embora tenha pouca idade, experiente, muito vivido, começou muito cedo no Santos, então tem casca suficiente para suportar e saber que é uma coisa normal pelos últimos acontecimentos, era uma coisa que podia acontecer e eu sei que ele vai sair mais forte disso. Eu sei que ele tem um carinho enorme pelo Corinthians e também sei que a torcida tem um carinho enorme por ele. Então, a coisa é se ajustar de novo para as coisas andarem no bom termo.
1: E, por fim, vamos ouvir o que ele falou do Hugo Souza, que ontem o Basílio sinalizou aqui duas falhas dele. O segundo gol deu de bandeja e, aliás, o Platense deu 2 chutes no gol. E fez 2, e o segundo gol, um golaço, e o cara pegou. Isso, aliás, é. Levanta pra mim o nome desse jogador que fez o gol. Vamos agora ouvir o Diniz falando do Hugo.
3: Esquerda, muito bom.
1: Muito bom.
3: Muito bom jogador.
2: Franco Zapiola.
11: Então, o Hugo, assim, pra eu falar do Hugo, em vez de pegar esse recorte pequeno, esse é um goleiro que ele tem uma trajetória muito linda no futebol. É muito difícil um goleiro que jogou no Flamengo, passar o que ele passou no Flamengo, ir pra Portugal e vir com um time do tamanho do Corinthians, que é um dos maiores times do mundo, e conseguir virar ídolo da torcida, ser extremamente importante nas conquistas do Corinthians e para a seleção brasileira. Então, eu tenho muita confiança que o Hugo ele vai voltar a subir e subir muito. Acredito muito no potencial dele, acredito que é o goleiro que tem tudo para ser, no próximo ciclo da Copa do Mundo, ser um dos goleiros da próxima, não foi para essa, mas da Copa que vem. Então eu tô seguro com é um jogador que tem um poder de vida muito grande, um cara que consegue assimilar os momentos mais duros e transformar esses momentos em coisa muito positiva.
1: Basílio, você deu nota 2, então fica difícil salvar alguma coisa do jogo de ontem. Corinthians entrou classificado, isso pode ter pesado, mas você joga para 40 mil pessoas, com o time titular, sabendo que você ganhando, você mantém a atmosfera positiva. Como explicar? Ontem muitos erros de passe, acho que fazia tempo que eu não vi um jogo com tanto erro de passe, um jogo de alto nível de Libertadores desse jeito, Basílio.
3: O número de passes errados foi uma coisa incrível. O Caio César entrou bem no jogo, esse foi um dos jogadores que ainda se salvou, que a gente pode dizer que teve até uma nota alta para tentar dividir essa soma aí, porque aí você balança, você pega um com 2, o outro com 3, o outro com 4 e o de 6 e 7, você se... eu vejo que o Fernando Diniz tentou aí administrar uma coisa que era muito mais fácil. Ele falar: olha, meu time não jogou nada. Foi uma decepção total referente àquilo que nós tivemos aqui de quase 40 mil pessoas e tivemos uma falha, inclusive do lado dele. A hora que o Yuri Alberto está saindo, ele saiu andando e as pessoas que estavam próximas do banco gritando, xingando e não aceitando a passividade com que o Yuri estava saindo, e ninguém falava nada, e até ele chegar, cumprimentar o companheiro, então eles acharam uma falta de respeito muito grande, não só para quem estava entrando, e principalmente aqueles que precisavam que houvesse uma mudança muito rápida.
1: Ó, amanhã a gente fala mais desse jogo. Vou pedir pra Túlio guardar esse vídeo do Filipão que teve hoje na... Coitado, né? Coitado, assim que eu digo, um momento legal, né? E foi ofuscado pelo Neymar. E vai ser assim até a Copa. Tudo que fizer, a gente tem aqui... Temos, né? Vamos ouvir amanhã o Everton que falou. O Casimiro não gostou de ser perguntado do Neymar. Ficou bravo. A gente vai colocar amanhã. Túlio, guarde esse vídeo, por favor, porque a gente tá com tempo já... O assunto é efervescente, né? E aqui o Márcio Riz do Estadão publica que João Pedro do Chelsea e o João Pedro, é isso, João Pedro do Chelsea está de sobreaviso caso Neymar seja cortado da seleção. E o Pedro do Flamengo também é visto como opção. Mas aí é uma informação desse jornalista, a gente só divulga aqui, só compartilha com vocês. Fati, seu destaque final, Fatioli!
4: Um abraço! Vocês querem alguma coisa lá de Belém do Pará?
1: Você vai?
4: Vou! Me ofereci, acabei de ler uma notícia e enquanto eu aguardava eu já mandei uma mensagem ao Marcelo Teixeira, presidente do Santos. Acabo de ler que o Remo tem interesse no Zé Ivaldo. Estou me oferecendo para levá-lo, pegar na mão dele, prender uma algema no pulso dele, outra no meu pulso para ele não fugir. Eu quero entregá-lo na porta do clube do Remo. E quando pensamos que nada acontece em Brasília, que não tem gente trabalhando por nós, quem pensa isso, dançou, viu? Marcos Braz, um lá, pediu para sair lá, como é que fala? Deu baixa lá? É o novo deputado federal do Brasil, assumiu hoje em Brasília. O ex-gordinho do Flamengo, Marcos Braz. Boa noite.
1: Boa noite, Fati. Tempo e placar no estádio do Palmeiras.
2: Intervalo, Raul. Intervalo lá. 3-1 Palmeiras com o Gil Barranquilla. E Serra Portenho e Sport Cristal também no intervalo 0-0. Só, Raul, rapidamente, aqui a Copa do Nordeste ontem, que vemos os dois finalistas, né? O Vitória ganhou do ABC e o Fortaleza ganhou do Sport. Então a final vai ser Fortaleza e Vitória da Bahia.
1: No outro jogo do Palmeiras, que está definindo o grupo, 0-0. Ah, mas por que os dois estão com a mesma quantidade de pontos e o Palmeiras cai para segundo? É. Não é saldo de gols, esse ano mudou. Pesa o confronto direto. E aí o Cerro ganhou aqui, então... Então vai ficar difícil mesmo para a Sociedade Esportiva Palmeiras. Baza, voltamos amanhã e daqui até a Copa tudo pode acontecer.
3: É, nós amanhã vamos falar do Neymar.
1: Não tem jeito.
3: Neymar, um abraço a todos, bom descanso.
1: Amanhã estaremos aqui para falar da última rodada do Campeonato Brasileiro. Olha, tem jogos importantíssimos. Santos e Corinthians entram pressionados, hein? Não podem perder. Voltamos amanhã.
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3: 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As notícias do governo federal que movimentaram o país no dia de hoje.
4: Boa noite.
5: Boa noite para você que nos acompanha em todo o país.
4: Quinta-feira, 28 de maio de 2026.
5: Vamos ao destaque do dia. Emprego.
4: Brasil tem o menor desemprego para o trimestre encerrado em abril desde 2012.
5: Em abril foram geradas mais de 85 mil novas vagas de trabalho formais. Luana Karen.
6: O Brasil encerrou abril com mais de 47 milhões e 800 mil empregos com carteira assinada.
4: E ainda, presidente Lula sanciona projeto que cria a Universidade Federal Indígena.
5: Será a primeira instituição de ensino superior do país voltada aos povos originários.
7: Aos poucos a gente vai ensinando o mundo a compreender que é possível, de forma civilizada, a gente garantindo a todos aqueles que habitam o planeta até os seus direitos.
4: Você vai ouvir também combate ao crime organizado.
5: Nova operação avança na asfixia financeira e no fim das fraudes no setor de combustíveis.
4: Ação também impede que gasolina adulterada seja repassada aos consumidores.
5: Na apresentação da Voz do Brasil hoje, Mariana Jungmann e Luciano Seixas.
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5: O emprego no Brasil continua em crescimento.
4: No mês de abril, foram criados quase 86 mil postos de trabalho com carteira assinada.
5: E a taxa de desocupação no país é a menor desde 2012.
6: Em abril, a atendente Willy da Silva conseguiu uma posição em um restaurante no centro de Brasília. Ela estava desempregada há 6 meses e buscava uma oportunidade de trabalho que permitisse que ela tivesse mais tempo com os filhos.
8: Porque eu curto muito as crianças agora, né? Final de semana eu estou em casa com eles, é feriado, eu não trabalho. É uma coisa garantida, né? Ter um emprego fechado. Com a carteira assinada e tudo, eu vou ter todos os meus direitos, um dia eu sair e tudo mais.
6: Assim como o Willy, milhares de brasileiros conseguiram um emprego no país este ano. Cenário captado pela Pesquisa Nacional por Amostra de Domicílios. De acordo com a PNAD Contínua, a taxa de desocupação no trimestre encerrado em abril foi de 5,8%, o menor nível da série histórica iniciada em 2012 para o período. No mesmo trimestre do ano passado, o percentual de pessoas procurando emprego no Brasil estava em 6,6%. A taxa de desocupação calculada pelo IBGE inclui apenas pessoas desempregadas que estão disponíveis para trabalhar e tentando encontrar uma posição. A coordenadora de